que já está chegando a hora de você. Passou. Foi difícil, mas passou. Dessas três está chegando a hora. Ali tem um. Aqui tem duas. Aqui tem três. Cadê o glória? Tem quatro dessas sete pessoas que me fala o Senhor. Eu vou ser contigo até o final. Seja fiel. Tem três que está passando, mas esses outros aí vai passar um pouquinho ainda. Um pouquinho só. Só um pouquinho. O problema é esse pouquinho, né? Cadê? Lá tem um. Lá tem dois. Aqui tem três. Ainda tem. Toma posse. Cadê o glória?

0: Sai! A pessoa que me revela um senhor aqui. Eu vi uma gastrite nervosa. Você sente aquela queimação, aquela dor no teu estômago. Deus te visitou aqui agora. Deus te visitou. É verdade, mulher? Pastor Fremilson, é verdade ou mentira?
1: É uma verdade.
0: Doía o estômago, minha irmã.
1: Doía tudo.
0: Doía tudo isso. Mas você crê que agora você recebe cura? Toma posse do teu milagre agora.
2: Aleluia, glória a Deus.
3: Que maravilha, pastor
2: Luiz.
3: Aleluia. Só sofrendo nessa enfermidade há quanto tempo?
1: Há uns 4 anos.
3: Não
1: tomava remédio para tomar? Não passava, não.
3: Muita medicação. Era quase uma farmácia em casa.
2: Sangue de Jesus.
1: Mas tem de mil. Viu assim, de tiver remédio assim?
3: R$4 por mês e por nada era curada.
1: Nada curada.
3: 4 anos sofrendo.
1: 4 anos.
3: Imaginemos, pastor Wesley, se contabilizarmos R$1.000 por mês durante 4 anos, é muito dinheiro, meu Deus do céu. É mais que uma farmácia, uma rosa. E agora está curada.
1: Estou curada.
3: Doía isso, doía isso, doía isso, doía?
1: Tudo.
3: Procurador, procurador, aperta aí.
1: Não, estou te chorando.
3: Não tem mais dor, não?
1: Não.
3: Não sofria 4 anos?
1: Sofria 4 anos.
3: Não gastar R$1.000 por mês?
1: Todo mês.
3: Cadê a dor?
1: Parou.
3: Quem curou a senhora aqui agora?
2: Glória.
3: Foi quem?
0: Jesus curou a igreja.
2: Glória a Deus.
0: Tá vendo? Ela estava enferma, estava curada. Tem 3 pessoas que me revelam o Senhor. Você está preocupado. 3 pessoas, uma preocupação tão grande. Deus está trazendo para você nessa manhã refrigério. Deus traz refrigério. Deus traz refrigério. Ainda tem uma pessoa, ainda tem, recebe. Deus traz refrigério. Tem uma pessoa que me revela o Senhor, que Deus visita um rim esquerdo teu nessa manhã. O teu rim esquerdo. Cadê essa pessoa? Cadê essa pessoa? O rim esquerdo, recebe. Sentiu dor? Sentia. O que você sentia? Conta para nós.
4: É uma dor insuportável. Que dá até ânsia de vômito.
0: Olha agora se continua a dor.
4: Tá, mas doendo.
0: Cadê a dor, minha irmã? Sumiu a dor, minha irmã? Quem te curou? Foi Jesus que te curou, minha irmã. Ela está chorando, igreja. Ela sentia dores no seu rim, mas depois da oração aqui, sumiu. Quem te curou? Foi Jesus, foi Jesus. É Jesus que cura na igreja, meu Deus.

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2: Escreve Mateus, capítulo 2, ou melhor, é 2:13, amém? Quem encontrou, dá glória a Deus. Quem não encontrou, diz misericórdia. Tem misericórdia aí. Tem misericórdia aí. Aleluias. Evangelho de Jesus Cristo que escreve Mateus, capítulo 2, versículo 13, diz assim. E tendo-se retirado, eis que o anjo do Senhor apareceu a José em sonho, dizendo, levanta-te, toma o menino e sua mãe foge para o Egito e permanece lá até que eu te diga, porque Herodes procurava o menino para matar. Senhor Deus, fala conosco nessa manhã. Revela a tua palavra, Senhor Deus, em nosso coração. Estamos aqui prontos para ouvir a tua voz, Senhor. Por que não falar que estamos sedentos pela tua palavra? Por que não falar que estamos, Senhor Deus, sensíveis a ouvir a tua voz nessa manhã? Revela a tua palavra que cura, que liberta, que salva, Senhor. Traz uma palavra de libertação, traz uma palavra de salvação, traz uma palavra de restituição nessa manhã. Fala conosco, Senhor Deus, fala com a tua igreja, fala com este homem, com esta mulher, com esta vida. Ah, Senhor Deus, estou aqui pronto, papai, para ouvir a tua voz, estou aqui pronto, Senhor, para escutar a tua voz nessa manhã, estou pronto, Senhor Deus, para ouvir a tua palavra, Senhor Deus, nessa manhã. Traz uma palavra que cura, que liberta, que salva, Senhor. Traz uma palavra de vida eterna, Senhor Deus. Oriclama, alabassuri, andalabai. Vai orando, igreja. Vai clamando, igreja. Deus já está visitando você nessa manhã. Deus já está visitando a tua casa nessa manhã. Deus já está visitando o teu lar nessa manhã. Deus já está visitando os teus negócios nessa manhã. Oriclama, alabassuri, andalabai. Oriclama, alabastere, andalabai. Oriclama, alabassuri, andalabai. Visita o teu povo nessa manhã, Senhor Deus, visita. Visita a tua igreja, Senhor. Visita o teu povo agora, papai, que está ouvindo a tua voz, Senhor, que está escutando a tua palavra. Aqueles que chegaram aqui entristecidos, aqueles que chegaram aqui

Deus. Se assente, irmãos, com palmas para Jesus, bem alegre. Palmas e glória a Deus. Deus me deu uma palavra nessa manhã e eu quero compartilhar com você. Uma palavra que fala a respeito do menino Jesus. Mas eu, se fosse dar um tema para essa palavra, o tema seria este: quando Deus manda fugir para preservar o projeto. Quem crê que Deus tem projeto na tua vida? A Bíblia conta a história de Jesus. Jesus nasceu e desde o seu nascimento já foi perseguido. O inimigo nunca quis deixar o projeto de Deus fruir na vida de Jesus. O projeto de Deus era para a derrota de Satanás. E como que era para a derrota de Satanás, o inimigo agora está lutando, o inimigo agora está pelejando. Mas Deus sempre vai falar com aquele que é sensível à voz de Deus. Mas Jesus, mas Deus agora vai falar com José. Mas José não é profeta, pastor. José também não é um sacerdote. José não tem um cargo eclesiástico tão grande. Mas ele é obediente à voz de Deus. Deus está falando com quem é obediente à sua voz. Mas José não é aquela pessoa que tem, aleluias, um cargo dentro da igreja. Mas Deus vai falar com José. E o Espírito Santo de Deus agora fala para José: José, se levanta, aleluia, junto com o menino e a mãe do menino, e foge para o Egito e permanece lá até que eu diga que você possa voltar. Em outras palavras, como diz a Bíblia, até Herodes, aleluia, porque Herodes procura matar a criança. E agora ele se levanta, porque quem é ouvinte e quem é fiel ao Deus da Bíblia Sagrada, ele vai se levantar, ele vai se pôr de pé. E quando ele se põe de pé para obedecer a palavra de Deus, Deus já está acampando os seus anjos ao seu redor. Deus já está livrando ele, Deus já está guardando ele, e o grande livramento de Deus vai acontecer. Mas agora ele se levanta, pega o menino, a sua esposa, a mulher, e vai à noite para o Egito. E ele permanece lá até Herodes morrer. Ele vai para o Egito e permanece lá, aleluia, até Herodes cumprir, aleluia, aquela palavra que o Senhor tinha falado para ele. Ele está agora guardando o projeto de Deus, está escondendo o projeto de Deus. Ele está guardando aquilo que é projeto de Deus. Entenda comigo, Deus está guardando projetos aqui nessa manhã. Deus está falando para pessoas essa manhã: eu estou guardando projetos, eu estou escondendo projeto, eu estou, aleluia, com projetos na palma da minha mão, escondendo da fúria do diabo. Mas o projeto agora é, guarda, Deus vai guardar o menino. Do Egito chamei meu filho. Vai guardar o menino lá no Egito. Mas o pregador não prega que o Egito é terra, aleluias, terra de escravidão, agora é terra de esconderijo. Agora Deus está escondendo. Agora Deus está escondendo o projeto dele lá no Egito. Agora Deus está escondendo o projeto dele lá no Egito. Deus está escondendo o projeto dele nessa manhã. Ah, se você for sensível à voz de Deus, você vai ser escondido por Deus. Se você for sensível à voz de Deus, Deus está falando com você nessa manhã. Te levei para esse Egito não para você padecer, não para ser escravo, mas para te esconder da fúria do inimigo. Aleluias, bate palma para Jesus. Ele está te escondendo. Ele está te escondendo. Ele está escondendo o projeto de Deus essa manhã. Entenda comigo o que Deus está falando aos nossos corações. José agora ouve a voz de Deus. Ficou ótimo, pastor. Ouve a voz de Deus, escuta a voz de Deus, e ele se levanta.

Senhor quer nessa manhã. Mas o menino é um projeto de Deus, que nasce no coração de Deus e é profetizado por Isaías. O menino foi profetizado, vai vir alguém que vai carregar sobre si as nossas dores, as nossas enfermidades. Vai vir alguém que vai, aleluia, vai carregar, aleluia, nossos pecados e vai pagar um alto preço por ele. É, vai vir alguém que será, aleluia, chamado de Emmanuel. Alguém que vai ser, aleluias, como cordeiro ao matadouro, vai morrer numa cruz. Satanás sempre quer atrapalhar o projeto de Deus na vida de alguém. Mas Deus nunca vai permitir, porque tem um Egito te esperando. Pastor, que loucura é essa? Deus, o Egito é esconderijo, eu não falei? Deus sempre vai preparar um Egito.

Egito não era o destino. Egito não era um destino. Egito era um lugar de proteção agora. Egito não era o destino. Egito é o lugar de proteção. Egito não era para a vida inteira. Egito é só para momentâneo, só até o inimigo cair por terra. Quem pegou aí dá glória a Deus. Quem pegou essa palavra recebe. O Egito não é para a vida inteira. O Egito não é para a eternidade. O Egito é momentâneo. O Egito, você não vai começar o teu ministério nele. Deus, aleluia, não, você não vai ser batizado no Egito. Você não vai abrir a Bíblia no tabernáculo e falar: o Espírito de Deus está sobre mim lá no Egito.

a vontade de Deus. Mas o Egito para Israel é escravidão, mas aqui é esconderijo, entenda. Mas o Egito para Israel é lugar de ser escravo, lugar de sofrimento, entenda. Mas agora é lugar de esconderijo.

Calabai, Ramassurianda Labachu e Clamalabai. Livramento, livramento Deus está dando para alguém nessa manhã. Livramento Deus está dando para alguém nessa manhã. Deus está dando livramento para casas essa manhã. Deus está dando livramento para famílias essa manhã. Deus está escondendo pessoas essa manhã. É manhã de esconderijo. É manhã que Deus está escondendo alguém. Alguém que é protegido por Deus. Alguém que está no centro da vontade de Deus.

e por terra. Nem todo afastamento é sinal de derrota. Nem todo afastamento é sinal de derrota. Fala comigo, nenhum afastamento é sinal de derrota. Deus permite afastar. Tem pessoas que precisam afastar. A gente precisa afastar de pessoas que nos trazem, vai doer um pouquinho, mas vai curar. Pessoas que nos trazem constrangimento e pessoas que não têm a mesma visão que nós. Pessoas que não têm o mesmo foco que nós. Tem pessoas que necessitamos afastar e fugir delas. É só você orar. É só você dobrar o joelho e falar: Deus, me afasta daqueles que me desejam mal. Afasta-me dos falsos, dos mentirosos, dos enganadores. E Deus vai revelando para você. Deus vai revelar para você. Deus vai revelar.

cabelo com visão diferente. Você tem que andar com quem tem visão, a mesma visão que você tem. A mesma visão, visão de águia, visão de Deus, visão sobrenatural. Deus abriu a tua visão aqui nessa manhã. Deus abriu a tua visão aqui nessa manhã.

ele chega lá e cumpre o que a palavra diz, cumpre a profecia do profeta do Egito, chamei meu filho, e lá no Egito, aleluia, ele ficou até quando o rei Herodes morreu, e quando o rei Herodes morreu, aleluia, Arquelau entrou e começou a reinar no seu lugar. Agora quando Arquelau começa a reinar no seu lugar, o Senhor vai lá e fala para José em sonho, o que fala o verso 22, que o Senhor revela para José voltar para Nazaré, ir para Nazaré, para Israel.

de quem é. É eu que escolho, é eu que capacito, é eu que faço a obra. Ele me clama lá, vai. Ele está lá em Nazaré, lugar de improváveis. Ele está lá em Nazaré, onde não produz profeta, mas ele está em Nazaré agora, sendo chamado Nazareno. Ah, Nazaré vai ser conhecida, Nazaré vai passar gerações, vai passar séculos e todos vão falar: Jesus de Nazaré. Sabe o que Deus está plantando nessa manhã aqui? Uma semente, falando no coração de alguém: eu te escolhi, foi eu, não foi o homem, foi eu.

Mas foi eu que te trouxe aqui. Fica tranquila, fica tranquilo. Esse Egito vai passar. Esse Egito vai passar. Esse Egito tem fama ruim. Esse Egito tem fama que não presta. Esse Egito tem fama que não vale.

0: e viver o milagre de Deus nesse Egito.
1: Esse Egito não é para morte. Esse Egito não é para escravidão. Esse Egito não é para ruína. Esse Egito é para amadurecimento. Esse Egito é para amadurecimento. Receba aí. Esse Egito é para você entender o propósito de Deus na tua vida. Esse Egito não é para morte. Esse Egito não é para escravidão. Esse Egito não é para você, aleluia, ficar só sofrendo.

grande de Deus. Vou terminar por causa do horário. O teu milagre não necessita, não depende de velocidade. Ele é criança. Herodes manda matar todas as crianças de 2 anos abaixo. Herodes mata todos. Mas podia muito falar, Deus tem um propósito com Jesus, e Jesus vai acelerar o processo. Não, vai ser no tempo de Deus. O Egito é dentro do tempo de Deus. Nazaré vai ser o tempo de Deus que você vai chegar lá. Não é no seu tempo. Não é no seu tempo. Não adianta questionar este negócio. Não adianta questionar Deus. Tem pessoas que questionam Deus. Eu prefiro obedecer. Tem pessoas que questionam Deus. Eu prefiro escutar. Eu prefiro estar no centro da vontade de Deus. Porque quando estamos no centro da vontade de Deus, Deus está conosco. Olha só. Aleluia. Tem pessoas que questionam Deus por causa da enfermidade. A minha esposa, no ano passado, passou um processo de enfermidade. Mas eu preciso amar a Deus a mais do que a minha esposa e entender o propósito de Deus na minha vida. Aleluias. Quantas vezes nós precisamos entender o propósito de Deus na nossa vida e precisamos amar Deus mais do que estamos passando, ou mais do que aquela pessoa. Lembra de Abraão? Abraão deu o seu Isaac porque ele amava a Deus acima do que seu filho. Entenda comigo, filho da promessa que Deus prometeu para ele. Você precisa ter intimidade com Deus. Você necessita ter intimidade com Deus. Numa madrugada eu falava, Deus, cadê o Senhor que apareceu para mim com 10 anos de idade? Ele falou no meu coração, estou aqui do teu lado. Eu estou aqui assistindo este processo. Não vou tirar a dor, não vou tirar o processo. Você precisa passar. Eu precisava ter um relacionamento com Deus. Eu falei, eu prefiro o meu relacionamento.

tua vontade, Pai. Melhor relacionamento com Deus. Melhor relacionamento com o Pai. José tinha um relacionamento com Deus. Tinha. Se Deus fala com ele, porque tem relacionamento com Deus. Ele não era profeta, pastor Júlio. Não era sacerdote. Mas era sensível à voz de Deus. Não precisa ser sacerdote, minha irmã. Não precisa ser profeta, meu irmão. Precisa ser sensível à voz de Deus. Vou terminar por causa do horário. A Bíblia fala que agora habitaram na cidade de Nazaré, para que se cumprisse o que foi dito pelo profeta: ele será chamado Nazareno. Ele será chamado de uma terra que não tem valor, pastor Sérgio. Ele será chamado de uma terra que não tem crédito, de uma terra que não produz nada. Lembra de Natanael em João, capítulo 1, lá embaixo? Natanael vê Jesus, ou vê Filipe, e Filipe fala assim: achei Jesus de Nazaré, aquele que Moisés e os profetas escreveram na lei. Aí ele olha assim, agora ele olha e fala assim: mas podes vir alguma coisa boa de Nazaré? Não vem nada bom de Nazaré. Nazaré não produz nada de bom, mas

Espírito Santo de Deus. Aleluia. Por que Deus não pega então Herodes e coloca no lugar mais alto? Porque ele tem um coração cobiçoso. Porque ele tem malícia. Porque ele tem o espírito do diabo dentro do coração dele. Vou terminar, mas vai doer um pouquinho. Tem pessoas que Deus nunca vai exaltar na terra. Tem pessoas que Deus nunca vai colocar em cargos eclesiásticos na terra. Tem pessoas que Deus nunca vai colocar em posições altas na empresa que trabalha. Tem pessoas que Deus nunca vai exaltar, aleluia, em todas as áreas da sua vida, porque são cobiçosos, invejosos e não tem o Espírito Santo de Deus na sua vida. Vai doer mais um pouquinho. Não adianta eu falar que eu tenho o Espírito Santo de Deus na minha vida e não ter. As minhas ações, as minhas atitudes, vai mostrar. Davi, todo mundo queria estar perto dele. Quando Davi começava a tocar, aleluia, aquele espírito mau saía de Saul. Ah, sabe o que? Isso é presença de Deus. Daniel está lá na Babilônia. E Daniel na Babilônia, o rei Dário, aleluia, queria ficar junto com Daniel. O rei Dário gostava de Daniel e queria ouvir Daniel, porque ele tinha o espírito de excelência, o Espírito Santo de Deus. Quem tem o Espírito Santo de Deus é diferente. Não precisa ele pregar, mas a sua, ao Espírito de Deus que está na sua vida, prega por ele, prega por ela. Aleluias. O Espírito Santo de Deus está aqui nessa manhã para tirar do teu coração, do nosso coração, todo mal, e trazer um coração novo. Pega esse coração de pedra e trazer um coração de carne, porque estaremos no centro da vontade de Deus. Levanta a tua mão, caminha. Estaremos no centro da vontade de Deus. Estaremos dentro

0: Fica sobre os pés, fica. Não dá mais tempo.
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3: Muito bem, então atenção, você que é membro da Igreja Pentecostal, Deus e Amor, e está em comunhão com Cristo, em comunhão com a Igreja Deus e Amor. Neste sábado, nós teremos aqui a celebração da Santa Ceia do Senhor, sábado, a partir das 18 horas, na Rua Sancré de Carvalho, número 75, Centro de Juiz de Fora. É o pastor Wesley Souza, convida, convoca você que é membro da Deus e Amor, você que é pastor, presbítero, diácono, você que canta no coral, no grupo Acordes de Jerusalém, na mocidade, no vocal, todos os irmãos, todas as irmãs que estão em comunhão com Cristo e com a igreja. Neste sábado nós teremos então aí a Santa Ceia do Senhor. Estaremos trazendo na memória o sacrifício de Cristo por nós, lá na cruz do Calvário. Jesus, ele morreu para nos salvar, derramou teu sangue precioso para salvar a humanidade. E neste sábado, nós estaremos então trazendo na memória a morte e a ressurreição de Cristo por nós. Neste sábado, às 18 horas, a presença do pastor Wesley Souza, pregando a palavra, e juntamente com os demais presbíteros e diáconos, ministrando a Santa Ceia de nosso Senhor e Salvador Jesus Cristo. E domingo, no horário das 9 da manhã, mais uma Santa Ceia do Senhor. Então, de maneira que, se você não vai poder vir no sábado por motivo de trabalho, venha no domingo às 9 da manhã, teremos ali a celebração da Santa Ceia do Senhor.

0: Tudo bem, o apóstolo Paulo vai dizer na palavra de Deus, na noite que Jesus ele foi traído, ele pegou o pão, tendo dado graças, repartiu para os seus discípulos e disse: tomai, comei, isto é o meu corpo que é partido por vós, fazei isto em memória de mim. Semelhantemente, depois de cear, ele tomou o cálice, dizendo: este cálice é o novo testamento no meu sangue, fazei isto em memória de mim. Porque todas as vezes que comeu pão, bebeu o cálice, anunciais a morte do Senhor até que ele venha. Tudo bem, então é neste sábado, às 18 horas, teremos a participação do Vocal Renascer, Mocidade de Juiz de Fora, e também a participação do Grupo Círculo de Oração Acordes de Jerusalém, neste sábado, na Santa Ceia do Senhor, no horário das 18 horas.
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0: É, Jesus, ele disse: na tua palavra, quem de mim se alimenta viverá por mim, eu nele também. Jesus, ele disse mais ainda: eu sou o pão vivo que desceu do céu. Quem de mim se alimenta viverá para sempre. Neste sábado, às 18 horas, mais uma celebração da Santa Ceia do Senhor. Estaremos trazendo na memória o sacrifício de Cristo por nós, na cruz do Calvário. Muito bem, então é neste sábado, no horário das 18 horas, e domingo, no horário de 9 da manhã, teremos aqui a Santa Ceia de nosso Senhor e Salvador Jesus Cristo. Você que é membro da nossa igreja, Deus e Amor das Congregações, você também pode vir e participar da Santa Ceia do Senhor. Basta você trazer um comprovante que é membro da igreja Deus e Amor, aí você vai estar participando da Santa Ceia neste sábado à noite ou domingo de manhã, mais uma celebração da Santa Ceia neste fim de semana aqui na nossa sede de Juiz de Fora, na rua San Clair de Carvalho, número 75.
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0: É, os irmãos que vão vir participar da Santa Ceia, não se esqueçam, olha, traga o quilo de alimento não perecível e você vai estar ajudando o necessitado e Deus vai estar abençoando a tua vida. Então, olha, você vindo cear no sábado à noite ou domingo pela manhã, você vai trazer o quilo de alimento não perecível e você vai estar colocando aqui na mesa farta na nossa igreja Deus e Amor. E o pastor Wesley Souza, juntamente com os demais pastores, vão estar fazendo a oração da multiplicação. E Deus, ele vai recompensar a sua vida, porque quem ajuda o necessitado, Deus cuida de seus benefícios. Neste sábado, Santa Ceia do Senhor, no horário das 18 horas. Participação do Vocal Renascer, participação do Grupo Acordes de Jerusalém e também a participação do Expansão Mocidade Juiz de Fora. E domingo de manhã, participação do Coral Voz Angelical, que estará louvando ao Senhor.
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0: É, Jesus, ele disse na tua palavra: todas as vezes que comeu pão, bebeu cálice, anunciais a morte do Senhor até que ele venha. Deus tem uma palavra neste sábado para o seu coração. Deus tem uma palavra para o teu coração também, neste domingo, através da instrumentalidade do pastor Wesley Souza, ele que neste sábado, às 7 da noite, e domingo, às 9 da manhã, eu estará pregando a palavra e também ministrando a Santa Ceia do Senhor.

0: Mudo bem, poder no sangue de nosso Senhor e Salvador Jesus Cristo. Então venham participar neste sábado da Santa Ceia do Senhor. Presença marcante do pastor Wesley, pregando a palavra e também ministrando a Santa Ceia. Deus tem uma palavra de renovo espiritual. Deus tem uma palavra de fé, de ânimo para a sua vida, para o seu coração. Então, olha, não faltem nesta Santa Ceia do Senhor, sábado à noite ou domingo pela manhã, Deus estará usando a vida do servo do Senhor, o pastor Wesley Souza.
1: Tinha um homem por nome de Zacarias, tinha uma esposa por nome de Isabel, porém os dois eram fiel ao Deus vivo e poderoso. Quem é fiel a Deus, da glória a Deus. A Bíblia fala que eles eram fiel. Eles eram obedientes a Deus, andavam irrepreensivelmente, eles andavam segundo a palavra de Deus. E Zacarias era sacerdote da ordem de Abias, e agora a Bíblia fala que a sorte cai sobre Zacarias. E quando a sorte cai sobre Zacarias, mas eu posso falar, não é sorte, é

Zacarias, mas quando Zacarias entra no templo para oferecer incenso, quem sabe você olha para o pregador e fala, mas ele entrou dentro do templo para oferecer incenso, Deus já não falava com o homem, Deus

Muito bem, então neste sábado, Santa Ceia do Senhor Jesus Cristo, venha participar do sangue e da carne de Cristo, este banquete espiritual, a carne e o sangue de Jesus. Jesus disse na sua palavra, quem de mim se alimenta, viverá por mim, nele também, porque a minha carne verdadeiramente é comida, e o meu sangue verdadeiramente é bebida. Quem come a minha carne e bebe meu sangue tem a vida eterna, e eu ressuscitarei, disse o Senhor. Então, neste sábado, venha participar do sangue da carne de Cristo e ter a sua vida fortalecida pela presença do Espírito Santo. Sábado, a partir das 18 horas, dá início à oração aqui na nossa igreja, Deus e Amor, e na sequência o pastor Wesley Souza ocupando o santo altar da nossa igreja, Deus e Amor, e estará trazendo uma poderosa mensagem do coração do nosso Deus para o nosso coração. E teremos a participação dos grupos de louvores que vão estar louvando ao Senhor. E domingo, no horário de 9 da manhã, mais uma celebração da Santa Ceia na nossa sede de Juiz de Fora. Ouvinte, olha, traga o quilo de alimento não perecível, ajuda os necessitados, não esqueçam, você que pode trazer o quilo de alimento, traga, você que pode trazer uma cesta básica, traga, Deus, ele vai recompensar a sua vida em nome de Jesus. Neste sábado às 18 horas e domingo às 9 da manhã. Aguardamos a todos em nome de Jesus. Música.

Muito bem, vamos aí prosseguindo com o programa Voz da Libertação, da Igreja Deus e Amor. Vamos ouvir uma linda faixa musical da gravadora MC Music e já já voltamos.

0: adoramos o teu nome, Senhor, porque o Senhor é digno, porque o Senhor é único. Aleluia.
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0: 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Na minha aflição clamei ao Senhor. Gritei por socorro ao meu Deus. Do seu templo, ele ouviu a minha voz. Meu grito chegou à sua presença, aos seus ouvidos. Salmos capítulo 18, versículo 6.
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2: Ouvinte, aceita a paz do Senhor Jesus, do seu irmão em Cristo, presbítero José Ferreira Filho, da nossa sede estadual da cidade de Juiz de Fora, na rua Tancredo de Carvalho, número 75. Então, vamos, ouvinte, começar a oração em favor da família. Família, tanta família precisa de oração, nós todos precisamos de uma oração. Chegou o momento agora de nós...

salvação. Ó Deus de misericórdia, nesta hora de oração, Senhor, eu levo meus olhos para o monte, da onde que vem o meu socorro. O meu socorro vem do Senhor que fez o céu e a terra. Não deixa vacilar os teus pés, aquele que te guarda não toquejarás. Eis que não toquejarás e nem dormirás os guarda de Israel. O Senhor é a tua sombra, o Senhor é a tua direita. O sol não molestarão de dia, nem a lua de noite. O Senhor guardará de todo mal, o Senhor guardará a tua entrada e a tua saída de agora para sempre. Ó Deus da minha vida, Deus de compaixão, ó Deus de misericórdia, Pai querido, ó Deus, tem de misericórdia, meu Pai, das famílias, tem de misericórdia da nossa cidade, Senhor. Eu oro em favor daqueles necessitados, esse lar, meu Pai, que encontra em tristeza, porque perdeu, meu Pai, alguém da tua família. Ó Deus querido, esse lar se encontra triste, se encontra batido, mas o Senhor é o Deus de paz, o Senhor é o Deus que tudo pode fazer, meu Pai. Tem de misericórdia, Jesus querido. Tem de compaixão, ó Pai. Eu apresento aqui nessa noite, meu Pai, esse pai de família, que tem uma família numerosa, meu Pai. Há muitos mendigando pão, tem muito desempregado. Há muitos, meu Pai, necessitado do pão. Ó Deus, tem de misericórdia. Entra nesta casa, meu Deus. Entra com a providência nesta casa. Entra poderosamente, misteriosamente, pelo amor do teu nome. Ó Deus da minha alma, Deus da minha vida, Criador do céu e da terra. Olha, meu Pai, com olhar de piedade para esta família. Olha, meu Pai, com olhar de compaixão. Ó Deus, abra o céu aqui nessa cidade, meu Pai. Vem dar livramento, Senhor, nesta noite. Livra, Senhor Jesus, essa cidade. Livra, Senhor, das tempestades. Livra do acidente, meu Deus. Pelo amor do teu nome santo. Misericórdia, Senhor. Tem de compaixão, Jesus querido. Ó Deus da minha vida, Deus da minha alma. Criador do céu e da terra. Ó Deus poderoso. Livra agora esse pai de família. Livra esse caminhoneiro. Livra agora, meu Pai, esse porteiro. Livra também, Senhor. Ó Deus querido, esse homem, esta mulher das enfermidades, Senhor. Aqueles que se encontram também internado. Aqueles que se encontram no CTI. Aqueles que se encontram, meu Pai, desenganadas medicina. Ô, meu Pai, vem socorrer essa pessoa, vem socorrer esse doente, esse enfermo. Esse que se encontra no CTI, esse que se encontra, meu Pai, até mesmo sem ter sancha de vida, sem oportunidade a mais pelos médicos. Mas o Senhor é o médico dos médicos. O Senhor é o Deus que tudo pode fazer, meu Pai. Que o Senhor tem poder para repreender o espírito da morte nessa hora. E dá mais, meu Pai, um fôlego de vida pessoal para esta mulher. Ô, Pai de misericórdia. Ô, Senhor da glória. Oração do livramento, meu Pai. Vem livrar, Senhor, esse homem, esta mulher da morte. Vem livrar do espírito da enfermidade. A enfermidade do câncer, a enfermidade, meu Pai, que os médicos não deu jeito, a enfermidade, meu Pai, pelas medicinas, já está desenganado, já está até mesmo jurado a morte, meu Pai. Mas o Senhor tem poder para repreender agora o espírito da morte. Joga por terra nessa noite toda a força contrária, meu Pai. Ô Senhor Jesus, ô Espírito Santo de Deus, realiza a tua obra, papai. Ô Deus querido, entra nesta casa, entra nessa família, entra mesmo, meu Pai. Entra comprando de salvação, repreenda o espírito da maldição, pelo poder do teu sangue, pelo poder da tua misericórdia, Jesus. Ah, Senhor da glória. Ó Deus da minha vida, ó Deus da minha alma, meu Deus, vem livrar também esse jovem, meu Pai, que está jurado à morte. Ó Deus, livra, meu Pai. Ó Senhor Jesus, vai libertando esse adolescente, vai libertando esse jovem, essa jovem, ou que seja esse pai de família que é viciado até mesmo na maconha, que é viciado na bebida, que é viciado no jogo, no crime, meu Pai, do roubo, do assalto. Meu Deus, liberta esse homem, liberta esse jovem, meu Pai. Ô, Jesus querido, tem de misericórdia, meu Pai. Esta mãe, meu Pai,
mãe que chora nesta hora, por causa do teu filho, meu Deus. Ah, Senhor da glória, esse jovem que

tem, meu pai, e não tem na tua vida, meu pai, paz. Coloca paz na vida desse jovem. Esse jovem que vive triste, que vive em desespero, até mesmo revoltado, meu pai, que não obedece mais o pai e a mãe. Oh Deus, tem de misericórdia, Jesus. Tem de misericórdia, papai. Entra nesta casa, Senhor. Entra com a providência, Senhor. Entra com a libertação pelo amor do teu nome. Oh Deus maravilhoso. Eu apresento também, Senhor, os moradores de rua, aqueles que dormem, meu pai, até mesmo debaixo das pontes, até mesmo, meu pai, liberado do rio, aqueles que dormem, meu pai, que até mesmo moram, até mesmo, Senhor, debaixo das marquises, meu pai. Ah, Senhor, Senhor, aqueles que dormem também no banco de praça, das praças, meu Deus, tem de misericórdia. Ora para o sofrimento desse homem, para o sofrimento, meu pai. Tem muito Deus que se encontra desviado nessa situação. Muitos são pais de família que deixou a sua casa e vivem uma vida, meu pai, triste, uma vida, meu pai querido, ah, de sofrimento. Senhor da glória, é só o Senhor que tem poder para libertar, é só o Senhor que tem poder, meu Pai, para transformar a vida do homem ruim no homem bom, um homem de Deus, um homem, meu Pai, que até mesmo pode ser um pregador da tua palavra. Senhor, tem de misericórdia, meu Jesus. Eu apresento também nas tuas mãos a clínica, meu Pai, de recuperação. Ah, meu Deus do céu, vem fazer a obra, Senhor, na vida desse jovem, na vida desse pai de família, meu Pai. Ah, Senhor, que é dominado pelo vício, até mesmo, Senhor, entrou em depressão, meu Pai, está ali internado, meu Pai. Ah, Senhor da glória, ah, meu Pai querido, vai repreendendo agora todo o mal, toda depressão maligna, toda depressão do inimigo, meu Pai, o espírito da morte que saia da vida desse homem, desta mulher, joga por terra, meu Pai, demanda o suicídio, meu Pai. Ah, Senhor da glória, tem de misericórdia, meu Senhor, tem de misericórdia, meu Pai. Esse pai de família que se encontra, Senhor, de joelhos dobrados também, juntamente nessa oração, meu Pai, pedindo por misericórdia da tua família, tem de misericórdia desta mãe, ô Papai da glória, esse lar, esse casais, meu Pai, ah, Senhor Jesus, que não vive mais de bem um com o outro, ah, meu Pai, esse casais, meu Pai, que está em vítima de separação, meu Pai, ah, Senhor da glória, entra nesta casa, entra, meu Senhor, entra mesmo com a providência, entra mesmo, Senhor, une esse casais, meu Pai, pelo amor do teu nome, pelo amor do teu sangue, pelo amor da tua misericórdia, ó Deus querido, ó, apresenta nas tuas mãos, meu Pai, os presbíteros, meu Pai, ó, apresenta os dirigentes das congregações, ó, apresento também, Senhor, nas tuas mãos santa e poderosa, ó Pai, os dirigentes, meu Pai, ah, meu Pai querido, eu apresento o teu servo na oração, nosso irmão pastor Wesley, meu Pai, com a tua família, meu Pai, aqui nessa cidade, ó Deus querido, protege, meu Pai, a vida do teu servo, a família do teu servo, Senhor, misericórdia, meu Pai, misericórdia, Senhor, o Senhor é o Deus santo, o Senhor é o Deus poderoso, o Senhor é Deus, meu Pai, que tudo pode fazer, meu Pai. Ah, Senhor, abre as portas do céu, dá direção ao teu servo nessa cidade, meu Pai. Dá sabedoria para pregar a tua palavra, para conduzir, meu Pai, o rebanho. Ah, meu Pai, pelo amor do teu sangue, pelo amor da tua bondade, da tua palavra, Senhor, vem abençoar, vem dar a tua vitória e a bênção, pelo amor do teu sangue, vem abençoar também. Senhor, os ouvintes do programa A Voz da Libertação, meu Pai, venha abençoar Jesus querido, pelo amor da tua misericórdia, ó Deus querido, eu apresento, meu Pai,
o nosso país nas tuas mãos, eu apresento, Senhor. Ah, Deus querido, dai a direção, meu Pai, pelo amor de teu sangue, livra, meu Pai, da guerra, livra, Senhor Jesus, livra essa cidade, livra, Senhor, pelo amor de teu sangue, vai jogando por terra, meu Pai, toda a força contrária, o espírito da morte que sai dessa cidade, sai dos bairros dessa cidade, saia dessa casa, saia a maldição na família, ó Deus querido, ó Deus maravilhoso, liberta esse lar, liberta essa família, liberta, meu Pai, pelo amor do teu sangue, pelo amor do teu nome, pelo amor da tua misericórdia. O Senhor é Deus no céu e na terra para curar, para libertar, para dar a tua vitória e para salvar. Ó Papai querido, ó Deus de poder e graça, pelo amor do teu sangue, vai curando agora, meu Pai, essa enfermidade. Nos pulmão, esse câncer no pulmão, esse câncer no intestino, esse câncer, meu Pai, na garganta, passa o teu sangue, meu Pai. Ah, Jeová querido, essa pressão alta, essa pressão baixa, meu Pai, esse diabético, meu Pai, vai curando agora, vai libertando. Ah, meu Pai querido, liberta esse homem, liberta essa mulher, eu apresento nas tuas mãos, meu Pai. A nossa irmã Fátima, nas tuas mãos, cura tuas filhas, meu Pai. Repreenda, Senhor, aquele espírito de paralisia, meu Pai, pelo amor do teu sangue vivo, pelo amor da tua misericórdia, Senhor da glória. Eu creio, Senhor, no teu poder e na tua graça, porque o Senhor é dono da cura divina, o Senhor é dono do milagre, o Senhor é dono da libertação. Ó Deus querido, ó Deus todo-poderoso, Criador do céu e da terra. Eu apresento, meu Pai, ó Deus querido, as famílias, ah, meu Pai, ali, meu Senhor Jesus, de Colônia do São Firmino, meu Pai, ah, meu Senhor, aquele povo, meu Pai, que carrega uma tristeza nos teus corações, meu Pai, porque perdeu, Senhor, as suas moradias, ah, meu Pai da glória, tem de misericórdia, Senhor, tem de misericórdia, Papai, eu apresento também nas tuas mãos a cidade de Ubá, meu Deus, tem de misericórdia contra o desempregado, contra o meu pai, até mesmo que perdeu, Senhor, seu ente querido, meu pai. Ó Deus, tem de misericórdia, santo é teu nome, ó Pai, glorificado é teu santo nome, exaltado é teu santo nome, ó Cristo vivo, Cristo Nazareno, Filho de Deus, misericórdia, Papai, misericórdia, Senhor, vá livrando, meu Pai, livra essa cidade de fora, livra, Senhor. Livra da enchente, livra da chuva forte, livra, meu Pai, até mesmo o Senhor do vento, meu Pai, vai repreendendo agora toda a força contrária, ó Deus querido, ó Deus maravilhoso, dá livramento, ó Pai, a oração do livramento, Senhor, eu apresento também nesta noite os presidiários, meu Pai, ah, Senhor Jesus, a esse pai de família que é um presidiário, ah, meu Pai, esse jovem, ah, meu Deus, aqueles que aceitaram o Senhor como Salvador da tua alma, Senhor, que nesta hora se encontra, meu Pai, de joelhos dobrados no cantinho, meu Deus, pedindo, meu Pai, ah, Senhor, a tua misericórdia, livramento, livra da morte, meu Pai, livra, Senhor Jesus, do Serespre, livra mesmo, Senhor, pelo amor do teu sangue, ó Deus querido, ó Deus de maravilha, Deus de poder e graça, meu Pai, vai, meu Senhor Jesus, vai libertando esse homem, liberta dos vícios, liberta, meu Pai, das más companhias, liberta, meu Senhor, da glória, pelo amor da tua bondade, pelo poder que é na tua palavra, pelo poder que é do teu sangue vivo, o sangue da nova aliança, ó Deus querido. Vai libertando, vai dando a tua vitória, meu Pai, pelo amor do teu sangue, ó Deus querido, eu apresento também, Senhor, ó Pai querido, esse motorista de ônibus, meu Pai, livra esse pai de família, livre ele, meu Pai, do acidente, livra da confusão, livra, meu Pai, pelo amor do teu sangue, eu apresento também, Senhor, os porteiros, meu Pai, de prédio, de fábrica, meu Deus, de empresa, cubra-os com teu sangue nesta noite maravilhosa de oração.
oração, meu Pai. Vem dar livramento, Senhor Jesus, pelo amor da tua vontade. Aqueles, meu Pai, que vai pelas madrugadas fora no serviço, meu Pai. Oh, Deus, cubre com teu sangue. Livra, meu Pai. Livra do assalto. Livra, Senhor, pelo amor do teu sangue. Pelo amor da tua misericórdia. Oh, Pai bendito. Oh, Deus da minha vida. Oh, Deus de minha alma. Criador do céu e da terra. O Senhor é Deus no céu e na terra. Ah, meu Pai querido, apresento também nas tuas mãos, Senhor, as igrejas pentecostal, Deus e amor. Meu Pai querido, nos países, meu Pai, ah, Senhor, ah, meu Pai da glória, vem livrar também, Senhor, esse dirigente, meu Pai, que se encontra em viagem, meu Deus, e pai de família, para fazer a tua obra, que deixou, meu Pai, o seu estado, e deixou a sua cidade, que deixou o seu país, meu Pai, para fazer a tua obra, seja com ele, aonde ele passar, onde ele andar, meu Pai, que o teu exército de anjo, meu Pai, que acompanha, livra de todo mal, livra do homem mau, livra do homem violento, meu Pai, livra daqueles que pensam mal no coração, a conta o teu servo, a conta essa família, meu Pai. Ah, Senhor, que está atravessando as fronteiras, meu Pai, para fazer a tua obra com amor, com sabedoria. Oh, Deus querido, eu creio no teu sangue, livra da doença, meu Deus, pelo amor do teu nome santo, Criador do céu e da terra. Eu creio no teu poder, eu creio na tua graça, eu creio na tua misericórdia, Senhor, porque o Senhor é Deus no céu e na terra. Para ouvir minhas orações, para ouvir o meu clamor aqui nessa noite, ó Espírito Santo de Deus, manifesta teu poder do céu aqui agora, manifesta tua graça, meu Pai, manifesta a comunhão divina do céu sobre a minha vida, sobre a minha família, ó Deus de misericórdia, Criador do céu e da terra, santo é teu nome, ó Pai, ó Deus querido, ó Deus maravilhoso, vai curando agora, Senhor, esse câncer, meu Pai, na garganta, esse câncer, meu Pai, no estômago, meu Pai, desse homem, desta mulher, esse câncer no sangue, ó Deus, vai curando agora, vai libertando, meu Pai. Ah, Senhor, visita aqueles que se encontram chorando, aqueles que se encontram, meu Pai, nesta hora, pedindo por misericórdia, meu Pai, porque a luta, meu Pai, está muito grande na vida dessa irmã, na vida desse irmão, meu Pai, na vida desses casais também, Senhor, tem de misericórdia. Aleluia, Senhor, eu creio no teu poder santo, eu creio, Senhor, pela tua misericórdia, santo é teu nome, meu Pai, glorificado é teu nome, exaltado é teu santo nome, ô Senhor da glória, misericórdia, papai, misericórdia, Senhor Jesus, o Senhor é um Deus rico, o Senhor é um Deus poderoso, o Senhor é um Deus que tudo pode fazer, eu apresento o teu servo, nosso irmão, meu Pai, presbítero Cremilso Silva, abençoa também, Senhor, nosso irmão, presbítero Sérgio, meu Pai, ah, Senhor, abençoa a família do teu servo, pelo amor do teu nome, pelo amor da tua bondade, da tua palavra, meu Deus, eu apresento nas tuas mãos santa e poderosa, meu Pai, ah, meu Deus do céu, nesta noite, meu Pai, todos aqueles que estão empenhados, meu Pai, aqui na nossa sede, ah, meu Pai, estadual, meu Deus, tem de misericórdia, cubre nós com teu sangue, livra nós do homem mau, ah, meu Pai da glória, abençoa as equipes, meu Pai. Pai, ah, Senhor, que defende esta igreja aqui nessa cidade, Senhor da glória, cubre, meu Pai, sela com teu sangue nesta noite maravilhosa de oração, pelo amor do teu nome, pelo poder do teu sangue, pelo poder da tua misericórdia, Senhor. Ó Deus querido, eu oro também, Senhor, em favor do teu servo, presbítero Eliel Nassimã. Eliana, meu Pai, ajuda a tua serva, ah, meu Senhor Jesus, apresenta tuas mãos o Israel com a tua família, meu Pai, ó Deus querido, abençoa nosso irmão, meu Pai, Daniel, nossa irmã Eli, abençoa mesmo, meu Pai, cubra tua filha com teu sangue, dando a saúde, dando força para caminhar, meu Pai, ó Deus querido, misericórdia, Senhor, abençoa nosso irmão Leonardo, cubra o teu servo com teu sangue, abençoa e naquela rádio, livra, meu Pai, de todo mal, pelo amor do teu sangue, pelo amor da tua bondade, ó Cristo vivo, ó Cristo Nazareno, Filho de Deus, meu Pai, ó Senhor da glória, eu apresento também, Senhor, ó Deus, abençoa, ah, meu Pai, nosso diretor, meu Pai, ah, Senhor Jesus, que é responsável, ah, meu Pai, pelo campo de Minas Gerais, meu Pai, nosso irmão
abrisse, beata, meu Pai, cubra o teu servo com teu sangue, dai saúde ao teu servo, abençoa nossa irmã Irene Miranda com a tua família, meu Pai, abençoa, Senhor, os diretores, cubre com teu sangue, abençoa também, Senhor da Glória, neste domingo pela tarde, ah, meu Pai, neste sábado, cubre com teu sangue, meu Pai, abençoa, ah, meu Pai, o invento das mulheres de fé, pelo amor do teu nome, pelo amor do teu sangue, eu oro também em favor das caravanas, meu Pai, que está, meu Pai, em saída nessa sexta-feira, meu Pai, o Deus da livramento, livra o motorista, livra os passageiros, cubre com teu sangue, repreenda toda a força contrária, pelo sangue de Jesus tem poder, tira todo embaraço, todo impedimento nessas caravanas, meu Pai, pelo amor do teu sangue vivo, o Deus de misericórdia, eu creio, Senhor, no teu poder santo, na tua misericórdia santa, meu Pai, ah, meu Pai, nesta caravana, que os irmãos vão trazer as bênçãos de Deus para tua casa. Ô, papai querido, Deus de maravilha, Deus de poder, Deus de graça, pela tua misericórdia, Senhor, caravana que vem de tão longe, meu Pai, para essa festividade, ô Deus, seja com teus filhos, seja, meu Pai, com as tuas filhas, meu Pai, pelo amor da tua bondade, pelo amor do teu sangue, ô Jesus querido, ô Deus da minha vida, ô Deus da minha alma, eu apresento nesta noite também os novos convertidos que vai descer as águas, meu Pai. Ah, meu Pai querido, ah, Senhor, garante a libertação, pelo amor da tua bondade, ajuda, meu Pai. Aqueles, meu Pai, fortalece aqueles que estão pensando em desistir. Ah, meu Pai, garante a libertação, a tua vinda está tão perto, meu Pai. Prepara a tua igreja, Senhor, para o grande dia da salvação, para o grande dia, Senhor, o arrebatamento, meu Pai, que breve, breve está para acontecer. Meu Senhor, prepara, Senhor, as almas para aceitar Jesus como Salvador da tua alma. Leva o povo para a tua igreja, leva o povo católico, leva o povo, meu Pai, desviado. Leva também para tua casa, meu Pai, aqueles que têm desejo de morar no céu, aqueles que têm desejo, meu Pai, de aceitar ao Senhor como Salvador da tua alma. Senhor da glória, misericórdia. Meu Jesus, misericórdia, Senhor, misericórdia, ó Pai, ó Criador do céu e da terra, conte, meu Pai, que não crê mais na tua salvação, ah, meu Pai, conte, que não crê mais na libertação, que o Senhor tem poder para libertar o homem do pecado, meu Pai, ah, Senhor Jesus, que o Senhor tem poder para fazer um velho homem ser um novo criatura, meu Pai, ser uma nova criatura na tua presença, ó Deus, tem de misericórdia, santo é teu nome, Jesus, glorificado é teu nome, ó Pai, exaltado é teu santo nome, pelo amor da tua misericórdia, pelo amor da tua compaixão, ó Jesus querido, Jesus amado, Senhor da glória, ah, meu Senhor, eu creio, Senhor, no poder do teu sangue, o sangue vivo, o sangue da nova aliança, eu creio, Senhor, que o Senhor tem poder para libertar, Senhor, ó Deus poderoso, ó Deus de maravilha, não deixa, meu Pai, que esse homem, esta mulher, esse presbítero, esse diácono vem que se encontra fraco na fé, venha desviar da tua presença, ajuda ele a caminhar, ajuda, meu Pai, ajuda essa irmã a caminhar, que Satanás, meu Pai, colocou, meu Pai, um tropeço na frente dessa irmã, que ela venha tropeçar e cair, meu Pai, mas não deixa, não, ah, meu Deus, que ela segura nas tuas mãos santas, nas tuas mãos poderosas, ah, Pai querido, até muito, meu Pai, pensando em desistir, meu Pai, de servir o Senhor, por causa de uma calúnia, por causa de uma fofoca, até mesmo, meu Pai, por causa da luta financeira, ah, meu Pai, até mesmo por causa de um desemprego, meu Deus, tem de misericórdia, é o Senhor que abre porta, onde não tem porta, meu Pai, o milagre só sai das tuas mãos, ah, meu Pai querido, tem de misericórdia, meu Pai. Tem de compaixão, Senhor da glória, ó Espírito Santo de Deus, realiza a tua obra, meu Pai, realiza as tuas misericórdias, oriando da labaia, ah, meu Pai, ah, Senhor, Senhor, é noite de bênção, é noite de milagre, meu Pai, que o Senhor tem mandado o povo para a tua igreja, Senhor, ó Deus,
Ó Deus poderoso, ó Deus forte, meu Pai, ó Espírito Santo de Deus, venha realizar uma obra, meu Pai, na vida desse homem, desta mulher, através dessa oração, aqueles que se encontram, meu Pai, de joelhos, meu Pai, na tua casa, pedindo por misericórdia, Senhor da glória, eu creio, Senhor, no teu poder santo, na tua palavra santa, na tua misericórdia santa, tudo é do Senhor, meu Pai. Pai, a obra é santa, a obra é do Senhor, é o Senhor que tem poder, meu Pai. Ah, Senhor da glória, para abrir o céu aqui nessa cidade, que todos, meu Pai, que mora nessa cidade, vai ser abençoada. Ah, meu Deus do céu, Senhor da glória, ah, meu Pai, leva, meu Pai, as famílias para tua igreja, leva, meu Pai, esse pai de família, ah, meu Pai, que tenha uma família numerosa, meu Pai, ah, Senhor, que eles venham para tua casa, meu Pai, que eles venham, Senhor, aqueles que precisam de uma bênção, esse lar que precisa de uma libertação, ah, meu Pai, mas haja um impedimento para essa família e para a igreja, ó Deus querido, repreenda, Senhor, repreenda o tranca-rua das almas, repreenda, meu Pai, é o sangue de Jesus tem poder, Senhor da glória, paralisa os demônios, meu Pai, que impede as almas aceitar Jesus, que impede as almas de vir para a igreja, Senhor, tem de misericórdia, meu Pai, tem de misericórdia, meu Jesus, tem de misericórdia, meu Senhor, ó Cristo vivo, ó Cristo Nazareno, meu Pai, vai de encontro com essa pessoa, vai de encontro com essa família, ó Deus querido, esse lar, meu Pai, que se encontra em macumbado, esse lar, meu Pai, que se encontra destruído, meu Pai, sangue de Jesus tem poder, repreenda, meu Pai, essa macumba que foi feita para destruir esse lar, para destruir esse jovem, para destruir essa família, esta macumba que foi feita através de uma comida, através de uma peça de roupa, Jesus vai, meu Pai, libertando agora, pelo amor do teu sangue, pelo amor da tua bondade, pelo amor da tua palavra, meu Senhor, ó Deus maravilhoso, Senhor da glória, aqui, meu Pai, encontra, meu Pai, se encontra os pedidos de oração, eu oro, meu Pai, em favor da Steph, toma a Steph nas tuas mãos, meu Pai, garante a libertação na vida dela, eu oro em favor do Paulo, toma o Paulo nas tuas mãos também, ora em favor da Cailane, Senhor, tem de misericórdia, ora em favor da Leia, meu Pai, ora em favor da Marta, do Rafael, do Gabriel, do Daniel, meu Deus, eu apresento nas tuas mãos, Senhor Jesus, pelo amor da tua bondade, que o Senhor vem salvar, que o Senhor vem libertar, pelo amor do teu sangue, ah, meu Pai, eu apresento também nas tuas mãos, o Gustavo, meu Deus, cobre com teu sangue, dá a vitória e a bênção, meu Pai, eu apresento também o Cristo, meu Pai, que se encontra internado, meu Pai, que se encontra preso, meu Pai, ali no Seresp, meu Deus, tem de misericórdia da vida que ele jovem, ô meu Pai, ah, Pai querido, tem de misericórdia, papai, tem de compaixão, Senhor, eu apresento também nas tuas mãos o Marco Aurélio, ah, meu Pai, cobri com teu sangue naquele seresto, meu Pai, eu apresento nas tuas mãos também, Senhor, ô Deus de misericórdia, tem de compaixão, tem de misericórdia, eu apresento o Iuro também nas tuas mãos, que se encontra, meu Pai, preso. Ah, meu Deus do céu, vem fazer uma obra na vida desse jovem, meu Pai, tem de misericórdia, Senhor, tem de compaixão, meu Pai. Ah, Senhor, visita esta mãe que chora, meu Pai, que pede oração para o teu filho, meu Pai. Ô Jesus querido, ô Deus Todo-Poderoso, eu apresento o Samuel nas tuas mãos. Ah, meu Pai, que esse jovem venha se libertar, meu Pai, de toda a força contrária, de toda a força do mal, e dai, Senhor, meu Pai querido, uma alegria para sua mãe, para o seu pai. Meu Deus, tem de misericórdia. Hoje, Jesus querido, eu apresento também, Senhor, o seu Vitorino, meu Pai também, que meu Pai, que necessita nossas orações, meu Pai. Ô Deus querido, tem de misericórdia, tem de compaixão, Senhor. Eu apresento o Hamilton nas tuas mãos
também, Senhor, que se encontra doente. Meu Deus, vai repreendendo o espírito da enfermidade pelo poder do sangue de Jesus Cristo, Senhor. Pelo amor de tua misericórdia, eu apresento a irmã Penha nas tuas mãos. Eu apresento a Isabel, nossa irmã Lourdes. Cubre com teu sangue, dá a tua vitória, dá a tua bênção, meu Pai. Tem de misericórdia, Jesus querido. Tem de compaixão, meu Pai. Senhor, eu creio no teu poder, meu Pai. Eu creio na tua misericórdia. O Senhor é um Deus santo. É um Deus poderoso, um Deus que tudo faça, meu Pai. Ah, Senhor Jesus, não a nossa vontade, ah, meu Pai, mas faz a vontade do Pai. Oh, Deus, olha, meu Pai, olhe com olhar de piedade, olhe com olhar de misericórdia, Senhor, para essa terra, para essa cidade, olhe também para a tua igreja, olha para o teu povo, olha mesmo, meu Pai, pelo amor do teu sangue vivo, pelo amor da tua misericórdia. Oh, Deus querido, vem abençoar também, Senhor, os dizimistas, meu Pai, aqueles que estão se fiando nos dízimos, ah, meu Pai, vem abençoar a vida desse homem. O Senhor tem promessa de repreender o devorador, meu Pai. Ah, meu Senhor, e abrir as portas do emprego, abrir porta onde não existe a porta, meu Pai. Mas que o Senhor é a porta, Senhor Jesus. Tem de misericórdia, Senhor. O Senhor disse: eu sou a porta. Se alguém entrar por mim, entrará, salvará e achará passagem. Ah, meu Senhor da glória, ajuda, meu Pai. Esse pai de família, abra as portas, meu Pai, pelo amor da tua bondade, pelo amor do teu sangue, ó Deus querido, ó Deus maravilhoso, Criador do céu e da terra, o Senhor é Deus santo, Deus de misericórdia, ó Pai querido, vai jogando por terra toda maldição, meu Pai. Ô, Senhor, que impede pregar o teu evangelho, que impede, meu Pai, nós pregar a verdade. Ô, meu Pai querido, tem de misericórdia, é a palavra, é a verdade que liberta, meu Pai, pelo amor da tua bondade, pelo amor do teu sangue. Ô, Deus querido, ô, Deus da minha vida, ô, Deus de minha alma, ô, Deus de compaixão, o Senhor é Deus no céu e na terra. Misericórdia, papai, misericórdia. Senhor, ó Deus querido, ó Deus de misericórdia, ah, Pai da glória, é noite de bênção, é noite na tua presença, é noite na presença, Senhor, do teu Espírito Santo, aleluia, ó Deus maravilhoso, santo é teu nome, ó Pai, glorificado é teu nome, exaltado é o teu santo nome, Senhor, ó Deus querido, ó Deus de maravilha, abençoa também, Senhor, a santa ceia do Senhor, que acontece. Acontece, meu Pai, em todo segundo sábado, todo segundo domingo, meu Pai, de cada mês. Pai querido, vem abençoar os membros desta igreja, vem abençoar, meu Pai, aqueles, meu Pai, que membraram com esta igreja, meu Pai. Ah, Senhor da glória e da força, para eles vencer, para eles obedecer, meu Pai. Ó Deus de misericórdia, misericórdia, ó Papai. Misericórdia, meu Senhor, ô Cristo vivo, Cristo Nazareno, Filho de Deus, vem abençoar também a jovem, a juventude da tua igreja, expansão jovem, meu Deus, toma expansão jovem nas tuas mãos, vem abençoar também, Senhor, nossa irmã Rosana, vem abençoar também, Senhor, ô meu Pai, nosso irmão Israel, nosso irmão Ezra, meu Pai, a nossa irmã, meu Pai, Esté, cubre com teu sangue, teus filhos, meu Pai, que tá, meu Senhor, responsável por esta mocidade abençoada, desta cidade, meu Pai, ó Deus de misericórdia, tem de compaixão, Senhor, ó Deus querido, dá essa sabedoria do céu sobre a nossa vida, dá a direção do céu, ó meu Pai, para nós fazer a tua vontade, não nós fazer a nossa vontade, mas fazer a vontade do Senhor, ó Deus querido, ensina, meu Pai, ensina, Senhor, a ser humilde, ensina a ter paciência, ensina, meu Pai, na direção do céu, na direção do Espírito Santo, ah, meu Pai da glória, pelo amor da tua bondade, pelo amor do teu sangue, Senhor da glória, ô Pai querido, ah, meu Pai, nessa sexta-feira, traz, meu Pai, a multidão nos três horários, pela manhã, à tarde e à noite, meu Pai, Senhor da glória, eu creio no teu poder, meu Pai, eu creio na tua misericórdia, eu creio, Senhor, na tua compaixão, para que o Senhor é Deus no céu e na terra, santo é teu nome, meu Pai. Glorificado é teu nome.
Exaltado é o teu santo nome, Jesus querido. Ajuda-nos a caminhar. Ajuda, meu Pai. Cada dia nós unir para fazer a tua obra, Senhor. Abençoa também nas visitas, nos dares, meu Pai. Tem de misericórdia, Jesus. Ajuda-nos a caminhar. Abençoa também a equipe de visita do hospital. Abençoa também a equipe da praça, meu Pai, com nosso irmão Presbítero Júlio. Vem abençoar também o nosso irmão, meu Pai. Ô Senhor, nosso irmão, Diácono Afonso, meu pai, também, que é responsável também. Ah, Senhor, os bons, meu pai, samaritano, meu pai, que vai todo mês, meu pai, fazer, Senhor Jesus, o trabalho ali naquela clínica, meu pai. Senhor, quantos jovens sofrendo, quantos jovens pensando até mesmo em tirar a sua vida. Sangue de Jesus que tem poder. Dai a tua vitória e a bênção, meu pai. Quantos jovens se encontram internados naquela clínica, meu pai. Ô, Jesus querido, é só o Senhor que tem poder para libertar o homem do vício do inimigo, meu pai. Pelo amor do teu sangue, porque o Senhor é Deus no céu e na terra. Como o Senhor libertou tanto, meu pai, estão no nosso meio, que no dia de hoje são pregador da tua palavra, Senhor. O Senhor também tem poder para libertar cada um deles também, pela tua misericórdia, pela tua compaixão. Ô Cristo vivo, tem de misericórdia. Eu creio, Senhor, no teu poder, na tua graça, meu Pai. Tem de misericórdia, confirma, confirma a tua vitória e a tua bênção, Senhor. Ah, meu Pai, continua trazendo o povo à tua igreja, continua abençoando a tua igreja. Ah, Pai da glória, misericórdia, Senhor, misericórdia, meu Pai. Ah, Senhor, não deixa que nós olhemos, meu Pai, para a esquerda e para a direita, mas nós oramos, meu Pai, olhamos para o céu, onde o Senhor está sentado à destra de Deus, olhando, meu Pai, vendo as nossas orações, meu Pai. Senhor, trabalha na nossa saúde também, meu Pai. Ah, meu Pai querido, para nós pregar a tua palavra, oh Deus querido, Deus maravilhoso, Criador do céu e da terra. O Senhor é o Deus Santo, é um Deus poderoso, é um Deus que tudo pode fazer por nós. Vem abençoar, meu Pai, vem abençoar a nossa vida, vem abençoar poderosamente, misteriosamente, meu Pai, nessa noite de oração. E ó, meu Pai, eu entrego esta oração nesta noite nas tuas mãos. Que o Senhor venha, Senhor, abençoar cada dia mais, cada ouvinte, cada um, meu Pai, que orar, até mesmo, Senhor Jesus, a ajoelhar para poder orar, meu Pai, crendo no poder da oração, que essa oração, meu Pai, possa abranger toda essa cidade, toda a família, todo aquele, meu Pai, que estiver com seu rádio ligado. Meu Deus, tem de misericórdia, ajuda cada um desses que acompanharam essa oração, meu Pai, pelo amor da tua bondade, pelo poder do teu sangue, confirma, Senhor, nessa noite. Fica comigo, Pai. Fica com os ouvintes de casa, pelo amor do teu sangue, pelo amor da tua misericórdia. Fica conosco, Pai. Eu entrego nas tuas mãos essa oração, em nome de Jesus, o nosso Salvador. Amém. Ouvinte, quem se despede aqui nessa noite, é seu irmão em Cristo, Presbítero José Ferreira, da nossa sede estadual da cidade de Juiz de Fora. Nós temos ali uma equipe de pastor, de presbítero, que defende a tua obra, comparece ali nos cultos, né? Nós temos ali 4 cultos por dia, às 9 horas. Temos ali também o culto de meio-dia, temos também no horário das 14 horas, temos também no horário das 19 horas, comparece e recebe as bênçãos de Deus na sua vida. Fica conosco, fica com todo na paz do Senhor Jesus. Quem se despede, seu irmão em Cristo, Presbítero José Ferreira Filho.

0: tudo bem, ouvintes? Para você que ainda não sabe, nós temos aqui cultos no horário de 9 da manhã, meio-dia, 2 da tarde e 7 da noite. De segunda a sexta-feira, 9 da manhã, meio-dia, 2 da tarde e 7 da noite, cultos abençoados aqui na sede estadual de Juiz de Fora, que fica na rua Sancler de Carvalho, número 75, na direção do pastor Wesley Souza, sábado, 9 da manhã, e também no horário das 7 da noite. E domingo, no horário de 8 da manhã, Escola Bíblica Dominical, e às 9 da manhã, cultos especiais na nossa igreja. Deus e amor, então venha receber o seu milagre, a tua bênção e a tua vitória. Nós temos aqui o culto da palavra, que acontece nas quartas-feiras, na Deus e Amor, 9 da manhã, meio-dia, 2 da tarde e 7 da noite, é o culto da pregação da palavra, aqui no Templo da Glória de Deus.
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0: Nós temos aqui também o culto da família, todas as terças-feiras, no horário de 9 da manhã, também meio-dia, 2 da tarde e 7 da noite, é o culto da família na nossa sede estadual de Juiz de Fora. Venha interceder a Deus em prol da tua casa, do seu lar, da sua família, na igreja Deus e Amor, todas as terças-feiras, é o grande clamor a Deus em prol da família, aqui no Templo da Glória de Deus. E às 7 da noite, é o culto da família com o Ministério de Casais da Igreja Deus e Amor. Então venha receber a sua vitória.
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0: Na quinta-feira nós temos aqui também cultos abençoados às 9 da manhã, meio-dia, 2 da tarde e 7 da noite. E lembrando que às 14 horas é o culto em prol da Fundação Reviver. Esta obra assistencial que é mantida pela nossa igreja Deus e Amor. Quinta-feira, 2 da tarde, é o culto em prol da Fundação Reviver. E às 7 da noite, a oração do Getsêmani, aqui na sede de Juiz de Fora. 7 da noite, somente oração, clamor a Deus, buscando a presença do Espírito Santo. Todas as quintas-feiras, no horário das 7 da noite, a oração do Getsêmani.
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0: E por falar em oração, faz abrir portas. Sexta-feira de libertação forte, 9 da manhã. Pastor Wesley Souza pregando a palavra. Também orando pelos dons do Espírito Santo às 9 da manhã. E também no horário das 7 da noite. A presença do pastor Wesley Souza, no horário de 9 da manhã, também às 14 horas, cultos de libertações, na Igreja Deus e Amor. Sexta-feira é a sexta-feira da revelação, da libertação, palavra, manifestação do poder de Deus, na Igreja Deus e Amor, na sexta-feira de libertação. 9 da manhã, pastor Wesley Souza, e também no horário das 7 da noite, pregando a palavra e orando pelas libertações, revelação do Espírito Santo e Deus confirmando a sua vitória.
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0: No horário de 9 da manhã, excepcionalmente, uma campanha da vinda de Cristo, 9 da manhã, no sábado, a presença marcante do nosso irmão em Cristo, pastor Célio Moreira, pregando a palavra e também orando pelos dons do Espírito Santo. Todos os sábados, no horário das 9 da manhã, presença do pastor Célio, pregando a palavra e orando pelas divinas revelações do Espírito Santo. E no sábado à noite, aquele culto abençoado, expansão, mocidade, Juiz de Fora. Vem adorar ao Senhor conosco, na beleza da tua santidade, sábado, 7 da noite, culto abençoado, do Expansão Mocidade, Juiz de Fora.
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0: E no domingo nós temos aqui cultos abençoados, 8 da manhã, Escola Bíblica Dominical, 9 da manhã, cultos especiais na Igreja Deus e Amor. Venha receber a sua vitória. Segunda-feira, 9 da manhã, 2 da tarde e 7 da noite. Também temos aqui cultos abençoados na nossa sede de Juiz de Fora. Venha ser revestido do poder de Deus. Música.

0: 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Você está disposto a entrar em hospitais, subir em favelas, pregar em presídios? 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Já falou de Jesus para sua família hoje? Está disposto a levar o amor de Deus a pessoas que ainda não conhecem a Jesus? Faça a sua parte. O fruto da retidão é a árvore da vida. E aquele que conquista almas, sábio é. Provérbios 11, versículo 30. 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

0: Pessoal que me revela um senhor aqui. Eu vi uma gastrite nervosa. Você sente aquela queimação, aquela dor no teu estômago. Deus te visitou aqui agora. Deus te visitou, é verdade, mulher? Pastor Fremilson, é verdade ou mentira?
1: É uma verdade.
0: Doía o estômago, minha irmã. Doía tudo isso. Mas você crê que agora você recebe cura? Toma posse do teu milagre agora.
2: Aleluia, glória a Deus.
3: Que maravilha, pastor Leandro.
2: Aleluia.
3: Você sofrendo nessa enfermidade há quanto tempo?
1: Há uns 4 anos.
3: 4 anos.
1: Quanto é remédio que eu tomava? Não passava, não.
3: Muita medicação. Era quase uma farmácia em casa.
2: Sangue de Jesus.
1: Gastei mais de 1.000. Viu assim, de remédio assim.
3: R$1.000 por mês e por nada era curado.
1: Nada curado.
3: 4 anos sofrendo.
1: 4 anos.
3: Imaginemos, pastor Wesley, se contabilizarmos R$1.000 por mês durante 4 anos, é muito dinheiro, meu Deus do céu. É mais que uma farmácia, uma rua. E agora está curada.
1: Estou curada.
3: Doía isso, doía isso, doía isso, doía
1: isso. Tudo.
3: Procurador, procurador, aperta aí.
1: Não, estou te chorando.
3: Não tem mais dor, não?
1: Não.
3: Não sofria 4 anos.
1: Sofria 4 anos.
3: Não gastar R$1.000 por mês.
1: Todo mês.
3: Cadê a dor?
1: Parou.
3: Quem curou a senhora aqui agora?
2: Glória.
3: Foi quem?
0: Jesus cura na igreja. Glória a Deus. Tá vendo? Ela estava enferma, estava superando. Tem 3 pessoas que me revelam o Senhor. Você está preocupado. 3 pessoas, uma preocupação tão grande. Deus está trazendo para você nessa manhã refrigério. Deus traz refrigério. Deus traz refrigério. Ainda tem uma pessoa, ainda tem recebe. Deus traz refrigério. Tem uma pessoa que me revela o Senhor, que Deus visita um rim esquerdo teu nessa manhã. O teu rim esquerdo. Cadê essa pessoa? Cadê essa pessoa? O rim esquerdo recebe. Sentiu dor? Sentia. O que, que você sentia? Conta pra nós.
4: É uma dor insuportável. Que dá até ânsia de vômito.
0: Olha agora se continua a dor.
4: Tá mais doendo.
0: Cadê a dor, minha irmã? Sumiu a dor, minha irmã? Quem te curou? Foi Jesus que te curou, minha irmã. Ela tá chorando, igreja. Ela sentia dores no seu rim. Mas depois da oração aqui, sumiu. Quem te curou? Foi Jesus, foi Jesus. É Jesus que cura na igreja, meu Deus. Tem uma pessoa que me revela o Senhor ainda. Deus visita a tua pressão. Estava descontrolada a tua pressão. Deus visita a tua pressão nessa manhã. Recebe o teu milagre, mulher. Estava preocupada, né? Eu vou morrer, não vai não. Jesus te cura hoje. Você pensou isso, foi? Pensou?
4: Há muito semana.
0: Oscilava muito, mas agora Deus controlou. Deus controlou a tua pressão. Fica tranquila,
3: pastor Mestre. Para confirmar a revelação de Deus, eu conheço a irmã Etiane, né, da Assembleia de Deus. Nos procurou algumas vezes na igreja para relatar esse momento da pressão dela que não regularizava. Olha que tremendo. E aqui, agora a revelação de Deus, só sentiu a cura de Deus, Etiane.
4: Creio, tem nome, já estou sentindo a presença do Senhor.
0: Oh, glória!
3: Curada!
4: Nome de Jesus!
3: Que bênção, pastor Wesley! Curada por Jesus! A pressão
0: é Deus que opera milagre, igreja! Cadê a glória a Deus nessa igreja?
2: Glória a Deus!
0: Tem uma pessoa que me revela o Senhor ainda. Deus te livra de um câncer nos teus ossos.
3: Aleluia!
0: Você já sentia os teus ossos? Você já sentia?
3: Meu Deus.
0: O início da enfermidade iniciar, mas Deus queimou aqui agora. Decalabasuriandalabacandalapai. Recebe o teu milagre. Toma posse na

0: Muito bem, ouvintes, nós estamos ouvindo, acompanhando revelações, libertações fortes. É o que Deus está fazendo na nossa igreja, Deus e amor, pelo intermédio da oração do pastor Wesley Souza. Jesus, ele disse na sua palavra, e estes sinais seguirão aos que crerem. Então veja aí, esta palavra se cumprindo em pleno século XXI, nas concentrações que são realizadas na nossa igreja, Deus e amor. Quem sabe estamos aí falando com pessoas que estão doentes, desenganadas pela medicina. Olha, os médicos já constataram que a sua enfermidade não tem cura, mas Jesus, ele garante a cura. Jesus, ele garante um milagre para a sua vida, porque o nosso Deus, ele é o médico dos médicos por excelência. É o nosso Deus, é o autor do corpo humano e consumador da fé. Ele garante a cura, ele garante um milagre para a sua vida, para que o nome do Senhor venha a ser glorificado. Então, olha, não fique só em acompanhar o programa Voz da Libertação. Você que está enfermo, doente, desenganado pela medicina, faça-nos uma visita, comparecendo à nossa igreja, Deus e Amor, de segunda a sexta-feira, 9 da manhã, meio-dia, 2 da tarde e às 7 da noite. Cultos abençoados para a glória de Deus, o nosso Pai. Sábado, no horário de 9 da manhã e também no horário das 7 da noite. Domingo, excepcionalmente, no horário das 8 da manhã, Escola Bíblica Dominical, 9 da manhã, cultos especiais na nossa igreja, Deus e Amor, Rua San Clédio Carvalho, número 75, onde a bênção de Deus espera por você.
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0: E para você que ainda não sabe, nós temos a Deus e Amor aí no seu bairro, é isto mesmo, temos aí a congregação da Deus e Amor no seu bairro. Compareça para receber a sua vitória. Igreja Deus e Amor, nós temos aí no bairro Igrejinha, bairro Benfica, temos a Deus e Amor aí no Benfica também. Temos a congregação da Deus e Amor aí no bairro Santa Cruz, bairro Nova Era, Jockey Clube 1 e também Jockey Clube 2. Temos a congregação da Deus e Amor aí no bairro Carlos Chagas, bairro Progresso, Granjas Betânia, e temos a Deus e Amor aí no bairro do Grama. Temos também a nossa igreja pentecostal Deus e Amor aí no bairro Santos Dumont, bairro Santa Cândida, Sagrado Coração, Ipiranga, Santa Efigênia e Santa Luzia. Temos também a nossa igreja Deus e Amor aí no bairro Solidariedade, Retiro, Jardim Esperança. E também temos aí a congregação da Deus e Amor na Vila Clabim, em Belmiro Braga. Temos a Deus e Amor na cidade de Matias Barbosa, cidade de Chácara Piau, Coronel Pacheco e o Banco da Câmara. Compareça em uma de nossas congregações da Igreja Deus e Amor. Receba a sua vitória. Aqui a sede de Juiz de Fora, na direção do pastor Wesley Souza, na rua San Clédio Carvalho, número 75, centro de Juiz de Fora.

Tudo bem, queridos ouvintes, vamos aqui prosseguindo com o programa Voz da Libertação, direção geral, a cargo da nossa irmã em Cristo, Ereni Miranda, aqui em Juiz de Fora, sede estadual, na direção do pastor Wesley de Souza. Nós vamos aí prosseguindo com os avisos concernente à obra de Deus, nosso Pai. Eu quero chamar a sua atenção preciosa para esta sexta-feira, 9 da manhã, 2 da tarde, 7 da noite, campanhas abençoadas aqui no Templo da Glória de Deus, na rua Sancler de Carvalho, número 75, Igreja Deus e Amor. Sexta-feira, venha receber a sua vitória, Deus vai estar respondendo com fogo e um milagre vai acontecer na tua vida. 9 da manhã, 2 da tarde, 7 da noite. Também lembrando que nós temos aqui aquele culto de segunda a sexta, no horário do meio-dia, a 1 da tarde. E sexta-feira, 7 da noite, teremos ali a presença também dos homens de Deus. Então, olha, 9 da manhã, meio-dia, 2 da tarde, 7 da noite. Venha receber o seu milagre e a tua vitória. 9 da manhã, pastor Wesley pregando a palavra e também orando pelos dons do Espírito Santo. Você que ainda não conhece o pastor Wesley, ele está conosco aqui na cidade de Juiz de Fora, pastoreando a Igreja do Senhor. E nesta sexta-feira, o pastor Wesley pregando a palavra e também orando pelos dons do Espírito Santo, e a vitória é garantida na sua vida pelo

Muito bem, então, sexta-feira, não fique em casa, venha receber a cura, venha receber o milagre e a libertação para a sua vida na nossa igreja Deus e Amor, onde ali os milagres

0: sexta-feira para Jesus operar um milagre na vida desta pessoa. É aqui na rua Sancler de Carvalho, número 75, centro da cidade de Juiz de Fora. O pastor Wesley pregando a palavra, orando pelos dons do Espírito Santo, e um milagre vai acontecer na sua vida.
1: Uma pessoa aqui que você sentia fortes dores no seu estômago, você sentia, doía muito o seu estômago. Deus está te curando nessa manhã da enfermidade que estava iniciando o teu estômago. Vem cá, corre aqui que eu quero te ungir. Pastor Pereira, me dá um olho aqui. Tem outra pessoa, corre aqui. Tem outra pessoa que você sentia dores nas tuas articulações. Na idade não, fica tranquilo. Pode levantar a mão e vir aqui receber um som. Deus vai te curar. Na idade não. Na idade não, vem. Senhora de óculos, vem. Recebe pela fé, minha irmã, isso aí. Tem outra pessoa que você sentia, preste atenção na revelação. Você estava sentindo fortes dores na tua coluna parece que ia travar. Parece que ia travar, vem cá para mim te ungir, eu quero ungir essas pessoas que Deus está me revelando. Tem outra pessoa que um dos seus olhos, presta atenção, você sentia a pressão dele muito atacada, Deus te livra de uma cegueira. Um dos seus olhos estava atacada a pressão do teu olho. Vem aqui para me te ungir. Corre aqui, atravessa no meio do povo e vem aqui. Deus está te livrando da cegueira. Minha irmã de preto, a irmã de preto, vem. A senhora, vem pela fé, mas a senhora revelada, vem aqui. Vem cá, pastor Pereira, me ajuda aqui, Senhor Deus. Vamos orar por eles? Vamos, Senhor Deus, manifesta o teu poder. Repreende toda enfermidade, Senhor Deus, sai agora. Sai, enfermidade, sai desse corpo agora. Sai dessa vida, fica aqui na frente. Sai toda isso.
2: Deus, hoje eu pensei bastante por esses dias.
3: Dear brothers, I have been thinking about God's words these days.
2: E a gente tem percebido que tudo que a gente vai fazer hoje,
3: and we have seen that everything that we're going to do today,
2: a gente sempre busca um tipo de garantia.
3: We always seek for some type of warranty.
2: Quando a gente compra até produtos hoje,
3: when we buy even products today,
2: as pessoas já estão vendendo. Quer comprar mais um ano de garantia?
3: People sell you an extended version of the warranty.
2: Então é uma coisa que se tornou muito comum nos dias atuais.
3: It is something that became very common nowadays.
2: Nós buscarmos garantias.
3: For us to seek warranties.
2: Das coisas que nós compramos.
3: Of the things that we buy.
2: Dos serviços que nós contratamos.
3: The services that we buy.
2: Você vai comprar um plano de saúde, você quer garantia que você vai ser atendido.
3: When you get a healthcare, you want guarantee that you're going to be attended to.
2: Você vai comprar um fogão, você quer a garantia que ele vai funcionar.
3: When you buy a stove, you want the warranty that it will work.
2: Dizem que no Paraguai a garantia sou eu, né? A garantia, dizem, eu não sei.
3: They say that in Paraguay the warranty is the seller.
2: De qualquer maneira, nós buscamos garantias para muitas coisas.
3: But we seek warranties for many things.
2: Mas nós acabamos confessando com a nossa própria boca.
3: Sometimes we confess with our own mouths.
2: Que existem coisas que nós não temos nenhum tipo de garantia.
3: There are things that we don't have any types of guarantees.
2: Por exemplo, você saiu de casa hoje, não é garantido que você vai voltar para casa vivo.
3: For example, when you leave your house today, it is not guaranteed that you
2: will. É uma palavra pesada, mas é uma realidade.
3: This is heavy, but it is true.
2: Eu já cheguei a falar, você talvez já tenha falado isso também.
3: And I have said it, maybe you have said it as well.
2: A gente sai de casa, mas a gente não sabe se a gente volta.
3: We leave our homes, but we're not sure if we're coming back.
2: Porque nós vivemos num país que mata mais do que quase todas as grandes guerras do mundo juntos.
3: Because we live in a country where there are more deaths than all the world wars.
2: É a violência com os bandidos.
3: There's violence with robbers.
2: É a violência no trânsito.
3: Violence in traffic.
2: Então a gente sai de casa e não sabe se a gente volta.
3: So we leave our homes and we're not sure if we're coming back.
2: Por muito tempo eu viajei com a nossa mocidade.
3: For a long time I traveled with our youth groups.
2: E todas as viagens que nós fazíamos.
3: And all the trips that we took.
2: Eu sempre falava com os pais, principalmente dos menores.
3: I always spoke to the parents of the little ones.
2: A gente tem uma obra a realizar.
3: We have a work to do.
2: Nós temos uma missão a cumprir.
3: We have a mission to accomplish.
2: Mas a gente não pode garantir a vida de ninguém numa viagem.
3: We can't guarantee the lives of anyone in a trip.
2: Porque acidentes acontecem.
3: Because accidents happen.
2: Então a gente não pode garantir.
3: So we can't guarantee any of this.
2: Infelizmente, nós não podemos nos apoiar em autoridades.
3: Unfortunately, we can't rely on authorities.
2: Não podemos nos apoiar na idoneidade de outras pessoas.
3: We can't rely on the honestness of other people.
2: Nós que dirigimos o nosso automóvel.
3: All of us who drive our automobiles.
2: Nós sabemos que nós temos que fazer a direção defensiva.
3: We know that we must practice defensive driving.
2: Nós sabemos que nós temos que dirigir por nós e às vezes por outros motoristas que são desatentos.
3: We know that we must drive for ourselves and for other drivers as well.
2: Então fica difícil a questão de nós nos garantirmos em coisas cruciais da vida.
3: So it is hard for us to have any guarantee.

0: These are crucial things of life.
1: A gente tem às vezes enfermidades.
0: Sometimes we get sick.
1: E a gente vai ao médico.
0: And we go to the doctor.
1: Quando você vai ao médico e o médico diz, olha, precisa fazer uma operação.
0: When you go to the doctor and he tells you need an operation.
1: A operação é simples.
0: It is a simple operation.
1: Mas assim mesmo você sempre assina um documento.
0: But yet still you always sign a document.
1: Dizendo que você reconhece os riscos da operação.
0: Saying that you recognize the risks of the operation.
1: Em outras palavras, nós estamos vendo que nem os médicos podem garantir a vida das pessoas.
0: In other words, not even doctors can guarantee the lives of other people.
1: Por mais que eles sejam bem treinados.
0: The more they are the well trained.
1: E eu acredito em toda boa intenção.
0: And I believe in all good intentions.
1: A gente sabe que ninguém pode garantir a outras pessoas coisas como, por exemplo, a vida.
0: We know that no one can guarantee to other people life.
1: Não podemos garantir quanto tempo você vai viver.
0: We can't guarantee how long you have to live.
1: Nós não podemos garantir se você vai estar bem de vida amanhã. Quanto a gente era rica 10 anos atrás, hoje já não tem mais nada.
0: How many people were rich in the past and today don't have anything?
1: Nós não podemos garantir às pessoas exatamente nada concernente ao amanhã.
0: We can't guarantee anything to anyone when it regards tomorrow.
1: Mas a Bíblia Sagrada fala.
0: But the Bible tells us,
1: que embora nós não possamos confiar em homem algum.
0: Although we can't trust any man.
1: Embora nós não possamos confiar em sistemas políticos.
0: Although we can't trust political systems.
1: Porque a política muda.
0: Because politicians change.
1: Nós não podemos confiar nem mesmo no clima. O clima também muda.
0: We can't even rely on the climate because it also changes.
1: Nós não podemos confiar na lei porque a lei também muda. E a lei tem aquela questão de interpretação, de hermenêutica.
0: We can't even trust the laws because it relies on interpretation.
1: Mas nós podemos confiar em um que não muda.
0: But we can rely on someone who does not change.
1: A Bíblia fala em Hebreus que em Deus, ou seja, que Deus é o mesmo ontem.
0: The Bible tells us in Hebrews that God is the same
1: hoje
0: yesterday,
1: e eternamente.
0: Tomorrow and for eternity.
1: Se não podemos confiar em sistemas,
0: we cannot trust systems,
1: se nós não podemos confiar em políticos,
0: we can't trust politicians,
1: se não podemos confiar nos homens de uma forma geral,
0: if we can't trust men in a general way,
1: eu posso dizer a vocês que existe um que nós podemos confiar nele. Esse a Bíblia fala que ele não muda e nele não há sombra de variação. Nós vivemos num mundo de instabilidades e incertezas. O que nós temos é isso. Há 8 ou 7 anos atrás, 5 anos atrás, o Brasil era o país do momento.
0: 7 or 8 years ago, Brazil was the country of the moment.
1: Era o país emergente que saía na capa das revistas internacionais.
0: It was the emerging country that would go to the top of the magazine covers.
1: Como a futura potência do mundo.
0: As the future world power.
1: E hoje nós estamos vendo a decadência do nosso país.
0: Today we all, all we see is decadence.
1: Não
0: of our
1: há garantias.
0: There are no guarantees.
1: No que o homem fala.
0: In what man tells us.
1: Não há garantias nas projeções econômicas.
0: There is no guarantee in economic projections.
1: Você está bem de vida hoje, está empregado, mas não há garantia que você esteja empregado amanhã.
0: Today you may be living well financially, but no guarantees for tomorrow.
1: É melhor deixar de confiar em coisas.
0: It is better to stop trusting things.
1: É melhor deixar de confiar em carros e em cavalos.
0: It's better to stop trusting cars and horses.
1: É, a Bíblia fala, uns confiam em carros e outros confiam em cavalos.
0: This is what the Bible tells us that so many people trust.
1: Mas eu faço menção do nome do Senhor.
0: But I speak of the name of the Lord.
1: É hora de começarmos a confiar nesse que não muda.
0: It is time to start trusting him who does not change.
1: Nesse que nós podemos ter toda a confiança.
0: In him who we can trust fully.
1: Nesse que pode dar a nós todas as garantias necessárias para a nossa tranquilidade de vida e tranquilidade de morte.
0: In him who can give us all types of guarantees in life and in death.
1: Pode louvar a Deus se você assim sente. Louvado seja o nome do Senhor.
0: Glory to the name of the Lord.
1: Aqui no capítulo 1,
0: here in the first chapter,
1: no versículo 12,
0: on verse 12,
1: mas a todos quantos o receberam, deu-lhes o poder de serem feitos filhos de Deus.
0: To all those who believed in him, he gave them the right to become children of God.
1: Aos que creem no seu nome.
0: Those who believed in his name.
1: Você às vezes participa de um círculo de algum tipo de poder.
0: Sometimes you are in some type of circle of power.
1: Mas amanhã você pode não pertencer a esse círculo.
0: Tomorrow you can be, no longer be part of the circle.
1: Hoje você pode participar de um grupo social poderoso.
0: Today you can be part of a social powerful group.
1: Mas amanhã você pode estar fora.
0: But tomorrow you can be out of this group.
1: Hoje você pode se sentir pertencendo a uma classe.
0: Today you may belong to some type of class.
1: Mas com as incertezas, amanhã pode ser que não.
0: But tomorrow it may no longer be.
1: Mas a primeira coisa que Deus quer garantir a você nessa tarde,
0: the first thing God wants to guarantee to you this afternoon,
1: é a garantia de propriedade eterna.
0: Is the guarantee of eternal property.
1: Ou seja,
0: in other words,
1: a Bíblia está dizendo,
0: the Bible tells us,
1: se você o recebeu,
0: if you have received him,
1: então você recebe também o poder de ser feito filho de Deus.
0: So you have been given the right to become children of God.
1: A partir do momento que você se torna filho de Deus,
0: from the moment that you start to become children of God,
1: e você entende isso,
0: and you understand this,
1: e você compreendeu pela palavra de Deus, você foi tocado e orientado pelo Espírito de Deus,
0: you understood the word of God and have been touched by his
1: Spirit, você então é filho de Deus.
0: Therefore you are son of God.
1: A partir desse momento, você nunca mais vai ser filho de nada mais do que de Deus. A primeira garantia que Deus dá a você, a partir do momento que você é adotado como filho, porque você recebe o nosso Senhor Jesus como seu Salvador, você nunca mais vai perder esse título de propriedade. Uma vez que você entendeu o Evangelho,
0: once you have understood the gospel,
1: uma vez que o seu nome está escrito no livro da vida porque você entendeu o Evangelho,
0: once you have your name written in the book of life for understanding,
1: eu não estou falando de emoções,
0: and I'm not talking about emotions,
1: eu não estou falando porque você recebeu um milagre,
0: I'm not talking about miracles,
1: eu não estou falando porque você ficou comovido um dia vendo milagres acontecerem,
0: I'm not talking about emotions from
1: eu estou falando
0: happen.
1: De pessoas que entenderam Deus.
0: I'm talking about people who have understood God.
1: Quem entende Deus nunca volta atrás.
0: Understood God will never look back.
1: Quem entende Deus nunca deixa Deus. E Deus nunca deixa Ele.
0: And God will never leave them.
1: A primeira garantia que eu quero passar a você que Deus te dá,
0: the first guarantee that God gives all of us,
1: é que a partir do momento que Deus te faz filho dEle,
0: from the moment that God makes you his son,
1: você será filho de Deus para sempre. E nunca mais o diabo vai ter poder sobre você.
0: You'll always be the son of God and the devil will never have power over you.
1: Essa é uma garantia tão grande, meus irmãos.
0: This guarantee is so great,
1: e é um presente tão grande.
0: It is such a great gift.
1: Isso é muito maior do que as futilidades da vida.
0: It's such greater than all the futilities of life.
1: Às vezes nós queremos nos fazer passar por pessoas que não somos.
0: Sometimes we want to be people who we are not.
1: Às vezes nós queremos pertencer a grupos que não nos interessa pertencer, são grupos transitórios e passageiros.
0: Sometimes we want to belong to groups that are only passengers.
1: Às vezes queremos ser alguma coisa passageira, uma coisa carregada do transitório, da vaidade.
0: Sometimes we want to be in things that are so vain.
1: E mesmo assim, isso não traz nenhuma garantia de que você vai permanecer assim.
0: It still brings no guarantees that you will remain that way.
1: Mas esse Deus que não muda.
0: But this God who does not change.
1: A partir do momento que esse Deus coloca você,
0: from the moment that God puts you,
1: conhecendo o seu coração,
0: knowing your heart.
1: Antigamente eu não entendia, meus irmãos.
0: And I did not understand this before, dear brothers.
1: A partir do momento que uma pessoa conhece a Deus, ela não deixa Deus.
0: From the moment that someone knows God, she will never leave God.
1: Nós vemos pessoas que se desviam.
0: We see many people who have gone far away from God.
1: Nós vemos a Bíblia dizendo que tem que ser fiel até a morte.
0: We see the Bible telling us that we need to be faithful until death.
1: É claro que nós entendemos que existem pessoas que conhecem ser um pouquinho a Deus.
0: Of course, we understand people who got to know.
1: Tiveram algumas experiências com Deus.
0: Had a few experiences with God.
1: Mas a partir do momento que você conhece a Deus na sua integralidade,
0: from the moment that you start to know God in his
1: você nunca mais deixa Deus.
0: You will never again leave God.
1: Porque Deus é bom.
0: Because God is good.
1: Porque Deus é Pai.
0: Because God is our Father.
1: Porque Deus não muda.
0: Because God does not change.
1: Porque Deus tem promessas para você.
0: Because he has promises.
1: Porque Deus te ama.
0: Because God loves you.
1: Porque Deus não te abandona.
0: Because he will never leave.
1: Porque Deus te abençoa.
0: Because he will bless you.
1: Porque Deus te prospera.
0: Because he will prosper.
1: Porque Deus te protege.
0: Because he will protect you.
1: Porque Deus te chama de filho.
0: Because he calls you his
1: son. Não tem como você deixar Deus.
0: You cannot leave God.
1: E não tem como Deus deixar você.
0: There's no other way God will ever leave you.
1: Tem gente que abandona Deus, tem.
0: Are there people who abandon God?
1: Mas nunca tiveram a experiência completa com Deus.
0: But they never had the whole experience.
1: Nunca tiveram o conhecimento total de Deus.
0: They never truly gotten to know God.
1: E a primeira garantia que Deus quer dar a você é essa.
0: And this is the first guarantee God gives you.
1: Jesus veio para os judeus.
0: Jesus came for the Jews.
1: Os judeus o desprezaram.
0: But the Jews did not receive him.
1: Mas aí ficou aberto para o mundo, o resto do mundo.
0: So Jesus turned to the Gentiles, the rest of the world.
1: E Jesus se manifestou a nós.
0: And he manifested himself to us.
1: E a Bíblia está dizendo.
0: And the Bible tells us.
1: Todos quantos o receberam.
0: All those who have received him.
1: Foi dado a eles o poder de serem feitos.
0: They were given the right to become.
1: Filhos de Deus.
0: Children of God.
1: Não é só simplesmente por nome, não, foram nascidos de novo.
0: They were born again of God.
1: Foram nascidos espiritualmente.
0: They were born spiritually.
1: Nascidos da água e do Espírito.
0: Born of the water.
1: Esses estarão para sempre com o título de propriedade.
0: And these will always have the title of property.
1: Esses têm um registro de nascimento diferenciado. O Pai é Deus, espiritualmente falando, o Pai é Deus e o diabo não tem poder sobre eles.
0: They have a birth certificate where their
1: father is God. Deus dá a você essa garantia.
0: God gives you this guarantee.
1: Deus dá a você essa certeza.
0: God gives you this certainty.
1: Se nós não temos garantias de nada nesse mundo,
0: if we don't have any guarantees in this
1: então vamos
0: world,
1: aceitar essa garantia que Deus nos dá.
0: So let us accept this guarantee that God
1: vem para mim, está dizendo o Senhor.
0: God is calling you to him.
1: Receba o meu filho, está dizendo ao Senhor.
0: Receive my son, says the Lord.
1: Eu dou a vocês o poder de serem feitos filhos de Deus.
0: I give you the power to become children
1: para
0: of God.
1: Sempre, a garantia que eu vos dou.
0: Forever, this is the guarantee I give
1: protegidos
0: you.
1: Pelo Senhor, qual é o pai que não protege o filho?
0: Which father does not protect his
1: eu protejo
0: son.
1: Os meus filhos, você protege os seus.
0: I protect my sons and you do
1: imagine
0: well.
1: Você, o nosso Deus, o quanto ele haverá de proteger os seus filhos.
0: Imagine our God, how much he protects his sons.
1: Essa é a primeira garantia que Deus nos dá.
0: This is the first guarantee that God gives us.
1: A segunda garantia que Deus nos dá.
0: And the second guarantee that God gives us all.
1: Eu dizia a vocês que médicos não podem garantir a vocês a vida.
0: I told you that doctors cannot guarantee any of you your
1: life. A Bíblia
0: fala
1: que 60, 70 anos.
0: The Bible tells that 60 to 70 years old.
1: É o tempo de vida razoável do homem.
0: It is about how long man shall live today.
1: A partir do momento que o homem passa dessa idade, é possível que a vida dele seja câncer em vago.
0: And beyond this age, it is possible for him to live.
1: É claro que nós temos que trazer para os nossos dias, a nossa expectativa de vida está maior.
0: Of course, our life expectancy nowadays is a little greater.
1: Mas assim mesmo eu posso garantir a vocês.
0: But yet still, I guarantee all of you.
1: Eu gosto de brincar com os irmãos que eu vou viver 200 anos.
0: And I like to play with you all that I will live 200 years.
1: Eu quero convidar vocês para o meu aniversário de 199.
0: And I would like to invite you for my birthday.
1: Todo mundo está convidado.
0: And everyone is invited.
1: Mas os irmãos sabem que é brincadeira, não é?
0: But everyone knows this is a joke.
1: Mesmo porque não nos interessa viver 100 anos, 150 anos, se os nossos amigos já se foram.
0: Because it is no use to live this long.
1: Se a nossa família já foi, ficar fazendo o que sozinho aqui?
0: If our family is already gone.
1: É uma brincadeira que eu faço com os irmãos.
0: It is just a playful joke that
1: mas é uma brincadeira que tem algum ponto de seriedade.
0: But it has a point of seriousness.
1: O que eu quero dizer aos irmãos é que se eu quiser pedir a Deus e Deus quiser me dar, eu vivo até 300.
0: I would say that if I ask
1: não interessa, mas se eu quiser, o meu Deus é poderoso para me fazer viver até 300.
0: God is powerful enough to make me live this long.
1: Mas Deus não quer me fazer viver 300 anos e nem você.
0: God does not want this for any of us.
1: E posso garantir, eu dou a garantia a vocês que nenhum de vocês vai viver 200 anos.
0: I guarantee that none of you will live to be 200.
1: Mas eu posso garantir a vocês que o nosso Deus garante.
0: But I may guarantee what God guarantees us.
1: O Senhor Jesus fala, na verdade vos digo.
0: Jesus said to us, in truth,
1: que aquele que crê em mim tem a vida eterna. É muito mais do que 300 anos. É muito mais do que 450 anos. É muito mais do que 969 anos. A idade do homem que mais viveu nesse planeta. Se a medicina não pode garantir a você 120. Se os médicos não podem garantir a vida para você. O nosso Deus, através do nosso Senhor Jesus Cristo, garante a vocês a vida eterna.
0: God, through Jesus Christ, guarantees us eternal life.
1: E digo a vocês,
0: and I tell you all,
1: sem reumatismo,
0: without rheumatism,
1: sem queimação no estômago,
0: without stomach pains,
1: sem bico de papagaio,
0: without column breaks,
1: sem enxaqueca,
0: without headaches,
1: sem dor nos ossos,
0: without bone pain.
1: Sem aquela ursa no estômago.
0: Without any diseases in your stomach.
1: Num corpo novo.
0: In a new body.
1: Num corpo muito melhor do que corpo que as pessoas ficam fazendo plástica para esticar aqui e esticar ali.
0: A transformed body without the need of any surgery.
1: Tem gente que faz tanta plástica que para abrir a boca tem que levantar o pé.
0: Many people who are into plastic surgery.
1: Tem gente que está tão velho que parecia novo, perguntando para o médico: doutor, devo fazer uma plástica? O médico fala: faz uma autópsia, meu filho.
0: Many people who are so old and still trying to preserve.
1: Não é nesse corpo que Deus quer que você viva eternamente, não.
0: But it is not in this body that God gives us eternal.
1: Deus não quer que você viva eternamente nesse corpo, seu que a cabeça já está careca.
0: He doesn't give us eternal life in this body.
1: Não, não, não, não.
0: And no, that is not the case.
1: Deus quer que você viva eternamente num corpo glorificado.
0: God wants us to live eternally in a glorified
1: num
0: body.
1: Corpo onde você não pega nenhuma bactéria.
0: In a body that is not susceptible to bacteria.
1: Num corpo que não fica nem gripado e nem resfriado.
0: A body that will never get sick.
1: Num corpo que você, eu acredito assim, que você pode voar, visitar estrelas, constelações.
0: Body will be able to fly and visit space.
1: Num voo onde você não tem nenhum tipo de parasitose.
0: There will be no parasites.
1: Um tipo de corpo como o corpo dos anjos.
0: Type of body where the,
1: a Bíblia Sagrada fala que num abrir e fechar de olhos a igreja será arrebatada.
0: The Bible tells us that in a blink of a second the church will be raptured.
1: Mas a Bíblia Sagrada fala que aqueles que morrerem em Cristo, esses serão ressuscitados num corpo glorificado. E nós, os que estivermos vivos, teremos os nossos corpos transformados para podermos voar para a estratosfera.
0: And those who are alive and have their bodies transformed.
1: Para alcançarmos as altitudes e nos encontrarmos com o Senhor.
0: The Lord in heaven.
1: Onde nenhum homem pôde pisar, onde nenhum foguete pôde ir.
0: And no man has been, and no
1: space. Não interessa se o ar é rarefeito, nós vamos respirar qualquer tipo de ar.
0: It doesn't matter the physical properties, we
1: will breathe. Nosso corpo não terá impossibilidades.
0: There will be no impossible for
1: e nós vamos viver eternamente.
0: We will live eternally.
1: Você que está me ouvindo agora e está nesse hospital com seu corpo canceroso,
0: those who hear me right now with their cancerous bodies,
1: sofrendo tanto tipo de dor,
0: suffering all types of pain from your disease,
1: você é de Deus.
0: Are you of God?
1: Eu não vou dizer a você: Deus vai te curar.
0: I'm not gonna say that God is gonna cure you.
1: Mas se Deus quiser, Deus te cura.
0: But if he wants to, he will cure you.
1: Mas eu vou dizer a você uma coisa.
0: But let me tell you something.
1: Pode ficar tranquilo.
0: You can be at ease.
1: Porque você é de Deus, então você é propriedade de Deus em primeiro lugar. Deus te dá essa garantia.
0: And if you belong to God, God guarantees you that.
1: E a segunda garantia que Deus te dá.
0: And a second guarantee from God.
1: Você vai viver de novo e vai viver eternamente.
0: That you will live eternally.
1: Para nunca mais você ter câncer.
0: Never again for you to have.
1: Para nunca mais você ter leucemia.
0: Never again for you to have.
1: Para nunca mais você ter nenhum tipo de dor.
0: Or any type of pain.
1: Essa vida, meus irmãos, é boa.
0: This life is good.
1: Nós queremos viver porque a vida é um dom de Deus.
0: We want to live because life is a gift.
1: Nós queremos viver porque a morte é nossa inimiga.
0: We want to live because death is our enemy.
1: Nós queremos viver porque o nosso Deus é o Pai da vida.
0: We want to live because God is the Father.
1: E Deus não fez o homem para morrer.
0: And God did not make men to die.
1: Deus fez o homem para viver eternamente.
0: God made men to live eternally.
1: Mas o pecado levou o homem à morte.
0: Sin led men.
1: A Bíblia
0: to
1: é clara em dizer isso.
0: And the Bible is clear.
1: Então nós queremos viver.
0: So we want to live.
1: A vida é boa.
0: Life is good.
1: Mas essa vida, meus irmãos, não pode ser comparada com a vida eterna.
0: But this life cannot be compared to eternal life.
1: Essa vida não pode ser comparada com a vida na presença de Deus e dos anjos.
0: This life cannot be compared in the presence of God.
1: Essa vida não pode ser comparada com a vida que teremos no corpo glorificado.
0: This life cannot be compared to the life.
1: E Deus dá a você a garantia de vida eterna. Eu te digo, se você crê em mim, você tem a vida eterna, diz o Senhor Jesus.
0: God guarantees us that if you believe in Jesus, you will.
1: É uma garantia que Deus te dá.
0: This is something guaranteed by God.
1: Nada vai garantir você viver 100 anos.
0: Nothing will guarantee that you will live to be
1: 100. Nada vai garantir você viver nem 20.
0: Nothing will guarantee that you will live not even
1: nem 15.
0: Not even 15.
1: Nem 10 anos.
0: Not even 10 years.
1: Mas Deus garante a você a vida eterna.
0: But God guarantees you.
1: Se você acreditar e entregar a sua vida para o nosso Senhor e Salvador Jesus Cristo.
0: If you believe and deliver your life.
1: Essa vida é passageira, meus irmãos.
0: This life is only passing.
1: Essa vida Deus nos permite viver para tomarmos as decisões eternas.
0: God allows us to live this life to make eternal
1: decisions. Faça caso dessa palavra porque ela é para você.
0: Receive this word because
1: se você não é salvo ainda, essa palavra é para você.
0: If you're not yet saved, this word is for you.
1: Se você já é salvo, essa palavra é para você também. Deus está falando contigo, presta atenção. Deus está me usando para falar com você. Deixa Deus falar contigo. Você está pensando que você é o quê? Algum semideus? O seu corpo pode estar na sepultura amanhã, você não sabe. Você é propriedade de Deus? Você está inscrito no livro da vida? Você tem a garantia de propriedade como propriedade de Deus?
0: Você the guarantee that you are a property of God.
1: Você tem a garantia de que você vai viver eternamente?
0: You have the guarantee that you will live eternally.
1: Toma a atitude correta na sua vida.
0: Make the decision today.
1: A vida passa rápido, meus irmãos.
0: Life will go by fast.
1: Não faz muito tempo nós cantávamos com a mocidade das vigílias inteiras.
0: It hasn't been that long since we were with the youth groups.
1: Já vai fazer, meus irmãos, 30 anos que eu saí do país para abrir igrejas no exterior em 1900. Fez 31 anos.
0: It has been 31 years since I started to...
1: Parece que foi ontem.
0: And it seems like it was yesterday.
1: Que eu estive no México, estive em Paraguai, estive no... Parece que foi ontem.
0: That I was all around the world preaching the
1: gospel. Hoje nós não temos a mesma força para fazer o que fazíamos antigamente.
0: Today we don't have the same strength to do what we used to do.
1: E é porque o tempo passa rápido e a gente não percebe.
0: Because time goes by fast and we don't notice.
1: Não pense você que você será eternamente jovem.
0: Don't think that you will ever always be young.
1: Você já está maduro o suficiente para tomar as decisões corretas. Na sua vida.
0: You are old enough to make the correct decisions.
1: Essa vida passa rápido, em breve nós seremos história.
0: This life goes by fast and soon we will be history.
1: Em breve os nossos filhos, os nossos netos, bisnetos vão ter boas lembranças da gente.
0: And soon we will have good memories of us.
1: Mas nós não estaremos mais aqui.
0: But we will no longer be here.
1: Nós estaremos aguardando o chamado do Senhor.
0: We're going to be waiting God to call us.
1: Nós estaremos aguardando como quando o nosso Senhor com voz de trombeta.
0: We're going to wait for our Lord to call us with the voice of
1: der a ordem desde os céus.
0: To give the order from
1: olha abaixo, me anda ali as férias, aleluias.
0: Aleluia,
1: e a igreja for arrebatada e nós formos transformados e nos encontramos nas nuvens celestiais. É isso que interessa. Nada mais interessa.
0: And this is what matters and nothing else matters.
1: Aleluia.
0: Aleluia.
1: Prepara-te, igreja.
0: Prepare yourself,
1: e viva debaixo da graça e das garantias do Todo-Poderoso. É isso que interessa. Às vezes nós vemos tantas futriquinhas, briguinhas daqui, briguinhas dali. É ministério contra ministério, é pai contra filho, é pastor contra pastor, é irmão contra irmão. Quanta bobagem, meu Deus do céu.
0: So many futilities nowadays, so many things that don't matter.
1: É hora de olhar para cima.
0: This time to look up.
1: E viver debaixo das garantias. E amar se me anda lá mastéias, aleluias.
0: Aleluia.
1: As garantias que o nosso Deus nos dá.
0: The guarantees that God gives.
1: Esse mundo não tem nada para nos garantir.
0: This world has nothing to guarantee.
1: Pessoas não tem nada para nos garantir.
0: People have nothing to guarantee.
1: Mas o nosso Deus é o mesmo ontem, hoje e eternamente. Hebreus 13, 8. Ele tem garantias para nós.
0: God has guarantees for all of us.
1: Terceira garantia que quero falar, meus irmãos.
0: The third guarantee that I'd like to speak
1: está indo no Evangelho de São João, capítulo 5. Versículo 4 e versículo 5.
0: Chapter 5. Verse 4 and 5.
1: Porque todo aquele que é nascido de Deus vence o mundo.
0: All those who are born of God will defeat this world.
1: E essa é a vitória que vence o mundo.
0: And this is the victory that defeats the world.
1: A vossa fé.
0: Your faith.
1: O mundo nos rodeia com muita fúria.
0: The world surrounds us with much anger.
1: O mundo nos maltrata.
0: The world mistreats us.
1: Nós somos como se fôssemos a escória do planeta.
0: Consider the scorn of society.
1: As pessoas olham para nós como cidadãos de segunda classe.
0: People look at us as citizens of the second class.
1: O mundo nos oprime.
0: The world oppresses us.
1: O príncipe desse mundo nos oprime.
0: The prince of this world is against us.
1: Mas a Bíblia Sagrada fala que aquele que é nascido de Deus.
0: The Bible tells that those who are born of God.
1: Qual é a primeira garantia que eu falei para vocês?
0: What is the first guarantee that we spoke about?
1: Aquele que é nascido de Deus tem a garantia de ser filho de Deus.
0: He who was born of God is has the right to be.
1: Então aquele que é nascido de Deus,
0: so those who are born of God,
1: propriedade de Deus,
0: and are property of God,
1: esse vence o mundo.
0: These defeat the world.
1: Tem tanta gente que está em derrota, derrota, derrota. A vida é um verdadeiro desastre, é derrota daqui e dali.
0: So many people are in constant defeat.
1: A Bíblia está dizendo que é todo aquele que é nascido de Deus vence o mundo.
0: The Bible tells us those who are born of God will defeat.
1: Eu não preciso explicar muito sobre isso.
0: And I don't need to explain this further.
1: Se a sua vida é uma derrota.
0: If your life is a complete defeat.
1: Se o seu lar é uma derrota.
0: If your home is destroyed.
1: Se a sua vida é uma derrota.
0: If your life is a complete defeat.
1: Você precisa ser nascido de novo.
0: You need to be born again.
1: Você precisa ser nascido de Deus.
0: You need to be born of God.
1: Porque Deus não mente na sua palavra.
0: Because God will never lie in his word.
1: Quanto crente fraco, quantas pessoas fracas, derrotadas pelas ofertas desse mundo.
0: How many people are weak and defeated by this world?
1: A Bíblia está dizendo que você não é nascido de Deus ainda.
0: The Bible is telling you that you are not born of God yet.
1: A Bíblia está dizendo que você ainda não tem a vitória, ou seja, que você ainda
0: You still haven't received your victory.
1: Não tem aquilo que traduz a nossa vitória contra o mundo.
0: Still don't have that which guarantees
1: a vitória que vence o mundo é a nossa fé.
0: The victory that defeats this world is our faith.
1: E só pode ser nascido de Deus quem tem fé em Deus. Está faltando a você fé para que você seja renascido e nascido de Deus. Você seja propriedade de Deus para que você possa vencer o mundo.
0: And all you need is faith in God to be born of God and to defeat this world.
1: Tem gente que fala, irmão Lourival, as ofertas do mundo são tão grandes que eu não sei como resistir. Converta-te.
0: And people say so many offerings of this world that I can't.
1: Ah, o irmão lá era tão crente na sua igrejinha, mas adulterou com a secretária. Nunca foi crente.
0: Brothers who fell in sin have never been in.
1: Ah, aquele jovem tão fervoroso pregava, orava por profecia.
0: And he who used to preach and pray for prophecies.
1: Foi vencido pelo mundo, nunca foi nascido de Deus. Profecia era tudo da carne.
0: He was defeated by this world because he was never of God.
1: Eu não estou alisando nem ninguém, nem nada. Eu estou lendo a palavra de Deus.
0: All I'm doing is reading the word of God.
1: Aquele que é nascido de Deus vence o mundo.
0: He who was born of God defeats this world.
1: E essa é a vitória que vence o mundo, a vossa fé.
0: And this is the victory that defeats
1: essa
0: the world,
1: é a terceira
0: faith.
1: Garantia de Deus para você, a garantia de vitória.
0: And this is the third guarantee of God, the guarantee of victory.
1: Pode se levantar o príncipe desse mundo contra você.
0: The prince of this world can stand up.
1: Se você é nascido de Deus, você vai vencer o príncipe desse mundo.
0: You are born of God, you will defeat the prince.
1: Pode vir a pior luta contra você.
0: And the worst struggles can come against.
1: Você pode padecer as piores perseguições.
0: You can be persecuted in the.
1: Se você é nascido de Deus, você vencerá o mundo, vencerá a perseguição, vencerá o diabo, vencerá a calúnia, vencerá tudo quanto se levantar contra você. Nenhuma arma forjada contra ti prosperará.
0: You are of God, nothing can defeat you, no weapon can destroy you.
1: Se o mundo acha que você é um cidadão de segunda classe, o mundo está enganado.
0: If the world considers you a second class citizen, the world.
1: Porque você é mais do que um cidadão de primeira classe.
0: Because you are more than a citizen of.
1: Porque você é filho de Deus.
0: You are a son of God.
1: Porque você tem a vida eterna.
0: You have eternal life.
1: E porque você tem a garantia da vitória porque é nascido de Deus.
0: You have the guarantee of victory for being.
1: Quando
0: born
1: o mundo desiste.
0: When the world gives.
1: Quando os poderosos perdem batalhas.
0: When the powerful lose their.
1: Você
0: power.
1: Permanece de pé porque o teu Deus não te deixa cair.
0: You will remain standing.
1: Porque o teu Deus te sustenta com a destra da sua justiça. Porque o seu Deus estará contigo onde quer que você pisar os teus pés. É muito bom ter a garantia da vitória. Crente derrotado, você não vai para o céu. Não vai.
0: Está
1: cheio de gente buscando evangelho de comodidades.
0: So many people who seek the gospel that fits their needs.
1: Gente acomodada espiritualmente.
0: People who don't move their muscles spiritually.
1: Gente que vive a sua vida pautada por opiniões de homens.
0: People who live their lives based on
1: men's
0: opinions.
1: Que nem parecem mais pastores, parecem-se com gurus.
0: They don't even seem pastors anymore. Seem like gurus.
1: E são capazes de mentir contra a verdade para agariar pessoas.
0: They will even tell lies to bring people.
1: Só por causa da arrecadação financeira, dízimos e ofertas.
0: Because of their offerings and.
1: Vão para o inferno. Podem enganar o planeta inteiro, mas não podem enganar ao Espírito Santo de Deus. Podem enganar todo o país, todo o planeta, mas jamais enganarão ao Todo-Poderoso. Você crente foi chamado para ser crente. Você foi chamado para a renúncia. Você foi chamado para tomar a sua cruz de cada dia. Jesus nunca prometeu que essa viagem seria um piquenique, mas ele prometeu sim um porto seguro. Eu digo a você, seja de Deus, resista a batalha, permaneça de pé, tenha garantia de que você é de Deus, tenha garantia de vida eterna, e Deus está dando a você a garantia de todas as vitórias que você precisa na sua vida. Mas viva o evangelho, respeite o evangelho, se alimente do evangelho, coma essa palavra, valorize essa palavra. Não viva de opiniões de terceiros e quartos, não.
0: Don't base your life on other people's opinions.
1: Viva das certezas e das garantias.
0: Live with the certainty.
1: Eu não quero saber de gente opinando na minha vida.
0: I don't want other people having their
1: opinions. Eu não quero saber de gente falando dos achismos na minha vida.
0: I don't want other people thinking.
1: Eu não quero saber do que você acha daquilo ou disso.
0: I don't want other people thinking for me.
1: Eu quero garantias.
0: I want guarantees.
1: Eu quero certezas.
0: I want certainty.
1: Você quer ser feliz?
0: You wanna be happy.
1: Quer viver tranquilo?
0: You want to live tranquility.
1: Olha o crente que sabe que tem vida eterna.
0: Look at those Christians who know they
1: ele não tem medo de nada.
0: They're not afraid of anything.
1: Ele não tem medo de absolutamente nada.
0: They are not afraid of
1: ele não tem medo de estar enfermo. Ele não tem medo de viver dificuldades.
0: Not afraid of living
1: ele não tem medo de desemprego.
0: Not afraid of unemployment.
1: Ele não tem medo de feitiçaria.
0: Not afraid of witchcraft.
1: Ele não tem medo de capeta ou demônio nenhum.
0: Not afraid of any
1: ele não tem
0: of
1: medo de ninguém.
0: He's not afraid of
1: ele
0: anyone.
1: Não tem medo da verdade. Aliás, ele ama a verdade.
0: He loves the truth.
1: Esse é o verdadeiro homem de Deus que sabe das garantias que Deus lhe dá. Agora veja as pessoas que não têm a firmeza de Deus. Veja as pessoas que não se alimentam de Deus. Veja as pessoas que só vêm à igreja pelo benefício de Deus, mas não pela palavra de Deus, nem pela salvação da sua alma. Ah, tá doente. Ai, meu Deus, o que será de mim agora? Ai, eu vou morrer. Falar para ele, ó, faz um consórcio para comprar um caixão. Você tá ruim. Entra numa prestação já que você vai comprar um... Já morre adiantado. Medroso. Porque não tem certezas na vida. Porque não tem garantias na vida. Por mais dinheiro que tenha, não tem as garantias de Deus. Não tem as garantias de Deus. E Deus quer que você tenha as garantias. Porque aí você vai viver tranquilo. Aquela preocupação desenfreada vai desaparecer. Aquela ansiedade desenfreada vai desaparecer. Porque você sabe que você está na mão de Deus. Porque você sabe que Deus é quem cuida de você. Porque você sabe que o seu nome está no livro da vida. Porque você sabe que quando o diabo vir tentar te atacar, Deus te defenderá. Com Deus tudo é possível. Você precisa das garantias de Deus. Então olha, receba o Senhor Jesus como seu Salvador. Olha, creia em mim, tenha vida eterna, creia no Senhor Jesus.
0: Believe in the Lord Jesus.
1: E olha, você é nascido de Deus, então você tem a vitória. E essa é a vitória que vence o mundo. A vossa fé, você tem fé?
0: The victory that defeats the
1: viva tranquilo.
0: Faith.
1: Quem tem garantias aí, levanta a mão. Quem tem garantias aí, olha aí.
0: Who has guarantees?
1: Quem tem garantia, vive tranquilo. Quem não tem garantia, só vive de apavoramentos em apavoramentos. Chega dessa vida de ser aí espantado todos os dias. Essa vida que é um medo maior a cada momento da sua vida. Isso não é vida. Isso prejudica o seu físico. Isso prejudica o seu espiritual. Isso prejudica o seu estado de ânimo. Isso prejudica a sua vida em si. Então Deus dá a você as garantias. Quer as garantias? Então receba Jesus como seu Salvador. Viva para Deus como eu fiz. Como esses irmãos aqui fizeram. Como esses pastores aqui fizeram. Vem aqui à frente você que ainda não aceitou Jesus para passar a ter as garantias e servir a Deus a partir de hoje. A sua vida muda. Você pode ser milionário, bilionário, trilionário. Se você não tem Jesus, você é miserável. Vem aqui à frente aceitar Jesus como seu Salvador. Vem. Vem aqui à frente, Jesus está chamando você. Venha, você que ainda não se entregou ao Senhor, sai do seu lugar e venha aqui à frente. Você é desviado dos caminhos do Senhor, venha, venha, venha, venha. Jesus está chamando você. Você precisa das garantias. O mundo não garante a você nada. Vem cá, vem, vem. Vem aceitar Jesus como seu Salvador. Se ouvirdes hoje Deus falar contigo, não endureça o seu coração. Tanto você que está aqui como você que está em casa, receba a garantia da vida eterna. Receba a garantia de propriedade, de vitória. Você que um dia se afastou dos caminhos do Senhor, quer retornar para o Senhor agora, sai do seu lugar e vem aqui à frente também. Deus falou contigo, não falou? Então sai do seu lugar e vem aqui à frente. Jesus está te chamando. Eu não vou, meus irmãos, hoje insistir não, porque eu sei que Deus falou e falou gostoso. Eu sei que Deus já falou contigo. Quer, quer, não quer, paciência. Cada um toma a decisão a respeito da própria vida. Venha se juntar a esses que já estão aqui na frente. Venha. Vem reconciliar-se com Deus. Vem aceitar Jesus. Vem. Você que está em casa. Amanhã pode ser tarde demais.
0: Tomorrow can be too late.
1: Amanhã você pode não ter vida.
0: Tomorrow you can no longer have your life.
1: Dos sepulcros não se pode nem louvar, quanto mais aceitar.
0: From the grave you can't accept Jesus anymore.
1: Quero convidar também você que está aqui.
0: And invite those who are here as well.
1: E você não está tendo onde congregar e quer congregar na Igreja Deus e Amor.
0: You don't have where to go to church and you want to come to this church.
1: Se você quiser congregar conosco porque você está mais perto aqui ou sempre foi a sua vontade, se quiser, venha aqui à frente, nós vamos receber você também.
0: You want to come to this church, we will receive you as well.
1: Para você congregar conosco.
0: So that you will congregate with us.
1: Vamos orar por essas pessoas, meus irmãos.
0: Let
1: fiquem todos de pé.
0: People, dear brothers.
1: Senhor meu Deus, Senhor meu Pai. Nós apresentamos ao Senhor essas vidas. A palavra do Senhor foi pregada, meu Deus. Tenho certeza que o Senhor me usou para falar a esses corações, para falar a essas vidas. Senhor meu Deus, Senhor meu Pai, essas pessoas se entregam ao Senhor. Essas vidas se apresentam ao Senhor para amá-lo, para servi-lo. Essas vidas querem a garantia que só o Senhor pode dar. Essas vidas não querem mais viver com medo. Essas vidas não querem mais viver aquela expectação de juízo. Essas vidas querem viver a tranquilidade de saber que o Senhor é Deus, o Senhor é Pai, o Senhor não muda, o Senhor estará sempre protegendo. Perdoai, ó Deus, os pecados desses que arrependidos se humilham diante da sua presença agora. Senhor meu Deus, lavai na sua palavra e purificai no seu sangue, e escreva o nome deles no livro da vida e sela no teu sangue. Senhor Jesus, se essas vidas ao Senhor se entregam e esses corações ao Senhor se abrem, eu peço ao Senhor, venha fazer morada nessas vidas, Senhor meu Deus. Venha fazer morada nesses corações, Senhor meu Pai. Eu estou confiado no Senhor. Eu estou confiado na sua misericórdia. Eu confio que o Senhor vai guardar essas vidas até o dia em que o Senhor chamá-las à eternidade, com todas as garantias que o Senhor dá aos redimidos, àqueles que aceitam Jesus como Salvador. Receba essas pessoas, meu Deus, guarda essas vidas, meu Pai, em nome de Jesus. Pertencem a Ti a partir de hoje, são propriedade do Senhor a partir de hoje, em nome de Jesus Cristo. Amém, Senhor, amém. E as palmas louvam ao nosso Deus, as palmas louvam ao nosso Deus. Irmãos, dirijam esses irmãos novos convertidos, para que sejam orientados, para que recebam as orientações para o batismo. E que maravilha, que bom, são almas que o Senhor nos concede nesse dia. Você que está em casa, você reconciliou-se, você aceitou Jesus, você veio congregar conosco, procure a nossa secretaria para que você possa o mais pronto possível regularizar também a sua situação. E que Deus abençoe grandemente vocês. Muito obrigado pela presença de vocês. Senhor meu Deus, muito obrigado pela presença do Senhor. Leva em paz esse povo abençoado, curado. Digam todos comigo assim: a paz do Senhor Jesus. Mais uma vez: a paz do Senhor Jesus. Mais uma vez: a paz do Senhor Jesus. Vão com Deus, meus irmãos. Que a graça do nosso Deus, o amor do nosso Senhor Jesus Cristo, a comunhão do Espírito Santo seja com todos vocês de hoje para todos sempre. Que todos vocês estejam bem. Que nunca vos falte o pão, que nunca vos falte a alegria, que nunca vos falte nada da parte de Deus. Que Deus seja o vosso Deus e que Deus esteja convosco em todo o vosso caminho. Deus abençoe vocês, vão com Deus, meus irmãos, vão com Deus, vocês estão abençoados em nome de Jesus.
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1: O Senhor Deus nos diz na sua palavra: eu amo os que me amam, e os que de madrugada me buscam, me acharão. 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
2: Em menos aí de 8 minutos, iniciamos aí a oração, essa intercessão, esse clamor. Eu já quero pedir para você agora que está nos acompanhando aqui através dessa live, que você deixe aí os seus nomes, o seu nome nos comentários, que você deixe o seu pedido de oração aí. Nós estamos aí com o chat aqui ao vivo, muitos pedidos que eu já estou vendo aqui, batendo o olho, já estou vendo muitos pedidos aqui. Então mande seu pedido de oração, escreva também aí o seu testemunho, você que tem sido abençoado através desses momentos de intercessões aqui, desse momento de intercessão, de oração, nessa live da Igreja Pentecostal dos Amor. Muitos testemunhos, então coloque o seu também, e nós não podemos deixar, Andréia, de pedir o compartilhamento.
3: É, falar dos 3 C's, né? Curta, comente e compartilhe.
2: Exatamente.
3: Então você não pode deixar de compartilhar, principalmente, né? Compartilhe, aproveita que você está na live, clica aí na setinha e compartilha com seus grupos, grupos do WhatsApp, grupos da família, grupos de amigos, grupos da igreja. Então compartilhe, seja uma voz de Deus nesse momento, seja instrumento do Senhor e compartilhe essa live de oração. Muitas vezes nós compartilhamos tantas coisas, não é, Marco?
2: Exatamente.
3: Tantas mensagens que nós recebemos e por que não compartilharmos, né, esta live de oração, que vai uma bênção e vai abençoar também as outras pessoas, seus amigos, seus próximos.
2: Então vamos lá, todos compartilhando essa live, 23h54, menos de 6 minutos aí, iniciamos aqui essa oração. Nós vamos ler também aqui alguns pedidos de oração, tá bom? Vamos ler. E Andréia, hoje, quinta-feira, ainda é quinta-feira.
3: Ainda. Né?
2: Ainda era quinta-feira.
3: Poucos minutos.
2: Aqui na nossa sede mundial nós tivemos a quinta-feira da Beneficência aqui, então culto. Sim. À tarde nós tivemos aqui o culto das instituições Reviver, um mover de Deus tremendo. Os que estiveram aqui, participaram, foram abençoados. Amanhã, sexta-feira, então nós teremos aí a sexta-feira da libertação também. E convidamos você para participar dos nossos cultos na nossa igreja pentecostal Deus e Amor. É a sexta-feira da libertação, nós temos os cultos nos 3 horários. Teremos no sábado também, Andréia. Olha só, o sábado nós teremos aqui na nossa sede mundial. Estou falando da sede mundial, mas em todas as nossas igrejas pentecostal Deus e Amor, o mover de Deus está acontecendo. No sábado nós teremos aí o culto com as mulheres, o culto da intercessão pela manhã também. Teremos o culto jovem aqui na sede à noite também. Então todos os jovens convidados para participar. E domingo nós temos aquele domingo dos milagres também. Inclusive eu estarei pregando a palavra de Deus. Você estará junto comigo orando,
3: sim,
2: né? Culto à tarde, a partir das 15 horas no domingo.
3: Essa campanha é poderosa.
2: Essa campanha é unção para a nova geração.
3: Unção para a nova geração, glória a Deus.
2: Todos convidados para participar, eu pregando a palavra de Deus. O André estará fazendo a oração por todos. Nossos obreiros ali preparados também para orar por todos vocês. Tá o endereço, está aqui, você que está vendo a live na nossa tela, tem o endereço aqui da nossa sede mundial. Todos convidados a participar. Uma honra para nós recebermos você aqui na nossa igreja pentecostal Deus e Amor. Receberemos.
3: E nesse culto de domingo a gente tem uma oração especial pela nova geração.
2: Com certeza.
3: Então vai ter um momento ali especial de oração pelas crianças, jovens,
2: adolescentes.
3: Então, mesmo que talvez o seu jovem, né, da sua família, sua criança não venha, mas você... Nós...
2: Vem interceder.
3: Vem interceder, exato. Vem apresentá-los.
2: Vem interceder pelo seu filho, pelo seu neto, pelo seu sobrinho. Avenida do Estado, 4568 Liberdade, São Paulo. A entrada principal da garagem, você que vem com seu automóvel. Avenida Prefeito Passos, número 10. É muito fácil, chegando aqui, deixe o seu carro no estacionamento com segurança e participe desse culto. Tenho certeza que Deus vai falar com você. Vamos juntos orar pela nova geração, tá,
3: Marco,
2: certo?
3: Marco, aqui os comentários aqui, gostaria só de ler alguns. Márcia Costa, ela pede aqui para Deus socorrer o pai dela e mudar a situação. Ela não sabe mais o que fazer e está pedindo a misericórdia para o pai dela.
2: Olha só.
3: Nós vamos orar,
2: Márcia.
3: Estaremos intercedendo. Nós temos também aqui a Daniele pedindo oração por várias pessoas. Jamilson, Léo, Matheus, Eliel, Jaime. Vamos orar, vamos apresentar esta família. Aqui a irmã Fátima também, ela fala, apresente meu netinho Carlos, para ele andar novamente, porque ele está com problema na parte de motora, né? Uhum. Então, nós vamos apresentar também. Olha, vários pedidos de oração aqui já subindo, não dá nem tempo de...
2: Jesus salva a alma do Jairo, pessoas com infecção urinária, olha só, meu Deus.
3: Ana Lúcia aqui do Rio de Janeiro, ela pede oração por Maria, jovem, para uma jovem, pela libertação da Maria, nós vamos orar sim. A Valdirene, ela pede oração aqui também pela Luciana. Nós vamos orar muitos pedidos de oração, nós vamos interceder por cada pedido de oração. Então, envie seu pedido também, deixe o seu joinha, aperte aqui o coraçãozinho, para que também o algoritmo ele entenda que essa é uma live importante. E como é? Como é importante orar?
2: Muito isso? Importante, momento de oração, de clamor. Eu tenho certeza que o mover de Deus vai alcançar. Aonde chega a live? A presença de Deus, o nome do Senhor é invocado, as pessoas invocam tantas coisas dentro do lar, né, André?
3: É mesmo.
2: Dizem tantos nomes que às vezes nem conhecem.
3: É, eu ia falar, nomes, às vezes até sem saber.
2: Palavras feias, nomes sujos, chamam os filhos de tantas coisas que não sabem, às vezes envolvimento com demônios, a pessoa não sabe aquela palavra ali.
3: Na ignorância, né?
2: Na ignorância, invocando, invocando, invocando. Então, nesse momento de oração, nós vamos invocar o nome do Senhor.
3: Glória a Deus.
2: É muito importante você invocar o nome do Senhor aí na sua casa, tá bom? Invocar o nome do Senhor aí na sua casa, apresentar os seus filhos, a vovó orando aí pelo neto. Você que tem sobrinho, ore pelo seu sobrinho. Adolescente, criança, jovem, ore. A nova geração precisa, nós precisamos apresentar. Em vez de amaldiçoá-los, usar a nossa boca para amaldiçoar, maldizer, vamos
3: julgá-los.
2: Usar para abençoar.
3: Sim.
2: Vamos usar para abençoar. É verdade. Então, essa é a campanha do domingo. Então, unção para a nova geração. Então, vamos interceder pelo seu lar, pelo seu casamento também. Quantos casais pedindo, né? Oração também. A esposa pedindo, o marido pedindo, até filho pedindo. Senhor, abençoa o casamento, o matrimônio dos meus pais.
3: Sim, verdade, Marco. Todos os casamentos, né? Sendo afetados. E o inimigo, ele não tem. Ele não descansa, né?
2: Exatamente.
3: O inimigo está sempre aprontando planos contra principalmente a família, o casamento, e porque a base, né? A base da igreja é a família. Então, nós vamos interceder. E que você venha junto conosco nessa intercessão, com esse ministério da intercessão que Deus tem levantado e tem feito a diferença. Porque a nossa igreja é uma igreja de oração e nós amamos orar. Nós não oramos, Marco, porque alguém falou para nós orarmos ou porque nós temos que cumprir uma escala, mas nós oramos porque nós gostamos, nós sentimos necessidade de falar com o nosso Deus.
2: Meia-noite em ponto, deixo um versículo aqui para todos vocês e nós já vamos iniciar aqui a oração. Palavra muito conhecida, mas sempre colocamos a palavra à frente de tudo, ela é muito importante. Livro de Jeremias, capítulo 33 e o verso 3, você conhece muito bem. Diz assim, clama a mim e responder-te-ei, e anunciar-te-ei coisas grandes e firmes que não sabes. Aleluia! Palavra de Deus para nós nesse momento. Então eu quero que você se ajeite, se prepare do jeito que você achar melhor, mas ore conosco nesse momento.
3: Senhor meu Deus e meu Pai, Deus tremendo, poderoso, Criador dos céus e da terra. Oh Senhor, Tu és maravilhoso, bendito. Eu Te louvo, Senhor, Te engrandeço e me coloco, Pai, na Tua presença, juntamente com os meus irmãos que estão aqui, Senhor, clamando comigo, seja, Senhor, pela rádio, seja pela internet, pelas redes sociais. Nós estamos juntos, Pai, na Sua presença, clamando ao Senhor, ó Pai, que é soberano, que é onipotente, onisciente, onipresente, Pai. Oh, Deus, como Tu és grandioso, Pai. Nós queremos, meu Deus, pedir a Ti a Tua misericórdia. Perdoa, Senhor, as minhas falhas, minhas inúmeras falhas, ó Pai. Sou tão pobre e pecadora, Senhor. Mas eu quero pedir, ó Deus, a Sua misericórdia, o Teu perdão neste momento. Deus, Tu és, meu Pai, o dono da vida. Eu quero Te louvar e Te agradecer, Senhor, por este momento de oração, pelo fôlego de vida, Pai. Por

Obrigada, Senhor. Obrigada, meu Deus, por estarmos juntos em oração, Pai. Quantas pessoas se juntam para o mal, se juntam para maquinar o mal, se juntam para pior, como diz a sua palavra. Mas nós nos unimos aqui, Senhor, para buscar a Ti, Pai. A Tua palavra diz, clama a mim e responder-te-ei. Então, Senhor, nós estamos clamando porque nós cremos que o Senhor vai responder. Eu creio, Pai, que enquanto nós estamos aqui, Senhor, clamando, muitos de joelhos, outros em pé, outros orando, até mesmo no seu trabalho, em espírito, Pai. O Senhor, ó Deus, é aquele que responde. Que o Senhor venha, Pai, responder com vitória, responder com a sua presença, Senhor. Oh, Deus querido e poderoso, eu quero começar, ó Deus, apresentando a Ti, Senhor, as famílias. Como nós estávamos conversando aqui antes de começar esta oração. Ah, como o inimigo tem lutado, Pai, com os casais, para destruir as famílias. Não só com os casais, mas com os filhos também. Colocando, Senhor, um cônjuge contra o outro. Colocando um filho contra o outro. Filho contra mãe, filhos contra pais. Filhos agredindo, Senhor, pais. Não respeitando, Senhor. Meu Deus, que o Senhor visite agora este lar. Visita, Senhor, agora este casamento. Pai, que está, Senhor, por um fio. Que está, Senhor, muitas vezes vivendo de aparência. Só o Senhor sabe, meu Deus, o que esta esposa, este esposo, meu Deus, passa dentro, Senhor, deste lar. Mas que o Senhor venha restituir, que o Seu amor, meu Deus, venha permanecer. Que o Senhor venha colocar amor e compreensão nesses corações, Papai. Ah, Deus querido e poderoso, que o Senhor venha, meu Pai, dar força, Senhor, sabedoria. Que o perdão, Senhor, seja liberado. Oh, lamandora mandara subclamas. Que o perdão, Senhor, venha ser, meu Deus, liberado neste lar, Senhor. Deus querido e poderoso, tira, Senhor, todo orgulho, toda soberba, Pai. Ah, Deus tremendo, derrama da união sobre esta família, este lar. Derrama, Senhor, ah, Pai querido, da Tua presença, da paz, meu Deus. Quantas pessoas não querem nem voltar para casa? Quantos esposos não querem voltar para casa porque a esposa é tão rixosa, Pai? E eles não têm vontade, Senhor, de voltar para o Seu lar, porque não tem paz, é só contenda, só briga. Mas que, através desta oração, esta situação possa mudar. Eu creio, Pai. Oh, Deus tremendo e poderoso, muda este coração. Muda, Senhor, ó Pai, esta situação deste casamento. Meu Pai, se tiver algum cônjuge que já tenha até mesmo saído de casa, que o Senhor, através do Teu Espírito Santo, possa ir agora visitar, ó Pai, essas vidas, meu Deus, e restituir, Senhor. Ah, Deus, esta união. Pai, visita os filhos, meu Deus, dá sabedoria para os pais, educar os seus filhos com amor, com graça, Senhor, no caminho, Senhor, que eles devem andar. Para quando eles crescerem, Senhor, não se apartar da verdade, do seu caminho, Pai. Oh, Senhor maravilhoso, Deus tremendo, eu quero, Senhor, apresentar a Ti, meu Deus, aqueles que estão, Senhor, desempregados, aqueles, Senhor, mãe, pai, Senhor, que estão desempregados, precisando, Senhor, de ter algo para sustentar a sua família, preocupado, Senhor, com as contas que vão vencer. Meu Deus, com os boletos que vão pagar, tantas preocupações financeiras e não tem, Senhor, de onde tirar esse sustento. Deus querido e poderoso, Tu és, Pai, aquele que abre porta onde não tem porta. O Senhor, Pai, faz milagres. Eu creio, Senhor, que o Senhor, meu Deus, venha prover. Venha, Senhor, abrir, Senhor, uma porta abençoada para esta família, para este lar. Abre, Senhor, a porta, Pai. Uma porta, Senhor, de um bom ganho, de um emprego digno, Senhor. Ah, Deus tremendo e poderoso, eu sei, Pai, que a economia pode estar difícil, Senhor, podem se falar do alto índice de desemprego, Pai, mas para o Senhor, meu Deus, isso não é nada. O Senhor não depende das circunstâncias que nós estamos vivendo, porque quando o Senhor

0: É, Senhor, quando o Senhor decide abençoar, meu Pai, a porta ela se abre, a bênção ela chega. Senhor querido e poderoso, em nome de Jesus, Papai, que o Senhor venha abrir, meu Deus, uma porta, meu Deus, abençoadora, que possa alcançar esta família, Senhor, e não só essa família, mas todos que estão ao redor dela, aleluias. Oh, meu Pai amado e poderoso, prospera, Senhor. Visita os trabalhadores, meu Deus, que estão, Senhor, trabalhando, meu Deus, com propósitos. E que o salário não dá, Senhor, nem para os 15 dias os primeiros 15 dias do mês. E já acaba, Senhor, e a dispensa está vazia. Que o Senhor venha repreender o devorador. Que o Senhor venha abençoar, meu Deus, aqueles que dizimam na Tua casa, aqueles que são, meu Pai, fiéis a Ti. Que o Senhor venha, Pai, tocar nesses corações, Pai. E que o Senhor, ó Pai, multiplique, Senhor. Oh, Deus querido, que o Senhor venha prosperar, que venha haver, Senhor, a prosperidade sobre este lar, sobre esta família, Pai. Pai, porque a prosperidade, Senhor, quando nós falamos, não é, Senhor, de ter muito, de ter sobrando e transbordando, não. Mas é de não faltar, Senhor. Porque contigo, Pai, eu creio, Senhor, que não faltará, Papai. E o azeite, Senhor, não se acabará. Oh, Deus maravilhoso, Deus tremendo, assim como o Senhor cuidou daquela viúva. Cuida também, Papai, das viúvas que estão nos ouvindo, que está orando comigo, Pai. Os órfãos, cuida, Senhor. Ah, Deus querido e poderoso, dos enfermos, os estrangeiros que estão orando conosco. Visita, Senhor, agora aquele Senhor que é de outra nação, Senhor, está morando em um lugar diferente, Deus, da onde ele nasceu. Que o Senhor possa, meu Deus, abençoá-lo, ajuda, Senhor, usa pessoas, Pai, para direcioná-los. Senhor da glória, Deus tremendo, eu quero orar também, Senhor, pelos presidiários, por aqueles que estão encarcerados, Pai. Estão atrás das grades, Pai, vai ao encontro agora, visitando essas vidas, Senhor. Oh, meu Deus, nosso sistema, Senhor, judiciário, ele é tão, Senhor, lento. Mas o Senhor é poderoso para dar a vitória. E o Senhor, ó Pai, vai, Senhor, visitando agora através dessas ondas sonoras, este coração. Oh, meu Deus, que o Senhor visite essas vidas, o presídio masculino, o presídio feminino. Visita, Senhor, agora. Eu peço a Ti, Senhor, as igrejas, meu Pai, dentro, Senhor, das penitenciárias. Que o Senhor fortaleça, Pai, seus filhos, meu Deus. Aí dentro, Senhor, com esta situação difícil, muitas vezes, Senhor, abandonados, ó Pai, pela família, esquecidos, meu Pai, mas não por Ti. Oh, Deus tremendo e poderoso, o Senhor ama, o Senhor é quem fez, o Senhor formou. Deus maravilhoso, eu peço a Ti, Senhor, por todos que trabalham também, Senhor, no sistema penitenciário. Oh, meu Deus, que o Senhor venha dar, Senhor, saúde psicológica, que o Senhor venha dar saúde física, que a Tua graça venha alcançar, ó Pai, a vida, meu Deus, desses funcionários e também dos familiares, meu Pai, daqueles que estão, Senhor, presos. Porque, meu Deus, quando nós temos alguém que está preso na nossa família, nós estamos presos juntos, ó Pai. Nosso pensamento, a nossa vida, Senhor, gira em torno, Senhor, desta situação. Que o Senhor possa visitar, Senhor, esta mãe, este pai que tem um filho encarcerado. Oh, Deus querido e poderoso, que o Senhor venha, Senhor, estender as Suas mãos, confortando, dando graça e fazendo justiça, Pai. A Sua justiça é diferente da justiça terrena. A Tua justiça, Papai, oh, meu Deus, Tu és o nosso advogado fiel e verdadeiro. O Senhor conhece, Pai, o Senhor conhece a verdade e o propósito de cada coração. Ah, Deus tremendo e poderoso, eu quero, Senhor, orar também por aquelas pessoas, Pai, que estão, Senhor, morando nas ruas, em situação de vulnerabilidade. Essas pessoas, ó Pai, que muitas vezes não têm, Senhor, para onde ir, ou estão nas ruas, meu Pai, porque até a família colocou, meu Deus, para fora de casa. por situações de vícios ou outra situação qualquer, que o Senhor visite agora, Pai. Nós estamos num tempo de frio. Olha aqui em São Paulo, por exemplo, Pai, tanto frio, Senhor. Oh, Deus, visita esta vida, Senhor. Visita, meu Pai. Deus querido e poderoso, que o Senhor, meu Pai, possa fazer uma grande obra. Que o Senhor, ó Pai, estenda suas mãos, fazendo, meu Deus, oh Deus querido e poderoso, uma obra maravilhosa nessas vidas, meu Deus, que estão aí, Senhor, largadas, ó Pai, nas calçadas. Estão aí, Senhor, meu Deus, muitas vezes comendo lixo, Senhor, revirando lixo, Pai, para se alimentar. Tem misericórdia, Pai. Oh, meu Deus amado, a situação, Senhor, ela é muito triste. E nosso coração, Pai, se compadece quando nós vemos, Pai, uma vida, meu Deus, um ser humano, meu Deus, sendo tratado assim, meu Deus, desta maneira. A nossa vontade, meu Deus, é, Senhor, de poder fazer algo, Senhor, tão grandioso e atender a todos e socorrer a todos, meu Pai. Mas não temos condições, mas, Senhor, eu oro, Senhor, eu apresento a Ti, Senhor. Visita, Senhor amado, as mulheres, visita, Senhor, os homens, usa mesmo as obras assistenciais da Sua igreja, Pai. Visita, Senhor, agora. Usa, Senhor, nossos braços assistenciais, as instituições Reviver, usa a Fundação Reviver, a Associação Reviver Help, meu Deus, porque o amor do Senhor socorre vidas, aleluias. Oh, grandioso, Deus maravilhoso, Deus tremendo, eu quero apresentar a Ti, Senhor, as crianças, Pai. Estávamos falando aqui, Senhor, da unção para a nova geração. Eu apresento a Ti as crianças, Senhor, os pequeninos que são do Senhor, Pai. Ah, meu Pai, que o Senhor venha salvar, que o Senhor venha fazer uma grande obra. Ah, Deus querido, abençoa, Senhor, o ministério do pequeno Galileu, as professoras que têm se empenhado, Pai, desde a igreja maior até a menor, muitas vezes não tem recurso, Pai, mas ali se esforçando, meu Deus, usa o que ela tem para pregar o Teu evangelho para esses pequeninos, que a Tua palavra seja semeada, que a Sua palavra seja lançada nessa terra fértil, Pai, que é o coraçãozinho das crianças, meu Deus. Oh, Deus querido e poderoso, que o Senhor, meu Pai, visite agora, Papai, essas criancinhas, Pai, visite as criancinhas que estão, Senhor, enfermas, que estão acamadas, que estão internadas, as crianças na UTI, as crianças que vivem, Senhor, através de aparelho, visita as crianças agora. Visita, Senhor, essas crianças, meu Deus, Senhor, que estão entre a vida e a morte. Ah, Senhor da glória, faz um milagre, leva vida, Senhor. Pai, visita agora, eu te peço, as crianças que estão em tratamento oncológico, como foi, Senhor, a visita lá no hospital, Senhor, em Barretos, Hospital do Amor. Quantas crianças ali, Senhor, em tratamento, em sofrimento, mas elas sorriem, elas brincam, Senhor, elas pulam, meu Deus, porque para elas essa é a vida normal, Pai. E quem sofre mais são os pais. Então eu te apresento os pais também, Senhor, dessas crianças que fazem tratamentos, Pai, fortes. Oh, Deus querido e poderoso, que o Senhor possa ser o alicerce, a base, porque o Senhor tem um propósito, Pai, que o Senhor está no controle de tudo. Visita o coração desta mãe, o coração deste pai, e dá condições para essas famílias, Senhor, cuidar, ó Pai, dos seus filhos. Meu Deus, tremendo e poderoso, eu quero orar a Ti também por todos que estão enfermos, Pai. Visita agora, Senhor, todos que estão, Senhor, ó Pai, nos hospitais, aqueles que estão nos ouvindo, Senhor, quantos pacientes colocam um radinho, Senhor, estão nos ouvindo através do rádio, estão nos ouvindo através, Senhor, do celular. Obrigado por essa tecnologia que pode, Senhor, entrar nestes lugares, Pai. Oh, meu Deus, visita agora, Senhor, esses que estão internados. Muitas vezes, Senhor, não tem ninguém para visitá-los, a sua família não vai. Mas o Senhor, ó Pai, pode visitar ele neste momento, visita ela também. Senhor, quantos que estão em alas de isolamento, estão em tratamentos, meu Deus, tão severos, que ficam, meu Pai, isolados e só têm contato com os médicos, as enfermeiras. Que o Teu Espírito Santo possa abraçar, possa fazer a companhia, Senhor, nesta madrugada. Oh, Lamandora, Mandara Subs. Meu Deus maravilhoso, visita os hospitais, Senhor, os hospitais psiquiátricos, visita agora, Pai, eu peço, visita as maternidades, visita agora, Senhor, ah, Deus tremendo e poderoso, todos, ó Pai, visita os médicos, enfermeiros, os técnicos de enfermagem, visita, meu Deus, e venha, Senhor, abençoar o Teu povo, dando saúde, Pai. O Senhor é o Deus que nos sara, aleluia, dá saúde, Pai, dá, Senhor, ó Pai, saúde, Pai, com vigor, repreende toda a enfermidade, Pai, se tiver alguém me ouvindo neste momento, que esteja, Senhor, sentindo dor, meu Pai, já tomou tantas medicações, tantos remédios pesados e fortes, já tomou, Senhor, morfina até mesmo, e a dor, ela não passa. Que o Senhor vai, Senhor, agora, Pai, ao encontro desta vida, repreendendo, Senhor, toda a dor, da cabeça até a planta dos pés. Eu creio, Pai, aleluia, tira, Senhor, todo mal-estar, anestesia, Pai, este corpo, Senhor, aleluias, meu Deus querido, e faz um milagre em nome de Jesus. Eu te apresento, Senhor, as mamães que estão gestantes. Senhor, como é lindo, Pai, poder gerar uma vida, Senhor, no seu ventre. E isso é só o Senhor que pode fazer mesmo, Pai. Ah, Deus querido e poderoso, que o Senhor visite agora, Senhor, as que estão gestantes, que estão aguardando, Senhor, a chegada de um bebê, Senhor. Deus querido, que o Senhor visite a saúde dela, visita, Senhor, e prepara, Senhor, a melhor hora para ela poder ganhar, Senhor, esta criança. Tira as preocupações, os medos, tira, Senhor, todo trauma. Meu Deus, quantos pensamentos negativos que o inimigo coloca na mente, Senhor, das gestantes, que o Senhor venha ajudá-las, ó Pai. Passar por este processo, passar, Senhor, ó Deus, por esta fase, Senhor, com mais leveza, com mais graça, que o Senhor, meu Deus, venha dar confiança para elas. No Senhor, ó Pai, que elas possam confiar em Ti, Pai, porque o Senhor tem cuidado delas. Meu Deus, eu quero Te apresentar, falando em gestante, Senhor, as meninas, Senhor, do nosso projeto Amparo a Mãe Reviver. As meninas que estão, Senhor, lá na Ilha de Marajó, Senhor, gestante. Senhor, são, às vezes, adolescentes, meninas de 14, 15 anos, gestantes, ó Pai. Visita, Senhor, estas meninas. Eu falo meninas porque são mesmo, Pai, tão novas e gestantes ali. Meu Pai, muitas vezes abandonada, Senhor, sem o apoio da sua família. Que o Senhor venha, Pai, preparar tudo para elas. Que o Senhor use, meu Deus, seus servos e suas servas que estão neste projeto, Senhor, para ampará-las, para ajudá-las de alguma forma. Ah, Senhor, meu Deus, como o Senhor, ó Pai, ama, Senhor, essas vidas, que o Senhor possa, meu Pai, fazer, Senhor, uma obra linda, Senhor, nessas vidas também. Alcança, Senhor, todos ali, Senhor, da Ilha de Marajó. Alcança, Senhor, meu Deus. Oh, meu Pai, todas as crianças, meu Pai, do Brasil e do mundo. As crianças, Senhor, na África. Oh, Deus, alcança, Senhor, as criancinhas, ó Pai, que passam necessidades, as crianças que choram por um leite, Pai, não tem. Ah, Senhor, que choram por um alimento. Tantas crianças, ó Pai, nas comunidades quilombolas também, desnutridas, ó Pai. Ali, Senhor, sobrevivendo, literalmente. Oh, Deus, que o Seu amor possa alcançar essas vidas tão pequenas, Pai. Em nome de Jesus, Papai. Oh, Deus, muda, Senhor, essa situação, essa história. O Senhor é o único que tem o poder de mudar, ó Pai, a situação da água para o vinho. E eu creio, Pai, por isso que eu clamo a Ti. Deus maravilhoso, eu quero, Senhor, interceder também, Senhor, falando em nova geração, pelos jovens, Pai. Visita os adolescentes, visita os jovens. Meu Deus, quantos viciados, ó Pai, nas redes sociais. Quantos, ó Pai, já estão dependentes, ó Pai. Dependentes, não quimicamente, mas dependentes, ó Pai, da internet. Senhor, visita agora, Senhor, esta geração. Que o Senhor, ó Pai, possa visitar os seus corações, os seus propósitos, meu Deus, os seus caminhos. Liberta, Pai. Tira, Senhor, do mundo da criminalidade. Quantos jovens, meu Deus, quantos adolescentes, Deus, tão novos, envolvidos, ó Pai, no mundo, Senhor, do tráfico de drogas. É, Senhor, é uma realidade do nosso país e de muitos países também. Mas que o Senhor, ó Pai, venha guardar essas vidas e fazer uma obra. Traz para os seus caminhos, meu Pai. Quantas pessoas, meu Deus, no mundo da prostituição. Quantas jovens, meu Deus, se prostituindo, meu Deus. Tem misericórdia. Senhor, que o Senhor venha fazer uma grande obra, Senhor, nesta juventude, Pai. Eu creio, Senhor, usa aqueles que te servem, visita, Senhor, o Expansão, visita o Ministério Regenere, Senhor, esses jovens da sua presença, da sua graça, para que eles possam levar a sua palavra, meu Pai, na rua, na condução, Senhor, no metrô, no ônibus, ó Pai, na feira, que eles possam levar a sua palavra e a sua presença, meu Deus, na padaria, no mercado, Senhor, por onde eles passarem, aleluias. Falar o seu amor, meu Deus, engrandecer o Senhor e anunciar a tua palavra na faculdade, na escola, Senhor da glória. Oh, meu Deus, eu creio, Senhor, usa mesmo, Senhor, usa, Pai, o jovem, Senhor, porque, meu Deus, com eles, ó Pai, está a força. Usa como flecha nas mãos do valente, aleluia. Oh, Deus querido, para ir de encontro, meu Pai, para ir, Senhor, ó Pai, ao encontro desses corações, Senhor. Ah, Deus, Tu és tão maravilhoso, Tu és grandioso. Visita, Senhor, as universidades, visita, Senhor, agora. Eu peço a Ti, meu Deus, que o Senhor venha fazer uma grande obra. Quantos jovens afastados, ó Pai, da Sua presença. Quantos jovens, meu Deus, muitas vezes estavam na Sua casa louvando e adorando ao Senhor. Estavam participando da Santa Ceia e hoje já não estão mais. E quantas mamães, quantos pais, meu Deus, chorando, Senhor, pelos seus filhos, papai, que outrora iam para a casa do Senhor juntamente com eles e agora eles vão sozinhos. Ah, meu Deus, que o Senhor possa, meu Deus, trazer de volta, Senhor, o filho pródigo. Traz de volta, Senhor, oh Deus querido e poderoso. Que esse jovem possa falar, ó Deus, como aquele jovem falou. Me levantarei e irei ter com meu Pai. Aleluia, Deus. Esta madrugada, Pai, é madrugada de vitória. É madrugada, Senhor, ó Pai, de mudança. E eu creio, Senhor, onde eles estiverem agora. Aonde eles estiverem, Pai, seja na rua, seja em alguma festa, aonde eles estiverem, que, Senhor, o Senhor, Teu Espírito Santo possa alcançá-los. Aleluia! E, Senhor, possa fazer uma grande obra. Deus tremendo e poderoso, Tu és meu Pai fiel. Eu quero apresentar aqui, Senhor, os pedidos de oração. Eu quero orar, Senhor, por aqueles que nós já lemos, ó Pai, aqueles pedidos que nós já lemos. E esses também estão sendo colocados aqui, Senhor. São tantos pedidos de orações. Senhor, pessoas internadas, pessoas que vão passar por cirurgias, pessoas necessitando de um milagre. E nós sabemos, Pai, que o Senhor é poderoso para fazer este milagre. Nós oramos crendo, Pai, que já estamos recebendo. Que já estamos, ó Pai, vivenciando este milagre. Isso é fé, meu Pai. Isso é fé em Ti, Senhor. Aleluia, o médico pode dar a palavra, o diagnóstico, mas a última palavra ela vem do Senhor. A última palavra vem do Senhor. O advogado pode, Senhor, também julgar a causa e pode dar como desfavorável. Mas o Senhor, ó Pai, é o advogado fiel que julga, Senhor, ó Pai, poderosamente, pode reverter a situação. Eu clamo, Senhor, a Ti, ó Pai. Eu Te apresento, Senhor, em nome de Jesus, meu Pai. Eu Te apresento, ó Pai, os aposentados, os obreiros da Sua casa. Eu Te apresento, ó Pai, as obreiras. Eu Te apresento os dirigentes, meu Pai, das Suas igrejas, as esposas dos dirigentes, o Ministério Mulheres de Fé. Que o Senhor abençoe as mulheres de fé. Abençoe a nossa irmã Débora Miranda, Pai, que está na nossa liderança, Senhor, no Ministério Mulheres de Fé. Que o Senhor use cada irmã. Visita as minhas irmãs, ó Pai, que fazem parte, ó Pai, deste ministério, que o Senhor venha unir mais e mais. Deus querido, mulheres, ó Pai, que estão dispostas, meu Deus, a buscar ao Senhor, a clamar a Ti, mulheres que fazem a diferença, Senhor. Venha derramar da Sua unção, da Sua graça sobre cada irmã, meu Deus, cada esposa, meu Deus, de pastor, da sabedoria, Pai, da graça, que elas possam continuar apoiando o ministério do seu esposo, Pai. Oh, meu Deus amado e poderoso, que o Senhor, ó Pai, venha e segure nas mãos das suas filhas, ó Pai, que muitas vezes se sentem solitárias, mas que o Senhor, ó Pai, possa, Senhor, abraçá-las, ó Pai, confortá-las, em nome do Senhor, meu Deus, que o Senhor continue abençoando, meu Deus, e falando conosco, meu Pai, recebe, Senhor, a nossa oração, aleluias.
1: Sim, meu Deus, meu Deus, meu Deus, meu Pai, recebe a nossa oração, meu Pai. Continua falando conosco, nos direcionando. Continua, Senhor, nos exortando, nos advertindo, Senhor, meu Deus, meu Pai. Sim, continua, Senhor, meu Deus. Nós precisamos da direção do Senhor, da Sua misericórdia. Meu Deus, meu Pai. Nós pedimos perdão dos nossos pecados, porque falhamos demais, Senhor, meu Deus. Pedimos perdão, Senhor, meu Deus, os nossos pensamentos, atitudes erradas, Senhor meu Deus, pedimos perdão. Se falhamos na ação, na omissão, palavras, ou, Senhor, olhares, tem misericórdia de nós, grande Deus. Nós reconhecemos as nossas fraquezas, a nossa pequenez, que a nossa justiça para o Senhor é como um trapo de imundícia. Nós, Senhor meu Deus, meu Pai, muitas vezes queremos fazer com a nossa falha justiça, Senhor, meu Deus, mas pedimos misericórdia ao Senhor, pedimos perdão, Senhor, meu Deus, Senhor, e agradecemos o Senhor por tudo. Agradecemos o Senhor pelo fôlego de vida, agradecemos o Senhor pela vida dos nossos familiares, agradecemos o Senhor pelos livramentos que o Senhor tem nos dado, porque são muitos. Alguns nós ficamos sabendo, o Senhor nos permite saber, Senhor. E a maioria nós nem sabemos, mas o Senhor está nos livrando, Senhor. Oh, meu Deus, continua livrando o Seu povo. Continua livrando a menina dos Seus olhos. Continua livrando os Seus pequeninos, meu Deus. Nós agradecemos o Senhor, nosso Deus. O nosso refúgio e fortaleza, o nosso socorro bem presente na hora da angústia. Nós Te agradecemos, meu Deus. Nós não merecemos nada. E o Senhor tem nos dado tanta coisa, tem nos dado tudo. Meu Deus, quanto amor, misericórdia, cuidado, zelo, meu Deus. Agradecemos porque o Senhor nos amou primeiro. Porque a Sua graça nos alcançou. Aleluia. Oh, Senhor, meu Deus, meu Pai. Agradecemos pelo privilégio de estar na Sua presença nesse momento, junto com os nossos irmãos, clamando, Senhor. Aleluia, agradecendo o Senhor. Em oração, aleluia. Agradecemos, Senhor, meu Deus, oh, grandioso Pai, pelos nossos familiares. Eu agradeço pela vida de cada um que ora comigo nesse momento. E eu peço, meu Deus, que a Sua bênção alcance. Responde a oração de cada um que ora conosco, Senhor, meu Deus, através dessa live. em nome de Jesus, através do programa de rádio, Senhor, os que estão orando conosco, meu Deus, alcança, abençoa, Senhor, responde a oração, o propósito de cada um, Senhor, que vem em oração aos seus pés, derrama lágrimas, como aquela mulher que, Senhor, meu Deus, que quebrou aquele vaso de alabastro, sim, Senhor, meu Deus, com aquele azeite, aquele nardo puro, oh, Senhor, meu Deus, aquela mulher que derramava as lágrimas, aquela mulher que enxugava, Senhor, meu Deus, com seus cabelos ali, os pés do Senhor, meu Deus, derramando lágrimas, coração quebrantado e contrito, e o Senhor sabia o que ela passava, os outros não a julgavam. Senhor, quantos que estão assim nesse momento, Senhor, meu Deus, entregando o melhor na sua presença, nos seus pés nesse momento, derramando lágrimas, meu Deus, como aquela mulher. Oh, Senhor, meu Deus, responde esse ato, esse clamor, em nome de Jesus. Abre o céu, meu Deus, nessa madrugada, Senhor, meu Deus, sobre essas vidas. Abre o céu, Senhor, meu Deus, sobre a vida dos seus pequeninos que oram, Senhor, meu Deus, com toda a fé, com todo o amor, com a fé do tamanho de um grão de mostarda, oram ao Senhor nessa madrugada, o Senhor que é o único que pode fazer. Meu Deus, responde essa família, responde esse jovem, responde esse ancião, responde essa mulher de fé, responde, Senhor, meu Deus, esse homem preocupado com a família. Oh, meu Deus, grandioso, eterno e soberano, nós te louvamos porque o Senhor não se esquece do aflito e do necessitado. Quantos aflitos, meu Deus, nesse momento? Quantos que o coração está apertado agora, Senhor, meu Deus? Passando por uma situação tão difícil. Os olhos embargam, Senhor, meu Deus, a voz não sai da maneira correta, falha. Mas estão falando com o Senhor, levando para aquele que pode. Estão levantando os olhos para os montes, porque sabem que o socorro vem do Senhor. Meu Deus, responde o aflito. Alcança esse coração, repreendendo e arrancando agora toda aflição, em nome de Jesus. Meu Deus, alcança o necessitado, pedindo nesse momento uma provisão, uma providência do Senhor. Sim, meu Deus, olha aquele que está pedindo para que o Senhor não deixe faltar o pão de cada dia. Olha aquele que está preocupado, Senhor, fazendo as contas, entendendo que o dinheiro que possui, Senhor, meu Deus, não vai conseguir, não, ele não conseguirá, Senhor, sustentar, Senhor, meu Deus, fazer a despesa para o mês todo ali. E ele está pedindo a sua ajuda para uma providência, Senhor, vem, multiplica. Vem multiplicando, Senhor, meu Deus. Vem, Senhor, grande Deus, não deixando que nada falte, Senhor, na dispensa, na fazenda, que o Senhor dê condições, que o Senhor abra portas, que o Senhor envie a prosperidade, Senhor, sobre esse celeiro, em nome de Jesus, sobre essa dispensa, meu Pai, vem, em nome de Jesus Cristo, vem, Senhor, abençoando aquele que é o dizimista fiel, o ofertante da sua casa, Senhor, meu Deus, vem abençoando, multiplicando, repreendendo o devorador, em nome de Jesus, repreendendo toda a miséria, em nome de Jesus, meu Deus, vem, meu Pai, nós pedimos ao Senhor nessa madrugada, alcança, alcança, Senhor, meu Deus, levando a providência do Senhor, em nome de Jesus Cristo, abrindo portas, meu Deus, para aquele que está se deparando com as portas fechadas, meu Deus, aquele, Senhor, meu Deus, meu Pai, que foi dispensado da empresa, ele está tentando, buscando, Senhor, ele prepara os melhores currículos, ele leva, ele participa de entrevistas e até agora nada, Senhor, meu Deus, sem respostas, portas fechadas. Nós pedimos ao Senhor, nós intercedemos nesse momento, o Ministério de Intercessão Global, Senhor, meu Deus, intercede nesse momento para que o Senhor venha abrir as portas, meu Deus, abre as portas, grandioso Deus, para esse homem, para essa mulher, para esse jovem, para esse ancião, Senhor, meu Deus, meu Pai, que o Senhor abra as portas para um trabalho, Senhor, digno, em nome de Jesus, que o Senhor abra as portas, Senhor, meu Deus, meu Pai, para essa capacitação profissional, que o Senhor abra as portas para o estudo, Senhor meu Deus, em nome de Jesus Cristo, que o Senhor abra as portas para uma promoção, em nome de Jesus Cristo, meu Deus, pedimos, abre as portas que os seus servos estão clamando, estão pedindo nesse momento, conforme a sua vontade, em nome de Jesus, escancar essas portas, meu Deus, para que o seu povo passe, aleluia! Sim, grandioso Deus, poderoso Pai, aleluia, vem, Senhor, olha o sonho desse jovem de fazer essa universidade, de fazer esse curso técnico, de fazer esse curso de idioma, Senhor, venha honrar, Senhor, meu Deus, venha dar condições, em nome de Jesus Cristo, olha essa mãe procurando, Senhor, meu Deus, uma creche, meu Deus, que o Senhor prepare a vaga, que o Senhor prepare, Senhor, a melhor creche, prepare essa vaga para essa mãe deixar o seu filho, meu Deus, oh Senhor, como ela está planejando, em nome de Jesus Cristo, nós clamamos, nós pedimos a sua misericórdia, Senhor, meu Deus, clamamos, Senhor, meu Deus, temos certeza no mover do Senhor, sim, no mover das suas mãos poderosas nessa madrugada, faz conforme a sua vontade, nos deixe no centro dela, no centro da sua vontade, aonde nós queremos estar e permanecer. Nos ajude, Senhor, o seu povo, nós clamamos a ti. Responde, Senhor, meu Deus, como o Senhor disse para Jeremias, responder-te-ei e anunciar-te-ei coisas grandes e firmes que não sabes. Responde, Senhor, anuncia, meu Deus, coisas novas, firmes, fortes, que não sabemos. Anuncia, fala conosco, Senhor, nós pedimos. Direciona o seu povo, a sua igreja. Nos ajude, Senhor, a ser íntimos do Senhor. Nos ajude, Senhor, meu Deus, a entrar, meu Pai, sim, meu Senhor querido, Santo dos Santos, na presença do Senhor e permanecer. Nos ajude, Senhor, meu Deus, a ter intimidade. Nos ajude, Senhor, meu Deus, a todos os dias meditar na sua palavra, de dia e de noite. Nos ajude todos os dias a entrar na sua presença em oração. Descortina, Senhor, meu Deus, venha descortinar a revelação, a profundidade da sua presença. Aleluia! Nós pedimos, grande Deus, enche o seu povo. Vem, Senhor, nesse momento, enchendo do seu Espírito, meu Deus. Enche a nossa vida, entrega dons espirituais, santifica o nosso viver, o nosso coração, nos dê um coração novo, meu Deus, santifica, Senhor, meu Deus, os nossos pensamentos, meu Deus, tantas setas, tanta contaminação, tanto bombardeio satânico e demoníaco, nós pedimos nesse momento, arranca setas, Senhor, meu Deus, e santifica, pelo poder da sua palavra, do seu Espírito Santo, o nosso pensamento. Ô grandioso Deus, veste o seu povo. Vem nessa madrugada vestir com a sua armadura, Senhor, meu Deus. Nós te pedimos, em nome de Jesus, o revestimento espiritual, meu Deus. Nós clamamos, nós pedimos nesse momento, vem, Senhor, meu Deus, revestir o seu povo. Vem, Senhor, meu Deus, meu Pai, nós te pedimos, nos dê força, em nome de Jesus, unção, graça, misericórdia. Vem, meu Deus, nós pedimos, entrega os dons espirituais, quantos buscando, quantos, Senhor, meu Deus, em propósito para serem usados pelo Senhor, quantos, Senhor, em propósito para que o Senhor liberte de algo. Vem, Senhor, meu Deus, e faz esse mover nessa madrugada. Transforma, Senhor, meu Deus. Transforma, põe sede, Senhor, meu Deus, da sua palavra, fome da sua presença nessa madrugada. Te louvamos, meu Senhor querido, te louvamos, meu Deus. Te adoramos, meu Pai, aleluias. Sim, grandioso Deus, intercedemos por essa nação. Intercedemos por esse povo, meu Deus, por esse país, pelos nossos governantes. Oh, Senhor, meu Deus, salva, transforma. Meu Deus, alcança em todas as esferas, Senhor, meu Deus, alcança, meu Pai, as nossas autoridades, os trabalhadores dessa nação. Alcança, Senhor meu Deus, em nome de Jesus, aqueles que legislam, aqueles que julgam, Senhor, aqueles que administram os recursos desse país, em nome de Jesus Cristo. Os trabalhadores, alcança nesse momento, Senhor meu Deus, os militares, os médicos, os advogados, os da área da saúde, Senhor meu Deus. Senhor meu Deus, aqueles que estão trabalhando agora também alcança, os que estão em plantões, meu Deus, em nome de Jesus Cristo, sim, os motoristas, os que estão nas estradas, meu Deus, os caminhoneiros, motoristas de aplicativo, sim, grande Deus, todos os trabalhadores, alcança nesse momento, o feirante, o gari, alcança, Senhor meu Deus, todos, meu Pai, em nome de Jesus Cristo. Os seus servos, meu Deus, que estão trabalhando nesse momento, estão ouvindo, estão orando conosco, Senhor, meu Deus, aquele que está ali como um porteiro, Senhor, meu Deus, de um prédio, de edifício, orando conosco agora, que o Senhor alcance os que trabalham em locais perigosos, Senhor, os que manuseiam, Senhor, meu Deus, equipamentos ali perigosos, materiais perigosos, que o Senhor alcance agora, meu Pai, em nome de Jesus Cristo, nós intercedemos, meu Pai. Ô, Senhor, meu Deus, Senhor, meu Pai, aqueles que estão, Senhor, nos leitos, nos hospitais, nas macas, nas enfermarias, alcança, Senhor, neste momento, meu Pai. Em nome de Jesus Cristo, que o Senhor dê saúde, que o Senhor cure, que o Senhor levante do leito aquele que está gemendo de dor, Senhor, meu Pai. Tomando remédios, Senhor, meu Deus, e mesmo com esses remédios, Senhor, meu Deus, as dores não passam. Alcança agora, meu Deus, em nome de Jesus Cristo. Os que estão nos hospitais, Senhor, meu Deus, o câncer, o hospital infantil. Em nome de Jesus, hospital do coração, alcança, Senhor, meu Deus. Nós pedimos em nome de Jesus, pelas mamães, pelas gestantes que estão nesse momento orando comigo, Senhor, e colocam a mão no ventre, intercedendo, Senhor, meu Deus, por aquele bebê que vai vir ao mundo, Senhor, meu Deus, em breve. Em nome de Jesus Cristo, nós oramos juntos, intercedemos por cada uma, Senhor, meu Deus, nesse momento alcança, Senhor, meu Deus, em nome de Jesus, dando saúde para esse bebê, Senhor, meu Deus. Ô, grande Deus, que esse momento do parto, do nascimento, Senhor meu Deus, seja para a honra e glória do nome do Senhor Jesus Cristo, dê tudo certo. Sim, grande Deus, usa a mão dos médicos. Senhor meu Deus, olha aqueles que estão se preparando para fazer cirurgias de emergência nesse momento. Que o Senhor alcance, que o Senhor guie, em nome de Jesus Cristo. Meu Deus, intercedemos, meu Pai. Oramos, meu Deus, por aqueles que receberam, Senhor, informações, diagnósticos terríveis, de doenças incuráveis e assustadoras, meu Deus, e estão nesse momento aos prantos, desesperados, falando contigo, meu Deus, alcança essa vida aflita, Senhor, desesperada, tirando todo o desespero, Senhor, meu Deus, vem com o seu bálsamo, conforta esse coração, meu Deus, conforme a sua vontade, que o Senhor arranque essa enfermidade, Senhor, meu Deus, em nome de Jesus Cristo, porque para o Senhor nada é impossível, diz a sua palavra, aleluia, nós cremos, aleluia. E vivemos esse impossível do Senhor, meu Deus, meu Pai. Vem, grandioso e maravilhoso Deus, fazendo o impossível nessa madrugada. Move, Senhor, meu Deus, que o Seu Espírito venha se mover, que o Seu Espírito renove vidas. Quantos que não estavam conseguindo mais orar, dá força nesse momento, Senhor. Desperta o Seu povo, desperta do sono da indolência. Desperta os intercessores da última hora. Desperta, Senhor, meu Deus, em nome de Jesus, a sua igreja em oração. Desperta, meu Deus, em nome de Jesus, para intercedermos, Senhor, meu Deus, não só pelo Brasil, Senhor, mas por todas as nações. Tantos orando conosco, Senhor, meu Deus, de outros países, outras nações. Alcança também, Senhor, meu Deus, fazendo um grande mover. Abre as portas para a pregação do Evangelho, Senhor, nós intercedemos. Abre as portas, Senhor, meu Deus. Nós pedimos pelas portas materiais, pedimos pelas portas espirituais, que o Senhor capacite espiritualmente, que o Senhor prepare espiritualmente o seu povo, os seus servos. E pedimos pelas portas do Evangelho, abre, Senhor, meu Deus, em nome de Jesus Cristo, nações que ainda têm as portas fechadas, que o Senhor abra. Oh, Senhor, meu Deus, cidades, Senhor, meu Deus, que ainda têm as portas fechadas, que o Senhor abra. Que o Senhor dê estratégia, que o Senhor dê sabedoria, que o Senhor prepare pessoas, que o Senhor fortaleça os missionários, que o Senhor alcance os missionários, as famílias missionárias, e use, Senhor, meu Deus, oh, aleluia, sim, meu Senhor, alcança, Senhor, meu Deus, grandioso Pai, esse que está orando agora conosco, meu Deus, pedindo estratégia, sabedoria, ajuda do Senhor, vem, Senhor, meu Deus, com bálsamo do Senhor nesse coração. Vem, Senhor, despertando, vem trazendo luz, vem dando a direção, vem fortalecendo, meu Pai, em nome de Jesus Cristo, nós te pedimos. Meu Deus, meu Pai, oramos pela sua igreja na terra. A sua igreja, Senhor, meu Deus, sem placa. Oramos, meu Deus, pela sua igreja na terra. Oramos, Senhor, intercedemos agora por essa igreja. A igreja pentecostal, Deus é amor. Que o Senhor continue dando a direção. Fala conosco. Mais e mais. Continua, Senhor, usando os nossos pastores. Alcança cada um agora. Os pastores, presbíteros, diáconos. Alcança, Senhor, meu Deus, os cooperadores. Alcança, meu Pai, os colaboradores. Sim, meu Deus, professores de escola bíblica. Professores de crianças. Os pregadores do Evangelho. Alcança, Senhor, meu Deus, evangelistas. Oh, Senhor, meu Deus, meu Pai, a nossa juventude, o expansão, o regenere. O Galileu, Senhor, meu Deus, a Wake Teens. Senhor, meu Deus, oramos pela nossa escola teológica Deus é Amor. Pelos mestres, Senhor, meu Deus, os professores que ali estão. E por todos que passam ali para aprender, Senhor, meu Deus. Oramos, Senhor, meu Deus, meu Pai, pedimos o grande mover do Senhor. Oramos pelos membros, pelos que visitam, frequentam. Oramos por todos, meu Pai, pelos músicos, todos trabalhadores envolvidos nessa obra. Pedimos, Senhor, por todos os departamentos, pelas instituições reviver, Senhor, a obra social. Nos ajude a expandir, a alcançar. São tantos projetos, meu Deus, meu Pai, nos ajuda a alcançar mais. Em nome de Jesus, através da Fundação Reviver, da Associação Reviver Help Deus e Amor, nesse projeto, Senhor, meu Deus, da água lá no Nordeste, nesses projetos dos poços, esse projeto, como a sua serva disse, Senhor, das meninas lá em Marajó, Senhor, ampara a mãe reviver. Meu Deus, são tantos, meu Pai, são tantos, casas abertas, Senhor, meu Pai, oásis. Meu Deus, nos ajude, Senhor, meu Pai, a alcançar mais, a fazer mais, para que o nome do Senhor seja glorificado. Nos ajude, Senhor, meu Deus, através do evangelismo, a alcançar mais também, Senhor, meus hospitais e tantos outros lugares, Senhor, meu Deus, que entramos através do evangelismo, meu Pai. Nós pedimos ao Senhor, levanta homens e mulheres, Senhor, meu Deus, com amor no coração, levanta homens e mulheres que queiram fazer a diferença, meu Pai. Homens e mulheres compromissados com o Senhor, com a sua palavra. Usa a nossa diretoria, meu Deus. Alcança a nossa diretoria deliberativa, executiva. Alcança agora com o seu poder a nossa presidente, a nossa irmã Ereni Miranda, fortalecendo, dando saúde para a sua serva, enchendo ela do seu Espírito Santo. Em nome de Jesus, alcança a nossa irmã Débora Miranda também. Nesse momento, meu Pai, alcança ela, fortalece, enche, usa. Também o nosso pastor Lorival de Almeida, meu Deus, que as suas mãos poderosas alcance o seu servo agora em nome de Jesus Cristo, Senhor. Alcance o presbítero Davi Miranda Neto, continua usando o seu servo, trazendo luz, direção, alcança ele e toda a família agora. Toda a diretoria executiva, meu Deus, alcança. Oh, Senhor, meu Deus, oh, Senhor, nós clamamos. Nós pedimos ao Senhor o grande livramento para o seu povo, para a sua igreja, meu Deus, para o seu servo, livra, Senhor, das mãos do maligno, livra, Senhor, meu Deus, das hostes infernais, das legiões, Senhor, meu Pai, satânicas e demoníacas, Senhor, meu Deus, Livra, Senhor, meu Deus, dos levantes malignos. Livra, Senhor, do engano de Satanás. Nós pedimos ao Senhor, meu Deus, livra das catástrofes. Livra das calúnias, das contendas. Livra, Senhor, meu Deus, dos enviados de Satanás, do homem fraudulento. Livra, grande Deus. Nós pedimos o mover do Senhor, aleluia, nessa madrugada. Vem, grande Deus. Vem, grande Deus, respondendo o clamor, respondendo a oração dos seus servos, dos seus pequeninos neste momento. Senhor, meu Deus, Senhor, meu Pai, nós precisamos tanto de Ti. Nós precisamos tanto do Senhor, meu Deus. Nos perdoe por muito tempo negligenciar a Sua palavra, Senhor. Nos ajude, Senhor. Nós queremos entender, discernir, aprender. Nos ajuda a meditar nela de dia e de noite. Nos ajude, Senhor, meu Deus, meu Pai, a pregar a Sua palavra poderosa, transformadora, que é o poder de Deus para a salvação de todo aquele que crê. Nos ajude, Senhor, meu Deus, a pregar a Sua palavra nos altares. Nos ajude, Senhor, a pregar a Sua palavra verdadeira, Senhor, meu Deus, em todos os lugares, Senhor, meu Deus, meu Pai. Oh, Senhor, não permita que o fogo estranho entre. Em nome de Jesus Cristo, nos ajude a discernir, entender. Dê o discernimento para o Seu povo, nós pedimos o discernimento, Senhor, meu Deus, de espíritos, meu Pai, aleluia. Para a Sua igreja, para os Seus servos, aleluia. Oh, grandioso Deus, aleluia, Pai. Nós queremos mais, Senhor, mais. Mais de Ti, meu Deus, mais de Ti. Nos conduza nesse caminho de intimidade. Nos conduza, Senhor, meu Deus, nesse caminho de proximidade. Nos conduza nesse caminho alto, santo, elevado, de santidade, Senhor, meu Deus. Nós queremos ver a Sua glória, Senhor, meu Pai, em nome de Jesus Cristo. Nos conduza nesse caminho, Senhor, meu Pai, junto com o Senhor, meu Deus. Aleluia. Sim, meu Deus, faz esse grande mover no nosso interior, meu Pai, faz. Não deixe que a chama se apague. Em nome de Jesus Cristo, transforma o nosso interior, meu Deus. Edifica uma morada para o Seu Espírito, meu Pai, em nome de Jesus Cristo, e fala conosco. Faz ferver, arder o nosso coração na Sua presença. Aleluia! Oh, Arábia, Súria, Manda, Arabandás, aleluia, meu Deus, sim, grandioso Pai, fala conosco, meu Deus. Estamos aqui para ouvir a Sua voz, a Sua palavra, meu Deus querido. Abre os céus nessa madrugada, abre os céus, Senhor, meu Deus, sobre a vida de cada um que ora conosco, meu Deus. São tantos pedidos de oração, tantos pedidos, Senhor, meu Deus, meu Pai, que humanamente nós não conseguiríamos ler aqui dentro desse horário, mas o Senhor conhece cada coração e cada pedido. Responde, meu Deus, em nome de Jesus. E eu peço, meu Deus, não posso deixar de apresentar nessa oração os novos convertidos. Sim, meu Deus, aqueles que se renderam aos Seus pés agora. Aqueles, Senhor, meu Deus, que estão começando uma nova caminhada. Alcança cada um agora. Eu sei que o Senhor tem um carinho especial. Alcança, abraça, ensina, conduz, pega na mão deles, alimenta com o leite celestial, sim, meu Deus, da Sua palavra. Em nome de Jesus Cristo, fortalece eles, levanta, enche do Seu Espírito, Senhor, meu Deus, e ajuda, Senhor, a não serem enganados por Satanás. Sim, Senhor, meu Deus, ajuda para que a semente, Senhor, que foi derramada nessa terra não venha a ser sufocada pelos espinhos do cuidado excessivo do mundo, Senhor. Em nome de Jesus Cristo, que eles tenham raízes, que eles cresçam na Sua presença. Em nome de Jesus Cristo, dêem frutos, meu Deus, 30, 60, 90 por um. Em nome de Jesus Cristo, meu Deus, eu peço por eles. Ajuda, Senhor, meu Deus, ajuda a meditarem na Sua palavra de dia e de noite, a fazerem a diferença onde forem. Ajuda, Senhor, meu Deus. Ajuda, Senhor, meu Pai, a terem sabedoria com as amizades, Senhor, meu Deus, ajuda. Intercedemos pelos novos convertidos, intercedemos por aqueles que estão sendo preparados para o batismo, intercedemos por todos, meu Deus, pedimos a Sua ajuda. Te louvamos, meu Senhor querido, meu Deus, meu Pai, Senhor, meu Deus, nosso coração é grato, não temos palavras para agradecer o Senhor por tudo que o Senhor tem feito, por tudo que o Senhor vai fazer. Meu Deus, são tantas bênçãos, tanta misericórdia. Meu Deus querido, meu Deus maravilhoso, olha quantos que estão agradecendo nesse momento entenderam, Senhor, meu Deus, meu Pai. Quantos corações gratos ao Senhor, quantos já foram abençoados. Quantos, Senhor, meu Deus, foram salvos, transformados, aleluia, quantos lares restaurados. Aonde entrar essa live, meu Deus, que a paz do Senhor que excede entendimento entre, que o Senhor seja entronizado. Nós repreendemos as trevas alojadas nesses lares, em nome de Jesus Cristo, que todo mal que oprime essa família, que oprime essa pessoa, nesse lar, saia agora, em nome de Jesus. Que todas as trevas saiam em nome de Jesus. Que todas as setas malignas saiam em nome de Jesus. Legiões infernais, planos satânicos sejam desfeitos nessa madrugada, em nome de Jesus, meu Deus. Restaura, Senhor, meu Pai, porque para isso o Filho de Deus se manifestou, para desfazer as obras do diabo. Intercedemos. O Ministério de Intercessão Global intercede nesse momento, Senhor, que aquilo que eu esqueci, meu Deus, que aquilo que nós não falamos, meu Pai, aquele que nós não apresentamos, que o Senhor alcance, que o Senhor abençoe e que o Senhor faça conforme a sua vontade. Nós pedimos e te agradecemos nessa madrugada, em nome de Jesus. Meia-noite e 59. Como é bom estar na presença de Deus em oração. Com certeza você foi abençoado. Então, nós ficamos por aqui. Quem se despede é o seu irmão e amigo, presbítero Marco Magno. Que a bênção do Senhor repouse no seu lar, em nome de Jesus. Minha querida esposa também.
2: Irmã Andréa Magno, Deus abençoe você e a sua família.
1: Fiquem todos na paz do Senhor Jesus.
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7: Na minha aflição clamei ao Senhor, gritei por socorro ao meu Deus. Do seu templo ele ouviu a minha voz, meu grito chegou à sua presença, aos seus ouvidos. Salmos capítulo 18, versículo 6.
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8: Ouvinte, aceita a paz do Senhor Jesus, do seu irmão em Cristo, presbítero José Ferreira Filho.
9: O meu nome é Anderson Alves Santos Laboreto. Eu moro aqui no Embu das Artes, especificamente ali no Jardim Irene. Eu cresci dentro do Evangelho, mas aos 15 anos de idade eu me desviei da presença do Senhor. E eu queria ser famoso, queria ser jogador de futebol ou cantor de pagode. E eu fiz um pacto com Satanás com 18 anos de idade para ser famoso, para ganhar muito dinheiro e para ter muitas mulheres. E com isso Satanás não dá nada de graça para as pessoas. Eu comecei a entrar no mundo das drogas, no mundo do álcool. E quando eu fiquei desempregado, eu comecei a roubar dinheiro de dentro de casa, dinheiro da minha esposa, dinheiro da minha mãe. Nada parava em casa que eu roubava para vender, para comprar droga, né? Para comprar droga, para me usar, para tentar sustentar o meu vício e manter a minha pose, né, de que eu era cantor. Meus irmãos, isso é tudo ilusão. A Bíblia diz que um abismo puxa um outro abismo. E eu fui parar no fundo do poço, meus irmãos já não tinham mais nome, né? Ninguém mais me respeitava. Eu começava a andar sujo, ficava 5 dias sem dormir, pelambulando, Mas chegou um momento da minha vida em 2011, em agosto de 2011, eu começava a ouvir uma voz: seja um Gideão com a Bíblia na mão, levanta e vá. E isso me comia por dentro, porque eu cresci dentro do Evangelho, eu vim aqui na sede mundial, aleluia, ver os milagres que aconteciam, né, e ouvia esse grupo cantando, aleluia, louvado seja Deus.

0: A noite antes eu dobrei o meu joelho, ouvindo a voz da libertação, e eu falei: Senhor, me ajuda, eu preciso da tua ajuda. Se o Senhor não me ajudar, eu vou descer a sepultura sem um Senhor. Aleluia. E eu senti algo diferente na minha vida. E com isso, meus irmãos, eu fui para a igreja com a minha mãe. 19 de dezembro de 2011, eu levantei as minhas mãos para a glória do Senhor. O Senhor foi me transformando, o Senhor foi me limpando para a glória de Deus. Eu me batizei naquelas águas. E eu fui batizado com o Espírito Santo ali na fila do batismo. Um homem que andava a drogar, um homem que não tinha mais nome, que não era mais bem visto pela sociedade. E o Senhor começou a mudar a minha vida. O Senhor restaurou o meu casamento. Eu e a minha casa servimos ao Senhor. Meu nome é Anderson Alves Santos Laboredo. Moro ali no Embu das Artes, na rua Rude Ramos, 192, no Jardim Irene.
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2: 1 hora e 5 minutos.

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2: Que Deus abençoe grandemente a sua vida, o seu lar, a sua família. Aceite a gloriosa paz de nosso Senhor e Salvador Jesus Cristo, do seu irmão e amigo, presbítero Rafael Gonçalves. Agora em São Paulo, precisamente são 1h10, madrugada de sexta-feira, hoje, dia 10 de julho de 2026. Vamos juntos até às 5h, na Madrugada do Socorro de Deus. Talvez você esteja triste, desanimado, abatido, desesperado, oprimido. Talvez você não tenha conseguido dormir bem. Continue conosco. Vamos ouvir belíssimas canções, depoimentos que vão aumentar e muito a sua fé. Vamos clamar por você. Às 2h, faremos o grande clamor do socorro de Deus. E é claro, eu conto com a sua participação ao vivo. Você vai entrar em contato conosco, vai nos dizer o seu nome, a cidade que você nos fala e vai também deixar os seus pedidos de oração. Anote nesse exato momento os nossos números de telefone: DDD 11 3208 2790. Repito, DDD 11 3208 2790. Temos também mais uma linha disponível para você. DDD 11 3208 2743. Será um prazer atender você e incluir o seu nome na oração das 2h. Creia que nesta madrugada o Senhor Jesus vai lhe socorrer.
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2: 1h12, já estamos também recebendo diversas mensagens pelo nosso WhatsApp, pessoas que nesta madrugada já estão ansiosas e se preparando para esse momento tão maravilhoso, o momento da oração. Olha, quem nos escreve é o nosso irmão Elias Bezerra da Costa, ele é de Diadema, São Paulo. Ele escreve dizendo: a paz do Senhor, boa noite. Venho pedir orações pela minha saúde. Estou sofrendo muito com picos de pressão todos os dias. Sinto tonturas, formigamentos, mas eu creio no grande milagre do Senhor. Mais uma pessoa nos escreve, a nossa irmã Maria. Ela pede as nossas orações, está com infecção urinária, mas crê que o Senhor Jesus pode lhe curar. Pede também orações pela sua família. Irmã, nós estaremos orando e já incluindo o seu nome na oração. Temos mais um ouvinte que também nos escreve nesta manhã, a nossa irmã Vanilza. Ela nos cumprimenta com a paz do Senhor Jesus. Ela é da Baixada Santista. Ela é da cidade de São Vicente. Ela pede orações pelo seu pai Valdemar, que está com dor na coluna, e também pede orações por Francisco Conrado, que está internado. Nós vamos orar e vamos apresentar a sua família nas mãos do nosso Deus. Nosso irmão Edivaldo Lima, da cidade de Jaguariúna, interior de São Paulo, também nos escreve, nos cumprimentando com a paz do Senhor Jesus, nos pede orações para Carla Priscila, e também para ele mesmo, pede por libertação. 1h14, nós temos o nosso primeiro ouvinte na linha nesta madrugada. Vamos ouvi-lo. A paz do Senhor Jesus, bom dia.
3: Alô?
2: Bom dia, com quem eu falo? Alô, com quem eu falo?
3: Altair.
2: Altair, fala de onde, Altair?
3: Fala aqui de Belo Horizonte.
2: Belo Horizonte, Minas Gerais.
3: Estou querendo que o senhor faça uma oração para mim.
2: Oro.
3: Estou todo doendo.
2: Oro sim.
3: Uma perna minha está inchada, uma circulação doendo. Faz uma oração para mim, fazendo favor.
2: Oro sim, em nome de Jesus. Feche os olhos, vamos apresentar a saúde do irmão nas mãos de Deus. Senhor meu Deus e eterno Pai, eu peço ao Senhor que em nome do Teu Filho amado Jesus Cristo, o Senhor possa visitar o nosso amado irmão, que neste momento está sofrendo e sofrendo muito, com dores em seu corpo. Ele entrou em contato conosco, porque crê na cura, crê no milagre, crê na restauração total de sua saúde. Toque agora, Senhor, e o restaure, repreendendo esta enfermidade que assola o seu corpo. Aonde quer que esteja alguém doente também, assim como está o nosso querido irmão, que nessa madrugada o Senhor possa visitar também, o Senhor possa curar, restaurar, dando saúde. Amém e amém. E graças a Deus. Deus lhe abençoe, meu querido irmão. Receba amém. Saúde. Em nome de Jesus.
3: Amém.
2: 1:16. Continue entrando em contato conosco pelo DDD 11-3208-2790 ou até mesmo pelo 3208-2743. Temos mais um ouvinte. Vamos ouvi-lo. A paz do Senhor, bom dia.
4: A paz do Senhor, bom dia.
2: Com quem eu falo?
4: Com a Cibele.
2: Cibele. Fala de onde, irmã Cibele?
4: De Jacareí.
2: Jacareí, interior de São Paulo?
4: Isso mesmo.
2: A irmã deseja orações?
4: Sim, eu gostaria de deixar o nome da minha família para oração.
2: Fique à vontade.
4: É meu esposo Zé, ele se encontra na penitenciária em Mirandópolis. Para todo companheiro que está ali com ele, né?
2: Vamos orar.
4: Também para Lucas, Sabrina, Samuel, Isabelle. E que o Senhor venha entrar com provisão naquilo que eu tenho buscado da parte de Deus.
2: Glória a Deus. Nós já incluímos o nome da irmã, da família, do esposo, dos que com ele estão. E em nome de Jesus, na oração que vamos fazer às 2 da manhã... todos serão visitados pelo Senhor. Deus lhe abençoe.
4: Amém. Deus te abençoe. Está na paz.
2: A paz do Senhor Jesus. 1:18, é um prazer receber a sua ligação. Será um prazer orar por você na oração, no clamor da madrugada do socorro de Deus. Vamos ouvir mais uma pessoa que está na ponta da linha. A paz do Senhor Jesus. Bom dia.
5: A paz do Senhor Jesus, bom dia.
2: Com quem eu falo?
5: Com a Jacira, de Dourados, Mato Grosso do Sul.
2: Dourados, Mato Grosso do Sul. Deus abençoe os nossos irmãos do Mato Grosso. A irmã deseja orações?
5: É, pastora, para mim, que eu estou enferma, né? Problema de pulmão.
2: Meu Deus. Vamos orar.
5: E também tem umas pessoas da família que estão precisando, né?
2: A irmã gostaria de deixar os nomes?
5: Sim.
2: Fique à vontade.
5: José Irineu da Silva, Libertação. Eu, Zé, Depressão.
2: Correto.
5: Alessandro Paiva, Depressão também. Gabriel também é sentimento, né? Emocional.
2: Mais alguém?
5: A minha irmã, que tem problema de saúde, o Miriam Miguel, o meu cunhado Antônio Miguel.
2: Vamos apresentá-los em oração, em nome de Jesus.
5: Aí tem uma irmã minha, que é da Igreja Deus e Amor, é daqui de Dourados, ela está com problema no coração, é Lázara Alencar.
2: Lázara Alencar.
5: É.
2: Vamos apresentar em oração também, em nome de Jesus.
5: Amém, pastor.
2: Deus lhe abençoe.
5: Aí, eu vou pedir só para mais uma pessoa aqui.
2: À vontade.
5: Que está com as portas fechadas. Ele é arquiteto, meu genro, Jair.
2: Jair.
5: ele tem dinheiro para receber, mas o povo não paga ele, sabe? Uhum. Ele está passando muita luta financeira.
2: Imagino. Sabe? Vamos apresentá-lo em oração também. Em nome de Jesus.
5: Aí tem um rapaz amigo nosso que está na rua, é usuário de droga.
2: Uhum.
5: Alex está sofrendo muito.
2: Alex.
5: Rapaz.
2: Vamos orar. Em nome de Jesus.
5: Tá bom, pastor.
2: Foi um prazer atender a irmã aqui. Deus abençoe.
5: Obrigada. Deus abençoe o senhor, tá?
2: Amém. A irmã também e toda a família.
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2: 1:20, eu sou o presbítero Rafael Gonçalves e somos da Igreja Pentecostal Deus e Amor. Continue na linha, já quero voltar a atender você. Mas antes, vamos àquele momento especial. O momento de reflexão, o momento da palavra. Chega até o nosso coração o quadro Pão Diário. Pastor Lorival de Almeida traz um tema maravilhoso. Homens mercenários. Vamos ouvir e vamos ser edificados por Deus, o nosso Pai.
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7: Nós vamos, ouvintes amados, também falar um pouquinho, né, sobre, comentar um pouquinho sobre a palavra de Deus no segundo livro dos Reis, capítulo 5, versículo 20 para frente. A gente vê que existia um homem chamado Naamã, que ele tinha uma lepra, né? A Bíblia fala que ele tinha todas as qualidades de um grande general, era um grande homem e aparentemente parecia ser uma grande pessoa. E a Bíblia fala só que ele era leproso. Então esse só que ele era leproso é uma palavra que na nossa tradução é bastante pesada. Ou seja, o que importa é que ele seja isso, seja aquilo, se ele tem isso. É isso. E a Bíblia Sagrada nos fala que ele tinha uma serva que disse: ah, se o senhor pudesse visitar um profeta que tem lá na minha terra. E ele falou: vamos lá, então foi. Chegou lá, ele levou um monte de presente, levou um monte de coisa e ia, tipo assim, meio que: não, eu te dou esse presente, você faz a benção acontecer. Até parece alguns pastores dos dias de hoje, né? Vem com seu carro, traz aqui o seu laptop, a escritura da sua casa, que eu oro para Deus te abençoar. Parece que hoje em dia tem muito isso. Mas naquele tempo, o homem de Deus falou: não, nem prata, nada. Não quero vestes, não quero nada. Quem vai te curar é Deus. Vai lá no Jordão e dá 7 mergulhos. Era uma prova de fé. E a Bíblia Sagrada fala que Eliseu tinha um servo chamado Geazi, que viu a oportunidade de lucrar facilmente. Então, ele correu até Naamã, contou uma história comovente. Falou: olha, dá um pouquinho aí então do que você ia dar ao profeta. E o profeta recusou. Dá um pouco aí, um pouco de prata, 2 vestes. E tá tudo certo. Naamã acreditou, como muita gente acredita. Dá um pouco de asco, né? Dá até um pouco de nojo. Vê muita gente falar em nome de Deus: ah, me abençoa aí com isso, aquilo aí que eu tô orando por você. Como se fosse assim: ah, me dá um... dá nojo, eu vou tocar nesse assunto não. Vamos continuar a mensagem, vai, porque esse assunto leva a gente muito longe. Naamã falou: então dá, já que ele tá contando essa história toda. Aí deu. Deu a prata, deu as vestes. E a consequência foi terrível. Foi terrível. Essa atitude de Geazi, que serve de alerta para você e para todos nós, não só para você, para mim também, porque ela acaba deflagrando uma tentação que às vezes nós temos, aí nós devemos estar alertas, porque estamos todos sujeitos a essa tentação, a tentação de ganharmos dinheiro, a tentação de lucrarmos de forma errada, de cometermos, eu diria, equívocos terríveis e crimes. E crimes, porque falar em nome de Deus e extorquir pessoas é crime. Então há de se tomar muito cuidado. As pessoas estão sujeitas, sim, a pensar como Geazi, que é mais importante a prata, as vestes, do que ser irrepreensível e sincero. Deus cuida dos seus servos, não é? Se tem profeta, se tem pastor, se tem... Deus cuida. O homem de Deus tem que ser irrepreensível e sincero. É o que a Bíblia fala. O Senhor Jesus lidou com a tentação quando o diabo levou a um alto monte e mostrou a ele todos os reinos do mundo e a glória desses mundos e falou: te dou tudo isso aqui se você me adorar, se você me servir, se você for meu. Tem muitas pessoas que infelizmente só pensam no financeiro, no material. Tem muitas pessoas que pensam: não, porque foi Deus que abriu essa porta aqui. E às vezes não foi Deus quem abriu porta, coisa nenhuma. Há de se ter sinceridade. Quantas pessoas estão sensíveis e vão à igreja? Quantas pessoas estão no desespero e vão à igreja? Quantas pessoas estão atravessando pelo vale da sombra da morte e vão à igreja? Chegando na igreja, você me dá isso, você me dá aquilo, você me dá o seu carro, você me dá... Meu Deus, que nojo! E essas pessoas no alto da sua sensibilidade? E olha, eu vou dizer, isso pode acontecer em qualquer lugar. Porque infelizmente pessoas desonestas existem em qualquer lugar. Como assim também? Não quero generalizar. Tem muito homem de Deus, tem tanta igreja que é a igreja de Deus. Eu não quero aqui chegar e dar a entender que só eu ou só a minha igreja. Ou não, pode acontecer na nossa igreja, pode acontecer em outras igrejas. Mas existem muitos homens de Deus também. A maioria, eu diria, é formada, é de homem de Deus, não é? A maioria das pessoas que pregam são pessoas sinceras. Porque eu não quero que as pessoas entendam, não, porque evangélico é... Não é isso, pode parar. Normalmente o conhecedor da palavra de Deus é sincero, mas nós estamos falando de mercenários. Nós estamos falando de aproveitadores. Nós estamos falando de pessoas que não têm espírito. Pessoas que acham que o mais importante é o financeiro, o material. E nós devemos buscar o reino de Deus e a sua justiça. E devemos nos lembrar também que o amor ao dinheiro ou do dinheiro é a raiz de toda espécie de males. E muitas pessoas têm, infelizmente, se metido em sofrimentos terríveis em suas vidas porque, infelizmente, têm sido desonestas, insensíveis e têm se aproveitado da sensibilidade de tanta gente que chora, de tanta gente que está morrendo aos poucos. Mas acontece, ouvinte amado, que não dá para comprometer o nome do Senhor e achar que vai passar impune. O Deus de Eliseu estava vendo tudo. E quando Eliseu se aproximou do profeta, a pergunta já foi logo na bucha, né? Porventura não foi contigo meu coração? E era isso ocasião para receberes prata e roupa? Geazi havia usado o nome do Senhor para ludibriar Naamã. Geazi caiu na tentação e comprometeu o nome do Senhor. Infelizmente, isso acontece também em nossos dias. Isso acontece. Pessoas que caem na tentação, veem de repente a possibilidade do ganho fácil, comprometem o nome do Senhor. E aí vemos os ingredientes do escândalo. Escandaliza-se a obra de Deus. Os pregadores que são homens de Deus sofrem, porque passam todos a serem vistos como farinha do mesmo saco. Porque um ou outro, não resistindo à tentação, são mercenários e vêm ocasião de ganho fácil e acabam por extorquir pessoas usando o nome do Senhor. E o nome do Senhor passa a ser blasfemado. Nas igrejas nós passamos, fazemos a coleta. E no momento da coleta tem dia que você tem que estar falando, meus irmãos, porque eu sei que às vezes algumas pessoas falam e hoje em dia, infelizmente, já se tornou gozação e piadas, não é? Mas as igrejas têm as suas contas, não se constrói um templo sem condição financeira. E a condição financeira da igreja, ela vem do bolso do fiel. Às vezes tem que se explicar isso, porque infelizmente todos nós acabamos virando farinha do mesmo saco por causa de Geazis que estão espalhados por esse planeta fora. Mas os servos de Deus sinceros estão aí. E o resultado do trabalho dos sinceros são almas ganhas, igrejas construídas, evangelismo no mundo inteiro, programações de rádio como essa que você está ouvindo, levando a palavra de esperança e fazendo com que você abra os seus olhos também. E aqueles que são desonestos podem ter a certeza. Se não se arrependerem, se não restituírem, se não abandonarem essas atitudes que comprometem o nome de Deus e a igreja, haverá acertos de conta. Sim, haverá um acerto de conta. Geazi, o que aconteceu? Ele herdou a lepra de Naamã. E, infelizmente, naquele tempo havia essa questão, a sua descendência acabou também colhendo das consequências. A consequência daquele que erra, sabe que está errando e não se arrepende, são muitas dores. Muitas dores. A Bíblia fala, são muitas as dores com as quais alguns que se desviaram da fé foram transpassados. Segundo o apóstolo Paulo fala em 1 Timóteo capítulo 6, versículo 10. E nessa mesma carta, Paulo escreve sobre os que naufragaram na fé. Geazi naufragou na fé quando caiu na tentação de extorquir, de usar o nome do Senhor em vão, acabando por se tornar um ladrão comum. Que isso sirva de alerta para todos nós. Que isso sirva de alerta para você, que às vezes está sendo extorquido. Você está sensível, tem alguém doente, ou talvez você mesmo esteja doente. Então é claro, se alguma pessoa chega num momento como esse e fala para você, não, você me arruma aí R$2.000 que eu vou desenterrar um sapo não sei aonde. Você acaba dando, você está enfermo, você está doente, você quer ser curado. Mas abre os seus olhos. Abre os seus olhos. Busque um pastor de verdade. Busque gente sincera. Tem muita gente sincera, eu volto a repetir. Tem muita gente sincera. No meu evangélico e cristão tem muita gente boa, muita gente comprometida com Deus. Procure uma pessoa assim. E você vai ver o quanto as coisas vão ser muito melhores. E você que infelizmente está aí, vivendo o caminho que viveu Geazi, arrependa-te, restitua, para com essa bobagem e deixa Deus restaurar você. Senão, além de todas as consequências que você vai herdar nessa vida ainda, você ainda vai ter que amargar o lago de fogo, o lago da condenação. Levanta-te, não é isso que Deus quer para você também. Você também tem uma alma. Deus ama a sua alma também. Mas se você pretende fazer algo para Deus, que seja algo legítimo, algo que não escandalize o nome do Senhor e nem a sua obra. Então, todo cuidado para não cair nessa tentação. E eu quero lembrar mais uma vez que todos nós estamos sujeitos. Todos nós, eu, você, todos nós estamos sujeitos. Mas Deus está também disposto a nos guardar e a nos livrar da tentação. Não há tentação maior do que nós possamos suportar. E lembra-te, prezado ouvinte, prezado pastor, quando não há desejo, não há tentação. Quando não há tentação, não há consumação do pecado. E quando não há consumação do pecado, não há morte.
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2: 1:37, já estamos de volta com todos vocês. Eu sou o presbítero Rafael Gonçalves e somos da Igreja Pentecostal Deus e Amor. Madrugada do Socorro de Deus, voltando, é claro, com a sua participação ao vivo. Eu quero ouvir você. Quero incluir o seu nome e o nome da sua família para a oração que vamos fazer às 2 da manhã. O clamor do socorro de Deus. DDD 11-3208-2790 ou DDD 11-3208-2743. Entre em contato conosco, pois daqui a pouquinho, daqui a 22 minutinhos, já vamos entrar em oração a favor do seu lar e da sua família. A nossa irmã Sebastiana nos escreve de Cabral, Paraná. Ela nos pede orações, orações para ela e também para a família. Temos também mais um pedido de oração aqui na Central de Produção Internacional. A nossa irmã Sandra, ela nos cumprimenta com uma ótima noite na paz do Senhor Jesus. Ela é de Imperatriz do Maranhão. Daqui a pouquinho já vamos orar pela irmã e pela família. Mas antes, vamos ouvir mais um ouvinte que está na ponta da linha. Alô, a paz do Senhor Jesus, bom dia.
3: Bom dia, paz do Senhor Jesus, pastor.
2: A paz do Senhor, com quem eu falo?
3: A irmã Ivone, aqui de Curitiba.
2: Curitiba, Paraná. Bem-vinda à nossa programação, irmã Ivone. Desejo orações.
3: Ai, a oração é problema da minha coluna, até eu já estou desenganada pela medicina, pastor.
2: Meu Deus.
3: Mas pelo meu Jesus, não.
2: É verdade, é verdade. Jesus então, não desengana ninguém.
3: Não, não, não. Então eu queria que o pastor colocasse meu nome, né, Ivone?
2: Ivone, uhum.
3: É Ivone. Eu quase não durmo também, sabe, cochilo um pouco, uhum. E agora eu vou fazer um procedimento, sabe, na coluna.
2: Sim.
3: E eu quero que Deus, até que eu chegue lá e não tenha mais nada, né? Eu quero testemunhar, sabe?
2: Glória a Deus. Glória a Deus.
3: Bom, querido.
2: Amém.
3: Eu sempre estou orando com o pastor aqui também. Eu acho que o pastor é 6 horas da tarde, né? Que hora também aqui? É de meio-dia, é 6 na madrugada.
2: Oramos sempre. Oramos sempre, oramos sempre.
3: Isso, eu oro muito com o pastor, eu gosto muito de orar com o pastor.
2: Foi um prazer.
3: Uma bênção, claro.
2: Foi um prazer falar com a irmã, mas a irmã deseja colocar o nome de mais alguém na oração?
3: Põe a salvação da minha família, pastor.
2: Salvação da família.
3: É, eu até quase que nem coloco por causa da dor que eu tenho dor, até para me ligar, sabe?
2: Meu Deus, irmã.
3: É, mas Jesus é maravilhoso, eu confio nele, sabe?
2: Às 2 horas... vamos orar para que Deus venha restaurar a saúde da irmã nessa madrugada.
3: Amém, querido. Amém, pastor.
2: Deus abençoe. Amém. Foi um prazer falar com a irmã.
3: Amém. O prazer foi todo meu. A paz do Senhor Jesus.
2: A Deus paz do Senhor Jesus. Pastor. Amém. 1:41, temos mais um ouvinte na linha que também deseja incluir o seu nome e o nome da família em oração. Vamos ouvir. A paz do Senhor Jesus. Bom dia.
4: Paz do Senhor Jesus, pastor.
2: Com quem eu falo?
4: Você fala com a Giovana, irmã Giovana aqui de Vitória, Espírito Santo.
2: Deus abençoe, irmã Giovana. Espero que esteja bem, a família. A irmã entrou em contato para que possa deixar os nomes para
4: Amém,
2: a oração.
4: Pastor.
2: Fique à vontade.
4: Quero deixar o nome das minhas duas filhas, Adriana, Roberta.
2: Uhum. Mais alguém?
4: É, dos meus dois bisnetinhos, Theo e Daniel.
2: Uhum. Fique à vontade.
4: E Isabelle e Bernardo.
2: Isabelle e Bernardo. Vamos apresentar em oração, em nome de Jesus.
4: Pastor, posso falar para pedir uma oração para mim também?
2: Claro, claro.
4: que hoje eu fui fazer uma compra no supermercado.
5: Uhum.
4: E na hora que eu tava descendo na escada rolante, o carrinho virou.
2: Meu Deus.
4: E eu caí, mas não me machuquei, não.
2: Uhum. Livramento.
4: Só ficou dolorida a perna.
2: Mas dói, né?
4: É, dói, dói. Uhum.
2: Vamos apresentá-la em oração. Em nome de Jesus.
4: Quero pedir oração para vocês todos aí. Vocês estão abertos toda madrugada.
2: Glória a Deus. É sempre um prazer estarmos aqui atendendo e orando pelos irmãos.
4: Amém, pastor. Amém, pastor. Desejo para você tudo de bom, toda felicidade, toda paz do Senhor do mundo.
2: Digo mesmo, uma excelente madrugada na presença de Deus e até daqui a pouquinho na oração das 2 da manhã.
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2: Também estamos recebendo diversas mensagens nesta madrugada, pessoas que também precisam, e muito, do socorro de Deus. A nossa irmã Joelma nos escreve dizendo: pastor, eu preciso muito de orações, e também o meu filho. Nós vamos apresentá-los nas mãos do nosso Deus. A nossa irmã Sueli também nos escreveu dizendo: pastor, a paz do Senhor, peço orações pelo meu querido esposo. Ele se encontra com depressão. Eu creio num grande milagre para a sua vida. Já está incluído aqui na nossa oração. Vamos ouvir mais alguém? Vamos ouvir esta pessoa que está do outro lado da linha. A paz do Senhor. Bom dia.
6: A paz do Senhor, bom dia.
2: Com quem eu falo?
6: Aqui é a irmã Lourdes.
2: Irmã Lourdes. Fala de onde, irmã Lourdes?
6: Aqui de Curitiba.
2: Curitiba, Paraná, os nossos irmãos curitibanos estão nos ouvindo nessa madrugada. Que Deus abençoe os nossos irmãos. Obrigado pela audiência. A irmã deseja deixar os nomes para oração?
6: Sim, eu quero pedir oração da irmã Sandra, que não está bem.
2: Uhum.
6: É, o Ivo.
2: Fica à vontade.
6: É, meu irmão é Darcy.
2: Darcy.
6: De família.
2: Uhum.
6: Dirceu.
2: Dirceu.
6: De família.
2: Uhum.
6: E também... meu nome é Lourdes, em família, meu filho.
2: Uhum. Uhum. Mais alguém?
6: É Pai Di.
2: Uhum.
6: Também não está bem de saúde, a Silvia.
2: Silvia. Mais alguém que a irmã queira acrescentar?
6: É essa pessoa.
2: Amém.
6: Ah, Luana, Luana e família.
2: Luana e família. Perfeito, perfeito. Às 2 da manhã, vamos clamar pela irmã e também pela família.
6: Tá bom, Deus abençoe.
2: Amém, Deus abençoe também. Uma excelente madrugada na presença de Deus.
6: Amém, paz do Senhor.
2: A paz do Senhor. 1h46, nos restam 14 minutinhos para as 2 da manhã. Nos restam 14 minutos para o clamor da madrugada do socorro de Deus. Vamos ouvir mais alguém que está na linha? A paz do Senhor, bom dia.
7: Bom dia, irmão.
2: Com quem eu falo?
7: Estou falando com o irmão Gildo, daqui de Francisco Morato.
2: Deus abençoe, meu querido irmão. Bem-vindo à nossa programação. O irmão deseja incluir o nome de toda a família em oração?
7: Sim.
2: Fique à vontade.
7: Principalmente do meu filho Joel e minha nora Gisele.
2: Joel e Gisele.
7: Sim, Deus sabe qual a necessidade, qual o problema que eu tenho enfrentado com eles.
2: Amém, meu querido irmão. Amém.
7: E toda a família Xavier.
2: Uhum.
7: E eu também estou passando por um problema de enfermidade, por no SUS, e não consigo. Estou gastando já do meu bolso para me tratar com esses problemas.
2: Imagino, imagino.
7: Aí eu preciso da minha oração para isso.
2: Vamos orar. Vamos apresentá-lo nas mãos de Deus.
7: E com esse problema no pescoço, no braço, uhum, e nada resolvido. Aí agora eu já estou gastando com médico particular para ver se consigo sarar essas dores. Nada grave, mas incomoda muito.
2: Claro, claro. Claro, o irmão está certíssimo.
7: E aí eu estou prestando essas orações dos meus irmãos. E
2: vamos orar, sim.
7: Essa ligação que eu estou fazendo agora é para pedir a oração. E a próxima vai ser para contar uma bênção.
2: Em nome de Jesus.
7: Tanto essa das minhas enfermidades como a do meu filho, mas da minha nora.
2: Glória a Deus.
7: E o meu filho está desempregado e estão passando uma lutinha com eles dois.
2: Uhum.
7: Não é por causa do emprego, mas é por causa da falta da... deles não saberem controlar o,
2: uhum,
7: o financeiro, né?
2: Eu entendo, eu entendo.
7: Ele trabalha assim por conta própria, mas uhum, não dá para nada.
2: Eu entendo, entendo
7: e
2: perfeitamente.
7: É por causa da minha saúde.
2: Vamos
7: e
2: clamar,
7: aí,
2: sim.
7: É mais família Xavier, que é meus filhos, nora, uhum, e neto, filha. Está uhum, tudo incluído na família.
2: Já está incluído aqui na oração. E já, daqui a 12 minutinhos, vamos clamar pela família Xavier, vamos orar por esse casal, vamos orar pela saúde do irmão. Creia,
7: amém,
2: que o Senhor, mais uma vez, irá nos visitar nessa madrugada. Deus,
7: amém,
2: abençoe, meu querido. Foi um prazer falar com o irmão.
7: Eu orando também com vocês. Que Deus abençoe.
2: Ore por nós. Amém.
7: Amém.
2: O irmão também.
7: Amém. Tchau, tchau.
2: 1h49... Muito obrigado pelo carinho da sua audiência. Que Deus abençoe grandemente você, o seu lar, a sua família. Esta é a madrugada do socorro de Deus. E como está a sua fé para a oração das 2 da manhã? Vamos orar pelas pessoas que nesta madrugada estão hospitalizadas, estão internadas, estão entubadas. Vamos orar também por aqueles que não estão dormindo bem. Quantos têm sofrido com insônia, depressão? Quantas têm vivido uma vida totalmente em desespero, preocupadas com os problemas do cotidiano da vida? Amigo ouvinte, a oração é uma verdadeira terapia. Interceder por alguém é uma verdadeira terapia. E é isso que já vamos fazer por você. Mas antes, nós vamos falar de família. O nosso querido pastor Jessé Ávila, que também é psicólogo, traz um tema muito importante para nós. Comunicação no casamento. Vamos ouvir e vamos ser edificados por Deus, o nosso Pai.
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9: Olá, seja muito bem-vindo a mais um episódio do Casamento em Pauta, um espaço dedicado a reflexões sobre relacionamento conjugal, comunicação e construção de vínculos saudáveis. Você sabia que muitos casais afirmam ter problemas de comunicação, quando na verdade o problema não é a falta de conversa, mas a forma como conversam? Alguns falam muito, mas se compreendem muito pouco. Você conhece alguém assim ou você se identifica com essa realidade? Pois bem, por essas razões hoje nós vamos falar sobre o que destrói a comunicação no casamento e como identificar comportamentos que enfraquecem o diálogo e a conexão emocional. O pesquisador John Gottman identificou 4 comportamentos que aumentam significativamente o risco de desgaste conjugal. Vamos lá. Críticas constantes, atitudes defensivas, desprezo e bloqueio emocional.
10: Esses padrões dificultam a resolução de conflitos e produzem distanciamento emocional ao longo do tempo. Exemplo, uma esposa tenta conversar. Eu estou sentindo sua falta ultimamente. O marido responde, você reclama de tudo. Ela se sente desvalorizada e encerra a conversa. Em outro momento, ela tenta compartilhar uma preocupação financeira e ouve: "Você sempre exagera." Pouco a pouco, ambos deixam de falar sobre o que realmente sentem, o silêncio cresce e a intimidade diminui. Entendemos então que a comunicação não é destruída apenas por gritos ou discussões. Ela também é enfraquecida pela indiferença, pela falta de escuta e pelo hábito de invalidar os sentimentos do outro. Casamentos fortes não são aqueles que nunca existem conflitos, mas aqueles em que ainda existe espaço para o diálogo.
9: Desse modo, nós temos aqui algumas dicas bem práticas que vão ajudar, com certeza, no seu casamento. Número 1. Evite críticas que atacam a identidade. Por quê? Porque existem grandes diferenças entre dizer: "Olha, essa atitude me machucou", e dizer: "Você é uma pessoa egoísta, você me machuca." É muito diferente, porque ataques pessoais geram defesa e afastamento. O segundo ponto aqui é ouvir antes de se defender. Porque muitas vezes interrompemos o parceiro porque queremos provar que estamos certos. Então, antes de responder, tente compreender o que ele, o que ela está realmente tentando me dizer. Número 3. Nunca use o desprezo como arma. Ironias, humilhações e sarcasmos podem deixar marcas profundas, claro, do ponto de vista emocional. As frases como: "Você é imprestável, não serve para nada. Nem adianta conversar com você, você não entende, você não consegue entender." Isso aí acaba ferindo a dignidade do outro e comprometendo a confiança.
10: Quarta, fale sobre problemas específicos. Evite palavras como "sempre" ou "nunca". Por exemplo, em vez de dizer "você nunca me ajuda", prefira "hoje eu precisava mais da sua ajuda e me senti sozinha." A conversa se torna mais objetiva e menos defensiva. Quinta, priorize a conexão antes da solução. Em muitos momentos, o cônjuge não procura uma resposta imediata, procura compreensão. Frases como "entendo porque isso te machucou", "vamos resolver isso juntos", fortalecem o vínculo e criam um ambiente mais seguro para o diálogo. Marshall Rosenberg afirmou: "A maioria dos conflitos não surgem por indiferenças de opinião, mas pela maneira como nos comunicamos."
9: Então, resumindo bem aqui, uma comunicação saudável não nasce por acaso. Ela é construída diariamente por meio de respeito, escuta e disposição para compreender. Quando o diálogo se fortalece, o relacionamento, obviamente, não é? Também acaba se fortalecendo. Mas nos diga aí, vocês gostaram desse conteúdo? Então compartilhe a nossa programação com outros casais e continue nos acompanhando. Fiquem atentos, porque a qualquer momento estaremos de volta com mais reflexões que podem fortalecer a vida a dois. Um forte abraço e até breve.
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0: 1:59. Muito obrigado pelo carinho da sua audiência. Muito obrigado pelas mensagens que nós recebemos e também pelas ligações. Várias pessoas entraram em contato, nos deixaram o seu nome, os seus pedidos de oração, e chegou o momento de nós irmos para o prefixo, a identificação das emissoras, para que logo em seguida possamos fazer o grande clamor, o clamor da madrugada. Você que nos ouve do norte ao sul do Brasil, prepare, porque nós vamos falar com Deus. Mando um abraço especial aos irmãos que nos ouvem em Minas Gerais, aqui no estado de São Paulo, aos nossos irmãos do Rio de Janeiro, aos nossos irmãos do Pará, a nossa irmã Maria Barata, que também nos ouve. Muito obrigado pela audiência de todos vocês. Vamos ao momento da oração em instantes, logo mais após o prefixo.
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5: 2 horas e 2 minutos.

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1: Santíssimo Deus e eterno Pai, aqui estamos mais uma vez em Tua santa e gloriosíssima presença para adorá-lo, para glorificá-lo, para exaltá-lo. Obrigado pela vida, obrigado pela família, obrigado pelo nosso ministério, obrigado por tudo que tens feito por nós. Não temos palavras para expressar tamanha gratidão. Em tudo vemos o teu cuidado. Em cada detalhe, o Senhor tem zelado pelas nossas vidas, tem zelado pela nossa família. Ó Deus vivo, Criador dos céus e da terra, ó Deus que antes do princípio já existia, que nos criou a sua imagem e semelhança, nesta madrugada viemos lhe pedir perdão. Perdoe os nossos pecados, perdoe as nossas transgressões, perdoe-nos, ó Deus, por tudo que fizemos, praticamos, que não foi do teu agrado, não foi da tua vontade. Queremos nos apresentar diante do Senhor, com coração contrito, com coração quebrantado, com coração voltado a te adorar. Nos esvaziamos de nós mesmos para sermos cheios da tua presença. A tua presença nos traz paz, a tua presença nos traz refrigério, a tua presença nos traz consolo. Não há nada melhor do que falarmos com o Senhor na madrugada de hoje. Quantas pessoas, ó Deus, que entraram em contato conosco através das linhas telefônicas da Central de Produção Internacional, quantas que também nos enviaram a sua mensagem pelo WhatsApp do programa Voz da Libertação, pessoas, ó Deus, desesperadas, pessoas angustiadas, tristes, abatidas, sem esperança, mas creem no poder da oração. Quantas, ó Pai, doentes, desenganadas pela medicina, mas também creem no poder do clamor. Por isso que nesse exato momento fazemos esse clamor, o clamor do socorro de Deus, porque sabemos que quando o homem não consegue, quando o homem cujo poder

é limitado, nada pode. Podemos contar com a ajuda do Senhor. E não estamos orando por necessidade. Estamos orando porque temos prazer em falar com o Senhor. Não estamos orando porque precisamos de alguma coisa. É porque temos prazer em entrar em Tua presença para adorá-lo. Te adoramos, Senhor. Te adoramos, te glorificamos, porque não nos rejeitaste. Muito pelo contrário, o Senhor enviou o Seu Filho amado, Jesus Cristo, para que morresse na cruz do Calvário para nos salvar, nos dando a Sua própria vida, pagando as nossas dívidas, o nosso escrito de dívida, agora cravado na cruz. Obrigado, Senhor. Grandes eram as minhas dívidas, as nossas dívidas, mas o Senhor pagou todas elas na cruz. Obrigado, Jesus, porque como um cordeiro mudo, sem reclamar, se sacrificou por todos nós. Glória ao Pai, ao Filho, ao Espírito Santo, por esta obra tão linda e maravilhosa, obra esta de redenção, perdão, reconciliação e salvação. Jesus, aqui estamos, porque cremos no poder do Teu nome. Aqui estamos, porque cremos no poder do Teu precioso sangue, para a libertação e transformação desta vida. Quantas pessoas, ó Pai, que nesta madrugada estão sentindo opressões malignas, pessoas vítimas das obras do mal, estão ouvindo vozes, estão vendo vultos. Quantas pessoas que estão se sentindo desconfortáveis dentro da sua própria casa. Meu Deus, venha visitar estas vidas agora. Venha repreender este mal que sobreveio esta família. Venha desfazer esta obra maligna que foi feita nos cemitérios, nas encruzilhadas, nas matas virgens, para ver esta pessoa nesse quadro, nessa situação. Liberte agora, Senhor, esta criança, este adolescente, este jovem, esta vida que se encontra oprimida, algumas depressivas, ansiosas. Quantas pessoas, ó Deus, têm trocado o dia pela noite, preocupadas com os problemas da vida, problemas que nem sequer existem ou existirão. Esta pessoa vive já pensando nos problemas de amanhã. Esta pessoa vive preocupada com os problemas do dia seguinte e não consegue viver o dia de hoje. Meu Deus, quantas pessoas ansiosas e precisam e muito do cuidado, do agir do Senhor. Visite estas pessoas agora, meu Pai, para que elas possam voltar a dormir bem, para que possam voltar a colocar a cabeça sobre o travesseiro e gozar de um sono profundo, um sono maravilhoso, para que possam acordar cedo pela manhã, voltarem a trabalhar, exercer a sua profissão. Quantos, ó Deus, nem sequer conseguem mais trabalhar? Pessoas traumatizadas, pessoas, ó Deus, com a síndrome do pânico, a síndrome do medo, pessoas, ó Pai, que sofreram diversos traumas e agora nem sequer saem de casa. Pessoas com uma boa profissão, tinham uma excelente carreira, um bom emprego e abandonaram tudo. Visite estas pessoas agora, ó Deus. O Senhor é a nossa única esperança. A Tua palavra diz que o Senhor é o Pai das luzes. A Tua palavra também diz que o Senhor é a fonte inesgotável da misericórdia. Tenha misericórdia desta vida, que agora reconhece a soberania do Senhor. Tenha misericórdia desta vida, que agora se arrepende dos seus pecados, das suas falhas, das suas transgressões. Se arrepende por ter batido em diversas portas procurando solução, mas muito pelo contrário, só piorou. E agora esta pessoa clama ao Deus vivo, Deus Jeová, colocando a esperança em Ti.
O Senhor é um Deus que não vira as costas para ninguém. O Senhor é um Deus que está sempre com as mãos estendidas, ouvidos atentos, o rosto inclinado para olhar para o aflito e necessitado. Meu Deus, socorre estas vidas agora. Socorre estas vidas que se encontram desesperadas. Socorre estas vidas que estão desenganadas. Socorre estas vidas que estão desempregadas. Socorre estas vidas que sofrem com problemas psicológicos, problemas mentais, físicos, traumas. Estas pessoas, ó Pai, têm um futuro maravilhoso pela frente, mas estão inertes, estão estagnadas. Em vez de progredirem, estão olhando para trás, não só olhando, mas ficando para trás. Tenha misericórdia destas vidas e as liberte agora. Eu peço ao Senhor que, em nome de Jesus, venha repreender este quadro de depressão. Que esta pessoa possa ser liberta. Que esta pessoa possa ser livre. E o nome do Senhor ser glorificado. Quantas pessoas, ó Deus, que não têm dormido bem, pelo fato de terem pessoas na família, no vício das drogas, pessoas que saem na madrugada e retornam apenas no dia seguinte. Às vezes nem retornam. Outras que saíram nem retornaram. E esta pessoa aflita aguarda o contato, uma mensagem desta pessoa que saiu e até o momento não voltou. Quantas pessoas preocupadas com os filhos, o marido ou a esposa, que saíram e até o momento não retornaram para casa. Senhor Jesus, vidas desesperadas, vidas aflitas e cansadas, pois o seu ente querido se entregou às drogas, se entregou ao vício do alcoolismo, se entregou às amarras malignas e agora se vê preso numa situação, um ciclo vicioso. Meu Deus, liberte estas vidas agora. Há uma mãe, há um pai que ora pelos seus filhos que estão escravos do maligno. Há filhos que oram pelos pais que também se encontram nessas condições. Há uma pessoa que ora, que suplica pela sua família. Quantas pessoas, ó Deus, que não dormem, só dormem depois da oração da meia-noite, prosseguem ouvindo o programa Voz da Libertação e esperam o momento da oração das duas para que possam dormir, porque estão em campanha. Estão em campanha por alguém que precisa muito de oração. Meu Deus, visite estas pessoas agora que nos apresentaram através dos seus pedidos pelo WhatsApp ou por ligação. Visite estas pessoas agora que estão clamando e fazendo os seus pedidos por meio desta oração nesse exato momento. Muitos não conseguiram nos ligar, muitos não conseguiram nos enviar a sua mensagem, mas estão orando por alguém. Socorre estas vidas agora, meu Deus, socorre. Socorre esta pessoa que está presa ao vício das drogas, do alcoolismo, do cigarro. Visite esta pessoa que se tornou um andarilho, vive nas madrugadas desta cidade, bebendo, fumando, sendo escravo, convivendo em baladas, convivendo com pessoas que continuam a levar esta vida ao abismo. Salve esta vida agora. Socorre esta vida agora. Eu peço também o teu socorro pela vida desta pessoa que está internada em um hospital. Quantas pessoas entubadas, quantas pessoas, ó Deus, nas CTIs, nas UTIs, alguém com celular nas mãos, com fone de ouvido conectado a este aparelho, orando, clamando nesse exato momento por alguém. Esta pessoa ama esta vida que agora não fala. Esta pessoa ama esta vida que agora não ouve, não enxerga. Vítima de um acidente gravíssimo, vítima de um AVC, de um derrame, de aneurisma cerebral,
Meu Deus, não importa a situação que levou esta pessoa a este leito de enfermidades, a este leito de hospital. Não importa o mal que levou esta pessoa a ficar na fila do atendimento, nas unidades básicas de saúde. O Senhor é poderoso para repreender todo e qualquer tipo de enfermidade. Toque nesta vida agora e restaure. Toque nesta vida agora e dê esta pessoa saúde. Repreendo, meu Deus, agora. Eu repreendo agora, em nome de Jesus, esta enfermidade chamada câncer. Este mioma, este caroço, este tumor na cabeça, esta enfermidade no coração, no pâncreas, nos rins, no sangue, na coluna, esta enfermidade na boca, esta cegueira, esta mudez, esta surdez, esta enfermidade nos ossos, que em nome de Jesus este mal seja repreendido agora e esta pessoa receba saúde. Toque agora, Senhor, com o toque da cura. E faça esta pessoa se levantar do leito. Faça esta pessoa ouvir de novo. Faça esta pessoa enxergar de novo. Faça esta pessoa se alimentar de novo. Toque nesse aparelho digestivo, no estômago. Toque, meu Deus, agora. E faça esta pessoa se alimentar. Faça esta pessoa se levantar e pedir por comida. Faça, meu Deus, com que os exames desta pessoa estejam normais. Repreendendo, meu Deus, esta diabetes. Repreendendo, meu Deus, este mal que afeta a vida desta pessoa, este organismo que contrariou um vírus. Senhor Jesus, que em nome do Teu Filho, Jesus Cristo, ó Pai, esta pessoa seja livre. Esta pessoa que não anda, mas fica apenas assentada em uma cadeira de rodas, se anda com a ajuda de muletas ou andadores, toque agora, Jesus, com o toque da cura e restaure estas vidas agora. Visita, meu Deus, os profissionais da saúde, apresenta os enfermeiros, cirurgiões, os médicos, doutores, eu apresento os porteiros, os seguranças, apresento, meu Deus, o corpo de bombeiros, apresento, meu Deus, todos que nesta madrugada estão trabalhando na segurança pública de nosso país, os policiais civis e militares, os motoristas de ônibus, os motoristas de aplicativo, este ciclista, este pedestre, eu apresento este mototaxista, motociclista, eu apresento a todos, ó Pai, que neste momento estão no trabalho. Apresento a todos que estão trabalhando hoje na Central de Produção Internacional. Nosso irmão Hamilton, nos botões, na mesa de som. Todos que aqui estão trabalhando, os porteiros da sede mundial, os seguranças. Todos que estão trabalhando na limpeza. Todos que estão exercendo uma função, o seu trabalho. Meu Deus, continue abençoando a vida de cada um dos Teus filhos. Que seja uma madrugada de paz. Que ao final do expediente esta pessoa possa voltar para casa em paz. Guardado e protegido pelo sangue de Jesus. Obrigado, meu Deus, por esse momento de oração. Obrigado por este momento de clamor. Eu apresento, meu Pai, volto a apresentar cada pedido de oração que recebemos por telefone. Cure, liberte, transforme, abra a porta de emprego. Visite cada pessoa que nos escreveu, nos deixando a sua mensagem. Que em nome de Jesus sejam alcançadas pelo Senhor. Eu oro, meu Deus, e não há dúvida em meu coração que todos receberam a visita do Senhor. Porque o Senhor é bom e a Tua misericórdia dura para todos sempre. Glória ao Pai, glória ao Filho, glória seja dada ao Espírito Santo de Deus. Aquele que habita no esconderijo do Altíssimo, à sombra do Onipotente descansará. Direi do Senhor, Ele é o meu Deus, o meu refúgio, a minha fortaleza, e nele confiarei.
porque ele nos livrará do laço do passarinheiro e da peste perniciosa. Ele nos cobrirá com as suas penas e debaixo das tuas asas nós estaremos seguros. A sua verdade é para nós escudo e broquel. Não temeremos o terror da noite, nem a seta que voa de dia, nem a peste que ande na escuridão, nem mortandade que assola ao meio-dia. Mil cairão ao nosso lado, 10 mil à nossa direita, mas mal algum chegará a nós. Somente com os nossos olhos contemplaremos e veremos a recompensa dos ímpios, porque tu, ó Senhor, és o nosso refúgio, e no Altíssimo fizeste a tua habitação. Nenhum mal nos sucederá, nem praga alguma chegará à nossa tenda, à nossa casa, porque aos seus anjos dará ordem ao nosso respeito para nos guardar em todos os nossos caminhos. Eles nos sustentarão em suas mãos, para que não tropecemos com o nosso pé em pedra alguma. Pisaremos o leão, a cobra, calcaremos aos pés o leão e a serpente, porquanto encarecidamente amamos o Senhor nos livrará. O Senhor nos colocará em segurança, em alto retiro, porque conhecemos o nome do Senhor e o Senhor conhece o nosso nome. Nós o invocamos e eu sei que o Senhor já está nos respondendo. Estando conosco, estando com esta pessoa na angústia, ó meu Pai, tirando esta pessoa dessa situação e o exaltando, nos fartando com longura de dias, mostrando esta vida a tua salvação. Glória ao Pai, ao Filho, ao Espírito Santo de Deus. Obrigado, Senhor, pelo teu socorro, pelo teu cuidado. Obrigado por esse momento maravilhoso, o momento da oração. Amém e amém. Muito obrigado e graças a Deus. 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

0: 2:29. Eu sou o presbítero Rafael Gonçalves e somos da Igreja Pentecostal Deus e Amor. Você que orou comigo, tenha plena certeza que Deus visitou o seu lar, a sua vida, a sua família. Foi a oração do socorro de Deus. Deus lhe socorreu. Tenha fé, mas também creia no Senhor Jesus como único e suficiente Salvador da sua alma. Por isso que nesta madrugada eu gostaria de lhe fazer um apelo. Gostaria de convidá-lo a aceitar Jesus como Salvador da sua vida. E você afastado, voltar para a presença de Deus. Onde quer que você esteja, se possível, levante as mãos. Caso contrário, em espírito de oração, você repetirá estas palavras. Senhor Jesus, eu orei e senti no meu coração o desejo de aceitá-lo como único e suficiente Salvador da minha alma. Perdoe os meus pecados, as minhas transgressões. Perdoe-me por tudo que fiz e pratiquei que não foi do teu agrado. Lava-me, Senhor. Purifica-me, Jesus. Escreva agora o meu nome lá no céu, no livro da vida, e cele com teu sangue. Amém. Você afastado da igreja, diga comigo: Senhor Jesus, eu senti em meu coração o desejo de voltar para a tua presença. Perdoe os meus pecados. Aceite-me de volta. Reconheço que errei, que pequei, mas estou profundamente arrependido. A tua palavra diz que o Senhor ainda é o pai do filho pródigo. Faça uma aliança comigo. Abraça-me, Senhor. Receba-me de volta. Volte a escrever o meu nome no livro da vida. Amém. Amigo ouvinte, seja muito bem-vindo à vida, seja muito bem-vindo à Igreja Pentecostal Deus é Amor.
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0: A paz do Senhor Jesus, eu me chamo Luciana Ribeiro, moro em Santa Cruz do Rio Pardo, interior de São Paulo. O testemunho que eu tenho para contar é um grande livramento de morte que o Senhor me deu no ano de 2016. Em 2016, exatamente no mês de fevereiro, eu comecei a ter umas dores de cabeça, e essas dores de cabeça elas foram ficando progressivas, foram ficando muito forte, cada dia mais forte, ao ponto de que remédio analgésicos, eu já tinha uma sacola em casa de tanto remédio que estava tomando para tentar sanar essas dores, e essas dores não passavam. Conforme ela foi só aumentando cada dia mais. Um dia eu estava na minha casa, tinha acabado de chegar do trabalho, que ainda trabalhava com dor. Meu esposo me ligou para perguntar como é que eu estava. Eu disse a ele, pelo amor de Deus, pede para alguém de casa vir me ver, porque eu não estou aguentando de dor de cabeça. A minha cabeça, irmãos, parecia que ia explodir, tamanha pressão que tinha dentro da minha cabeça. E nisso a minha irmã veio me socorrer e me levou ali num médico particular, porque eu já estava indo no UPA 3 vezes no dia, e voltava para casa, o Iris me mandava para casa, e as dores não passavam. A minha irmã me levou nesse médico particular, esse médico particular fez só um caminhamento e me mandou direto para o hospital para ser internada. Irmãos, ali começava a minha jornada de angústia. Porque quando eu fiquei internada ali, passando dias após dia, médico e pós-médico entrava e saía, todo dia trocando de médico, ninguém conseguia descobrir o que eu tinha, irmãos. Fazia exames e mais exames e ninguém conseguia descobrir o que eu tinha. Os médicos já não vinham mais na beira do meu leito, eles não chegavam mais perto de mim. Eles ficavam na porta, porque conforme eles falavam ali que não sabia o que tinha, que o exame não acusou nada, mais nervosa eu ficava, mais dor eu sentia. Irmãos, eu já estava num processo de vômito, e nisso, irmãos, sem comer há vários dias, porque eu não conseguia comer, eu fiquei praticamente couro e osso, eu perdi mais de 20 quilos, irmãos. Fiquei bem magra em cima de uma cama de hospital. Eu pedia para minha irmã, para minha família que ia ali me ver, pedir para algum irmão e orar por mim lá no hospital, mas irmãos, era um plano de Deus, era Deus ali tendo um tratado comigo, porque eu já era conhecedora do Evangelho, eu era desviada, irmãos, era afastada dos caminhos do Senhor. E minha irmã me dizia que não sabia o que estava acontecendo, que quando ela chegava na casa de um irmão, ou o irmão tinha acabado de sair e ela tinha acabado de chegar, ou ela chegava, o irmão saía, ou ela saía, a pessoa chegava, irmãos. Não conseguia ninguém para ir orar por mim. E assim eu fiquei, irmãos, por aproximadamente ali na clínica médica da Santa Casa, por aproximadamente 7 dias. Até que um dia, irmãos, eu clamei ao Senhor, pedi a misericórdia dEle, pedi para Ele ter misericórdia de mim, pedi para Ele entrar com providência, porque eu estava vendo, irmãos, que eu ia morrer. Eu não ia sair daquele hospital. Nada, irmãos, nada, ninguém conseguia descobrir o que tinha na minha cabeça, e eu com as dores cada vez mais pior, eu sem comer, irmãos, sendo sustentada só por soro, porque a dor era muito forte, que eu não conseguia comer. Eu comecei a vomitar. Eu vomitava o que não tinha no estômago. Vocês imaginam a situação que eu estava. A minha família toda desesperada, porque já fazia dias que eu estava ali, os braços todo roxo. Já não tinha mais na onde procurar veia. Eles já estavam aplicando morfina em mim, irmãos, e não conseguia descobrir o que eu tinha. Até que um dia, eu clamando, fiz a oração de súplica ao Senhor, clamando misericórdia, eu me vi ali, irmãos, igual o rei, que virou ali o rosto para a parede, clamou misericórdia do Senhor. Foi assim que eu fiz, eu virei a cabeça, pedi para o Senhor ter misericórdia de mim, e eu creio que o Senhor me ouviu. No outro dia, irmãos, entrou um médico que eu nunca tinha visto, e esse médico, irmãos, foi enviado por Deus naquele dia. Ele me enviou para a cidade vizinha, para a cidade de Ourinhos, irmãos, aonde fizeram uma ressonância da minha cabeça. Foi Deus que me segurou dentro da máquina, porque a dor era tão terrível, e na ressonância você não pode se mexer. E eu não me mexi, irmãos. Eu peguei e fiz o exame. Quando foi no outro dia, já saiu o resultado. O senhor mostrou, o senhor permitiu esse médico vir me ver e o senhor deu, eu creio que o senhor deu direção para ele e descobriu, irmãos, o que eu tinha. Eu estava com uma trombose cerebral frontal direita, irmão. Irmãos, só Deus sabe o que eu passei. Ali, irmãos, ele me subiu para a UTI, ele começou a esclarecer o meu caso era um caso muito grave. Ele falou para mim assim: você crê em Deus? Eu falei: eu creio no Deus Altíssimo. Ele falou: então pede muito a Deus, porque se dentro de 72 horas a dor não regressar, nós vai ter que abrir tua cabeça. Mas eu não sei como que vai ser essa cirurgia, porque cabeça e intestino não se mexe. Se abrir tua cabeça, pode ser que você volte sem falar, pode ser que volte sem visão, pode ser que volte sem andar. Irmãos, imagina eu ouvindo aquilo, com aquele problema na cabeça, com aquela dor, e a minha família, meu esposo e minha irmã, uma de cada lado da cama, ouvindo aquilo dentro de uma UTI. Irmãos, eu olha. Eu clamei tanto a Deus, eu clamei tanto socorro, tanta misericórdia do Senhor, que irmãos, com aproximadamente um dia e meio, eu senti um alívio na minha cabeça. Eu senti um alívio. Quando aquele alívio veio, a primeira reação foi sentir fome. Só que eu nem percebi a dor. Eu pedi comida para a enfermeira. Quando eu pedi comida, saíram todas correndo. Eu não estava entendendo nada. Eles saíram tudo correndo, vieram me de pressão, vieram me dizer tudo. Outras foram ligar para o médico. Aí depois ele entrou, ele me falou: Luciana, você teve fome? Eu falei: eu tive. Aí a enfermeira olhou em mim e falou assim: mas e a dor? Aí que eu me toquei, irmãos, que a dor tinha cessado. A dor tinha sumido. Ela sumiu, irmão, ali por volta ali de uns 5 a 10 minutos, mas o remédio começou a fazer efeito, irmãos, antes das 72 horas. E ali, irmãos, a cada dia eu fui só melhorando. O médico falou, irmãos, que eu iria ficar ainda mais 6 meses com as dores, mas graças a Deus, para a honra do Senhor Jesus, com 2 meses eu já não tinha mais dor nenhuma, ela desapareceu. Jesus me curou, me deu um grande livramento para a honra e a glória do Senhor Jesus Cristo. Creiam, irmãos, creiam que Deus é maravilhoso, Deus, ele ouve a oração, ele teve misericórdia de mim e só por isso eu estou aqui hoje. Meu nome é Luciana Pereira dos Santos Ribeiro. Eu moro em Santa Cruz do Rio Pardo, interior de São Paulo.
1: 2:45, estamos de volta com todos vocês. Eu sou o presbítero Rafael Gonçalves e esta é a Madrugada do Socorro de Deus. Nós ouvimos esse belíssimo testemunho da nossa irmã Luciana. Grande livramento ela recebeu, livramento de morte. Em fevereiro de 2016, com fortes dores de cabeça, de forma progressiva, mesmo tomando remédios, a situação piorava a cada dia. Ela foi hospitalizada. No momento que ela é hospitalizada, no momento que ela passa por essa situação, ela estava afastada da igreja. Ela pediu para que alguém pudesse lhe visitar no hospital. Os dias foram passando, ninguém conseguia visitá-la, mas ela acreditava que tudo não passava de um plano de Deus. Foi ali no hospital, desenganada pelos médicos, sem saber de fato o que ela tinha na cabeça, achando que iria morrer, vomitando muito. Ela ora, ela clama ao Senhor, pede por misericórdia, e agora chega um novo médico, que após fazer exames, ela é diagnosticada finalmente com a enfermidade. Ela é diagnosticada com o mal causador das dores que ela tinha na cabeça. O diagnóstico inicialmente, o diagnóstico terrível, trombose cerebral, um coágulo que obstrui a circulação do cérebro. Pode ocorrer nas artérias, causando um futuro AVC. pode ocorrer nas veias, nos seios venosos. É algo terrível. Apenas através de uma emergência médica para tentar intervir, para acabar com esta dor de cabeça. Mas mesmo indo ao hospital, os primeiros atendimentos, os primeiros médicos que ela passou, não puderam dar um diagnóstico para ela. Mas após a oração de humilhação, Deus enviou um médico que conseguiu constatar o que de fato ela estava sofrendo, o motivo das dores de cabeça. E o Senhor interviu. Ela fez um tratamento e já nos dias seguintes ela começou a se alimentar, pedir por comida. Hoje ela não sofre mais com esta dor de cabeça. Livre, ela relata em seu testemunho o grande livramento que o Senhor lhe deu. E de fato, amigo ouvinte, foi um grande livramento. Ela podia ter tido um AVC, um acidente vascular cerebral. Ela podia hoje viver com as sequelas deste AVC. Mas ela recebeu de Deus um grande livramento. Hoje ela entende que, de certa forma, ela precisava ter o seu encontro com Deus. Ela precisava voltar para os caminhos do Senhor. E ela viu que, através desta enfermidade, ela pôde ter esse encontro com Deus. Mais uma vez, ela entregou a vida para Cristo, ela se reconciliou, voltou para a igreja, vida transformada através do Senhor Jesus. Talvez eu falo com pessoas que estão na mesma situação que estava a nossa irmã Luciana, desenganado pela medicina. Talvez você é uma pessoa que sofre com dores de cabeça. Você é uma pessoa que sofre e sofre muito com dores no corpo. Você já fez tantos exames, mas até o momento o médico não sabe o que de fato você está sofrendo. Talvez o problema não é na saúde, são problemas psicológicos, espirituais. Talvez você se sente oprimido, depressivo. Hoje é sexta-feira. Hoje, em todas as nossas igrejas Deus e Amor do Brasil, é guerra contra o mal, libertação total. Hoje os nossos pastores estarão em santo jejum a Deus para que possam clamar por vidas que estão se sentindo oprimidas. Venha para a Igreja Deus e Amor, aqui em nossa sede mundial em São Paulo, daqui a pouquinho, às 9 horas da manhã, pastor Rivair Silva vai estar pregando a palavra de Deus, orando por todos. Logo mais às 3 da tarde, pastor Kleber de Oliveira. Ambos pastores estarão usando a autoridade do nome e do sangue de Jesus para repreenderem o mal que está atuando sobre a sua vida. Venha para a igreja. Pastor não mora em São Paulo. Procure a IPDA mais próxima da sua casa. Sede mundial, aqui no centro de São Paulo, Avenida do Estado, 4568, na Baixada do Glicério. Você virá de carro ou a pé, entrada de pedestres e veículos, Rua Prefeito Passos, número 10. Procure uma de nossas igrejas. E o milagre que aconteceu na vida da nossa irmã Luciana também acontecerá na sua vida através do agir do nosso Deus.
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2: 2:56, muito obrigado pelo carinho da sua audiência. Olha, daqui a 3 minutinhos nós vamos estar mais uma vez em um clamor muito especial. A oração das 3 da manhã com o pastor Lorival de Almeida. Vamos juntos orar em concordância com o servo de Deus. E é claro, vamos apresentar mais uma vez cada pedido. Você que entrou em contato por ligação, por mensagens, vamos apresentar mais uma vez a sua vida e a vida da sua família nas mãos do Senhor. O nosso WhatsApp, para que você, durante a madrugada, continue nos enviando a sua mensagem, é o DDD 11 98292-3392. A nossa irmã Neuza Rodrigues, ela nos escreve dizendo: pastor, a paz do Senhor, peço orações por mim e pela minha família. Maria também nos escreveu, nos pedindo orações. Ela pede também um grande clamor pela vida da Mônica. Ela é de Ibitinga, interior de São Paulo. Vanilza também nos escreveu. Ela é de Guarujá, litoral paulista. Nesta madrugada, ela também pede orações. Orações por ela e também pela família. Selma Damasceno, ela nos enviou uma lista para que possamos apresentar em oração. Nós vamos orar pelo Gabriel, pelo Daniel, pela Raquel, pela Selma, pelo Rafael, pela Diva, Adriano, Edson, Marcos, Vitória, Maicon, Márcia, Gisele, Michael, Michel, Dulcilene e Renata. Vamos apresentar todas estas pessoas nas mãos do Senhor. Quem também nos escreveu foi a nossa irmã Joyce. Ela nos cumprimenta com a paz do Senhor Jesus. Ela pede orações por ela e também por toda a família. A Maria Rosa também nos escreve. Ela é de Mato Grosso. Ela se sente muito ansiosa e precisa e muito das nossas orações. Vamos orar. Também quem nos escreveu foi a nossa irmã Ione Dantas. Ela pede orações, pois está prestes a fazer um exame no dia de hoje e já entrega a sua saúde nas mãos do Senhor. Ela pede orações pela família, pelas suas filhas, pelas suas netas. Ela nos pede orações por toda a família. Vamos clamar em nome de Jesus. Vamos ler a última mensagem. A nossa irmã Rosa, ela pede orações por Sabrina. Sofreu um grave acidente de moto, está no hospital Grajaú. Ela crê no milagre, ela crê nas mãos do Senhor para a recuperação desta vida. 2:59, muito obrigado pelo carinho da sua audiência. Tenha fé no Senhor Jesus. Vamos orar em concordância com o pastor Lorival. E onde quer que você esteja, no norte, ao sul do Brasil, Deus visitará você. Deus lhe socorrerá. Eu sou o presbítero Rafael. Vamos à identificação das emissoras e, em seguida, o grande clamor.
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5: 3 horas e 1 minuto.
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Ouvintes amados, aqui estamos nós com muita alegria. E agora nós temos nosso momento de oração na nossa programação. Prepara o seu coração aí. Vamos falar com Deus.

Grande Deus, maravilhoso Pai, nós estamos na presença do Senhor mais uma vez. Queremos agradecer pelo privilégio, Senhor. Queremos agradecer pelas bênçãos derramadas. Queremos agradecer pela nossa vida. Nós estamos tirando mais alguns minutinhos da nossa vida, Senhor.

Eu sei, ó Deus, que sou pecador e peço perdão ao Senhor de todos os meus pecados, todas as minhas iniquidades. Às vezes falo o que não devo falar, às vezes pensamos coisas ruins. Eu quero orar a Deus e quero saber que a resposta é certa. Eu peço ao Senhor que me abençoe, abençoe a minha família. Eu peço ao Senhor que abençoe os meus familiares. Eu peço ao Senhor que o Senhor nos guarde, ó Deus, desse mundo tão perigoso e difícil. Que o Senhor esteja sempre atento ao nosso clamor, atento à nossa oração. Meu Deus, são tantas situações difíceis que nós atravessamos. São tantas situações, ó Deus, que às vezes nos fazem ver, Senhor, o quão difícil é fazer a sua obra. Às vezes nos curvamos com o peso da cruz. Por isso, meu Deus, nós precisamos do socorro do Senhor a todo instante, a cada dia. São tantas situações, são tantas dificuldades. É tanta coisa, ó Pai. Se não for a misericórdia do Senhor, fica difícil para prosseguir. Às vezes colocamos diante do Senhor as nossas dores, as nossas dificuldades, porque, meu Deus, o Senhor entende o nosso clamor, o Senhor entende o nosso coração, o Senhor lê o nosso coração, o Senhor conhece as nossas vidas. Meu Deus, fracos somos. Nós não temos nada de extraordinário. Eu falo por mim, pela minha família, eu, a minha esposa, os meus filhos, meus familiares. Nós não somos super-homens. Não somos, ou seja, as mulheres não são super-mulheres. Somos pessoas. Somos carentes. Temos as nossas dores e as nossas dúvidas. Por isso, ó Deus, é tão importante o Senhor agir com misericórdia para conosco. Nós confiamos na sua misericórdia. Eu confio na sua misericórdia, ó Deus. Em alguns momentos nos sentimos tão caidinhos e precisamos nos levantar. Em alguns momentos, ó Deus, nós sentimos que as nossas forças se esvaem. Nos sentimos tão impotentes. Precisamos da força do Senhor. Eu sei, ó Deus, o quão importante é o carinho dos nossos irmãos, dos nossos companheiros de batalha. Eu sei o quanto é importante a compreensão da igreja. Somos pessoas, ó Deus. Precisamos da sua força. Senhor, meu Deus, eu peço ao Senhor que o Senhor guarde a nossa diretoria, a irmã Ereni Miranda, a Débora, eu, pastor Milton, pastor Marena, pastor Luiz, a irmã Regiane, a irmã Ilza, a irmã Maria José, os nossos colaboradores que estão em todo o mundo, presbíteros, pastores, diáconos, cooperadores, cooperadoras, pessoas, ó Deus, empenhadas na sua obra. Eu peço ao Senhor que o Senhor ilumine o nosso caminho. Eu peço ao Senhor que o Senhor abençoe os nossos dirigentes de países, capitais, sucursais, setoriais, dos anexos. Meu Deus, são companheiros, muitos deles estão sentindo o peso da cruz, como nós também estamos sentindo, meu Deus. Pessoas que se empenham na sua obra. Ah, meu Deus, precisamos tanto que o Senhor cuide, que o Senhor dê força para que nós possamos juntar as nossas forças e seguir na caminhada, com honestidade, com poder, com determinação. Senhor, meu Deus, Senhor, meu Pai, eu peço ao Senhor nesse momento, meu Deus, que o Senhor dê uma injeção de ânimo em todos aqueles que estão empenhados na sua obra. Que o Senhor fortaleça. Que o Senhor use.

que o Senhor leve almas às congregações e que leve os pastores às almas. Senhor, meu Deus, a obra do Senhor não pode de forma alguma parar, disso nós temos consciência. Almas, ó Deus, estão clamando por salvação, estão clamando por socorro. E nós pedimos primeiramente ao Senhor socorro, meu Deus. Nos socorra, Senhor. O socorro do Senhor é importante para a nossa vida. O socorro do Senhor é importante, ó Deus, para as vidas que perecem sem salvação. O socorro do Senhor é necessário para o doente espiritual, para o aflito, para aquele, ó Deus, que carece de uma luz para iluminar o seu caminho. Meu Deus, nós pedimos socorro, usa agora, meu Deus. Usa, meu Deus, os teus servos e as tuas servas. O inimigo tem lutado, meu Pai. E o inimigo não tem poupado ninguém, não. O inimigo não tem poupado nenhuma vida, não. Eu sei, Senhor, meu Deus, que à medida da possibilidade o inimigo vai matar. É o papel dele, ele já tem matado. E ele não vai desistir. Ele vai continuar semeando a semente da morte, a semente da mentira, a semente do pecado, a semente da desqualificação, a semente do torcimento da sua palavra, da interpretação nefasta. Senhor meu Deus, Senhor meu Pai, o Senhor nos alertou na sua palavra. E nós temos visto, ó Deus, que infelizmente o inimigo continua e vai continuar se travestindo. Vai continuar aparecendo às vezes, parecendo até mesmo ser um anjinho de luz. Vai continuar se travestindo até em ministros do Evangelho. Meu Deus, que o Senhor abra os olhos das ovelhas. Abra os olhos das ovelhas. Nos usando, meu Deus. O Senhor vai nos usar. Eu sei, ó Deus, que infelizmente muitos daqueles que parecem ministros do Evangelho um dia ouvirão da boca do Senhor: eu não vos conheço. Mas sei que ainda é tempo para muitos mudarem de lado. Sei que ainda é tempo para muitos mudarem essa situação perniciosa de morte, de descalabro. Senhor, meu Deus, em nome de Jesus, eu sei que o Senhor pode iluminar essa vida. Quanta gente, ó Deus, vai ganhar tantas almas, mas infelizmente vai perder a sua própria, por não se permitirem colocar diante do Senhor em verdade, em justiça, em consciência limpa e sã. Eu quero nesse momento, ó Deus, repreender essas obras camufladas, obras do engano. Sei, ó Deus, que para o bom percebedor, para aquele que tem o Espírito do Senhor, um pontozinho é mensagem, uma vírgula é pregação. E assim como o inimigo foi apresentado a nós lá no Jardim do Éden como o enganador, ele também é tirado de cena por completo, também como enganador. E se o Senhor permite, Senhor, a todos nós enxergar o inimigo como enganador desde do princípio até o fim, o Senhor nos permite enxergar a sua obra nesse meio, que significa a criação, ou desde a criação até o final, esse meio. Se o Senhor nos permite, ó Deus, ver dessa forma o inimigo como enganador, como ladrão, como mentiroso, como assassino, Senhor meu Deus, nós entendemos que o papel dele principal é esse. Então que o Senhor abra os olhos dessas pessoas que estão sendo enganadas pelo inimigo, pessoas que sabem, ó Deus, da sua situação e sabem que precisam mudar. Eu te repreendo, espírito enganador. Saia dessa casa. Saia dessa família.
Saia desse pseudo-ministro. Saia dessa pseudo-igreja. Porque até então não há como dizer de outra maneira. Saia desse coração pernicioso agora. Quanta gente, meu Deus, má. Quanta violência. Quanta gente, meu Deus, enganando e sendo enganada. Eu te repreendo, Satanás, eu te repreendo. Eu te repreendo, espírito da morte. Eu te ordeno, saia desse corpo. Eu te ordeno, saia dessa vida agora. Vai saindo no nome que é sobre todos os nomes. No nome do unigênito Filho de Deus, eu te ordeno, saia agora. Quantos corações, ó Deus, iracundos. Quantos corações, ó Deus, não entenderam a missão. Pessoas que pautam a sua vida pela vida dos outros. Pessoas descontentes que descontam na sua obra o seu descontentamento e não produzem. Pessoas, ó Deus, que não têm prazer em ver o crescimento da sua obra. Homens maus e perniciosos, que o Senhor pode nesse momento livrá-los dessa prisão, livrá-los, ó Deus, desse sentimento odioso, livrá-los, Senhor meu Deus, dessa ira, dessa mágoa, dessa amargura, que essa raiz de amargura seja arrancada agora e que todos produzam sabendo que a recompensa vem do Senhor e que a salvação é individual. Senhor meu Deus, levanta os teus servos e as tuas servas, os teus obreiros, as tuas obreiras, levanta. Credencia agora, meu Deus, e abençoa. Meu Deus, meu Pai, quanta gente esperando uma cura. Quanta gente hospitalizada nesse momento pedindo a cura. Quantos lares estão sendo completamente destruídos. Quantas famílias, ó Deus, vivendo uma situação de miséria, de destruição. Quanta gente consumida pelo pecado, pela doença. Meu Deus, eu sei que nesse momento muitas pessoas estão morrendo. Muitas pessoas estão cometendo suicídio ou praticando a violência. Quantos jovens, quantas jovens estão se perdendo, se entregando à vida promíscua, se entregando, meu Deus, a uma vida sexual que desabona completamente uma conduta santificada. Senhor, meu Deus, Senhor, meu Pai, o Senhor é poderoso para levantar esses, ó Deus, que estão se humilhando perante o Senhor nesse momento. Eu te ordeno, espírito enganador, eu te ordeno, espírito das trevas, eu te ordeno ação assassina, malfadada, premeditada, infernal, eu te ordeno agora, seja detida no poder do nome do sangue de Jesus, agora. Eu sei que o Senhor pode curar, meu Deus, em nome de Jesus. Eu sei que o Senhor pode destruir esse laço enganoso das trevas, do inferno. Quanta gente ainda não entendeu, meu Deus, que nós estamos a um minuto da eternidade. Nós estamos a um passo da eternidade. E que devemos estar preparados para ela. Levanta, meu Deus, levanta. Os teus servos e as tuas servas, levanta agora com poder. Confirma, ó Deus, agora. Uma vez mais, para essa vida que pede às vezes sinais. Confirma uma vez mais as suas promessas e o seu amor, curando esse canceroso, essa pessoa, Deus, que já não aguenta mais tanta dor no seu corpo. Cura essa dor agora, essa pessoa que vem sendo vitimada por essa bactéria, por essa virose. O Senhor é poderoso para curar essa infecção, essa infestação, essa virose. Essa dor que não sai de noite e de dia. Essa pessoa está vivendo um estado de loucura. Cura agora, meu Deus. Cura agora esse coração magoado. Cura agora, meu Deus. Eu te repreendo, enfermidade. Eu te repreendo, dor. Meu Deus, o Senhor é

poderoso para perdoar pecados, purificar de todo mal. Eu te repreendo, enfermidade, eu te repreendo, todo mal, esse estado depressivo profundo, essa ansiedade, meu Deus, síndrome do pânico, síndrome daqui e dali, meu Deus, o Senhor é poderoso, poderoso para visitar esse coração que nesse momento está aberto para o Senhor, esse coração que está aberto para as suas operações. Deus de poder, em nome de Jesus, faça maravilhas agora. Faça maravilhas agora, ó Deus de poder. Faça sinais agora, ó Deus de poder. Eu confio nos teus sinais. Eu confio que o Senhor é poderoso para curar essas criancinhas. O Senhor é poderoso para visitar esse hospital, essa cadeia. Muita gente arrependida nas cadeias. O Senhor é poderoso para guardar a vida daqueles que vivem, Senhor, em espaços perigosos, trabalhos perigosos. O Senhor é poderoso, meu Deus, para levantar servos, varões valorosos, pessoas, ó Deus, que façam a sua obra com simplicidade, seriedade e justiça. Em nome de Jesus, meu Deus, confirma a sua obra de maravilhas, de alívio para essa vida que vive debaixo dessa pressão inacreditável. Guarda a família, a juventude, as crianças, velhinhos. Abençoa os cultos que já estão anunciados. Abençoa as campanhas que estão sendo realizadas. Que haja salvação de vidas, meu Deus. Nós não temos objetivos secundários. Nosso objetivo é ver vidas salvas para a glória do teu santo nome. Amém, Senhor. Amém. Deus abençoe grandemente a sua vida. Eu sou o pastor Lourival de Almeida. Que a bênção de Deus tenha caído sobre você e sobre toda a sua família. É o programa Voz da Libertação da Igreja Pentecostal Deus e Amor, uma igreja de todos e para todos. Fiquem com Deus, na paz do Senhor Jesus.

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1: Eu vos escrevi, jovens, porque sois fortes, e a palavra de Deus está em vós, e já vencestes o maligno. 1 João 2,14.
2: 3 horas e 24 minutos.
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8: Por natureza, o homem é esquecido. Esquece dos fatos, datas, pessoas e compromissos. Por outro lado, a tendência humana é para não esquecer certos fatos que ocorrem na vida. Principalmente quando se trata de perdoar ou pedir perdão. Vemos e ouvimos muitas pessoas afirmarem: eu perdoo, mas não esqueço. Perdoo, mas não quero mais amizade com ele ou com ela. Isto não é perdão. O perdão que a Bíblia ensina é cheio de amor, misericórdia, e normalmente se perdoando se esquece, se sepulta no passado. Isso é possível se a pessoa experimentar o perdão divino, tornando-se revestida do grande amor de Deus. Deus é onisciente, é onipresente, é onipotente, mas, sem dúvida alguma, ele esquece dos nossos pecados. Pois eu mesmo, o Senhor de Israel, apago as tuas transgressões por amor de mim, e dos teus pecados eu não me lembro mais. O Senhor Deus lança os teus pecados perdoados para trás de suas costas e joga nas profundezas dos mares. Caro amigo ouvinte, o sangue de Jesus Cristo nos purifica de todo pecado. Através do seu sangue que temos a comunhão uns com os outros. E o sangue do Cordeiro de Deus, o Filho de Deus, nos purifica de todo pecado. Isso se conhecermos a Jesus Cristo e sabermos que Ele é o Senhor. Mantemos a comunhão uns com os outros. E o sangue do Cordeiro nos purifica, nos lava e nos limpa de toda iniquidade. Amigo ouvinte, pare, pense, confesse os seus pecados. E a partir de hoje, você será uma nova pessoa em Cristo Jesus, o Filho de Deus. Aprenda a perdoar e serás perdoado. Pois quem conhece a Deus sabe perdoar. 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
2: Quanto sofrimento, desilusão, tristeza e angústia na sua vida, caro amigo ouvinte. Você vive chorando, pensando: Deus se esqueceu de mim. Deus me abandonou. Deus não quer mais nada comigo. Você está enganado. Deus te ama. Deus te quer bem. Deus quer abençoar a sua vida. Você está pensando em tirar a sua própria vida? Você pensa em fugir de tudo e de todos? Esconder-se e dizer: ninguém gosta de mim? Você está debaixo de uma depressão. Preste muita atenção. Deus te ama, porque de tal maneira Ele enviou seu único Filho para que todo aquele que nele crê não pereça, mas tenha vida eterna. Jesus, Ele morreu. Morreu pelos teus pecados em uma cruz de dor, sofrimento e angústia, para te dar a paz e a tranquilidade. Ele mesmo disse bem claro: eu sou o bom pastor e o bom pastor dá a vida pelas suas ovelhas. Ele chegou a dizer mais ainda: vinde a mim todos que estão cansados e oprimidos e eu vos aliviarei. Caro amigo ouvinte, lembre-se de uma coisa: Deus nunca vai te desamparar. Esforça-te, tem bom ânimo e venha participar de uma concentração na Igreja Pentecostal. Deus é amor e a sua vida não será mais a mesma. 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
5: Meus amados irmãos, a paz do Senhor Jesus. Aqui quem vos fala é seu irmão em Cristo, o pastor Reginaldo Heleno Neto. Hoje nós queremos falar sobre o tema O Poder da Paciência. E como texto base nós queremos ler Salmo 40, verso 1, que diz: esperei com paciência no Senhor, e Ele se inclinou para mim e ouviu o meu clamor. Sabemos que a paciência é, sem dúvida, uma das maiores virtudes que leva um homem à conquista dos seus sonhos e à realização dos seus objetivos. Se as pessoas tivessem mais paciência, muitas confusões e muitos acidentes seriam evitados e muitas vitórias seriam alcançadas. É na paciência que cansamos o inimigo e conquistamos os nossos objetivos. O Senhor se agrada dos que esperam nele com paciência. Quando Davi fez uma declaração, ele tinha experimentado na prática o poder da paciência. Davi foi ungido rei na casa de seu pai, ainda jovem, conforme Samuel, capítulo 16, do versículo 11 ao versículo 13. Porém, suportou pacientemente as duras perseguições e intransigências de Saul, até que chegou a sua vez de assumir o trono de Israel aos 30 anos de idade, conforme 2 Samuel capítulo 5, versículo 4. Uma outra personagem é José, que da mesma forma experimentou o poder da paciência na sua vida ao suportar por muitos anos a pena por uma transgressão que ele não cometeu, até se tornar o governador do Egito aos 30 anos de idade, conforme Gênesis capítulo 41, versículo 46. Outro sim, Jó, se tornou na Bíblia o símbolo da própria paciência. Veja só, meus irmãos, que coisa maravilhosa. Ao suportar pacientemente todas as aflições, ao fim, ele triunfou sobre todas as suas dificuldades por meio do poder da paciência. A Bíblia diz em Tiago, pastor Tiago, capítulo 5, versículo 11: eis que temos por bem-aventurados os que sofreram. Ouviste qual foi a paciência de Jó? E vistes o fim que o Senhor lhe deu? Porque o Senhor é muito misericordioso e piedoso. O apóstolo Paulo, ele ainda fala sobre o triunfo da paciência. Em Romanos, capítulo de número 5, do versículo 3 ao versículo 4, Paulo afirma que a tribulação produz a paciência produz a experiência e a experiência produz a esperança. Em 2 Tessalonicenses, capítulo 3, versículo 5, Paulo ainda escreve aos crentes de Tessalônica, dizendo: Ora, o Senhor encaminha o vosso coração no amor de Deus e na paciência de Cristo. Ainda o pastor Tiago, ele reforça no capítulo 5, versículo 8, ele escreve dizendo: Sede vós também pacientes, fortalecei-vos o vosso coração, porque já a vinda do Senhor está próxima. Em Apocalipse, numa projeção escatológica, no capítulo 3, o versículo 10, o Senhor faz uma promessa à igreja dizendo: Como guardaste a palavra da minha paciência, também eu te guardarei da hora da tentação que há de vir sobre todo o mundo para tentar os que habitam na terra. Meus amados, nós devemos experimentar o poder da paciência em nossa vida. A paciência, ela projeta o homem, ela projeta a mulher. A paciência, ela traz livramento. O próprio Cristo, ele vai citar em Lucas capítulo 21, versículo 19, que na vossa paciência possuía a vossa alma, ou seja, vai receber livramento para a vossa alma. Há um testemunho do ano de 1974, 1º de fevereiro, no edifício Joelma, é de conhecimento de algumas pessoas, onde 187 pessoas morreram em chamas, naquele incêndio, e mais de 300 ficaram feridas. Nós temos o relato de um senhor que, em meio ao desespero e algumas pessoas se jogando prédio abaixo devido ao calor da chama, ele, em uma calma imensa, puxa uma cadeira e se acomoda, aguardando socorro. E por causa da sua espera, alcançou o socorro. Note, meus amados irmãos, que a paciência, ela traz livramento. Então, vai um conselho aqui desse humilde servo de Deus: aguarde no Senhor, espere com paciência no Senhor, porque no tempo determinado ele vai se inclinar em prol da sua vida, em prol da sua casa. Não deixe o desespero entrar na tua vida. Espera no Senhor, anima o teu coração, aguarde em Deus, porque no tempo determinado ele vai se inclinar para você e vai lhe conceder a sua vitória. Eu sei que nós estamos vivendo dias difíceis, dias de percas, de dores, de sofrimento, mas confie no Senhor. A promessa para os vencedores é grande, e nós sabemos que a coroa de glória está preparada para aqueles que forem até o fim. A Bíblia diz, no Evangelho de Mateus, capítulo 24, o versículo de número 13, mas aquele que perseverar até o fim será salvo. Então persevere, minha amada, meu amado, até o fim, porque a boa mão do Mestre está sobre as nossas vidas. Que Deus em Cristo vos abençoe e vos guarde. Amém.
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Lembre-se do seu Criador enquanto você ainda é jovem, antes que venham os dias maus e cheguem os anos em que você dirá: não tenho mais prazer na vida. Lembre-se dele antes que chegue o tempo em que você achará que a luz do sol, da lua e das estrelas perdeu o seu brilho e que as nuvens de chuva nunca vão embora. Então os seus braços, que sempre o defenderam, começarão a tremer, e as suas pernas, que agora são fortes, ficarão fracas, e os seus dentes cairão, e sobrarão tão poucos que você não conseguirá mastigar a sua comida. A sua vista ficará tão fraca que você não poderá mais ver as coisas claramente. Você ficará surdo e não poderá ouvir o barulho da rua. Você quase não conseguirá ouvir o moinho moendo ou a música tocando, e levantará cedo quando os passarinhos começam a cantar. Então você terá medo de lugares altos e até caminhar será perigoso. Os seus cabelos ficarão brancos e você perderá o gosto pelas coisas. Nós estaremos caminhando para o nosso último descanso, e quando isso acontecer, haverá gente chorando por nossa causa nas ruas. A vida vai acabar como a lamparina de ouro cai e quebra quando a sua corrente de prata se arrebenta, ou como um pote de barro se despedaça quando a corda do poço se parte. Então o nosso corpo voltará para o pó da terra de onde veio, e o nosso espírito voltará para Deus que o deu. O fim de todas as coisas é: teme a Deus e obedeça a sua palavra, porque este é o dever de todo ser humano. Enquanto você tem oportunidade, compareça na Igreja Pentecostal Deus de Amor e entregue a sua vida ao Senhor Jesus, e passe a andar na presença de Deus.

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3: 4 horas e 2 minutos.
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0: sua casa, sua família. Aqui estou de volta, presbítero Rafael Gonçalves, juntos até as 5 horas da manhã, na madrugada do Socorro de Deus. Vamos ao bloco informativo, vamos falar de saúde mental.
1: 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Os 5 tipos de sono que mais afetam a saúde mental. Um estudo identificou 5 perfis diferentes de sono que influenciam diretamente o humor, a atenção e as funções cognitivas. Essa pesquisa mostra que dormir bem vai muito além de contar horas de descanso. Eles descobriram que a qualidade, o uso de medicamentos e a satisfação com o sono influenciam diretamente a saúde emocional e a conectividade cerebral. A líder do estudo explicou que padrões de sono problemáticos alteram as redes cerebrais ligadas à autorreflexão e à atenção, dificultando assim o equilíbrio entre o foco interno e o externo. Essa variação impacta o humor, a ansiedade e o desempenho cognitivo. Os tipos de sonos identificados pela pesquisa são o sono ruim e insatisfatório. Pessoas que dormem mal têm mais ansiedade, estresse e irritabilidade. Sono resiliente. Mesmo com sintomas mentais, mantém sono adequado e estabilidade emocional. Uso de soníferos. Apresentam queda na memória e dificuldades em reconhecer as emoções. Poucas horas de sono, dormir menos de 7 horas, reduz a precisão cognitiva e aumenta a agressividade. E tem ainda o sono fragmentado. Acordar repetidamente está ligado à ansiedade e a déficit de memória. Esses perfis mostram que a quantidade de sono é apenas um dos fatores. A satisfação, a continuidade e o uso de substâncias influenciam tanto quanto o tempo total dormido. Mesmo com limitações, especialistas afirmam que o estudo reforça a importância de tratar o sono como um fenômeno multifacetado. Ele está ligado não apenas ao descanso, mas principalmente ao bem-estar emocional, cognitivo e físico.
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0: Hoje é sexta-feira, dia 10 de julho de 2026. Um ótimo dia para você, para sua família. Que neste fim de semana você possa comparecer em um dos nossos cultos, em uma das nossas concentrações, e ser abençoado por Deus, o nosso Pai. Hoje é guerra contra o mal. Hoje é dia de mais uma vez batalharmos a favor do nosso lar, da nossa casa e da nossa família. Aqui no Templo da Glória de Deus, em nossa sede mundial, daqui a pouquinho, às 9 da manhã, teremos esse culto voltado para aqueles que se encontram depressivos, oprimidos,

0: doentes. Afinal, quando falamos em guerra contra o mal, estamos falando em um culto de libertação. Em Santo Jejum, daqui a pouco às 9 da manhã, presbítero Rivair Silva pregando a palavra e orando pelos dons do Espírito Santo. Toda sexta-feira, uma multidão se reúne aqui no Templo da Glória, na Rua Prefeito Passos, número 10, para receberem do Senhor a sua libertação.
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1: Pega o teu barco, ouvintes, pega a tua rede, porque agora o negócio vai ser diferente. 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Agora eu vou te dar uma direção diferente. Agora você vai lançar onde eu estou mandando. 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Eu já reservei para você. 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Não deu certo na primeira, na segunda vai dar. Vamos levantar esta cabeça, meu filho.

dia. É hoje o dia. Tem 35 pessoas que Jesus está tocando na sua visão agora. Ele vai abrir os teus olhos hoje. Você estava perdendo a tua visão, mas hoje Jesus te trouxe aqui, já está garantindo vitória para a tua vida. Hoje Ele te trouxe aqui, está garantindo vitória para a tua casa. Não adianta. Eu quero orar por 69 pessoas aqui. O Senhor está me dizendo que o médico já desenganou, mas Jesus não desenganou ninguém. E Jesus colocou a mão hoje, já ordenou vitória. Levanta a mão e vem. Levanta a tua mão e recebe o teu milagre. Levanta a tua mão e recebe. Recebe o teu milagre. 42 pessoas, nada está dando certo para você. Foi um demônio que recebeu uma oferenda. E o diabo disse: eu vou fechar todas as portas para ele. Mas Jesus já colocou as mãos e está abrindo as portas para você hoje. Levanta a tua mão, levanta a tua mão, levanta a tua mão, levanta a tua mão e dá glória para este Deus. Tem 91 pessoas aqui. Jesus está dizendo: deixa as minhas mãos trabalhar e você vai ver o que eu vou fazer da noite para o dia naquele lugar. Levanta a mão, levanta a mão, levanta a mão e recebe. Levanta a mão e recebe, levanta.

0: enfermidade que estava alojada no seu estômago. Não sai em raio-x, mas a dor persiste. Não sai nos exames, mas a dor persiste. A partir de hoje está curado. A partir de hoje está curado agora. Levanta a mão da glória para Jesus. 15 pessoas que sofria de fraqueza nas pernas, Jesus acabou de te curar. Eu quero orar por 23 pessoas aqui. O médico disse: agora é somente um milagre. Senhora, olha para mim, senhora. Fecha os teus olhos. Fecha os teus olhos, senhora, que segurou. É, põe uma mão na cabeça. Põe a mão no teu coração. Põe a mão no coração, no coração. A senhora ali. Isso, você. O Senhor me mostra um demônio chamado espírito de morte. Está no ombro dela. Se tiver uma obreira, eu agradeço. Ó, um, dois e três. Corre lá, obreira. Ali, ó, ó. Já está passando uma mulher aí, ó. Já pode segurar, já está aí, ó. Ó, olha quem é que estava lá. Está vendo? Espírito de morte. Olha lá. Que coisa terrível, está vendo? Se essa mulher não vem aqui hoje, irmão, a sepultura dela já estava aberta. Mas Jesus chegou e fechou a sepultura e deu vida para ela. Olha lá que legião, olha o desespero do diabo. Olha o desespero do diabo aí, olha aí, ó. Olha aí, diga, queima ele. Olha o desespero do diabo aí, ó, ó. Olha aí que coisa terrível, tá vendo? Que coisa terrível, olha aí, ó. Não dá nem tempo de orar para uma, a outra já caiu também. Eu quero orar aqui por 13 pessoas. 13 pessoas que estava preocupado, porque todas as vezes que você vai se alimentar, você sente algo preso na sua garganta. Jesus está te curando agora. Corre ali para testemunhar, corre lá, corre ali para testemunhar. Pastor Kleber já está com a mão levantada, corre lá para testemunhar, corre lá, corre lá, corre ali, corre ali. Olha o desespero do diabo, olha o desespero do diabo. O diabo não gostou da cura dessas pessoas, não. O diabo não gostou da cura dessas pessoas, não. Diga, queima ele. Era demônios, mas hoje o diabo vai embora. Diga, queima ele. Olha o desespero, ouvinte. É o demônio da enfermidade. Diga, queima ele. Diga, queima ele. Diga, saia.
1: Hoje, sexta-feira, aqui no Templo da Glória de Deus, estaremos em santo jejum a Deus para que estes milagres, e é claro, milagres maiores do que estes, possam acontecer na sua vida, sendo o maior milagre, o milagre da salvação. Você ouviu como Deus usa o pastor Rivair, que daqui a pouco, às 9 da manhã, estará assumindo o altar de Deus para pregar o Evangelho. Uma multidão tem comparecido neste horário. Pessoas sedentas. Sedentas por uma palavra. Sedentas pela fonte da água da vida, Jesus Cristo. Pessoas desenganadas pela medicina. Oprimidas, depressivas, ansiosas. Pessoas que têm o Senhor Jesus como a sua única esperança. Pessoas que já bateram em tantas portas e agora reconhecem a soberania do nosso Deus, o poderio do nosso Deus, para tirá-las da situação que se encontram. Hoje, sexta-feira, 9 da manhã, você tem um encontro marcado aqui em nossa sede mundial das nossas igrejas, Deus e Amor. Rua Prefeito Passos, número 10, estacionamento 100% gratuito. Aqui você encontrará pessoas de Deus, recepcionistas, pastores, obreiros, que vão direcionar você e a sua família para o salão de número 2, onde é realizado esta concentração. Talvez você me diga: pastor, agora pela manhã não é possível ir. Então venha às 3 da tarde. Teremos o segundo culto voltado para as pessoas que querem ser livres. E na oportunidade, pastor Kleber de Oliveira, pastor dirigente da nossa sede mundial, também estará pregando e orando por todos vocês.
2: A Bíblia diz no capítulo 36, suplicando pelo estado da sua nação, a Bíblia diz que Deus estende sobre ele as suas mãos, porque ele confessa dizendo: e veio sobre mim a mão do Senhor, e foi o Senhor que me levou em espírito. Diga comigo: em espírito. Havia uma mão poderosa por trás de todo este acontecimento. Havia uma mão poderosa por trás de toda esta instrução. Havia uma mão poderosa por trás da revelação profética, daquilo que ele tinha que pronunciar. Logo eu entendo que as mãos de Deus não é somente aquela mão misteriosa que diz a Bíblia no livro do profeta Daniel, que repreendeu a loucura daquele que está usando os utensílios de Deus para se embriagar, e todos aqueles que não serviam a Deus puderam enxergar somente uma mão sem braço, uma mão sem corpo, uma mão que não dava para saber de onde havia vindo, mas aquela mão entrou e escreveu naquela parede estucada: Mene, Mene, Peque o Farsim, e ninguém podia discernir o que Deus havia escrito, porque eles viram as mãos, mas não entenderam a revelação. Aqui não, Ezequiel disse: as boas mãos do Senhor, ela veio sobre mim, e eu me deixei levar, e eu me deixei convencer, e eu me deixei mover pelo Espírito dele, pelo poder dele, pela operação dele. Glorifique, pode glorificar, pode exaltar. E agora, Senhor, há mães clamando, agora pais que estão clamando, agora filhos que estão orando, agora uma igreja buscando a tua presença. Pai, toma lugar no nosso coração, toma lugar, meu Pai, na nossa visão, para que a nossa visão seja ampla, para que o nosso coração receba agora, para que os ouvintes que estão na transmissão receba o toque, receba a graça, receba o poder, receba a unção do teu Espírito Santo, convidando a eles para pedir, convidando a eles para clamar, porque na tua palavra, Senhor, escrito está: pedir e dar-se-vos-á, buscais e encontrareis, bateia e abrir-se-vos-á, porque todo aquele que pede, recebe. Igreja, todo que pede, recebe. Pede a Deus agora, pede ao Senhor agora, pede aquele que tem poder nos céus e na terra, para que ele te dê agora. Dai-nos agora, Senhor, a direção, dai-nos agora um coração preparado, que seja o nosso coração como a boa terra, para receber a tua palavra, para receber a tua revelação, que nenhuma distração venha impedir a tua palavra, que nenhum incômodo, que nenhum enfado, ó Deus, no corpo, na carne, venha impedir o teu falar, o teu operar nesta tarde. Abençoa, Senhora, porque cremos no poder da tua palavra, cremos no poder do teu evangelho, porque escrito está, Senhora, ó Deus, que o teu evangelho é poder, é poder para a salvação de todos aqueles que creem. Dai-nos fé agora, Pai, para crer na salvação da nossa casa, para crer na salvação da nossa família, para crer na salvação dos nossos filhos. Quantas famílias perdidas, quantas famílias destruídas, quantas famílias arruinadas, Pai, quantos estão agora, ó Deus, lutando contra o terror, contra o angustiador, contra o mal, meu Pai, que entrou na família.
3: O Espírito de Deus está me revelando 4 pessoas desenganadas da medicina por causa de um problema no teu coração, e Jesus está te revelando, dizendo que hoje você será tocado e curado do teu coração. Cadê estas 4 pessoas? Levante as tuas mãos, venha para cá. O Espírito Santo de Deus está me revelando 172 pessoas que estão agora em aflição dentro da sua casa, porque o mal é no coração. Você já não consegue mais trabalhar, já não consegue nem mais caminhar, porque o seu medo é que a qualquer hora vai parar o teu coração. Jesus está te visitando aí, está te dando um coração novo, em nome de Jesus. Tem uma pessoa que está em nosso meio, e esta pessoa já está usando até sonda, porque esta pessoa sofreu a intervenção médica, mas não adiantou, porque o mal, a infecção, as dores prosseguiu, continuou. Mas Jesus está dizendo que vai tocar na tua vida. Cadê esta pessoa? Levante as mãos e venha para cá. O Espírito Santo está me revelando 326 pessoas que você sente nas suas costas, como se algo estivesse te apertando, te impedindo de respirar, e você já não sabe mais o que fazer, porque você já medicou, já tratou, pediu exame e nada aconteceu. Mas Deus está dizendo que Ele vai tocar na tua saúde e vai curar teus pulmões agora. O Espírito Santo de Deus está me revelando uma pessoa que a medicina te desenganou, dizendo que você tem manchas no seu coração e não há um perfeito funcionamento, e você está pedindo a Deus que Ele te cure. Cadê esta pessoa? Jesus vai tocar. Levante as tuas mãos e venha receber a cura. Levante as tuas mãos e venha receber o milagre. Diga glória a Deus. O Espírito Santo está me revelando 41 pessoas que você está paralisado da tua coluna, e você sente dores que te impede até de andar, e parece que tem dias que você não vai suportar estas dores na coluna. Você buscou um médico, venha para cá. O Espírito Santo de Deus está me mostrando uma pessoa que faz muitos anos que você está lutando pela tua libertação. Você desmaia e começa a colocar saliva pela sua boca. Tem pessoas que começam a dizer que não quer nem ficar perto de você. Jesus vai libertar esta pessoa. Levante as tuas mãos e venha receber.
4: Deus já está operando maravilhas, pastor Kleber, e amados ouvintes, a nossa irmã relatando o milagre que recebeu do Senhor Jesus. Minha irmã, o seu nome?
5: Maria.
4: O que a senhora recebeu de Jesus agora?
5: Eu recebi a cura, irmão. Eu estava com uma dor aqui no ombro, não conseguia virar o pescoço, que me faltava até o ar. E agora, em nome de Jesus, eu fui curado.
4: A dor desapareceu?
5: Desapareceu.
4: Então faz os movimentos que não podia fazer e faz normalmente. Está virando o pescoço, movimentando o ombro, já está curada para a glória de Deus, ouvinte.
5: Curada.
4: Cadê a dor?
5: Sumiu, em nome de Jesus.
4: Sumiu para a glória de Deus.
6: Pastor Kleber, milagre extraordinário. Esta senhora chegou aqui, não podia caminhar, mas no momento da oração e da revelação do Espírito Santo de Deus, ela abandonou a cadeira de roda e está caminhando perfeitamente para a glória de Deus. Minha irmã, qual o seu nome?
7: Paula.
6: A senhora não podia caminhar?
7: Não, quebrei o pé.
6: Muita dificuldade?
7: Sim.
6: O que aconteceu com a irmã no momento da oração?
7: Jesus me deu a vitória, deu a caminhar até aqui sem a cadeira de roda.
6: Está caminhando perfeitamente.
7: Amém.
4: Oh, glória.
6: Aí está, pastor Kleber, milagre extraordinário, caminhando para a glória de Deus.
3: O Espírito Santo está me mostrando agora 104 pessoas que você precisa medicar continuamente a sua saúde por causa de uma diabetes que você não consegue vencer. 104 pessoas, e Deus está dizendo, Ele vai tocar na tua saúde. Levante as tuas mãos e venha. Levante as tuas mãos e venha. Tem uma pessoa que está em nosso meio, você representa alguém da tua família, e este alguém da tua família começou a manifestar surtos psicóticos, sinais de loucura, e Deus está me dizendo que toda a tua casa está sofrendo numa terrível aflição. Mas Deus vai libertar esta pessoa da tua família. Levante as mãos e dê glória a Deus, igreja. O Espírito Santo de Deus está me revelando uma pessoa que você sente caminhar dentro do teu estômago em todo lugar, e você já fez de tudo para você vencer o que está aí. Você não consegue expelir, não consegue tirar, e os médicos não conseguem dizer para você o que é, e você sente andando dentro do teu corpo. Cadê esta pessoa? Chamei esta pessoa uma vez, levantou as mãos, cadê a pessoa da revelação? Levante as mãos, eu quero orar por você. Venha cá, porque eu quero orar. Você sente caminhar dentro de você, está entendendo a revelação ou não? E você sente nitidamente caminhando, não é fora, dentro do teu corpo. A última vez chamei esta pessoa, venha cá, porque nós queremos orar. Aplauso para Jesus.
4: Pastor Kleber, Deus está fazendo milagres no primeiro dia dessa campanha. Deus vê muito além. A nossa irmã chegou aqui com dores, curada por Jesus agora. O seu nome?
7: Natalice.
4: O que a senhora chegou sentindo aqui nessa tarde?
7: Eu estava sentindo a dor daqui, na parte aqui das costas, né? Muita dor da perna, né?
4: Foi revelada por Jesus. Aonde está as dores?
7: É, faz dor, não estou sentindo nada, agora não.
4: Curado por Jesus.
2: Aplauso para Jesus, igreja. O Espírito Santo, ele está me revelando uma pessoa que está medicando. E esta pessoa está medicando, presta atenção, um problema na sua cabeça. Porque a medicina disse que você não consegue vencer esse transtorno. E Deus está dizendo que não é transtorno, é algo que está para oprimir a tua cabeça. Vamos repreender. 19 pessoas que você, quando vai se levantar, o teu corpo todo se trava. Porque não é só um problema na coluna, é algo que está generalizado nos teus ossos por causa da artrite e da artrose. E tem quando às vezes que você se levanta, para onde você está e tem que segurar, senão você cai. Venha receber a vitória, levante as mãos. Aplauso para Jesus, igreja.
6: Pastor Kleber, milagre extraordinário. Nosso irmão relatou para nós que chegou aqui com a coluna travada. Não podia nem se agachar, nem se levantar. Mas no momento da oração, o que aconteceu, irmão?
8: Agora estou podendo me abaixar e não está doendo mais.
6: A senhora chegou aqui com...
8: a coluna doendo bastante, o pescoço todo dolorido, né? E agora não estou sentindo mais nada.
6: O momento da revelação da oração foi curado?
8: Foi curado, foi.
6: Agacha, irmão, levanta. Faz um teste para nós aí. Aí está Pastor Kleber, revelado pelo Espírito Santo de Deus. Não podia se agachar, muitas dores, mas foi curado nesse exato momento, para a glória do nome do Senhor Jesus.
4: Pastor Kleber e amados ouvintes, aquela revelação do surto psicótico. Estamos aqui com a mãe que está com a foto da sua filha e ela contando o que recebeu do Senhor, a revelação e o que está acontecendo com ela. Meu irmão, seu nome?
9: Luci.
4: A revelação é com a senhora, é sobre a sua filha?
9: Minha filha.
4: O que está acontecendo com ela?
9: Ela está arrancando o cabelo, arrancando os cílios e está querendo sair de casa agora. Cada hora ela tem... começa com loucura, assim. Ela acusa eu, o meu marido... falando que a gente sufoca ela, mas a gente é pai e mãe, a gente só quer cuidar. E ela, não sei o que está acontecendo com ela.
4: A senhora veio receber a bênção por ela.
9: Em nome do Senhor Jesus.
4: E através da revelação ela está curada. A senhora crê?
9: Em nome do Senhor Jesus.
2: Vamos
4: está curada para a glória de Deus.
2: Que coisa tremenda.
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1: 4:31, você é o nosso convidado especial, não importa o seu credo religioso, a igreja que você frequenta. Você ouviu como Deus usa o pastor Kleber de Oliveira e há instantes atrás também você ouviu como Deus usa o pastor Rivair Silva. Ambos, no dia de hoje, pregando a palavra de Deus e orando por todos os oprimidos, todos os doentes, para que sejam libertos e salvos por Jesus. Lembrando que logo mais, às 23 horas, tem a vigília do renovo. Presbítero Antônio Rodrigues, pregando a palavra de Deus nesta vigília, uma madrugada de renovo, uma madrugada cheia do poder de Deus. Avenida do Estado, 4568, na Baixada do Glicério. 4:32, vamos agora àquele quadro maravilhoso, o quadro do projeto Eu e Mais Um. Cantora Débora Miranda chega com um tema maravilhoso: o Reino de Deus versus o Reino dos Céus. Vamos ouvir.
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12: Estamos mais uma vez chegando aqui com alegria para mais uma aula no nosso espaço Eu e Mais Um. Vos saúda Débora Miranda, na paz de Cristo Jesus. Começamos a falar na aula passada sobre o Reino de Deus, baseado neste versículo que diz: buscai primeiramente o reino de Deus e a sua justiça, e todas estas coisas vos serão acrescentadas. Aí nós definimos o que é reino de Deus, né? A gente falou que é o domínio de Deus sobre todas as coisas, sobre todas as eras, exercendo a sua soberania sobre o universo, né? Intervindo na história e fazendo também a revelação com poder na execução de todas as suas obras. E hoje eu queria falar também sobre o reino dos céus. Por que reino de Deus e reino dos céus? Tem diferença? Não. A expressão reino de Deus, ele aparece com frequência no livro de Marcos e Lucas. Agora, no Evangelho de Mateus, a expressão mais usada pelo evangelista não é reino de Deus, mas sim reino dos céus. Então, não há diferença entre esta palavra reino dos céus e reino de Deus. Não, não tem diferença nenhuma. E alguns eruditos concordam que, quando usam o reino dos céus, isto foi aplicado por Mateus devido à rejeição do povo de Israel para não usar o nome de Deus indiscriminadamente. Então, ao invés de falar em reino de Deus, para não usar o nome de Deus em vão, segundo eles, eles usavam reino dos céus, mas são palavras sinônimas. Como nós podemos saber e onde estão, o que são as manifestações do reino de Deus? No passado, a nação de Israel, ela tinha um tipo de governo que nós chamamos de monarquia teocrática. É um nome assim bastante difícil, mas de fácil explicação. O que que seria a monarquia teocrática? É o regime onde política e religião andam juntas através de um governo. Ou seja, o rei, aquele governo, ele segue o que a religião determina naquela nação. Então, o Senhor Deus levantou reis para o povo judeu e estabeleceu normas que regulavam relacionamento político entre o governante e a nação. Se você quiser saber um pouquinho mais sobre isso, leia em 1 Samuel 8, a partir do versículo 10. Mas o objetivo de Deus era preparar o caminho das pessoas, o caminho do homem para a salvação, através da nação de Israel. Contudo, por causa dos desvios do povo judeu e deles terem rejeitado Jesus Cristo como Messias, então o reino divino foi tirado deles. Ou seja, Israel, na atualidade, não tem mais a função de propagar o reino de Deus. Esta missão cabe agora a nós, igreja. Israel, porém, será restabelecido espiritualmente no futuro, conforme escreve Paulo, que também não é hoje o nosso assunto. Então, no passado, a nação realmente, ela era, vamos dizer, com esse tipo de governo, onde o governo, ele seguia as normas, as regras de determinada religião. Agora, no presente, o reino de Deus, ele foi estabelecido de forma invisível na igreja, por intermédio do Rei dos Reis, que é Jesus. E o reino de Deus pode ser visto nos corações, nas vidas de todos aqueles que se arrependem, daqueles que creem e vivem o Evangelho. Então, hoje, não se trata de um reino político ou material, que por definição é transitório, é passageiro, mas de uma poderosa, podemos dizer, transformadora e eficaz operação da presença de Deus em e através do seu povo, refletindo-se em toda a realidade à nossa volta, produzindo transformação. Então veja que hoje o reino de Deus não foi como no passado, através da manifestação de reis para o povo, estabelecendo ali normas de relacionamento político entre o governante e a nação. Hoje já é diferente. E como será a manifestação do reino de Deus no futuro? É isso que nós vamos falar na próxima programação.
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12: Por hoje é só, e se você ter dúvidas, você pode mandar aí através do nosso WhatsApp 119-8292-3392. Até a próxima oportunidade. Na paz do Senhor Jesus, se despede Débora Miranda.
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1: 4:42. Vamos a mais um momento especial, o momento da oração. Nós estávamos ouvindo diversas mensagens, não só ouvindo, como também lendo. Recebemos também ligações, pessoas que deixaram seus pedidos, e muitas delas desempregadas, muitas delas à procura de portas de oportunidades, e chegou o momento desse clamor, que tem esse tema em específico, clamor por portas abertas. Vamos falar com Deus em oração. Ó Pai querido, ó Pai amado, mais uma vez nos encontramos em Tua santa e maravilhosíssima presença. Perdoe os nossos pecados, perdoe as nossas transgressões, perdoe-nos, ó Deus, por tudo que fizemos e praticamos que não foi do Teu agrado. Aqui estamos para adorá-lo, para glorificá-lo, para exaltá-lo. Aqui estamos para agradecê-lo por mais um dia que se inicia. Ó Pai, muito breve, o sol irá surgir nesta manhã. Quantos não tiveram a oportunidade de verem o sol nesta manhã de sexta-feira? Mas nós vamos ter esta oportunidade. Obrigado, Jesus, pelo nosso lar, pela nossa família, obrigado pelo nosso ministério, obrigado pela vida. Eu apresento agora este ouvinte que se encontra do outro lado. Talvez esteja desempregado há muito tempo. Talvez esta pessoa bateu em tantas portas, já entregou diversos currículos, mas até o momento não foi chamado para trabalhar. Se foi chamado, foi para uma entrevista, mas o telefone não toca. Ainda não foi efetivado nesta empresa, nesse comércio. E agora esta pessoa desesperada não consegue honrar os seus compromissos. Abre esta porta, Senhor. Tenha misericórdia desta vida. Há uma família que precisa em muito de uma fonte de renda. Há uma família prestes a ser despejada da sua própria casa. Há uma pessoa endividada, cujo credor, cujo agiota está sempre batendo a porta, ligando, mandando mensagens, algumas recebendo até ameaças de morte. Senhor Jesus, age a favor destas vidas agora. Quantas pessoas que não estão dormindo durante a noite, preocupadas, porque estão em uma condição que não conseguem honrar os seus compromissos. Senhor Jesus, nós cremos que ainda hoje, sexta-feira, essa pessoa pode sim receber uma excelente notícia, fazendo com que esta pessoa possa ser efetivada, fazendo com que tenha como garantia uma fonte de renda todo fim do mês ou no início do mês, para colocar o pão sobre a mesa. Eu creio, Jesus, que o Senhor pode socorrer esta família. Há uma criança que precise muito do alimento necessário, dos nutrientes necessários. Há um bebê, há um recém-nascido, que precise muito dos nutrientes necessários. Mas há um pai e uma mãe que estão desempregados, não tem condições. Socorre estas vidas agora. Eu peço ao Senhor, em nome de Jesus, que venha dar a estas pessoas o grande livramento, abrindo portas de emprego, portas de oportunidades. Eu apresento esse ofertante, esse dizimista. Eu apresento esta vida que é fiel de corpo, alma e espírito. Eu apresento, meu Deus, esta pessoa que é empresário, microempresário, empregador, gestor, investidor, esse comerciante, esse autônomo. Abra, meu Deus, portas de oportunidades. Não deixe que esta pessoa decrete a falência do seu próprio comércio, mas deu grande livramento. Que esta empresa, o empreendimento desta pessoa, possa continuar crescendo, para que o teu nome venha a ser glorificado. Eu oro, meu Deus, e não há dúvida alguma em meu coração, que o Senhor já ouviu e portas já se abriram. Glória ao Pai, glória ao Filho, glória seja dada ao Espírito Santo de Deus. Amém e amém, e graças a Deus. Amém.

0: 4:49, tenha plena certeza que Deus ouviu as nossas orações. Creio que você orou por você mesmo, estando desempregado, você orou crendo que Deus abriu as portas. Creio que você orou por alguém que está desempregado, seja seu marido, sua esposa, filhos, netos, creia que as portas que estavam fechadas, o Senhor já abriu. Eu sou o presbítero Rafael Gonçalves e este foi o grande clamor por portas abertas. Creia que onde quer que você esteja, a bênção do Senhor já alcançou o seu lar, a sua vida e a sua família. Atenção para a hora certa. Glória. 4:50, vamos ao bloco informativo, vamos falar de Saúde em Foco, vamos ouvir.
1: Seja sempre bem-vindo à Rádio Deus é Amor. A gente vai para mais informações aqui. Saúde Pública. Você sabe como utilizar os medicamentos de forma correta? O uso de medicamentos é a rotina na vida de muita gente, porém, para ter um resultado eficaz no tratamento, é necessário atenção em alguns aspectos, como tomar os remédios no horário certo e seguir as orientações do médico e do farmacêutico. Além disso, tomar medicamentos por conta própria pode oferecer riscos à saúde. Muitas vezes, o paciente se esquece de tomar os medicamentos no horário correto, o que pode reduzir a eficácia ou até mesmo provocar uma intoxicação. Então, é preciso respeitar o intervalo de administração de cada remédio, que é fundamental para a eficácia do processo. Quando os cuidados necessários não são seguidos, alguns riscos, digamos, ficam iminentes aos usuários. A substância não chega ao organismo como é desejado e a terapia pode não ser eficaz para determinada doença. É comum também tomar medicamento com outros líquidos, né, além da água, como leite, suco ou refrigerante. Mas tomar remédios com algo além da água pode causar o que chamam de interação medicamentosa, inclusive interferir no efeito. Utilizar o celular como um aliado aí na rotina de remédios é uma das formas para organizar os horários com alertas e lembretes. Além disso, o tradicional papel colado na porta da geladeira também funciona e é uma importante ferramenta para evitar a troca de horários. Dor no pulmão. O que pode ser e como agir? A dor no peito, muitas vezes referida popularmente como dor no pulmão, raramente tem origem nos pulmões, já que esses órgãos possuem poucos receptores de dor. Na maioria dos casos, a dor torácica, ela está relacionada a outras estruturas da caixa torácica, como a pleura, os músculos ósseos, esôfago e até o coração. Então, ela pode ser causada por uma série de condições, como infecções respiratórias, problemas cardíacos, traumas musculares, fraturas de costela e até condições gastrointestinais, como refluxo ácido. O desconforto ele pode ser exacerbado por movimentos respiratórios, já que a respiração interfere na mobilidade do tórax e pode aumentar a dor. Então, entre as causas respiratórias mais comuns estão a asma, bronquite, pneumonia, tuberculose e pleurite. A embolia pulmonar, que ocorre quando um coágulo bloqueia a circulação nos pulmões, também pode causar dor intensa e até falta de ar. Além disso, problemas cardíacos como infarto, angina e arritmias podem gerar a dor no peito, frequentemente associada à sensação de aperto ou pressão. Em casos de dor persistente, é fundamental procurar atendimento médico para garantir que a causa seja identificada de forma correta, evitando complicações associadas a diagnósticos tardios.
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4: Eu me chamo Irmã Argentina, sou ouvinte do programa há 22 anos. Para mim tem sido uma bênção esse programa. Deus abençoa, Pai do Senhor.
5: Sou a Dalva, aqui do Vale das Flores, Mairiporã. Eu amo o programa de vocês, viu? Estou orando a Deus por vocês todos os dias. Também recebendo a oração de vocês, com certeza. Peço para Deus abençoar muito vocês e dar bastante graça, saúde. Continue assim, firme e fiel com Deus, que assim nós temos vitória, né? Conte vitória em nome do Senhor Jesus, amém?
6: José Luiz, moro aqui no Residencial Novo Horizonte, Mogi das Cruzes. Eu estou ouvindo a rádio, irmão. Desejo a paz para os irmãos, que tudo de bom para os irmãos, em nome de Jesus.
7: A paz do Senhor Jesus, aqui é a Cleonice de Suzano. Sou ouvinte do programa todos os dias, não perco. Tenho edificado minha vida, meu lar. Deus abençoe e dê muita força para continuar nessa jornada maravilhosa. Eu não congrego na Igreja Deus é Amor, mas sou admiradora, né, da Igreja Deus é Amor. Recebo muitas bênçãos através das campanhas. Que Deus abençoe vossas vidas muito, muito mesmo. A paz do Senhor Jesus.
0: 4:55, muito obrigado pela sua audiência. Estive com vocês até agora às 5:00, desde 1:00, na madrugada do socorro de Deus. Quantas vidas foram socorridas, quantos milagres o Senhor fez nesta madrugada. Quantas pessoas tiveram as suas orações respondidas. Fizemos o clamor da meia-noite com a nossa diretoria, estivemos aqui orando às 2:00, pastor Lorival às 3:00 e agora o clamor das portas abertas às 4:40. Foi um prazer estar com você, eu sou o presbítero Rafael. Vem aí, após os prefixos, o culto no seu lar. Pastor Wilson Siqueira tem uma palavra poderosa ao seu coração com o seguinte tema: um lugar na mesa de Cristo. 6:00, nós teremos o clamor do amanhecer. Em seguida, teremos o sertão evangélico. E às 7:30, eu, presbítero Rafael, de volta com todos vocês. Ótima sexta-feira, um excelente fim de semana. Fique na paz do Senhor Jesus e até daqui a pouquinho, para a glória de Deus.

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3: Olá, paz do Senhor. Hoje eu vou compartilhar com os meus irmãos o fundamento do Deus triuno. Cremos que há somente um único Deus, vivo, que é eterno. Não teve início e não terá fim. O Criador dos céus e da terra. Cremos que Deus é o triuno, sendo o único Deus, que subsiste em três pessoas distintas. O Pai, o Filho e o Espírito Santo, que são coeterna, coiguais, da mesma natureza. Portanto, esse Deus é a fonte de toda a vida. Sua relação com a criação é amorosa, pois Deus é amor e Ele a ama incondicionalmente. Continue acompanhando, pois iremos compartilhar com vocês todos os fundamentos da fé da nossa igreja. Que Deus abençoe.
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2: Bendito seja o nome do Senhor Jesus Cristo. Queridos irmãos, aceitem a gloriosa paz de nosso Senhor e Salvador Jesus Cristo. Amém. Pode adorar o nome de Jesus. Irmãos, eu convido vocês para lermos a palavra do Senhor. E eu gostaria de convidá-los a abrir as suas Bíblias na primeira carta de Paulo aos irmãos de Coríntios, no capítulo de número 11. Eu vou fazer a leitura a partir do versículo de número 17. Louvado seja o nome do Senhor Jesus. Vamos ao versículo 17. A epígrafe aqui vai dizer: dissensões na ceia de irmãos, o modo de celebrar a ceia do Senhor. Versículo 17. Nisto, porém, que vou dizer-vos, não vos louvo, porquanto vos juntais, não para melhor, senão para pior. Porque, antes de tudo, ouço que quando vos ajuntais na igreja, há entre vós dissensões e, em parte, creio. E até importa que haja entre vós heresias, para que os que são sinceros se manifestem entre vós. De sorte que, quando vos ajuntais num lugar, não é para comer a ceia do Senhor, porque, comendo, cada um toma antecipadamente a sua própria ceia, e assim um tem fome e o outro embriaga-se. Não tendes, porventura, casas para comer ou para beber? Ou desprezais a igreja de Deus, envergonhando os que nada têm? Que vos direi? Louvar-vos-ei, nisso não vos louvo, porque eu recebi do Senhor o que também vos ensinei, que o Senhor Jesus, na noite em que foi traído, tomou o pão, e, tendo dado graça, o partiu e disse: tomai e comei, isto é o meu corpo que é partido por vós, fazei isto em memória de mim. Semelhantemente, também, depois de cear, tomou o cálice, dizendo: este cálice é o novo testamento no meu sangue, fazei isto todas as vezes que beberdes em memória de mim. Porque todas as vezes que comerdes este pão e beberdes este cálice, anunciai a morte do Senhor até que venhas. Portanto, qualquer que comer este pão ou beber o cálice do Senhor indignamente, será culpado do corpo e do sangue do Senhor. Examine-se, pois, o homem a si mesmo, e assim coma deste pão e beba deste cálice. Porque o que come e bebe indignamente, come e bebe para sua própria

0: condenação, não discernindo o corpo do Senhor. Por causa disso, há entre vós muitos fracos e doentes e muitos que dormem. Porque se nós nos julgássemos a nós mesmos, não seríamos julgados. Mas quando somos julgados, somos repreendidos pelo Senhor, para não sermos condenados com o mundo. Portanto, meus irmãos, quando vos ajuntais para comer, esperai uns pelos outros. Mas se algum tiver fome, coma em casa, para que vos não ajunteis para a condenação. Quanto às demais coisas, ordená-las-ei quando for ter convosco. Amém? Vamos meditar um pouquinho nessa palavra? Amém, meus irmãos? Agora, olhando para cá, vamos meditar aqui um pouquinho nessa palavra que lemos. Eu gostaria de contar com a sua colaboração, com a sua atenção, para que todos, nessa mesma convicção, nessa mesma expectativa, venham receber essa palavra que o Senhor já colocou ao nosso coração. Olha, quando eu olho aqui para essa história de Coríntios, eu digo que Paulo ele está consertando a igreja de Coríntios, porque estava bagunçado. E aqui ele vai tratar exatamente sobre a liturgia, o culto da ceia. Ele vai tratar sobre essa questão, porque nós observamos no versículo que lemos, no versículo 17, que as coisas por ali estavam complicadas nessa questão de ministração da ceia do Senhor. E quando eu vejo Paulo tratando isso, eu vejo Paulo sendo um médico daquela igreja para sanar, para curar essa enfermidade espiritual que estava atacando o organismo daquela congregação, daquela igreja. Eu digo como médico porque nós aqui, ou em Coríntios, somos o corpo do Senhor. A Bíblia vai dizer em Romanos, capítulo 12, verso 5, vai dizer assim: assim nós, que somos muitos, somos um só corpo em Cristo, mas individualmente somos membros um dos outros. Então vejam bem, esse corpo, tratando dessa forma, ele estava doente, estava enfermo, porque haviam coisas acontecendo ali. E quando eu vou olhar aqui para o versículo 17, Paulo ele vai começar a dizer, nisto não vos louvo, porquanto vos ajuntais, não para melhora, senão para piora. E no versículo 18, ele vai dizer que ele ouviu dizer ali que quando esse povo ajuntava, havia entre eles dissensões. E quando eu vou procurar o que é essas dissensões, eram brigas. A definição de dissensões no dicionário, a segunda definição vai dizer que é um estado de litígio, de desavença, de conflito e de disputa. Eu vou procurar entender essa briga que existia no meio dessa congregação. Não era exatamente fofocas, não era exatamente contendas um com o outro assim, com palavrões. Não era nada disso. Mas eu vou entender o que estava acontecendo ali quando a gente vai para a primeira carta de Coríntios, voltando um pouquinho atrás, no capítulo de número 1, vamos lá comigo, capítulo de número 1, e o versículo de número 10 adiante, nós vamos até o 13, do capítulo de número 1, de 1 aos Coríntios, o versículo de número 10 até o versículo 13, nós vamos entender o que acontecia no meio desse povo. Que tipo de dissensão era essa? Que tipo de briga era essa? Que tipo de disputa era essa? E eu vou encontrar Paulo dizendo no versículo 10: rogo-vos, porém, irmãos, pelo nome de nosso Senhor Jesus Cristo, que digais todos uma mesma coisa, e que não haja entre vós dissensões, antes sejais unido em um mesmo sentido, em um mesmo parecer. Porque a respeito de vós, irmãos meus, me foi comunicado pelos da família de Cloé que há contenda entre vós. Quero dizer com isso que cada um de vós diz: eu sou de Paulo, eu de Apolo, e eu de Cefas, e eu de Cristo. O versículo 13, está Cristo dividido? Foi Paulo crucificado por vós? Ou foste vós batizado em nome de Paulo? Dá uma seguradinha aí. Então era esse tipo de briga, esse tipo de contenda que estava tendo entre eles. E com isso leva a entender que eles não estavam discernindo o que verdadeiramente era a ceia do Senhor. O que, que estava acontecendo ali? Havia entre eles uma dissensão, uma contenda, uma religiosidade, eu diria, de se estribar no palpável e no visível. E eles ficavam entre eles dizendo: não, Paulo ensinou desse jeito, por isso eu sou de Paulo. Não, eu sou de Apolo. Não, eu sou de Cefas. Não, eu sou de Cristo. E havia entre eles essa questão de um ser melhor que o outro. Havia entre eles, na noite da ceia, um julgamento de um para com o outro, dizendo: olha, você faz errado e eu faço certo, porque eu aprendi com Paulo. Não, é eu que faço certo, porque eu aprendi com Apolo. Não, não, eu faço certo, porque eu aprendi com Cefas, e assim por diante. Uma discussão, uma briga, para ver quem que fazia certo, quem era mais santo. Não, eu sou mais santo porque eu pertenço ao grupo de Paulo. Então, eu oro mais, eu jejuo mais, eu uso paletó, eu uso gravata, eu ando mais corretamente, então eu sou o mais santarrão da congregação. O outro dizia: não, é que é Cefas que é mais santo. O outro dizia: não, é Apolo que é mais santo, então eu sou mais santo. E acabava perdendo o verdadeiro sentido da ceia. Agora vamos lá para o versículo de número 30, de 1 aos Coríntios, do capítulo de número 1, e o versículo de número 30. Dá uma olhadinha só para quem Paulo vai apontar. Paulo chega e ele vai dar uma orientação dizendo: gente, para com essa porfia, para com essa disputa, para com essa briga, porque nem eu, nem Apolo, nem Cefas, nenhum de nós outros foi aquele que foi para a cruz morrer no lugar de vocês. E ele vai dizer no versículo de número 30, dando o real valor do que é ser cristão, do que é ser crente, do que é ser fiel a Deus, do que é servir a Cristo. Ele vai nos apontar o versículo 30, dá só uma olhadinha: mas vós sois dele, em Jesus Cristo, o qual para nós foi feito por Deus sua sabedoria, justiça e santificação e redenção, para como está escrito, que se glorie no Senhor. Nós não temos que se gloriar nas nossas obras, nós não temos que se gloriar no que nós fazemos, na roupa que vestimos, na gravata que temos, ou da forma que pregamos, ou da forma que cantemos. Não temos que se vangloriar por nada visível, mas nós temos que se gloriar pelo visível. É nele que nós temos que se gloriar, porque é ele que desceu, é ele que morreu. Não foi Paulo, não foi Apolo, e não foi Cefas, não foi pastor Wilson, não foi saudoso missionário Davi Miranda, não foi a diretoria, mas foi Cristo que desceu do céu para morrer por esta igreja. E se estamos aqui, é pela bondade dele, é pela misericórdia dele. Aproveita esse momento para levantar a mão assim, ó, e agradecer um pouquinho a bondade dele. Agradece a bondade dele. Aleluia, aleluia, aleluia. Se nós estamos aqui, Paulo estava dizendo: gente, vocês estão aqui, não é porque vocês são bonzinhos, não. Não é porque eu, Apolo e Cefas somos bonzinhos também, não. Não, não, não. Vocês estão aqui pela misericórdia dele. E eu vou fazer uma pergunta a vocês: é Paulo que morreu por vocês na cruz? Foi Apolo que morreu por vocês na cruz? Foi a gente que morreu na cruz por vocês?
1: E Paulo começa então a tratar aquela briga e aquela dissensão que havia na hora da ceia do Senhor ali em Coríntios. Então veja bem, uma disputa, uma briga, e aqui nessa noite o Espírito Santo me traz para dizer que nós temos que arrancar do nosso meio toda essa disputa, toda essa porfia, em sabermos discernir o que está acontecendo aqui nessa noite. Nós estamos aqui, meus irmãos, trazendo para essa igreja, trazendo para mim e para vocês. Nós estamos aqui não porque somos merecedores, não. Não são as nossas obras que nos colocaram aqui hoje, não. Não é porque fala bem, fala bonito que colocou hoje aqui, não. Não é porque canta bem, canta bonito que está aqui hoje, não. Não é pelo jejum que você fez ou pela oração que você fez, ou pelas obras que você faz, não foi isso que te trouxe aqui nessa noite. Se fosse por isso, nós estávamos lascados, mas nós estamos aqui hoje.

sendo pecadores, Ele nos colocou aqui para participar desse culto. Então aproveite glorificando o nome dEle nessa noite. Aleluia. Aleluia. Aleluia. Aleluia. Vamos lá. Vamos lá. O versículo 17, Paulo, ele vai dizer que esse povo se ajuntava para pior e não para melhor. O versículo 18, Paulo revela que havia entre eles disputa, porfia, dissensões e heresias. O versículo 19, Paulo vai falar que importa até que houvesse entre eles esses tipos de situações, para que aqueles que são sinceros se revelassem. Porque é isso, enquanto muitos estão na disputa e na porfia, tem aqueles que se manifestam dizendo, eu não faço parte, eu faço parte do corpo do Senhor Jesus. Eu sou grato pelo sacrifício dEle, eu louvo a Ele pelo sacrifício, eu não seria ninguém sem Ele, eu não seria nada sem Ele. Aqueles que reconhecem quando Jesus disse, sem mim nada podeis fazer, e é verdade, sem Jesus nada podemos fazer, nada podemos fazer, é Ele que veio nos resgatar. Ei, você que está aqui hoje olhando para mim, coloque a mão aí nessa pessoa bonita do teu lado e diga para ela, foi Ele que veio morrer por nós, foi Ele que veio nos resgatar, diga, foi Ele que nos comprou, diga, você é comprado por Ele. Aleluia. Não é as nossas obras, não, e Coríntios dificultava muito isso aqui, porque eles achavam que para serem participantes do corpo do Senhor, o que falava mais alto era as questões visíveis, eram as questões que eles faziam, as obras que eles faziam. E Paulo estava banindo isso de dentro da igreja. Oxalá que o Espírito Santo venha banir isso de nosso meio. Oxalá que o Espírito Santo venha arrancar de nós toda aquela questão de sermos mais santarrões ou mais poderosos do que os outros. Hoje nos unimos aqui, quantos de nós outros estamos aqui para cear? Mas dentro do nosso coração a gente está dizendo, eu posso participar da ceia, mas fulano não. Eu posso tomar a ceia, mas ciclano, eu não sei não, hein? Olha, ele está com a vida meio torta, está com a vida meio assim, para com isso. Importa você com Deus, importa a sua gratidão para o sacrifício do Calvário. Ei, deixa eu ver quem é grato pelo sacrifício de Jesus. Não adianta nada tomar a ceia sem ser grato ao sacrifício de Jesus. Não adianta fazer tudo bonitinho sem ser grato ao sacrifício do Senhor Jesus.

aleluia, jejuar e orar e não ser verdadeiramente grato ao sacrifício bendito de Jesus Cristo, aleluia. Talvez você está dizendo, mas eu sou grato, pastor, eu sou grato, mas aonde que se manifesta isso? Aleluia. Quando você é grato a isso, você cumpre os mandamentos dele. E os mandamentos dele é quais são? Existem dois grandes mandamentos, não existe mais. É só dois grandes mandamentos. Qual que é o primeiro grande mandamento? Amarás o teu próximo como a ti mesmo. Ou melhor, amarás o Senhor teu Deus de todo o coração e só a ele servirá. O segundo semelhante a esse é amarás o teu próximo. Uma vez que eu estou no culto de ceia, mas eu estou condenando o irmão que está do lado, eu não amo ele. Mas uma vez que eu estou no culto

vivo, que é a igreja de Cristo. Deixa eu ver quem está em comunhão verdadeiramente com Ele aqui. Aleluia, aleluia. No versículo de número 19, Paulo ressalta a importância dessas pessoas se manifestarem. E no versículo de número 20, Paulo ele vai dizer que esse povo se juntava não para comer a ceia do Senhor, mas se juntavam para matar a fome. Porque existe uma diferença quando a gente vem para cá com a alma contrita, com o nosso espírito contrito, dizendo: Senhor, eu não mereci estar aqui. Foi o teu sacrifício que me comprou, Senhor. Meu muito obrigado, Senhor. Hoje eu estou aqui grato a ti. Foi o Senhor que fez toda essa proeza por mim. Foi o Senhor que me resgatou lá das trevas, da onde eu estava, para a luz. Foi o Senhor que me resgatou do pecado e do inferno e da morte. É por isso que eu estou aqui. E existe uma diferença daqueles que vêm arrogantemente, metendo a mão no prato e dizendo: eu posso porque eu sou santo. Eu posso porque eu sou mais santo do que Beltrano. Eu posso porque eu sou mais santo do que fulano. Eu posso porque a minha vida na santidade, meu Deus do céu, eu oro todo dia, eu jejuo todo dia. Só que tem uma coisa, tem o lado externo e tem o lado interno. Jesus, ele disse sobre isso. E ninguém consegue enganar Jesus. Você pode enganar pastor, você pode enganar os irmãos, você pode enganar o corpo ministerial, mas eu quero ver você enganar a Ele, porque Ele conhece muito bem o que nós não vemos, e Ele conhece o coração do homem, pois Ele mesmo diz que o coração alegra a formosura o rosto. Ele sabe muito bem o que procede do coração do homem. Ele mesmo diz que o que é abundância no coração, diz fala a boca. O que eu não vejo, o que nós não vemos, Ele vê. Ei, não adianta ter o lado externo uma belezinha, bonito. Sobe no altar, prega que é uma beleza, fala que é uma maravilha, canta que é uma beleza, mas o lado de dentro está podre, o lado de dentro está cheio de raiva, o lado de dentro está cheio de ódio, o lado de dentro está cheio de ira,

Eu conheço, eu conheço, eu conheço a tua vida. Ei! Não adianta nada. Tá meio apertado, mas eu tenho que falar. Eu tenho que falar. Não adianta nada, irmãos. Nós temos que ser cristão de verdade. Discípulos de Jesus autêntico. Nós temos que ser como Cristo. Se Jesus estivesse aqui hoje para cear aí no teu lugar, de que forma que ele estava? E são essas avaliações que nós temos que fazer. A nossa avaliação de Coríntios, na hora da ceia, não é avaliar se nós pecamos, se nós adulteramos, não, não. A maior avaliação que você tem que fazer, tudo isso é pecado, é. Mas o maior pecado está no coração do homem.

Jesus nos alcançou. Olha para essa pessoa bonita do teu lado e diga: se não fosse a graça, você não estaria aqui. Aleluia, aleluia, aleluia. Esse povo se juntava para jantar. Esse povo se ajuntavam, não para cear, mas para jantar. Porque você pode chamar a ceia do Senhor qualquer outra coisa, quando você não está em contato com os céus, quando você não tem comunhão com Ele, quando você não anda nas palavras dEle. O versículo 22, Paulo vai indagar dizendo: não tendes casa para comer, ou para beber, ou desprezais a igreja de Deus, envergonhai os que nada têm. Que vos direi, louvar-vos-ei nisso? Não vou louvar vocês, não vou falar nada aqui, não tenho o que falar para vocês, a vergonha que vocês estão fazendo. Porque, além de tudo, aí eles achavam que a ceia do Senhor era banquete. Alguns não tinham nada, e outros sobejava. Alguns saía dali empanturrados e o outro saía sem nada, envergonhando até as pessoas menos favorecidas da igreja. Olha a bagunça disso aqui. Paulo, ele vai tratando, ele vai criando ali um contato com a igreja, e ele vai curando essa doença espiritual. Porque a ceia do Senhor não é comida, não é jantar. A ceia do Senhor, na verdade, isso aqui é um ato simbólico, aonde nós estamos aqui fazendo lembrança da graça inaudita de Deus, que desceu entre nós, e é por Ele que nós estamos aqui. Nós estamos aqui fazendo lembrança disso, aleluia. E o versículo 23, Paulo vai começar a ensinar. Ele disse: olha, até esse momento eu apontei todos os seus erros, eu falei tudo que vocês fazem de errado, mas agora eu vou dar aqui as instruções corretas, e digo a vocês que eu não aprendi isso aqui com os homens, não foi os discípulos que me ensinou. O versículo 23, ele vai dizer: olha, na noite em que o Senhor foi traído, eu vou passar aqui para vocês o que eu aprendi com Ele. Na noite da traição, na noite que Ele foi traído, Ele pegou o pão, e tendo dado graça, Ele partiu e distribuiu aos discípulos, dizendo: tomai e comei, isto é o meu corpo que é partido por vós, fazei isto em memória de mim. Observe que Paulo está dizendo que Jesus, Ele pega o pão, Ele parte, Ele dá graça, Ele reparte, dizendo: isto aqui é o meu corpo, numa forma simbólica. Ele estava dizendo: não existe religiosidade, não existe tabus, não existe dogmas, não existe outras coisas que é comparável ao meu sacrifício na cruz do Calvário. Ele estava dizendo: não adianta colocar aí como símbolo penitência, andar de joelho, plantar bananeira, virar cambota. Não, é o meu corpo que é entregue por vocês. Esse é o símbolo

Foi ele que desceu. Levante a mão para adorá-lo, vai. Levante a mão para adorá-lo. Só ele é digno. Só ele é digno. Só ele é digno. Ele que desceu. Ele que dispôs da sua glória. Ele que deixou a glória. Ele que deixou os céus. E disse: eu vou morrer. Eu vou comprar. Esse é o símbolo do cristianismo. Esse é o símbolo da graça de Deus. Não adianta querer substituir isso. Não adianta a gente vir para cá, ajoelhar com o pãozinho na mão aqui, olha. Dá licença um pouquinho. Ó. Glória a Deus. Eu estou com esse pão na mão porque eu sou merecedor. Afinal, eu fui santo 30 dias. Fulano não. Mas eu, ei, irmãos, vamos mudar isso hoje. Ajoelhe dizendo: eu não sou merecedor, quem sou eu para estar aqui? Quem sou eu? Anassoreberrácia. Quem sou eu? Quem sou eu para estar aqui? Quem éramos nós, pastor Cido? Quem éramos nós, pastores, para estarmos aqui? Se não fosse a graça dele. Aleluia, aleluia. Não existe outros significados para estarmos aqui hoje. A noite da ceia, não é que o pão se torna o corpo. Nós não somos carnívoros. Não, não é que o pão torna a carne. Não é que o suco torna o sangue. É tudo uma forma simbólica, mas trazendo um símbolo real do céu. Para que quando você mastigar, para que quando você ingerir, você está dizendo: eu estou fazendo memória aqui, eu estou fazendo memória aqui, da graça inaudita, do presente de Deus, eu estou

aqui. Você pode adorar a Deus ou vai ficar me olhando com cara de maracujá de gaveta? Levante a mão e diga glória a Deus. Levanta a mão e diga glória a Jesus. Aleluia, aleluia, aleluia. Paulo vai dizer no versículo de número 23, ele dá a instituição. E no versículo 25 ele vai dizer: semelhantemente, também depois de cear, tomou o cálice, dizendo: este cálice é um novo testamento no meu sangue. Ele estava dizendo: agora é tudo novo. As coisas velhas ficaram para trás. Antes era a lei que te condenava. Hoje você está entrando na época da graça, a época do favor imerecido de Deus. Ele estava dizendo antes: ei, você tinha opressão, mas agora você tem a graça de Deus ao seu favor. Ei, é um novo testamento no meu sangue. Aleluia. E ele vai dizer: olha, fazei isto todas as vezes que beberdes este cálice em memória de mim, e anunciai a minha morte até que venhas. Ele estava dizendo: eu vou voltar. E que promessa maravilhosa. Na noite da ceia, da traição, ele estava dizendo: façam em memória de mim. Façam isso sempre em memória de mim. Sabe que a graça veio para vocês. Sabe que o presente de Deus alcançou.

ele vai vir, quem vai recebê-lo de volta e ser arrebatado com ele. Levante a mão e diga glória a Deus. Aleluias, aleluias. Existe uma promessa. A noite de ceia, ela é tão importante, porque tem muita gente que esquece que Jesus vai voltar. Não esqueça disso não. A graça de Deus já nos resgatou. A graça de Deus já nos comprou. E o que nós temos que fazer é aceitar essa graça. Quantos crentes têm dúvida da salvação? Mas a salvação já é nossa. A Bíblia vai dizer que a graça de Deus, ela se manifestou trazendo salvação a todos os homens. A Bíblia vai dizer que a nossa salvação, ela não é por obras, para que ninguém se vanglorie, mas ela é, aleluia, por fé. Ela é um dom de Deus na nossa vida. Ei, a salvação já chegou até nós, já se manifestou entre nós. O que eu devo fazer, pastor, é aceitar. É a mesma coisa de alguém que a gente teve alguma rivalidade, sabe? E aí você magoou aquela pessoa, e aquela pessoa, mesmo magoada, ferida, você fez o pior que podia fazer para aquela pessoa, e aquela pessoa, mesmo ferida, mesmo esmiuçada com as afrontas, ela vai embora para casa e daqui a pouco ela aparece no teu portão dizendo: chama fulano, porque eu tenho um presente para ele, e é um presente valioso. E você, envergonhado, diz: não, nem quero atender, eu nem quero olhar, eu estou envergonhado, não quero esse presente não, manda ele levar de volta. É você rejeitando o presente que ele quer dar. Ei, é a mesma coisa. A gente saiu lá do Éden ferindo ele, ei, saímos lá do Éden pisando nele, fizemos o que ele não queria.

0: esse presente hoje. Levante a mão e diga: eu aceito esse presente, Jesus. Eu aceito esse presente. Aleluias. Aleluias. E é bem verdade que quando não aceitamos isso, aí sim tem uma condenação. Vamos comigo em João, eu já vou finalizar. Em João, capítulo 3. Vamos comigo. João, capítulo 3, por gentileza. O versículo de número 16 ao 17, 18 e 19. João 3. João 3. Versículo 16, 17, 18 e 19. Olha aqui o presente. Porque Deus amou o mundo de tal maneira que deu o seu Filho unigênito, para que todo aquele que nele crer, todo aquele que nele crer, deixa eu ver quem crê nele aqui. Deixa eu ver quem crê. Todo aquele que nele crê, não pereça, mas tenha a vida eterna. Versículo 17. Porque Deus enviou o seu Filho, não com objetivo, eu estou colocando essa palavra aqui, acrescentando, não com objetivo de julgar, de condenar o mundo, mas para que o mundo fosse salvo por ele. Versículo 18. Quem crê nele, quem crê nele não é condenado, mas quem não crê já está condenado. Porquanto não crê no nome do unigênito Filho de Deus. E a condenação é esta: que a luz veio ao mundo, e os homens amaram mais as trevas do que a luz, porque as suas obras eram más. Ei, se você não recebe esse presente, meu irmão, o segredo é receber o presente. É crer no presente. É crer nesse presente, é crer nessa dádiva. Lá em Atos capítulo 16, verso 31, Paulo vai dizer: crê no Senhor Jesus e será salvo tu e a tua casa. É receber o presente. Levanta a mão assim e diga: eu entendo o teu sacrifício. Diga: eu recebo esse presente. Eu quero essa graça. Eu quero ser salvo. Eu quero que a minha família seja salva. Nós recebemos esse presente. Aleluia. Esse é o verdadeiro significado da ceia. Quando nós reunimos aqui e nós participamos indignamente, Paulo vai dizer que muitos se reúnem para participar indignamente. Por que participar indignamente? Como participar indignamente? É não discernindo isso. É achando que o que me dá direito a participar da ceia são os meus rituais. E nós estamos ritualizando o evangelho. São os nossos esforços, são os nossos sacrifícios que dá o direito a participar da ceia. Paulo está dizendo ao contrário, está dizendo: olha, discernam isso. Vocês estão participando da ceia não por méritos próprios, mas vocês estão participando da ceia porque a graça de Deus alcançou vocês. A graça de Deus nos alcançou. Aleluia. Não participe indignamente. Se o coração está longe de Jesus, não participe. Se você não conhece, não consegue reconhecer o sacrifício de Cristo, não participe. Se o teu pensamento não está em Cristo, não participe. Se o teu coração não está em Cristo, não participe. Agora, se o teu coração está em Cristo, se Cristo está em você, e se você reconhece o sacrifício, se você é grato, se você aceita a graça de Deus e o presente de Deus na sua vida, se assente à mesa para cear e ceie com Ele, participe com Ele. Aleluia! Aleluia! E Paulo vai dizer: olha, em virtude disso, há entre vocês muitos fracos, doentes e muitos que dormem. Em virtude de não saber discernir. Pessoas que andam segundo as suas tradições, que acham que estão fortes, mas estão enfraquecidos. Pessoas que acham que estão fortes, mas estão doentes. Pessoas que acham que estão fortes, mas estão dormindo, porque ainda não acordaram para a essência do evangelho. E a essência do evangelho é o Senhor Jesus e nada mais que o Senhor Jesus. E nada mais, não entra mais nada, é a presença de Jesus nos garantindo a salvação. Aleluia, aleluia. Se assente à mesa hoje, conscientes de que ninguém aqui, nem eu e nem você, éramos merecedores. Estamos aqui pela graça de Cristo. Assentemos à mesa hoje, manifestando comunhão com Cristo e comunhão com essas pessoas que estão à nossa volta. Não adianta participar da ceia também, dizendo que tem comunhão com Ele, não seja mentiroso. Porque se você não tem comunhão com o próximo, quanto mais com Deus. Se você não tem comunhão com essa pessoa que está do teu lado, que você vê, como que você vai ter comunhão com Deus que você não vê? Primeiro a comunhão é com Deus e depois você vai ter comunhão com os homens. E vai amar os homens como a si mesmo. E vai fazer o bem para o próximo como para você mesmo. Essa é a essência do Evangelho. Essa é a ordenança de Cristo para chegarmos no céu com Ele. Não precisamos de outros meios. Não precisamos de vela, de fita. Não precisamos subir degraus. Não precisamos de sal. Não precisamos de nada disso. Nós só precisamos dele, pois ele disse: eu sou o caminho, a verdade, a vida, e ninguém vem, e ninguém vem, e ninguém vem ao Pai, senão por mim. Fica em pé, por favor, fica em pé, fica em pé, fica em pé. Glória a Deus. Ninguém vem ao Pai a não ser por mim. E no verso 32, Paulo dá mais uma, enfatiza mais uma vez, dizendo: olha, mais uma vez eu falo, se tiver fome, coma em casa, não venha comer na igreja, para que não se juntais ao grupo da condenação, para que não sejais condenado. Se não aceita a graça de Cristo, não coloque nada no lugar da graça, saiba que é só Ele, e nada mais que Ele, só Ele, que veio morrer por nós. Nós estávamos perdidos, perdidos. Nós estávamos destituídos da glória de Deus. Nós estávamos longe dele. Mas ele veio fazer essa religação. A terra não tinha um justo sequer. E quem somos nós hoje? Para usarmos as nossas justificativas, dizendo que nós somos mais merecedores e outros não. É a graça de Jesus que nos alcançou. Iguaizinhos, iguaizinhos. Aqui não tinha ninguém que era mais pecador e outro menos pecador. Nós éramos pecadores e somos. Nós somos pecadores arrependidos. Pecadores que todo dia hoje luta contra as obras da carne, contra as vontades da carne, para estarmos na presença de Jesus. Amém? Cadê a igreja que luta pela salvação? A Bíblia vai dizer: guarda bem o que tens, lá em Apocalipse, para que ninguém tome a tua coroa. Guarda bem o que tens. Então quer dizer, já temos. Vocês não entenderam, já temos. Já temos. Guarda bem o que tens. A igreja ainda não entendeu. Se tivesse entendido, teria dado glória. Guarda bem o que tens. O que é que você tem, meu irmão? Hã? Guarda bem o que tens. É a salvação. Já temos ela. Guarda bem o que tens. Guarda bem o que tens. Para que ninguém roube a tua coroa. Guarda bem o que tens. Já somos salvos na pessoa bendita de Jesus. Acredite nisso. Acredite nisso. Deixa eu ver quem acredita na salvação. Deixa eu ver quem não tem dúvida da salvação. Deixa eu ver. Deixa eu ver. Se tem dúvida, tem alguma coisa errada. Nós temos que ter certeza da salvação. Deixa eu ver quem tem certeza da salvação. A graça já nos alcançou, irmão. A graça já nos deu esse direito, irmão. Às vezes a gente olha para aquele versículo que fala que quando Jesus morreu, o véu do templo se rasgou. E alguns dizem que abriu o caminho para a gente, pastor Francisco. Mas na verdade não abriu o caminho para a gente. Foi ele que saiu de lá para vir ao nosso encontro. Foi ele que saiu de lá da onde estava a arca com a presença de Deus. Ele disse: agora eu posso sair de lá e habitar no meio do meu povo. Ele já está no nosso meio. Ele já está conosco. conosco. Sabe o nome de Jesus? Emmanuel, Deus conosco. A graça já está conosco. E se Deus é por nós, quem será contra nós? Romanos 8, nenhuma condenação há para aqueles que estão em Cristo. Deixa eu ver quem está em Cristo aqui. Nada pode te condenar, nada pode te condenar, porque a pessoa bendita de Jesus, a graça de Deus, nos alcançou. Amém? E Paulo disse: olha, examine-se, pois, o homem a si mesmo. Chegou o momento de você examinar agora. A palavra foi pregada e você faz uma análise. Engraçado, irmãos. Atenção, irmãos. Nós não somos juízes. Atenção para isso. Cuidado. Cuidado, muito cuidado. Muito cuidado. Porque nós não somos juízes. Lá em Mateus 7 vai dizer: não julgueis para que não sejais julgados. Porque com a mesma medida que medides, será medido. Ei, cuidado. Cuidado. Ah, pastor, o problema é dele. O que importa é minha vida. Não julgue. Não julgue. Eu já peguei um monte de gente falando: ah, porque fulano lá, porque ciclano lá. Ei, para com isso. É a sua vida, faz uma análise sua agora. Olhe para dentro de você agora. A Bíblia manda eu julgar a mim e não a vocês. Não é o pastor que tem que olhar para você e falar: ó, você está um pouco tortinho nisso, está um pouco torto naquilo. Não! É você mesmo. Dá uma olhada aí e veja se você é digno. E quando eu digo digno, é isso, é você aceitar esse presente de Deus na sua vida. Vê se você tem aceitado isso. Vê se você não tem negado isso. Se está tudo ok, meu irmão, é você e Deus. Participe do corpo e participe do sangue. Amém? Momento de reflexão. Feche os seus olhos. Ore comigo. Pastor, eu tô meio fraquinho, pastor. O Senhor está aqui para te fortalecer. Esse sangue que nós tomamos agora, simbolicamente, é o sangue que perdoa todo o pecado. É o sangue que perdoa todo o pecado. Lá em João, é o capítulo, se não me falha a memória, capítulo 5, capítulo 1, verso 7, vai dizer: porque se andarmos na luz, como ele na luz está, é isso mesmo. Em comunhão, um com o outro. O sangue do Senhor Jesus Cristo nos purificará de todo o pecado. Não escapa um, é todo. Não importa, é todo. Amém? Esse sangue é poderoso para te perdoar aqui agora. Você pode fechar os olhos. Confesse a Deus agora o que você acha que está irregular aí. Abra o teu coração. Senhor, essa gente agora está clamando a ti. Nenhum de nós outros estamos aqui para participar irregular ou indignos, mas queremos participar dignamente. Senhor, olha para dentro de nós, quanto eu já estou olhando, esse irmão já estou olhando. Eu nem me atrevo a pedir por eles, eu peço por mim, porque é a sua graça que me alcançou. Se não fosse o Senhor, eu não estaria aqui não. Não estou aqui porque eu sou bonzinho, não. Não estou aqui porque eu mereço, por méritos. Cuidado, judiação de mim, Senhor. Estou aqui porque o Senhor olhou e quis me dar essa graça, então eu aceito. É bem verdade que eu queria fugir de tão pecador que eu sou, que eu queria sumir. Não queria ficar diante de ti, porque o teu amor nos constrange. Mas já que o Senhor me quer, estou aqui, Senhor. Estou aqui diante de ti. E tudo que há em mim que te aborrece, eu renuncio agora. Tudo que está dentro do meu coração que te desagrada, eu renuncio agora. E tenho certeza que essa gente, nesse momento, está filtrando essa palavra, recebendo essa palavra que o Senhor trouxe. E vamos valorizar essa graça, ó Deus, acima de todas as coisas. Porque o Senhor nos alcançou. Somos gratos. Somos gratos. E uma vez mais eu peço que o sangue do teu filho, Senhor, venha nos purificar agora de todo o pecado, em nome de Jesus, em nome de Jesus. Comece a receber perdão de Deus, comece a receber perdão de Deus, comece a receber alívio na consciência, O perdão de Deus está aqui. O perdão de Deus está aqui. Senhor, estamos aqui para renovarmos contigo a nossa aliança. Senhor, venha, venha, venha, Espírito Santo, tocar em nossas vidas, em nome de Jesus. E vocês digam a...
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2: Senhor, Tu és o nosso refúgio sempre, de geração em geração. Salmos, capítulo 90, versículo 1.
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1: Na minha aflição, clamei ao Senhor. Gritei por socorro ao meu Deus. Do seu templo, Ele ouviu a minha voz. Meu grito chegou à sua presença, aos seus ouvidos. Salmos capítulo 18, versículo 6.
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1: Amanhã em São Paulo, capital Brasil, Sertão Evangélico no ar, meu povo, pro Brasil e pro mundo, isso mesmo, o melhor programa caipira é o Sertão Evangélico, não tem outro, me fala qual é o melhor programa caipira da manhã, é só o Sertão Evangélico, o número 1 da família brasileira. Sejam todos bem-vindos. É, você que está pelo rádio Deus Amor, você que está pelo canal Direto com Deus, pelo YouTube, Facebook, Instagram, isso mesmo, gente, sejam todos bem-vindos ao programa Sertão Evangélico. E sem muita conversa, sem muita, esse diálogo, conversa assim, vamos agora o quê? Buscar a presença do Deus, do nosso Deus, vamos prosear com Deus. Senhor Deus, Pai maravilhoso, Eterno Pai, neste exato momento, ó Deus, estamos aqui mais uma vez na Tua presença, pedindo a Ti, Senhor, que o Senhor venha mais uma vez perdoar-nos, ó Deus, pelos nossos pecados, pelas nossas iniquidades, por tudo quanto praticamos, falamos, ó Deus, sim, Senhor, aqui estamos, ó, mais uma vez, nesta manhã, porque acreditamos, ó Pai, e confiamos que o Senhor tem o poder. O Senhor tem o poder de perdoar os nossos pecados. O Senhor tem o poder, ó Pai, de nos purificar de todas as nossas iniquidades. Pai amado, muito obrigado, ó Deus, porque o Senhor é rico em misericórdia. Eu tenho a certeza, a convicção que este meu amado irmão, amigo, rádio ouvintes, os nossos irmãos internautas, eles já estão, ó Deus, acompanhando a programação, já estão sendo abençoados. Aqueles que estão lá no campo, meu Deus, aqueles que estão lá no campo, no interior, na chácara, no sítio, na fazenda, aqueles que estão indo para o seu trabalho em um trator, dentro de um ônibus, os caminhoneiros, os boiadeiros, aqueles que estão transportando, Deus, algo de valor, livra-os de todo mal. Livra estes homens, estas mulheres, ó Deus, que acordam cedo, outros que trabalharam a madrugada toda, mas estão agora sintonizados na programação. Senhor, eu peço a Ti neste exato momento, em favor, ó Deus, daqueles que te clama e pede a Ti a misericórdia. Quantas pessoas estão neste exato momento ouvindo a programação, estão neste exato momento, ó Deus, pedindo a Ti, Senhor, a Tua proteção. Outros até clamam e estão pedindo que o Senhor atente os seus ouvidos para ouvir as súplicas deste amado irmão. Meu Deus, quantas pessoas agora estão sentindo dores, estão com enfermidades. Esta pessoa, Deus, que neste exato momento acaba de receber uma notícia que entristeceu o seu coração. Meu Deus, este meu irmão que perdeu o emprego, que perdeu o seu amigo, o seu parente. Essa pessoa, Deus, que está vivendo uma vida tão caótica. Parece que o mundo está desabando sobre a sua vida. Oh, meu Deus, misericórdia, Pai. Misericórdia, Deus, porque sim, ó Pai, eu acredito que é o Senhor que conduz a humanidade. O Senhor criou, o Senhor formou, o Senhor mantém, o Senhor governa. E também o Senhor sustenta esta, oh Deus, este mundo. Então acredito, Senhor Deus, que este universo que é sustentado e mantido por Ti, oh Deus, então o Senhor tem o controle de tudo que há neste mundo. Meu Deus, olha para esse meu amado irmão que está orando conosco, Deus, e ele está chorando, pedindo ao Senhor que o Senhor entre com a providência no trabalho. Trabalha tanto, ganha tão pouco, Deus. Essa mãe de família que trabalha tanto, ó Deus, mas o salário é tão minguado, é tão pequeno, tão pouco, Pai. Senhor, que o Senhor venha dar a essa pessoa um bom salário. Sim, ó Deus. Um salário que eles venham olhar e dizer e saber que foi o Senhor que abriu as portas. Foi o Senhor que estendeu as suas mãos de misericórdia. Oh, glórias a Deus. Pai amado, eu neste exato momento, Deus, eu clamo em favor daqueles que estão esperando o seu processo judicial. Essa pessoa, Deus, que está com um processo na justiça, no INSS, essa causa na justiça, esse problema que para muitos parece tão difícil ou até mesmo impossível. Ah, meu Deus, a tua palavra nos revela, nos mostra no Evangelho

enrolando já anos, meses, décadas na justiça, que o Senhor venha a bater o martelo, ó Deus, em favor deste irmão, desta irmã, que está há anos, ó Deus, em campanhas, aclamando, pedindo, acreditando, meu Deus. Pai, é uma oração onde centenas de milhares de pessoas estão sintonizadas. É, meu Deus. É onde o povo está agora, ó Deus, concentrado. E uns estão dentro dos seus carros próprios, outros estão no transporte público, outros estão, ó Deus, ali no seu trabalho, outros estão se preparando para ir para o trabalho. Mas todos estão agora, ó Deus, com o coração derramado a Ti. Quantas pessoas agora, neste exato momento, ó Deus, estão indo para o seu trabalho, mas estão preocupados com o seu parente. Estão preocupados, ó Deus, com as contas, com as dívidas. Eita, meu Deus. Quantas pessoas agora estão com o coração aflito, angustiados. Outros, ó Pai, até mesmo pensando, seu pensamento, dizendo, será se eu vou voltar vivo devido a uma seta maligna, ó Deus? Mas pedimos a Ti neste exato momento que o Senhor venha entrar com a providência. Sim, Senhor, que o Senhor venha a chegar, a acalmar o coração deste irmão, desta irmã. Que o Senhor, neste exato momento, o Senhor venha, ó Deus, estender as Tuas mãos de misericórdia. É, a Tua misericórdia, ó Pai. A Tua misericórdia sobre essa família. A Tua misericórdia sobre este casamento. A Tua misericórdia sobre esta enfermidade. A Tua misericórdia sobre esta empresa que está indo à falência. A Tua misericórdia, ó Deus, ela é a causa de nós não sermos consumidos. Então pedimos a Ti neste exato momento, Senhor, permaneça com as Tuas mãos de misericórdia estendidas sobre as nossas vidas. Oh, aleluia! Senhor, olha para essa pessoa que já está clamando a Ti, ó Deus, em favor dessa enfermidade, pedindo ao Senhor que o Senhor repreenda essa enfermidade, esse câncer, esse tumor, o HIV, a sífilis, a AIDS, essas bactérias, vírus, ó Deus, esses parasitas, ó Deus, que têm se alastrado, se multiplicado neste corpo, neste sangue, que em nome de Jesus Cristo possam ser repreendidos. Que esse espírito do mal que tem levado essa pessoa, Deus, a ficar com o corpo todo debilitado devido ao HIV. Esse HIV, esse vírus HIV que tem se multiplicado, essa carga viral, Deus, neste corpo, que venha ser neutralizado pelo sangue de Jesus. Essa pessoa que está cometida, Deus, da sífilis, da AIDS, que em nome de Jesus Cristo eles possam ser alcançados agora pela cura divina, meu Deus. Olha agora essa pessoa que está com este câncer, com este tumor. Olha para essa pessoa que está com essa hérnia de disco, com esse problema no sangue, nas articulações, nos ossos, na pele, no nervo. Senhor, contempla todos agora, ó Pai, com as Tuas mãos de misericórdia. Esse que pede a cura do sangue, que o Senhor venha curar o sangue, renovar este sangue. Essa pessoa que está pedindo a Ti nesse exato momento, que o Senhor venha renovar, ó Deus, esse órgão desse corpo, que o Senhor venha restaurar em nome do Senhor Jesus Cristo, Pai. Assim como Bartimeu clamou, todos diziam, olha, não adianta, já desiste, não tem como, porque esse é o teu destino. Quantas pessoas, ó Pai, já estão ouvindo a mesma coisa, que não se conforma com isso. Já compra algo que venha adaptar-te a essa nova vida, o teu novo normal. Mas essa pessoa acredita, mas essa pessoa sabe o tamanho do poder que há no nome do Senhor Jesus Cristo. Essa pessoa sabe, ó Deus, e acredita sim que é o Senhor que tem o poder de sanar, de curar e de repreender tudo aquilo que está causando destruição nesta família, nesta saúde, nesta casa. Pai amado, olha agora. Olhe com olhar de amor, de misericórdia. Tenha misericórdia e compaixão. Tenha compaixão, ó Deus, dessa pessoa que clama a Ti tanto, pede a Ti tanto, meu Deus. Mas é o Senhor. Mas é o Senhor, meu Pai. Mas é o Senhor que contém os olhos de fogo, chama de

0: todo, é o Senhor que contempla todas as coisas, é o Senhor que conhece aquilo que está oculto, escondido, Deus, porque é com o Senhor que mora a luz. É o Senhor, Deus, que edifica, levanta os reinos, é o Senhor que estabelece os reinos, é o Senhor que levanta os governantes, é o Senhor que levanta os prefeitos, é o Senhor que levanta tudo aquilo que há no mundo, Pai. Nada se faz, nada acontece, se o Senhor não permitir, não autorizar. Então pedimos a Ti mais uma vez, Senhor, toma a direção de nossas vidas, toma a direção de nossos negócios, toma a direção desta casa, não deixa, ó Deus, que o barco de nossas vidas venha naufragar, não deixa, Senhor, que as ondas grandes possam fazer que nós, ó Deus, olhemos para trás, olhemos para as afrontas ou para o tamanho da tempestade, mas sim, ó Deus, que possamos olhar e contemplar a Tua misericórdia e contemplar, Senhor, o quanto o Senhor é misericordioso, e contemplar que o Senhor está conosco neste barco e que não vai naufragar. Senhor, eu peço a Ti neste exato momento, Deus, é uma manhã, ó Deus, onde nós estamos aqui reunidos em um só propósito. Estamos nesta manhã, ó Deus, porque acreditamos que é o Senhor que tem o poder, ó Deus, sobre todos os poderes. Não existe ninguém igual ao Senhor, o Senhor onipotente, onisciente, ó Deus, onipresente. O Senhor está em todos os lugares ao mesmo tempo, conhece todas as coisas. Não existe ninguém que tenha o poder igual ao Senhor. Não existe, Senhor. Oh, aleluias. É este Deus que estamos falando. É deste Deus que nós estamos rendendo graças. É este Deus que estamos aqui, ó Pai, pedindo ao Senhor que o Senhor venha neste exato momento, ó Pai, ouvir as orações de cada um que estão agora sintonizados neste rádio. Meu Pai, eu peço a Ti neste exato momento em favor daqueles que estão acamados. Sim, Senhor. Quantas pessoas estão acamadas? Quantas pessoas neste exato momento, eles se encontram, ó Deus, lá naquele leito de um hospital. Oh, meu Deus. Outros estão em uma rede, outros estão deitados em uma cama. Outros já estão ali, ó Pai amado, se arrastando sobre a casa. Mas pedimos a Ti, Senhor, neste exato momento, que o Senhor venha ter misericórdia. Misericórdia desse ancião. Dessa anciã que mora sozinho nesta casa. Essa pessoa que foi abandonada pela sua família, pelos seus parentes, pelos seus amigos. Olha para essa pessoa, Deus, que sofre tanto nesta casa. Essa pessoa que perdeu o esposo, perdeu o seu companheiro, perdeu a única pessoa que acompanhava diariamente ali, meu Deus. Que o Senhor venha ter misericórdia. Misericórdia desse velhinho, desta velhinha. Misericórdia desse senhor, desta senhora. Misericórdia dessa pessoa que mora sozinho nesta casa, em um lugar às vezes tão distante, Pai. Que o Senhor venha ter misericórdia agora. Pai, essa pessoa que chora tanto, que pede a Ti tanto, olha para essa pessoa agora, meu Deus. Que o Senhor venha dar um abraço, confortar essa pessoa. Dá aquele abraço, ó Deus, de encantamento, aquele abraço, que o Senhor venha confortar e mostrar a essa pessoa, venha saber que o Senhor nunca abandonou, que o Senhor nunca o deixou. Oh, aleluia. Espírito Santo de Deus, visita agora esta casa, visita agora esse homem, essa mulher que mora sozinho, está sozinho agora, longe de todo mundo, Deus, mas é o Espírito Santo de Deus que está lá agora, meu Papai amado, é o Senhor que chega agora primeiro e diz: eu nunca te deixei, eu nunca te abandonei. É o Senhor que está sustentando e segurando as mãos desta pessoa, Deus, e mostrando que é o Senhor que tem cuidado de cada detalhe. Meu Deus, olha para essa pessoa agora. Pai, quantas pessoas estão longe da sua família, longe da sua casa, longe daqueles que eram mais próximos dele ou dela. É, meu Deus, talvez as condições ali financeiras fez com que ele buscasse recursos em outros estados, em outros outros lugares, em outros países. Quem sabe essa pessoa está longe da sua casa devido ao trabalho. Aqueles que trabalham como carreteiro, caminhoneiros, boiadeiros. Aqueles que trabalham, ó Deus, entre estaduais, levando no transporte público. Oh, meu Deus. Pai, todos aqueles que trabalham longe de suas casas, longe da sua família, que o Senhor venha neste exato momento visitar. Ah, meu Deus, e como eles estiverem ali trabalhando, que o Senhor venha abençoar eles, proteger, guardar e livrá-los de todo tipo de mal, de prejuízos, meu Deus. E que sua casa, e que sua família, o Senhor venha também acampar os teus anjos. Que o Senhor venha livrá-lo, Deus, a sua família de acidentes, de assaltos. Livra-o de prejuízos, livra da cilada. Que o Senhor venha guardar e cobrir com o teu sangue. Sim, meu Deus. Quantos deles, ó Deus, estão semanas, meses, longe da sua casa? É, meu Deus. Mas é o Senhor que contempla essa pessoa que está tão longe da sua casa. Olha para este missionário, olha para esse pastor. Contempla, Senhor, essa pessoa que está tão longe de todo mundo. Está longe da sua pátria. E às vezes bate aquela saudade tão grande. Às vezes bate a saudade, aperta o Deus. Mas é o Senhor que está ali com essa pessoa, ajudando, meu Deus, sustentando e segurando nas mãos. Meu Deus, que o Senhor venha repreender toda a seta maligna que tenta atingir a mente desse pastor. Tenta atingir a mente deste obreiro, deste homem, desta mulher de Deus. Que o Senhor venha guardar essa família neste país. Guarda, ó Deus, a família desse pastor, desse missionário, nesse país que está sendo oprimido, estão ali pelas forças malignas. Quantos pastores e missionários estão ali, ó Deus, sofrendo perseguições. É perseguições pelos vizinhos, perseguições pelo Estado, pelo governo. É perseguições pelo regime que é implantado ali, ó Deus, nesse país. Mas esse pastor, esse missionário, essa mulher de Deus, se encontra lá com seus pés, pregando o Evangelho, levando as boas novas de salvação. Esteja com ele e com ela, ó Pai. Que o Senhor venha dar sabedoria para que possam adaptar-se, ó Deus, à cultura. Que o Senhor venha dar sabedoria para que eles venham aprender o idioma, ó Deus, o idioma facilmente. Para que eles venham, ó Deus, ali, ó Deus, se adaptar a este lugar, a culinária, a comida, a gastronomia, adaptar-se à cultura. Senhor, que o Senhor venha sustentar, guardar, eles venham ter êxito na missão que o Senhor mandou. Meu Deus. Olha para essa pessoa que neste exato momento se encontra até mesmo pensando em recuar. Estão pensando em voltar para o seu país de origem. Estão pensando, ó Deus, em voltar para o estado, para a cidade de onde vieram. Mas eu tenho certeza que nesta manhã o Senhor está renovando. Sim, Senhor. Renovando as forças deste obreiro. Renovando as forças desta obreira. Renovando as forças, Senhor, desta pessoa que tanto te clama. Tanto te pede, ó Pai. Oh, aleluias, meu Deus. Olha para essa criança que neste exato momento, Deus, ela se encontra enferma. Olha para essa criança, Deus, recém-nascida, que nem saiu da maternidade e já está sofrendo tanto, meu Deus. Oh, meu Deus. Olha para essa criança que está chorando agora. Não dorme, meu Deus, à noite, nem um dia. Só chora devido às dores intensas. Pai amado, que o Senhor venha neste exato momento visitar essa UTI. Visita agora essa UTI, meu Deus. Oh, aleluias. Visita este quarto, essa neonatal. Que o Senhor venha estender as tuas mãos de misericórdia, Pai. Estende as tuas mãos de misericórdia agora sobre esta casa, sobre este hospital, sobre onde estiver essa criança agora enferma. Que o Senhor venha repreender todas as setas, todas as enfermidades, e que eles possam ser alcançados por ti. Venham ser alcançados, ó Deus, pelo toque da cura. Oh, aleluias, meu Deus. Contemple e veja agora a oração destes pais que oram em favor dos seus filhos, esses pais que têm orado tanto em favor da salvação, da libertação. Sim, Senhor, olha para estes filhos que oram em favor dos seus pais e parentes. Meu Deus, quantas pessoas agora estão de joelhos dobrados, outras outros estão orando, ó Deus, da melhor forma que eles podem, mas estão ali entregando em tuas mãos esses familiares, os seus problemas, porque eles têm acreditado e sabem, Senhor, que é o, papai amado, é o Senhor sim, que consegue e tem o poder de tornar o impossível possível. Pai, eu oro neste exato momento em favor da nossa igreja pentecostal, meu amor. Abençoa, Deus, e protege, guarda a nossa presidente, a nossa irmã Irene Miranda, nossa irmã Débora Miranda, pastor Milton de Almeida, pastor Osmar, Marco Magno, nosso pastor Jerry, o pastor Beata, Senhor, abençoa o pastor Wilson, nossa irmã Josefina, abençoa, guarda eles, ó Deus, que eles venham sempre estar com seus ouvidos atentos para ouvir a sua voz. Que sua boca só venha, ó Deus, sair palavras mediante autorizada por ti. E que suas mãos venham estar sempre estendidas para abençoar conforme a autoridade dada por ti. E que seus pés, ó Pai, venham ser direcionados somente aos lugares aonde o Senhor guiar cada um deles. Meu Deus, que o Senhor venha neste exato momento, Senhor. Abençoar o nosso irmão Davi Miranda Neto. Sim, Senhor. Que o Senhor venha neste exato momento abençoar cada um deles. Oh, Deus, abençoa os seus assessores. Assessores da diretoria. Os secretários. Os assessores. Aqueles que trabalham no apoio. Aqueles que estão lado a lado com os diretores. Aqueles, oh, Deus, que dão o seu melhor para o crescimento da obra. Sim, Senhor. Aqueles que são usados por ti com estratégias. Aqueles que são usados por ti, Senhor, para trazer planejamento, que trazem edificações à tua casa, meu Deus. Contempla cada um que trabalha em nossa igreja, Deus de amor. Os seguranças, controle de acessos, aqueles que trabalham, Deus, no operacional, no administrativo, que trabalham nos estúdios, os operadores, aqueles que estão, Deus, ali operando as câmeras, aqueles que estão, Deus, nas externas, viajando. Oh, meu Deus, mas todos têm contribuído com o teu reino, para que almas sejam alcançadas por ti. E almas venham ser libertas do inferno. Que pessoas e vidas eles possam conhecer e saber, sim, Senhor, que é o Senhor que tem operado nessa igreja. Meu Deus, continua a salvar, continua a libertar. Assim eu te peço, Deus, assim eu te peço mais uma vez, não nos deixes confundidos. E que este amado irmão que está ouvindo agora essa oração, aqueles que ainda não tomaram a decisão de te como teu Salvador, como seu Salvador, aqueles que ainda não tomaram a decisão de voltar para o Senhor, que agora, neste exato momento, eles venham ter a convicção, a certeza que eles sim, Senhor, oh meu Deus, precisam de um Salvador, que eles precisam e necessitam de um libertador, e que a vida que eles estão vivendo não é vida, não parece vida de tanto sofrimento, mas agora, oh Pai, que o Senhor vem a confirmar a bênção, a vitória sobre cada um, meu Deus, em nome de Jesus, amém e amém, Senhor Jesus Cristo, amém. Eita glória, que Deus abençoe cada um dos irmãos que estão em oração conosco. Você que ainda pode dizer, ainda não tomou a decisão, que decisão é essa? A decisão de aceitar a Jesus como seu Salvador. Quantas pessoas agora estão ouvindo a programação e você nem dormiu ainda, né? Sabe por que não dormiu ainda? Porque você passou a noite em claro, é ansiedade, é depressão, mas outros estão não dormindo ainda pelo fato de passarem a noite toda em claro, né? Na bebida, ali nos vícios, na noitada, mas agora está na hora de você mudar de vida. Está na hora de você tomar a decisão. Que decisão é essa? De aceitar a Jesus como o seu Salvador. É isso mesmo. Você precisa de um Salvador. Eu quero que você faça essa oração agora comigo. Senhor Jesus, neste exato momento, eu te aceito como meu único e suficiente Salvador. Pai, escreve o meu nome no teu livro lá no céu. E sela com teu sangue. Pai, permaneça comigo para sempre, perpetuamente, em meu coração. Amém e amém, Senhor Jesus. Jesus Cristo. Amém. Você que tomou esta decisão de fé, de coragem, olha, queremos ouvir você. Manda para cá uma mensagem de texto, olha, isso mesmo, para o nosso e-mail, queraceitarjesus@ipda.com.br. Eu disse queraceitarjesus@ipda.com.br e o nosso WhatsApp é 119-594-4645. Eu disse 119-594-4645. Este é o número do WhatsApp onde você irá mandar sua mensagem de texto, mensagem de texto e de áudio, falando o seu nome e de onde você está aceitando ou se reconciliando ao Senhor Jesus. E um pastor que está agora de plantão vai retornar ao contato e vai te direcionar para o pastor mais próximo da sua cidade. Isso mesmo, Igreja Deus e Amor está de portas abertas para te receber. Igreja Deus e Amor é mais do que uma igreja, somos uma família, a família que vai morar no céu. Eita glória! Sertão evangélico no ar pro Brasil e pro mundo. Sejam todos bem-vindos ao programa Sertão Evangélico. É, olha, você que está agora acompanhando aí no sítio, na chácara, na fazenda, você que está contemplando aí pelo YouTube, vendo a programação, pois é, você que está na cidade, você que está agora aí no transporte público, está no trator, na carreta, aonde você estiver, meu amigo, eu quero que você, por favor, manda para cá uma mensagem de texto, de áudio, de vídeo, para o nosso número 119-8292-3392, eu disse 119-8292-3392, este é o número do nosso WhatsApp, para você mandar sua mensagem de texto, de áudio, meu povo, queremos saber, já acordou, já está de pé, ou está debaixo da coberta, tenho certeza, que assim como o Bruno Zamboni ainda não acordou, está lá, rapaz, com a cabeça até a planta dos pés, debaixo de 6 edredons, porque o sétimo já caiu, viu? Então vamos que vamos, meu povo, Sertão Evangélico, um abraço para você, e para um dia começar mais que abençoado. Segura aí, você que está lá no canal Direto com Deus, olha, você está orando conosco pelo canal Direto com Deus, você quer continuar aqui na programação? Lá no Direto com Deus está o nosso irmão Juan Pablo da Hora, e o nosso irmão Caio, é isso mesmo, eles estão lá, ó, no canal de oração, mas você que quer continuar aqui no programa Sertão Evangélico, migra agora, porque vai continuar a oração no canal Direto com Deus, mas aqui o Sertão Evangélico continua, é no Deus e Amor Oficial no YouTube, Instagram e Facebook. Então, vamos com louvor agora, Dono do Poder, canta, irmã Ana Lara, salve.
1: Aleluia!

0: tocar aqui a... Tocar não, né? É... Qual o nome do Bruno aqui, Bruno? Tem que dar roça em Sorocaba. É o quê? Amolar, Bruno. Rapaz, não gosto de tocar, Bruno. Vamos despertar que o Bruno tá dormindo. Rapaz, hoje tem um camarada aqui que nunca pegou numa enxada. Vitinho. Vitinho Félix. Rapaz. Esse Vitinho Félix veio hoje acompanhar a Sertão Evangélico. Diz que queria molar a enxada, mas um camarada que acaba mais... Tá mais liso do que dinheiro nota de 100 no meu bolso, rapaz. Meu Deus. Acorda, meu povo, Sertão Evangélico no ar. Olha, você que ainda mandou mensagem de texto, manda mensagem de texto pra cá. 11982923392. Este é o número da comunicação com nós aqui do Sertão Evangélico. Com nós, né? Isso mesmo. É, o português é assim mesmo, né? Embora teremos aula aqui de português, né, ô Bruno? Mas gente que vende, você que ainda não acordou, olha na sua casa aí. Você que tá acordado, veja na cama lá, na rede, na varanda, se tem alguém lá dormindo, porque tem uns camaradas que vai dormir de madrugada, assistindo um sei o que lá no celular. Aí, rapaz, aí acorda tarde, com dor de cabeça, é, aí perde o horário no trabalho, chega atrasado, aí depois sai no trânsito buzinando, querendo passar por cima de todo mundo. Meu povo, vamos criar um pouco de vergonha, vamos acordar mais cedo. Sertão Evangélico no ar. Já tem gente, ó, falando conosco aí em todo o Brasil, igual nosso irmão César. César do estado do Tocantins. Rapaz, é Tocantins, Minas Gerais. É isso mesmo, viu? Tem Tocantins, Minas Gerais? É, vamos que vamos. Vamos, é Tocantins. Olá, paz do Senhor Jesus. Estou ligadinho no programa. Trabalho com caminhão de gás. Estou sempre ligado no programa. Deus abençoe. Irmão César, Tocantins. Não sabia que tinha Tocantins, Minas Gerais, não, viu? Para mim é novo. Valto Iris Gomes. Bom dia, Zaqueu. Ouvintes, internautas, equipe. A paz do Senhor Jesus. Excelente início do mês de julho a todos, em nome do Senhor Jesus Cristo, entendeu? Deus abençoe todos vocês que estão sintonizados na programação. Maria de Fátima, de Juatuba, Minas Gerais. Bom dia, paz do Senhor Jesus. Joga um balde de água no meu esposo, Sebastião, e no meu filho, Renato, que não querem levantar, viu? Estão com preguiça, rapaz. É, não é possível. A mulher, a esposa, pedindo para levantar quem? O esposo e o filho. Rapaz, ô Poliana, na sua casa, quem toca primeiro? É você ou seu esposo? É os dois, rapaz. Gostei. É os dois que acordam junto. Gostei disso, viu? Fátima do estado lá, não é do estado, do Distrito Federal, lá de Brasília, diz: bom dia, paz do Senhor Jesus. Sou Fátima, falo de Brasília e estou ligada no Sertão Evangélico, programa maravilhoso. É um programa maravilhoso para pessoas maravilhosas que estão agora acompanhando o programa Sertão Evangélico. Falta você mandar mensagem para cá, né? Porque os irmãos do rádio já estão ligadinhos aqui no Sertão Evangélico. Vê só, ouça só, assunto aí. A radiola travou. É assim mesmo, a radiola, troca o disco. Só trocar o disco.
1: A paz do Senhor. Quem está falando aqui é o Adriano, aqui de Nova Independência, do estado de São Paulo. Vizinho do nosso velho Mato Grosso.
0: Mato Grosso!
1: Ô, glória, paz do Senhor! Glória. Que Deus abençoe todos aqueles que estão ouvindo.
0: É, tu viu aí, né? Mato Grosso é uma hora menos.
2: Bom dia, irmãos da rádio. Que rádio maravilhosa de ouvir. Clarice de Atibaia.
0: Atibaia, ligadinha no Sertão Evangélico, viu?
3: A paz do Senhor Jesus, meus irmãos, aqui é o pastor Cláudio da cidade de Pauliceia. Eu queria mandar assim um bom dia, assim, e a paz para todos os irmãos aqui da cidade de Pauliceia.
0: Opa!
3: Da Igreja Pentecostal Deus e Amor. Fique com Deus, que Deus abençoe todos nós.
0: Alô, Pauliceia!
2: Bom dia, paz do Senhor. Paz. Senhor Jesus abençoe todos vocês, sua equipe, agora esse programa. Um alô aí pra irmã Dorinha, Beberibe, Ceará. Joga um balde d'água aí pro meu filho acordar pra ir pra escola.
0: Dorinha, acorda, Dorinha! Tá na hora de acordar, Dora!
4: Paz do Senhor, tô certinho. Meu Deus, tô curtindo. Deus abençoe. Deus abençoe o evangelho.
0: Maravilha! Deus abençoe, minha amada. Deus o guarde de todo mal, viu? Ó, tem gente mais lá, ó, na radiola. A radiola é assim, mano. A radiola é... aqui é radiola 24 horas, né? Você que está... ó, quero falar com você agora, que está ouvindo a programação, e você ainda está pensando, manda ou não manda mensagem pra cá? Será se você já compartilhou? Será se você já deixou o seu like? Será se você já curtiu a programação? Pois é, ó, 11982923392. Eu tô te esperando aqui agora no YouTube. Deixar o seu like lá, o seu comentário. Enquanto você vai fazer isto, olha, nós tá chegando agora uma mensagem, um louvor pra você. Não é assim. Canta, dupla Deus, é amor.

0: 7h42 em São Paulo, capital, horário oficial de Brasília. 7h42 lá em Fernando de Noronha. E 5h42 em Mato Grosso, Mato Grosso do Sul. E 4h42 em algumas regiões, toda a região do Acre e alguns estados, alguns estados também, cidade, né, da Amazonas, né? Gente, vamos que vamos, sertão evangélico no ar. Ó, e tá chegando quem? Nosso irmão Luiz Augusto, para contar o que Deus fez na sua vida. Irmão Luiz Augusto, é com você.
1: Aconteceu há 4 ou 5 anos atrás, mais ou menos. Eu tinha um problema no ouvido que deixava eu surdo, vazava, pois. E isso deixava eu ruim, porque coçava, ardia, eu ia no médico, nada resolvia. Até que um dia eu fui revelado na igreja, Deus e amor. A pessoa estava pregando e falou: aqui tem uma pessoa que você sofre de problema no ouvido. E Satanás queria deixar você surdo. Eu levantei a mão, era eu. Ela falou: pode receber seu milagre, receba a tua bênção. A partir daquele momento, eu fui curado e não senti mais nada. Deus é o Deus da cura. Se você pedir com fé a Ele, Senhor, me cura disso, Ele vai te curar, porque Ele tem o poder, né? Ele tem o poder, Ele tem o, digamos assim, tudo que Ele quer, Ele pode fazer. Basta Ele estalar os dedos, a cura é imediata. Porém, você tem que ter fé.
0: Você ouviu o que nosso irmão disse, nosso irmão Luiz Augusto. Ele tem o poder, depende de nós, se nós tiver fé. Você tem fé? Quero falar com você. Você tem fé? Você acredita que Deus tem este poder de curar você dessa enfermidade? Né? Que tantas pessoas que passam por momentos tão difíceis e duvida, né, do poder de Deus. Eles duvidam, será se Deus pode? Será se Deus, Ele tem esse poder? Deus tem esse poder. Depende de você, se você acreditar e confiar. Quero falar com você agora que está passando até um algo semelhante, né? Igual nosso irmão Luiz. Ele disse que sentia no ouvido uma coceira, algo estranho. E chegando na igreja, Deus e amor, Deus usou o seu servo pelas divinas revelações do Espírito Santo. E Deus disse assim: ó, tem uma pessoa nessa igreja que você está passando um momento, um problema no seu ouvido. E Deus quer te curar agora. Pois é, Deus continua a fazer e operar na nossa igreja pentecostal, Deus e amor. E na mesma hora ele falou que acabou aquele problema. E hoje ele conta alegre e satisfeito: o Senhor me curou. Está preparado também para contar esta bênção? Para contar o que Deus irá fazer na sua vida? Pois é, eu quero te convidar a você estar conosco hoje em uma de nossas igrejas pentecostal, Deus é Amor. Olha, o endereço é Avenida do Estado, 4568 Liberdade, São Paulo. Entrada principal pela Avenida Prefeito Passos, número 10. Você pode vir trazer sua família, isso mesmo, porque hoje aqui nós temos um culto especial 7, 9, 11, 15 e às 19 horas em nossa igreja pentecostal, Deus é Amor. Igreja Deus é Amor, de portas abertas para te receber. Vamos que vamos, meu povo! O sertão evangélico continua, ó. E continua trazendo felicidade, a alegria, a paz. Sabe aqueles louvores que você ouvia lá na sua infância? Com seu avô, com a sua vovozinha. Toca aqui no sertão evangélico. E vou chamar agora um louvor. Sei que você gosta de louvor, não é isso? Você gosta de louvor? Chega mais!

Olha o horário, olha a hora. A hora não para. Segura este ponteiro. Gente, olha, hoje nós temos aqui uma pessoa ilustre. Olha, olha só. Ele é, olha só o requisito do homem. Ele é operador oficial da nossa cantora irmã Débora Miranda, rapaz. O Hermano Medina. Hermana, acertei errando. É Armando Medina. Rapaz, é Medina no meio, pronto. Mas é Armando Medina conosco aqui hoje na operação, né, da nossa mesa. Dá um glória a Deus aí, Armando. Ó, homem é fervoroso, homem é pentecostal. Que honra, um prazer tê-lo aqui conosco hoje no Sertão Evangélico. Isso mesmo, meu povo. E para isso eu vou tocar com ele um berrante. Ele merece um toque de um berrante pro nosso irmão Armando Medina, rapaz. É, saiu, mas saiu Medina no meio. Eita, glórias! Isso mesmo, meu povo, é a alegria que leva ao homem do campo, a tão que está na cidade. Você que está de bicicleta aí com seu rádio ligado, pois é. É, Jesus também está te vendo, homem. Que Deus te proteja. O nosso irmão João, lá do estado da Paraíba, olha só, acabou de mandar mensagem. Disse assim, ó: paz, irmão do sertão, estou aqui na lida da roça, ó, já cuidando do gado. Que Deus abençoe o nosso dia. Ó, para aí, tá, lá deve estar quente, viu? Lá já amanhece quente, mas é isso. Deus abençoe, irmão João, da Paraíba. Roberto Santos, Vila Velha do Espírito Santo. Estou aqui antenado no programa, tomando um café. Tem leite e broa de milho. Deus abençoe a sua vida, Vaso. Isso mesmo, Roberto. Manda para cá um pouquinho, que estamos... Aqui o nosso café também, vamos dividir, tá bom? Sebastião Nogueira, de Carapicuíba, São Paulo. Ó, estamos assistindo esta maravilhosa live. Deus abençoe, irmão Sebastião. A todos os irmãos que são de Carapicuíba, Osasco, Barueri, né? A região Oeste 2 aí, aqui de São Paulo. Muito obrigado pela sua presença, pela sua participação aqui no Sertão Evangélico. Você que está pelo YouTube, pelas redes sociais, pelo rádio. Deus abençoe grandemente. Maria de Araújo, primeira vez que assisto o Sertão Evangélico no YouTube. Irmã Maria de Araújo, faltou dizer onde você é. Ó, onde você é, para nós te mandar aquele abraço do tamanho de Deus para você, viu? Pois é, vamos que vamos, Sertão Evangélico. Ele que tem espalhado a alegria, espalhado o amor, a felicidade pro Brasil inteiro. João Ferreira, olha o nome, João Ferreira, um nome abençoado, viu? Este programa é uma bênção, parabéns, Deus abençoe vocês. Um abraço, irmão João Ferreira, um abraço a você e a sua família, a todos aqueles que estão sintonizados no Sertão Evangélico. Elaine, olha o que ela diz, sou de Foz do Iguaçu. Que programa lindo e abençoado, vocês são bênçãos em nossas vidas. Eita, glória, Deus abençoe, irmã Elaine de Foz do Iguaçu, a Tríplice Fronteira, né? Marli, ela que diz, amo esta programação. Continuem sempre assim, alegra a minha e muitas pessoas, viu? Rapaz, as ovelhas estão por aí, ó. As cabritas já estão morrendo de fome, rapaz. Quem segura, meu povo? Vamos que vamos para mais um louvor. Sei que você gosta de louvor, pois é, tá chegando mais um louvor na programação. E ele, elas chegam já cantando.

0: 9h56, já sei. Rapaz, segura esse relógio aí, pelo meu de Deus. Vamos segurar esse relógio. É melhor o Lucas Roca segurar esse relógio. Ele acho que ele dá pra segurar, Lucas. Segura um pouquinho, Lucas, relógio. Mande virar 57. Mas vamos pra palavra de Deus, gente. Ó, a palavra de Deus pra nossa meditação. E pra palavra de Deus, eu tiro o meu chapéu. Hoje a meditação em Salmos 46 e verso de número 1, que diz: Deus é o nosso refúgio e fortaleza, socorro bem presente na angústia, pelo que não temeremos, ainda que a terra se mude e ainda que os montes se transportem para o meio dos mares. Ainda que as águas rujam e se perturbem, ainda que os montes se abalem pela sua braveza. Eita glórias! Salmos 46 é um dos salmos, digo, mais conhecido em nosso meio. Por quê que é um dos mais conhecidos? Porque ele fala sobre providência. Ele cita uma história onde o povo precisava e necessitava da presença de Deus mais perto. A Bíblia, ela conta que quando esse Salmos, ele foi mencionado, esse Salmos não foi, no autor não é Davi. O autor deste Salmos é os filhos de Corá, ou em outras versões, os filhos de Coré. Mas neste Salmos, ele mostra que como eles cantaram, salmodiaram o Senhor, era um período caótico. Senaqueribe querendo invadir a cidade de Israel, querendo destruir aquele povo, querendo estagnar com tudo. E eles fazem o quê? Vão para dentro do templo entregar ali a afronta diante de Deus. Senhor, olha para aquela situação, Senaqueribe, um reino invencível, é um reino que diz que tem um poder bélico, é um reino que diz que nunca perderam uma guerra, uma batalha, agora está dizendo que não tem Deus nenhum que vai impedir eles invadir a nossa cidade. Deus responde ao povo de Israel: Deus é o nosso refúgio e fortaleza, socorro bem presente na hora da angústia. Isso é o que os filhos de Corá estão falando, na verdade. Ó, Deus é o nosso refúgio. Mas Deus que está usando eles para dizer: ó, é Deus que é o nosso refúgio. Pelo que não temeremos, ainda que a terra se mude, ainda que aquele homem que se diz: ó, eu faço tudo acontecer, mas se não for num controle de Deus, nada adianta, viu? Ainda que os montes vão lá para o meio dos mares, ainda que as águas rujam e se perturbem, ainda que os montes se abalem pela sua braveza. Olha o que ele diz: mesmo que tudo isso aconteça lá fora, mas dentro da cidade há um rio cujas correntes alegram a cidade de Deus. Eita glórias! Enquanto o povo lá fora estava achando que o povo de Israel estava totalmente ali, sofrendo sem água, sofrendo sem comida, Deus estava providenciando durante aqueles 3 anos. O que eu quero dizer para você? Deus chegou com providência e mandou um anjo e derrotou todo aquele povo inimigo de Deus. O Senhor vai fazer isso na sua vida. Pessoas que se levantam contra você, pessoas que cercam-te, querendo destruir-te, pode ter certeza, o Senhor não vai deixar você ser derrotado. O Senhor vai mostrar que é nele que está o teu refúgio, não no homem, e não no vizinho da esquerda ou direita, mas sim em Deus, para ter a certeza que é Deus que tem cuidado de você. Que Deus abençoe, gente. Olha só, quer aprender mais da palavra de Deus? Endereço é Avenida do Estado, 4568 Liberdade, São Paulo. Entrada principal pela Avenida Prefeito Passos, número 10. Igreja Deus e Amor, de portas abertas para te receber. Eita glória! Gente, ó, vamos pro nosso intervalo. Daqui a pouquinho a gente volta com você.
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4: Voltamos, meu povo, 7:04 em São Paulo, 7:04. Pensa no café que traz sustância, meu povo. Acho que eu vou ter que pôr mais pó, rapaz. Ô, César, cadê que é teu café, César? Que os cafés aqui parece que tá meio morgado, César. Ó, meu amigo, meu papai do céu. Abraham, fica aí, pegando um cor, vai, enquanto eu vou... Não, porque vamos. Sertão Evangélico no ar, meu povo, para você, para o mundo, para o Brasil inteiro. Eu quero, nesse certo momento, mostrar um pouco do nosso café. Delícias da podre. Olha para isso. Agora é delícias da mãe e com a podre. Agora o nome está aumentando, viu, gente? Mas temos aqui hoje pão integral. Esse pão integral, gente, é pão com alguma cor por cima. É pão com castanha. Castanha? É castanha por cima. Tá um negócio assim misturado. Tá bonito, Daniel. Daniel Universal, mostra aqui. Mostra esse pão aqui. Olha pra esse pão, Daniel Universal. Ó, Daniel. Olha como tá gostoso. Tá bom? Não vai sobrar nenhuma fatia pra ninguém hoje aqui. Temos aqui também nosso sanduíche. Gente, eu vou pegar com isso aqui. Com um pegador. Um pegador, né? Não, não vou pegar, não. É assim mesmo? Desisti de pegar... Nosso sanduíche integral, ó, tem queijo, tem molho branco, ele tem tomate, tem alface, tá delicioso demais. Nosso pão branco, uma mesa de fruta aqui com crepioca, morango, milho, ó, agora milho cozido, lembrou meu Nordeste, viu? Meu rapaz, ó pra isso aqui, Daniel, olha pra isso aqui, tá mole demais, viu? E o nosso suco de laranja... Da fruta, da fruta, viu? Melancia, tá recheado. Gente, quer, olha, você que tá pelo rádio dos amor, migra pro YouTube e contemple o que Deus preparou hoje aqui na mesa do Sertão Evangélico. E tenho certeza, você que está acompanhando o programa, você que na sua casa tem uma dificuldade financeira, você tá passando por um momento tão difícil, olha.

0: mesmo, Deus, para esta pessoa, que nunca possa faltar o alimento nessa mesa, em nome de Jesus, amém. Chega mais agora notícia com a nossa amiga irmã Cristine. Cristine, conta aí, já troquei a pilha do rádio, mas tá difícil, mas vamos lá, Cristine. Chegou.
1: Bom dia! Chegou o momento de informação aqui no programa Sertão Evangélico. Vamos trazer as principais notícias do campo, curiosidades e informações quentinhas do agronegócio brasileiro. Agricultura digital. É possível se preparar para a safra com mais organização usando a tecnologia? O uso da tecnologia na agricultura pode ajudar a otimizar a rotina com uma gestão de planejamento mais eficiente, seja nos processos administrativos ou operacionais. A agricultura digital entra no meio desse processo, ajudando o produtor rural a entender de forma detalhada os diferentes momentos da safra. Um planejamento feito com base em dados reais e confiáveis, com base na realidade do campo, ajuda o produtor rural a ter estratégias mais assertivas. Agora, para que isso aconteça, existem aplicativos e ferramentas que disponibilizam relatórios, mapas e informações sobre solo, agricultura, plantações, desempenho de máquinas e sementes. Utilizar esse tipo de informação permite que o agricultor tenha uma ampla visão de todos os fatores e possa pensar de forma certeira no desenvolvimento e na produtividade da lavoura. Além disso, as vantagens do uso dessas ferramentas é a checagem de retorno desejado da safra, além do acompanhamento do desempenho planejado e auxílio aos gestores. E não se esqueça de sempre manter a manutenção dos seus equipamentos em dia, evitando imprevistos e gastos adicionais.
0: Você viu aí, né, gente? Notícia que a Cristina traz sempre para agregar o nosso conhecimento. Você que é do campo, você que tem esse interesse, tá bom? E alguns assuntos que são tratados aqui com a Cristine é até assunto de vestibular e de algumas faculdades, viu? Pois é. Gente, muito obrigado pela sua participação, obrigado por você estar acompanhando o programa Sertão Evangélico. Quero chamar agora também para agregar o nosso conhecimento. Utilidade Pública é um quadro, né, que está indo ao ar. Utilidade Pública para mim, para você, para nós.

eu sou a Aline Gonçalves, influencer digital e empresária, e a partir de agora estarei aqui com vocês, aqui no Utilidade Pública. Você sabia que o racismo ainda mata, exclui e silencia milhares de pessoas no Brasil? Hoje o papo é sério e muito urgente. Racismo e discriminação. Infelizmente, nós ainda vivemos em um país onde pessoas são tratadas todos os dias com desprezo, inferioridade ou desrespeito, por causa da cor da pele, da origem ou da aparência. Mas é importante saber, isso é crime e ninguém precisa se calar ou aceitar esse tipo de violência. O racismo e a discriminação ferem a dignidade, machucam a alma e causam marcas profundas, mas a lei está do lado da vítima. E existem caminhos seguros para buscar justiça. Se você foi vítima de racismo, o primeiro passo é fazer um boletim de ocorrência. Você pode ir até uma delegacia comum, ou se tiver na sua cidade, procurar uma delegacia de crimes raciais ou de direitos humanos. Também é possível registrar a denúncia de forma online, da sua casa mesmo. Além disso, você pode ligar para o Disque 100, Canal Nacional dos Direitos Humanos. A ligação é gratuita, funciona todos os dias, 24 horas, e você não precisa se identificar. A Defensoria Pública também pode te ajudar. Ela oferece orientação jurídica gratuita e pode acompanhar o seu caso. Se o racismo aconteceu em ambiente de trabalho, escola, comércio ou transporte público, onde seja, você pode guardar provas, porque isso é muito importante, como fotos, prints, gravações e testemunhas. E se você que presenciou um caso de racismo, não se cale.

denúncia pode proteger e fortalecer quem sofreu a violência. Racismo não é brincadeira, não é opinião, não é liberdade de expressão, é crime. E denunciar é um ato de coragem, de justiça e de amor ao próximo. Compartilhe essa mensagem com alguém que pode estar precisando. Obrigada por estar conosco no Utilidade Pública. Fique ligado para mais informações úteis e lembre-se, somos cidadãos do céu, mas enquanto estamos na Terra, exercemos a nossa cidadania.

pela notícia, né? Parabéns, Aline Gonçalves, pela notícia. Uma notícia que tem agregado, né, o nosso conhecimento aí, né, gente, ó. É, como eu falo, é muito importante, gente, ó. Tô na metade aqui da crepioca feita pelas Delícias da Poli, gente. Tá muito gostoso mesmo. É uma crepioca muito deliciosa mesmo. Juntamente com um suco de laranja natural, viu? Natural. Lá da nossa roça. Isso mesmo, sertão evangélico no ar. Pra você, pra mim, pra nós, pra todo mundo. E vou chamar agora um louvor. É, se eu pudesse, ficaria mais um tempinho aqui, né? Com essas delícias aqui. Tanta coisa pra comer. Mas eu vou chamar um louvor pra você poder dar um

0: sertão evangélico não há pra você. O Brasil inteiro está chegando a gente agora, porque um testemunho para edificar a minha, a sua fé, a nossa fé, aqui dentro do programa Sertão Evangélico. Conta mais e mande gar o que Deus fez em sua vida.
1: Meu nome é Edgar, cumprimento a todos os irmãos com a paz do Senhor Jesus. Eu não era crente, eu ouvindo a rádio no meu trabalho, orando, e Jesus me libertou do cigarro. Eu fumei 18 anos. Não sentia vontade de beber mais também. Jesus é maravilhoso. Ele me libertou do álcool. Também um certo dia, uma dor na perna esquerda. E parecia que alguma coisa andando pelo meu corpo. Começou os exames. Exames médicos. E falava que não tinha nada. Um certo dia, falei para minha esposa. Hoje eu vou na igreja. Deus é amor. E ali, ouvindo a palavra, ouvindo, e na hora das revelações do Espírito Santo, Deus revelou que era um câncer que estava enraizando no meu corpo. E naquele dia eu aceitei Jesus e Deus me curou desse câncer na perna. Eu levantei as mãos para o Senhor. E o inimigo não desistiu, meus irmãos. Ele também colocou câncer na minha coluna, na minha garganta. Mas Deus me curou também. E eu agradeço muito a Deus, muito, muito mesmo, pela minha salvação, por Deus estar trabalhando na minha vida, na vida da minha família, por essa oportunidade. Meu nome é Edgar, eu moro em Palmares Paulista, estado de São Paulo, é rua Osmar Gilberto Rebelato, 215.
0: Eita glórias! Veja só o que Deus fez na vida do nosso irmão Edgar. Ele que conta o que Deus fez na sua vida. Ele conta que, sabe, um momento tão difícil, uma enfermidade, é o inimigo lutando, é o inimigo ali pelejando, o inimigo fazendo de tudo para que ele desista. Mas ele conta, sabe o quê? Ele conta o que Deus fez na sua vida. A cura, o milagre. Ele foi buscar no endereço certo, na igreja certa, para o Deus certo, que é o nosso Deus verdadeiro aqui da Igreja Pentecostal, Deus Amor. E você está agora passando uma situação difícil, às vezes é a enfermidade que assola a sua casa, que assola a sua vida, é a enfermidade que tem destruído, tirado a tua paz, tirado o teu sono, tirado o teu sossego, mas aqui na Igreja Deus Amor, nós repreendemos, isso mesmo, nós repreendemos em nome de Jesus, e a enfermidade sai na hora, porque aqui o sangue de Jesus tem poder para desfazer toda a obra do mal. E quero te convidar para que hoje você esteja conosco aqui presente. O primeiro culto já está em andamento. O segundo culto é às 9, o terceiro é às 11 horas, 15. E depois temos às 19 horas aqui em nossa Igreja Pentecostal, Deus Amor. Qual o endereço? Avenida do Estado, 4568, Liberdade, São Paulo. Entrada principal pela Avenida Prefeito Passos, número 10. Isso mesmo, Igreja Deus e Amor, de portas abertas para te receber. Vamos continuar aqui com o programa Sertão Evangélico, ó. Hoje aqui o estúdio, gente, ó. Temos Olavo Paciência, Lucas Ocas, Beatriz, Daniel Universal, o nosso irmão Medina, irmão do outro Medina, tá aqui hoje no Sertão Evangélico, Bruno Zamboni, junto com a sua irmã Beatriz Zamboni, o nosso irmão Vitor Félix, Evaldi Álgaba, Lucas Lopes, Lucas Coutinho, a nossa irmã Poliana, rapaz, e também todos aqueles que estão fazendo, compõem esta programação abençoada. Isso mesmo, e falando em Medina, tem gente lá com Medina na radiola lá. Medina, dá o play na radiola.
2: A paz do Senhor Jesus, pastor Zaqueu, aqui paz. É o Edno Mário do Jaraguá. Joga água no time, meu irmão aí, meu irmão. Opa! Tava desaparecido e apareceu agora, meu irmão, que eu amo muito. Deus Boa abençoe. Glória. Manda um alô pra ele aí, é o Tim. Tá lá em... Como é que chama? Eu esqueci o nome, mas tá pra lá.
0: É o Tim! Espírito Deus Santo, abençoe.
2: Pastor Zaqueu. Deus abençoe aí, pastor.
0: O Tim apareceu, ó. É o Walter, é Walter, né? Deus abençoe, irmão, é o Tim, que está nos aparecendo.
3: Deus abençoe os irmãos e toda a equipe. Bota o galo para cantar, para despertar minha esposa aí, irmã Raquel, que é presbítero Ivanil de Londrina, Paraná. Deus que abençoe a todos aí, em nome de Jesus, meus irmãos.
0: Ô, glória! Coloca o galo aí pra cantar, pra despertar, irmão, que o irmão tá querendo tomar café já cedo. Desperta e faz o café aí, meu povo. Ó, tem gente já também lá, aos poucos, acordando, espreguiçando, porque tô com leseira, tô com preguiça.
4: Meu nome é Josemário Ferreira da Silva. Estou aqui ligadinho no programa desde as 6 horas da manhã.
0: Ô, glória!
4: Cafézinho quente.
0: Café quente, com leite quente.
5: Bom dia, pastores. Aqui é o Paulo falando aqui de Goiânia.
0: Goiânia!
5: Que Deus abençoe o nosso dia hoje.
0: Sim.
5: Que seja de muita paz, alegria e felicidade. Que nos proteja na estrada.
0: Ô, glórias!
5: A paz do Senhor.
0: A paz do Senhor Jesus, meu amado. Que Deus abençoe e te guarde livre de todo mal, viu? Isso mesmo. Ó, esse setor evangélico, ele vai ao ar todos os dias, de 6 da manhã até às 7h30. Todos os dias, segunda a sexta. E no sábado, nós temos os melhores momentos aqui com o Sertão Evangélico. Então, o Sertão Evangélico é aquele programa que sempre ele vai trazer-nos a felicidade, trazer-nos a memória lá do passado, aqueles louvores, né, lá do fundo do baú. Toca aqui no programa Sertão Evangélico, hinos que marcavam história. Isso mesmo, meu povo, não tem como mais continuar o Sertão Evangélico. Aqui, o horário já deu. É. Vamos agora prosear com Deus, para Deus guardar-nos e dar-nos um livramento, dar-nos e guardar-nos de todo mal, em nome de Jesus. Senhor Deus, Pai maravilhoso, aqui estamos mais um dia na Tua presença, Pai. Guarda a nossa vida, guarda, oh meu Deus, sim Deus. Que o Senhor venha guardar tudo aquilo, Deus, que estamos colocado em Tuas mãos. Que o Senhor venha estar com esse ministério, que o Senhor venha estar com esta igreja, com cada colaborador, com cada Deus, um que contribui na Tua obra. Sim, Senhor, aqueles que estão a larga distância, lá no interior, aqueles que estão no campo, lá na vila, os ribeirinhos, oh Deus, Senhor, que o Senhor venha guardar e livrar de todo mal. Guarda essa senhora, esse senhor, livra de assaltos, de acidente, do homem, da mulher mal. Pai, que o Senhor esteja conosco presente hoje e para todo sempre. Assim te peço, te agradeço, Deus, em nome de Jesus. Amém. Eita glórias. Não tem jeito não, meu povo. Tem que pegar o caminho da roça. Então agora, vou fazer um combinado comigo e você, eu, nós. E o combinado é o seguinte: se Jesus não voltar, amanhã a gente volta. Eu vou estar aqui e você vai estar sintonizado aí? Tô de olho, viu? Pois é. Vou pegar a comida roça, lembrando os irmãos que agora vai ficar aí com quem? Levi Muniz, na Rádio Deus e Amor. Você que está sintonizado pelo Rádio Deus e Amor, ó, você que está em outros estados. Alguns estados irão ficar com a programação local. Isso mesmo. Os apresentadores, o Voz da Libertação aí das cidades, né, dos estados, agora vocês vão trabalhar, né? Agora é. Agora eu vou para outra fazenda agora lá, carpinar, e você vai agora operar a mesa aí, viu? Deus abençoe os operadores, os apresentadores do Voz da Libertação. E 10 horas tem o Voz da Libertação nesse mesmo canal, esse mesmo lugar aqui, ó. Com vocês, Ítalo Siqueira, Gabriel Araújo, Thiago Santos e Levi Muniz. Deus abençoe. Fiquem na paz do Senhor Jesus.

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1: 7:28.
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0: Na minha aflição, clamei ao Senhor. Gritei por socorro ao meu Deus. Do seu templo, ele ouviu a minha voz. Meu grito chegou à sua presença, aos seus ouvidos. Salmos capítulo 18, versículo 6.
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2: Eu te cobrirá com as tuas penas e... E ele te cobrirá com as tuas penas, e debaixo das tuas asas estará segura a sua verdade, escudo e broquel. Não temerás espanto noturno, nem seta que voe de dia, nem peste que anda na escuridão, nem mortandade que assola meu dia. Mil cairão ao teu lado e 10 mil à tua direita, mas tu não serás atingido. Somente com teus olhos olharás e verás a recompensa dos ímpios, porque tu, ó Senhor, és o meu refúgio, o Altíssimo é a tua habitação. Nenhum mal te sucederá, nem praga alguma chegará à tua tenda, porque os teus anjos darão ordem ao teu respeito para te guardar em todos os seus caminhos. Eles te sustentarão nas suas mãos para que não tropece com o teu pé em pedra. Pisará o leão e áspide, calcarás o pé ao filho do leão serpente, pois que tão encarecidamente me amou. Eu também o livrarei, poluí no alto retiro, porque conheci o meu nome, ele me invocará, eu lhe responderei. Estarei com ele na angústia, livrá-lo-ei, glorificarei dali a mudança de ti, lhe mostrarei a minha salvação. Oremos ao Senhor a partir desse momento, liga os teus pensamentos aos céus e vamos lá junto buscar um Deus que criou os céus e a terra. Você pode já compartilhar, você já pode compartilhar essa oração, oração de Salmos número 91, oração do grande livramento. Vamos lá, hoje encerramento, hoje é o penúltimo dia da nossa campanha, sexta-feira vamos encerrar com chave de ouro, vamos orar ao Senhor a partir desse momento. Grandioso Deus e eterno Pai, estamos à tua presença, Senhor Deus, cumprindo mais um dia de campanha, mais um dia de propósito, Senhor Deus, dentro, Senhor Deus, do propósito de Salmos de número 91. Vem, Senhor Deus, confirmar o grande livramento para nossas vidas, para nossas casas, para nossas famílias, Senhor Deus. Visita agora os meus irmãos internautas, ouvintes, Senhor Deus, que já estão orando conosco, aqueles que estão clamando o teu santo nome, Papai amado, buscando na tua santa presença. Abençoa o pastor Cremilso, que está orando conosco, irmã Lília, Senhor Deus, que está orando conosco neste momento. Visita cada internauta, cada ouvinte, Senhor Deus, que já se colocou no propósito de oração, no propósito de buscar a tua face, no propósito de buscar a tua presença, Senhor Deus. Eu sei, Papai amado, que tu vives e reinas, Senhor. Eu sei que o Senhor já está rompendo as cadeias malignas agora. O Senhor já está repreendendo as obras do inimigo. Eu tenho certeza, Senhor Deus, que o Senhor já está visitando vidas, lares e família. Visita a irmã Patrícia, Senhor Deus, vai visitando agora, Papai. Visita agora cada família, cada lar, Papai amado. Cada vida que coloca em oração, Papai amado, a irmã Andréia Silva. Vai visitando o filho dela, o Bruno, Senhor Deus. Vai visitando agora os meus irmãos internauta. O irmão Adelso, Papai amado, que está orando conosco, visitando famílias, Papai Adriano, Papai amado, agora visita, Senhor Deus, meus irmãos internautas, aqueles que estão chegando agora, aqueles que estão, Senhor Deus, já buscando a tua presença. Ah, meu Deus, entra com a tua providência neste momento, entra com teu socorro agora, Papai, sobre vida, sobre lares, sobre famílias, Senhor Deus. Eu oro pelas nossas famílias, Senhor Jesus, ó Pai amado. Eu oro, Senhor Deus, pelos meus irmãos que estão, Senhor Deus, de joelhos, aqueles que estão buscando a tua face, Papai. Visita Graziele, Senhor Deus, agora, vai visitando Pedrosa, Papai, vai visitando a irmã Lília, Papai amado, e toda a sua casa, a sua família. Eu apresento Enzo, ao Senhor Deus Amaral, Iga Amaral, Papai amado. Eu apresento agora, Senhor Deus, Eusamair, Senhor Deus. Eu apresento agora, Senhor Deus, essa casa, essa família. Eu apresento a irmã Tatiane, a sua família, Papai, a sua filha. Vai visitando, Senhor Deus, o Arlindo, Aline, papai Alana, e o Isaac, Senhor, vai visitando cada um agora, Senhor Deus, vai repreendendo a inveja, vai repreendendo o olho, Senhor Deus, malicioso, vai repreendendo, Senhor Deus, ó Pai amado, toda obra do inimigo contra esta vida, contra esta casa, contra esta família, vai caindo por terra agora as muralhas, vai caindo por terra agora os impedimentos, vai caindo por terra agora as obras malignas, obras satânicas, vai jogando por terra agora, Senhor Deus, o mal que se levanta contra esta família, Senhor, o mal que se levanta contra esse lar, Papai amado, vem, Senhor Deus, manifestar o teu poder agora, para dar grandes livramentos, Senhor Deus, para os meus irmãos internautas, para os meus irmãos ouvintes do programa Voz da Libertação, manifesta agora o teu poder, Papai, para livrar, para guardar, para proteger o teu povo, visita a irmã Edna Maria, Senhor Deus, ó Pai amado, vai visitando agora, Senhor Deus, cada lar, cada família agora, visita cada vida, Senhor Deus, que está agora orando conosco, visita, meu Deus, meu Pai, esta vida que está orando, Senhor Deus, ó Pai amado, e quem sabe, está difícil, Senhor Deus, ó Pai amado, essa situação, está difícil esse quadro, Senhor Deus, desta vida, visita a Viviane, Papai amado, pela primeira vez está conosco, orando, Senhor Deus, no canal, Papai amado, da oração, visita a tua filha, Senhor Deus, ó Pai amado, visita a Madalena, Jane, Papai Maria, visita, Senhor Deus, o teu povo agora, vai entrando com a tua libertação, com o teu milagre, Senhor, visita o Ronei, vai visitando o teu povo agora, Senhor Deus, vai entrando com teu socorro neste momento, Papai de oração, eu tenho certeza, Pai, que os céus já estão abertos, e o Senhor está enviando resposta para os teus filhos, Papai, o Senhor está enviando resposta para os teus servos, Papai amado, aqueles que estão orando conosco, Papai, aqueles que clama, Senhor Deus, como a irmã Graziele, ora pela saúde, a irmã Márcia, Papai, ora, Senhor Deus, ó Pai amado, pela Iracema Miranda, vai entrando com a tua providência, Senhor, a Maria Eduarda, Senhor Deus, irmã Mônica, vai visitando agora, Senhor Deus, a família de cada um, vai livrando as famílias agora, Senhor, vai guardando as famílias agora, meu Deus, fecha a boca de Satanás, fecha a boca do leão. Fecha, Senhor Deus, a boca do leão que tem se levantado contra as famílias, Senhor Deus, vai fechando a boca do inimigo, Papai, que tem se levantado contra esta vida, contra esta casa, contra esta família. Arime, canta, alabassuri, andalabai, visita a irmã Luzia, irmã Tânia, Senhor Deus, vai visitando, Senhor Deus, ó Pai amado, teu povo, que se coloque em oração agora, Papai, quanto o Senhor Deus se coloca em clamor como a irmã Sônia, Papai, que está orando conosco agora, Senhor Deus, a oração do grande livramento, a irmã Andréia, Papai, que já está com os joelhos dobrados, eu creio, o céu já está enviando resposta para a Michele, aí visitando, Senhor Deus, cada filha agora, aí visitando a Jane, Papai amado, que está orando conosco, visita Gabriel, Senhor Deus, ó Pai amado, vai visitando Rose, Senhor Deus, agora, vai rompendo as cadeias do mal, Senhor Deus, que tem lutado, tem pelejado contra o teu povo, Senhor, visita agora cada filho que está orando, visita agora cada filha que está clamando, entra dentro desta casa, Senhor, entra no meio desta família, Papai, entra, Senhor Deus, agora nesta casa, Senhor Deus, vai entrando com a tua providência agora, na vida financeira, Papai amado, despida, vai entrando com a tua providência agora e vai prosperando, prospera esta casa, Senhor Deus, prospera esta família, prospera o Ronei, Papai amado, prospera, Senhor Deus, prospera essa vida que está passando necessidade, que precisa, que as tuas mãos, Senhor Deus, vai levando, Senhor Deus, a prosperidade, prospera, Senhor Deus, agora, Papai, eu oro para o Senhor repreender, Senhor Deus, toda todo espírito mau que tem levado à destruição, papai amado, que tem levado, Senhor Deus, à ruína, papai. Oriclama Labassurianda Labai, entra com a tua providência para libertar esta família, entra com a tua providência para libertar esta casa, entra com a tua providência para libertar este homem, essa mulher, libertar das bebidas, Senhor Deus, das drogas, papai. Vai libertando, Senhor Deus, ó Pai amado, vai libertando esta vida agora, Senhor. Queima, Jesus, queima, Jesus, queima todo espírito mau que tem se levantado, Senhor, para destruir esta vida, vai caindo por terra. Visita a irmã Kênia, papai, visita o Noah agora, vai entrando com a tua providência, Senhor Deus, vai entrando com o teu socorro na vida do Israel Soares, papai de Oliveira, na vida da Daniele, Senhor Deus, Santana, vai entrando com a tua providência, papai amado. Ai, Senhor Deus, abençoando o pastor Afonso, Senhor, quantos nomes, papai, estão aqui agora, na oração, papai amado. Ah, Senhor Deus, vai visitando cada vida agora, Senhor, vai visitando cada casa, cada lar, cada família. O Senhor conhece este homem, o Senhor conhece essa mulher, o Senhor conhece essa vida, papai. O Senhor sabe o que necessita esse filho, essa filha, o Senhor sabe o que necessita, papai amado. Entra com a tua providência, Senhor. Rimiclama Labassurianda Labai, Oriclama Labasterianda Labaste Canta Labai. Manifesta o teu poder, Senhor Deus, neste momento, para libertar vidas, papai. Liberta esta vida agora, liberta esta vida que está sendo escravizado pelo diabo, Senhor, escravizado na bebida, papai. Essa pessoa que tem vício de bebida, papai amado, essa pessoa que está sendo escravizado, Senhor Deus, no vício, Senhor Deus, do cigarro, ah, Senhor Deus, no vício de jogos de azar, entra com a tua providência agora, Senhor. Olha o teu povo orando conosco, papai. Olha aí, quantas pessoas já estão pedindo a tua misericórdia, Senhor, quantas pessoas estão pedindo a tua compaixão. Visita, Senhor Deus, agora a irmã Raquel, visita a irmã Maria, papai amado, visita, Senhor Deus, ó Pai amado, visita agora, Senhor Deus, agora a irmã Irene, aí visitando a irmã Maria Conceição, Senhor Deus, a Arlete Cruz, aí visitando, Senhor Deus, o Fábio, aí visitando o Raul, Senhor Deus, aí visitando o teu povo.

0: E pede, Senhor Deus, os nossos governantes, vai visitando o teu povo agora, Senhor Deus, vai entrando com a tua providência agora, papai, vai rompendo as cadeias malignas agora, vai repreendendo as grades, as cadeias, Senhor Deus, que tem levado essa pessoa à destruição, que tem levado essa pessoa à ruína, Senhor Deus, olha aí, essa casa que está sendo desmontada, essa família que está sendo desestruturada, Senhor, pelas obras de Satanás, papai, pelas obras do maligno, Senhor Deus, entra, Senhor, entra, meu Deus, com a tua providência, entra com a tua misericórdia, papai, a tua misericórdia é duradoura, papai amado, a tua misericórdia, Senhor Deus, é eterna, entra com a tua misericórdia agora, papai, para libertar, para salvar esta vida, Senhor Deus, que está jogado na sarjeta, essa pessoa que está, Senhor Deus, ó Pai amado, nos vive vício, Senhor Deus, maligno, papai, o vício de jogos de azar, quantas pessoas têm desperdiçado o seu salário, quantas pessoas têm desperdiçado o seu ganho, por causa dos jogos de azar, papai amado, traz a libertação agora, Senhor, traz a libertação agora, Senhor, traz a libertação agora, Senhor Deus, traz a libertação para esta vida, papai, essa pessoa que está, Senhor Deus, ó Pai amado, padecendo tanto, Senhor Deus, visita a irmã Priscila, Senhor Deus, vai visitando o teu povo, não deixe essa vida padecer tanto, Senhor Deus, ah, o diabo veio para roubar, matar e destruir, Satanás veio para desfazer as obras do diabo, Senhor Deus, Satanás veio para destruir as vidas, Satanás veio para destruir as casas, Satanás veio para destruir as famílias, mas eu creio, papai amado, que o diabo já está caindo por terra agora, em nome de Jesus Cristo, vai caindo por terra agora, legião do inferno, vai caindo por terra agora, obra maligna que tem lutado contra esta vida, contra esta casa, vai caindo por terra agora, todo mal que tem pelejado contra esta vida, contra esta mente, contra esse coração, ah, Senhor Deus, o inimigo tem colocado, Senhor Deus, pensamentos, Senhor Deus, de suicídio nessa mente, papai, joga por terra agora, joga por terra agora, Senhor Deus, os pensamentos, suicídio, Senhor Deus, vai queimando, queima, Jesus, queima agora os pensamentos malignos, papai, queima agora os pensamentos diabólicos, Senhor, queima agora as obras do diabo, Senhor Deus, manifesta o teu poder agora, porque o Deus de paz em breve esmagará a cabeça da serpente debaixo dos vossos pés, usa o pé deste homem, usa, Senhor Deus, a autoridade, dá autoridade para essa mulher, dá autoridade, Senhor Deus, para esta vida, para vencer o maligno, Senhor, para vencer as tentações, para vencer as afrontas do inimigo. Nos dá autoridade agora, Senhor Deus, dá autoridade para esse ouvinte, papai, dá autoridade para esse internauta, Senhor, dá autoridade para esta vida agora, vencer o inimigo, oriclama, labassurianda, labai, apresenta a nossa campanha, Senhor Deus, o Salmos 91, essa semana, papai, é a semana do grande livramento, Senhor Deus, esse propósito, Senhor Deus, a qual o Senhor colocou em nosso coração, eu tenho certeza, papai, que já está se cumprindo grandes coisas, a arme calabassuri andalabai, o Senhor já está livrando casas, famílias, Senhor, o Senhor já está livrando pessoas agora, que está orando conosco, papai, o Senhor já está salvando vidas, Senhor Deus, salvando lares, papai amado, restituindo o casamento, entra mesmo com a tua providência, ah, Senhor Deus, que 1.000 vai cair de um lado, 10.000 do outro lado, nada vai atingir esse outro, esse internauta, Senhor, nenhum mal vai atingir esta casa, receba aí, ouvinte, receba, internauta, receba aí a providência de Deus na tua vida, receba aí a providência de Deus na tua casa, receba aí a providência de Deus para a tua vida, Deus já está livrando você de todo mal, Deus já está nos cobrindo com o sangue dele, livrando a tua casa, a nossa família, os nossos entes queridos, Senhor, Visita mesmo, papai. Livra-nos do mal, Senhor Deus. Visita a irmã Amanda, papai, toda a família da irmã Amanda. Vai entrando com grande livramento. Livra, Senhor Deus, livra, Senhor. Porque o Senhor é nosso refúgio, nosso Altíssimo. E a irmã canta labassuri andalabai. Porque o Senhor, papai amado, é o nosso refúgio. O Altíssimo é a tua habitação. Nenhum mal te sucederá, nem praga alguma chegará, bacantarabai. Chegará a tua tenda. Ah, Senhor Deus, não deixa nenhum mal chegar nessa tenda, não deixa nenhum mal chegar nessa casa, mas já dá ordem aos teus anjos, Senhor, para guardar este ouvinte, para guardar este filho. Cai por terra agora a inveja, cai por terra agora o olho gordo, cai por terra agora a maldição, cai por terra agora a bruxaria, cai por terra agora as obras malignas, cai por terra agora, em nome de Jesus Cristo, vai caindo por terra agora, vai caindo por terra agora, as obras do inimigo vai caindo por terra agora, em nome de Jesus Cristo, cai por terra agora, ah, Senhor Deus, ó Pai amado, vai caindo por terra agora, todo mal contra a vida do esposo dessa mulher, contra a esposa, Senhor Deus, deste homem, vai visitando a nossa casa, o nosso cônjuge, vai visitando o nosso lar, vai jogando por terra agora, Senhor Deus, todo mal, nenhum mal pode atingir esta tenda, nenhum mal pode atingir essa casa, nenhum mal pode atingir essa família. O sangue de Jesus tem poder, o sangue de Jesus tem poder, há poder no sangue de Jesus Cristo para repreender todo o mal, para repreender toda a fúria do inimigo, para repreender toda a fúria do tentador. O sangue de Jesus tem poder, o sangue de Jesus Cristo tem poder para repreender o mal. Manifesta o teu poder agora, Senhor. Manifesta agora a tua unção, a tua autoridade. Manifesta agora, Papai amado, o poder do teu Espírito Santo para romper cadeias, para romper, Senhor Deus, obras malignas, para nos dar vitória nesta oração. Confirma o grande livramento, Senhor. Confirma, Senhor Deus, o livramento, confirma a libertação, papai, libertação das drogas, libertação do entorpecente, libertação da bebida, libertação do cigarro, libertação, nós pedimos libertação, papai, dos jogos de azar, libertação, papai amado, dos vícios, libertação, papai amado, da pornografia, libertação das obras obscenas, papai, traz libertação para esta vida e nos dá vitória em nome de Jesus. Que Deus abençoe sua vida, o seu lar, a sua família. Eu sou o pastor Wesley Souza, estamos aqui no canal orando com você através do rádio, através do programa A Voz da Libertação. Estamos orando com você, clamando a Deus pela sua vida, pelo seu lar e por toda a sua família. Deus abençoe irmã Cida, irmã Michele, Deus abençoe irmã Amanda, Ronei, Deus abençoe Ederson Tomé, Deus abençoe meus irmãos aí que estão nos acompanhando, irmã Lívia, Deus abençoe todos os irmãos que estão orando conosco, irmã Sônia, Deus abençoe todos que estão orando, irmão Afonso, pastor Afonso, Deus abençoe, irmã Patrícia, Deus abençoe sua vida. Eu quero encerrar esta oração hoje com uma oração bem breve aqui, orando dentro desse propósito, para Deus nos abençoar, para Deus vir repreender todo o mal. Irmão Ronei está aí se humilhando na presença de Deus, isso aí. Nós vamos orar agora para Deus vir repreender todo o mal, porque a palavra de Deus nos mostra, porque os teus anjos darão ordem ao teu respeito para te guardar em todos os teus caminhos. O Senhor já deu ordem aos teus anjos para te guardar, para te livrar, para proteger a tua vida. O Senhor já ordenou os anjos que guardam a tua entrada e a tua saída. Então fica tranquilo que aquele que, aleluias, aquele que morreu na cruz, ressuscitou no terceiro dia, ele estará contigo, ele estará do teu lado, ele vai te cobrir com o teu sangue, ele vai te dar grandes livramentos. Eu quero já convidar você para seguir esse canal, ou melhor, para se inscrever nesse canal, já se inscreve no canal aí de oração, já se inscreve você que está nos ouvindo através do rádio, continue na oração conosco. conosco todos os dias nesse horário. Estamos orando, estamos hoje no penúltimo dia da campanha do Salmos de número 91, a campanha do Grande Livramento, proposto uma semana consecutiva, e na nossa sede estadual de Juiz de Fora está tendo cultos aonde nós estamos nessa campanha. Nessa sexta-feira temos 3 concentrações poderosas, às 9, às 14 e às 19 horas, 3 poderosas concentrações da campanha da semana do Grande Livramento. Eu tenho certeza que o livramento de Deus é grande sobre a nossa vida. O povo do Senhor está se humilhando, o povo do Senhor está orando, o povo do Senhor está buscando a face de Deus, e Deus está dando grandes livramentos para o seu povo. Então você não pode ficar de fora. Vamos orar, vamos buscar a presença de Deus agora. Todos nós vamos orar agora, entregando a Deus mais um dia de campanha, entregando a Deus também o nosso propósito de hoje. Amanhã estaremos de volta orando, clamando, buscando a presença de Deus. Oremos ao Senhor, já compartilhou, já divulgou com todo mundo, já se inscreveu no canal. Oremos ao Senhor a partir deste momento. Visita, Senhor Deus, os meus irmãos internautas, meus irmãos ouvintes, papai. Abençoa o pastor, Senhor Deus, Afonso, o irmão Simaro, o irmão Ronê, irmã Lília, Senhor Deus. Visita a irmã Amanda, papai amado. Vai visitando meus irmãos internautas, a irmã Michele. Visita a irmã Patrícia, o irmão Edson, Tomé. Vai visitando, Senhor Deus, cada vida. Eu apresento agora, Senhor Deus, cada internauta. Ah, Senhor Deus, receba a nossa campanha. Recebe mais um dia de oração, mais um dia de busca. Mais um dia, Senhor Deus, que estivemos em teus pés buscando, assim como Maria estava aos teus pés, papai, ouvindo as tuas palavras. Muitos estão afadigados, Senhor, muitos estão como Marta, Senhor Deus, fazendo tantas coisas. Ah, Senhor Deus, mas Maria escolheu a melhor parte. Nós escolhemos a melhor parte, Senhor Deus, que é a oração, que está aos teus pés, Senhor Deus, orando a ti. Visita os meus irmãos agora, papai amado. Vai libertando a Roserinha, Senhor Deus da Silva. Vai visitando, Senhor Deus, o Alex Carlos. Visita, Senhor Deus, ó Pai amado, Nery Ribeiro, Senhor. Visita, Senhor Deus, Nalva, papai. Vai visitando, Senhor Deus, o teu povo agora, que está orando conosco, Senhor Deus, nessa última oração. Visita, Senhor Deus, agora, papai, cada vida. A irmã Maria, Senhor Deus, ó Pai amado. Vai visitando a irmã Tatiane, Senhor. Vai visitando, Senhor Deus, irmã Graziele, vai visitando, Senhor Deus, o teu povo que se colocou aos teus pés agora, papai. O Senhor Deus, irmão Adelso Carlos, papai, vai visitando, Senhor Deus, e Matias de Souza, vai visitando, Senhor Deus, o teu povo, papai, que está entregando mais um dia de campanha. Receba a nossa campanha, nosso propósito. Entra, Senhor, com a tua providência, entra com o teu socorro, Senhor, entra com a tua misericórdia, entra com a tua compaixão, que a tua beneficência, Senhor Deus, seja duradoura, que o Senhor possa nos dar vitória, que o Senhor possa nos libertar vidas e famílias. Livra, Senhor Deus, nossa família mesmo, assim como a irmã Michelle está pedindo livramento, assim como meus irmãos estão pedindo livramento. Livra, Senhor Deus, proteja, ah, Senhor Deus, o Henrique, papai, e todas as famílias, Senhor Deus, ó Pai amado, livra do perigo, assim como a irmã Narelli, Senhor Deus, está pedindo. Confirma a tua vitória, confirma a tua bênção, visita agora cada vida, Senhor, assim como a irmã Lília, Senhor Deus, pede. Visita a saúde da tua filha, visita, Senhor Deus, a tua serva agora, dá grandes livramentos para tua filha. Visita o Ronei, Senhor Deus, visita nossa família, visita nossas casas, nossas famílias, nossos filhos, conceda o grande livramento em nome do Senhor Jesus. Que Deus abençoe sua vida, o seu lar, a sua família. Que Deus abençoe você que chegou agora. Eu sou o pastor Wesley Souza. Estamos aqui orando a oração do Grande Livramento, Salmos de número 91. Você que ainda não é inscrito no canal, se inscreve. Você que ainda não apertou o sininho, aperte. E vem conosco orar, buscar a presença do Senhor. Que Deus abençoe. Estaremos aqui amanhã novamente, entregando a Deus esta campanha, entregando a Deus esse propósito. E você não pode ficar de fora. Nesse mesmo horário, estaremos estaremos ao vivo. Então você já coloca o seu celular para despertar, coloca e já se inscreve no canal. Se inscrever no canal, vai chegar a notificação para você. E nós juntos vamos orar ao nosso Pai. E o nosso Pai vai nos trazer vitória. Maneide, Deus abençoe Alex, Deus abençoe Ilson, Deus abençoe todos em nome de Jesus Cristo. Que Deus abençoe. Até a próxima oportunidade. Que Deus abençoe. Fica.
1: A verdadeira razão pela qual Deus queimou vivos os filhos de Arão. Não estou sendo dramático. Isso é exatamente o que aconteceu com Arão, o primeiro sumo sacerdote de Israel. Seus dois filhos.

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1: Oito da manhã em ponto em São Paulo, agora estamos em rede nacional e internacional, a Voz da Libertação, mais de 400 emissoras conectadas à Central de Produção Internacional, sede mundial das igrejas Deus e Amor. Você que nos ouve em Minas Gerais, Espírito Santo, você que nos ouve na Bahia, no Ceará, você que nos ouve no Pará, Maranhão, muito obrigado pela sua companhia. Eu sou o presbítero Rafael Gonçalves. Vamos juntos até às 8h30 da manhã com aquela cobertura especial dos cultos, concentrações, eventos, o que está acontecendo e o que acontecerá nesse fim de semana. Continue conosco, é um prazer estarmos juntos nesta manhã. Um excelente fim de semana na presença de Deus.
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1: Goiânia, Goiás, o sol se esconde sobre as nuvens. A máxima por lá, 30 graus, a mínima, 19 graus. E a probabilidade de chuva é 0%. Cuiabá, Mato Grosso do Sul, o sol também se esconde sobre as nuvens. A máxima por lá, 31 graus, a mínima, 20 graus. A probabilidade de chuva, 0%. Campo Grande, Mato Grosso, o sol se esconde sobre as nuvens. A máxima e a mínima é de 24 e 21 graus. A probabilidade de chuva, 0%. Brasília, Distrito Federal, também o sol se esconde sobre as nuvens e por lá a máxima é 28 graus, a mínima 14 graus. A probabilidade de chuva, 0%. Fonte climatempo.com.br.

Débora e Leia, tu és precioso. 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

0: é o sangue de Jesus, tem poder. Você crê no poder deste sangue? Eu quero apresentar a sua família, a sua vida, nas mãos do Senhor. Também quero apresentar os cultos que serão realizados ainda hoje, porque daqui a pouquinho, às 9, às 3 da tarde, estaremos em uma guerra contra o mal. E nós, segundo a Bíblia, somos mais do que vencedores em Cristo Jesus. Vamos falar com Deus? É momento de oração.
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0: Maravilhosíssimo Deus e eterno Pai, aqui estamos mais uma vez em Tua santa e maravilhosíssima presença, para que possamos nos humilhar diante do Senhor. Tu és um Deus vivo, soberano, poderoso. Não há outro Deus nos céus ou na terra ou no fundo do oceano. Tu és o único Deus. Um Deus que antes do princípio que já existia. Um Deus que criou os céus, a terra, as galáxias, todo o universo. Um Deus que nos criou a sua imagem e semelhança. A Ti toda honra, toda glória, todo louvor, toda adoração. Nos apresentamos diante do Senhor, com nosso coração quebrantado, com nosso coração contrito, sabendo que o Senhor nos amou primeiro, enviando o Seu Filho amado Jesus Cristo, para que morresse na cruz do Calvário para nos salvar, derramando o Seu precioso sangue a favor das nossas vidas, a favor das nossas almas, a favor das nossas famílias. Há poder neste sangue para nos purificar de todo o pecado. Há poder neste sangue para a libertação dos oprimidos. Há poder neste sangue para a cura dos enfermos. Eu clamo por este poder na vida deste ouvinte agora, que se encontra oprimido, depressivo, ansioso, desesperado. Eu clamo pelo poder deste sangue na vida desta pessoa que está doente, desenganado pela medicina, internado em um hospital, nas UTIs, nas CTIs. Eu clamo pelo poder deste sangue na vida desta pessoa que crê e precisa de um milagre urgente. Visite esta pessoa agora, meu Deus, que está em casa, no trânsito, no trabalho. Visite agora esta vida que dentro de casa está sofrendo e sofrendo muito com opressões malignas. Restaure agora, pela Tua infinita graça e bondade, este casamento, este lar. Repreenda agora, Jesus, esta obra maligna que tem feito o marido se virar contra a esposa contra o marido, os filhos contra os pais contra os filhos. Atue, meu Deus, neste casamento e restaure. Não permita, ó Pai, que o inimigo destrua esta família, mas dê a todos o grande livramento. Eu clamo pelo poder do sangue de Jesus para que esta pessoa receba o grande livramento do Senhor. Livra este ciclista, livra este motorista de ônibus, esse motorista de aplicativo, este que vai até o trabalho a pé, este motociclista. Livre todos agora, aqueles que estão indo em direção ao trabalho, aqueles que estão retornando do trabalho para o seu devido descanso. Há poder no Teu sangue, Jesus. E aqueles que têm a marca deste sangue são mais do que vencedores no Senhor. Obrigado, meu Deus, por esta oração. Obrigado por este clamor. Eu apresento também o culto que daqui a pouquinho será realizado, não só aqui em nossa sede mundial, mas em todas as igrejas Deus e Amor do Brasil, o culto de guerra contra o mal. Usa, meu Deus, o pastor Rivair daqui a pouco, às 9 da manhã. Usa, meu Deus, o pastor Kleber de Oliveira, às 3 da tarde. Usa os demais pastores que hoje, pela manhã, à tarde, à noite, estarão

esse mesmo propósito em todos os nossos templos. Cremos no poder de Deus, cremos no agir e na manifestação do seu grandíssimo poder. Amém e amém, e graças a Deus.

0: 8 da manhã e 16 minutos, você que orou conosco, tenha plena certeza que Deus abençoou o seu lar, a sua vida, a sua família. Saiba que há poder no sangue de Jesus para livrar, para curar, para libertar. Há poder no sangue de Jesus para transformar vidas. Eu sou o presbítero Rafael Gonçalves e a pergunta que eu faço a você, que nos ouve em todo o Brasil: você vai participar da Santa Ceia do Senhor aí na sua igreja? Na maioria dos nossos templos, este fim de semana, teremos a Santa Ceia do Senhor. Em nossa sede mundial, amanhã sábado, será às 19 horas, no Auditório Renascense, na celebração e ministração, presbítero Davi Miranda Neto. E já no domingo, dia 12, 11 da manhã, pastor Kleber de Oliveira. Você já visitou um dos nossos templos? Já está preparado para viver esse momento de comunhão com Deus? Vamos agora aos endereços das IPDAs em todo o Brasil para que você participe dos nossos cultos e também participe da Santa Ceia do Senhor Jesus.
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0: Aqui em São Paulo, Grande São Paulo, nós temos a nossa sede estadual em Osasco, na rua Arthur Vasconcelos, 170. E logo mais às 19 horas, eu, presbítero Rafael Gonçalves, vou estar pregando a palavra de Deus e orando por todos na guerra contra o mal. Em Camamu, Bahia, a nossa igreja está na Rua das Barraquinhas, 43, Centro. Ubajara, Ceará, Rua Luiz Cunha, sem número, Centro. Em Cumari, Goiás, temos a nossa igreja Deus e Amor, na Avenida do Contorno, 23, no Centro. Em Zedoca, Maranhão, Rua Tiradentes, 84, no Centro. Em Conselvan, Mato Grosso, Rua Seringueira, sem número, Centro. Visite uma de nossas igrejas, participe da Santa Ceia, participe das grandes concentrações e você e a sua família serão abençoados por Deus, o nosso Pai. Chega agora o nosso querido psicólogo Jessé Ávila com aquele quadro maravilhoso, o quadro Clínica da Alma. E hoje, o nosso querido psicólogo traz o seguinte tema: pressão por produtividade. Vamos ouvi-lo.
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3: Olá, seja muito bem-vindo a mais um episódio do Clínica da Alma, um espaço para falarmos sobre saúde mental, qualidade de vida, inteligência emocional e desenvolvimento interior, sempre de forma leve, prática e com base científica. Você sabia que muitas pessoas se sentem culpadas até mesmo quando estão descansando? Vivemos em uma cultura que valoriza tanta produtividade que para algumas pessoas parar por alguns minutos parece um desperdício de tempo. Por essas razões, vamos falar hoje sobre pressão por produtividade e performance, quando a busca por resultados começa a adoecer emocionalmente. A produtividade é importante e pode trazer sensação de propósito e realização. O problema surge quando o valor pessoal passa a depender exclusivamente do desempenho. A psicologia mostra que a autocobrança excessiva e o perfeccionismo estão associados a níveis mais elevados de ansiedade, estresse, esgotamento emocional e a síndrome de burnout. Além disso, o organismo humano precisa de períodos de descanso para recuperar energia física e mental. Então, quem vive constantemente em modo de desempenho total pode acabar perdendo a capacidade de desfrutar a própria vida. É a pessoa que termina uma tarefa e imediatamente se sente pressionada a iniciar outra. Ou alguém que, mesmo nas férias, continua respondendo mensagens de trabalho e se sentindo culpada por descansar. Além disso, aquele estudante que acredita que nunca estudou o suficiente, ou o profissional que, apesar de suas conquistas, vive com a sensação de estar sempre atrasado em relação aos outros. Por fora parece alguém altamente produtivo, a aparência, né? Mas por dentro, muitas vezes existe cansaço, ansiedade e a sensação de nunca ser suficiente. A gente entende que o seu valor não está apenas naquilo que você produz. Você é um ser humano, não é uma máquina de desempenho. Então, descansar, desacelerar e cuidar da própria saúde emocional também faz parte de uma vida equilibrada. Eu tenho aqui 5 dicas bem práticas como lidar com a pressão por produtividade que pode ajudar você. E a primeira é: diferencie produtividade de valor pessoal. Produzir é algo que você faz, não é quem você é. O seu valor como pessoa não aumenta quando você realiza mais tarefas e, obviamente, que nem diminui quando você precisa descansar. Essa mudança de perspectiva reduz a autocobrança excessiva. O número 2 é: aprenda a incluir o descanso na agenda. Muitas pessoas planejam apenas obrigações, mas descanso também é necessidade. Momentos de lazer, convivência familiar, atividade física e espiritualidade não são perda de tempo, são investimento em saúde emocional. O terceiro ponto é: observe pensamentos de cobrança exagerada. Aquelas frases, né? Ah, eu deveria fazer mais, eu não posso parar, eu preciso ser produtivo o tempo todo, eu estou na correria, eu não paro, o mundo não para, então eu não posso parar também. Esse tipo de frases podem indicar padrões de exigência pouco saudáveis. Questionar esses pensamentos ajuda a construir uma relação mais equilibrada com o trabalho e o desempenho. O penúltimo ponto aqui é: celebre as pequenas conquistas. Muitas pessoas alcançam objetivos importantes e imediatamente passam para a próxima meta sem reconhecer o próprio esforço. Aprenda, então, a valorizar pequenas vitórias, porque isso reduz a sensação de insuficiência constante. E por último, reorganize as suas prioridades. Nenhum sucesso profissional compensa um adoecimento emocional grave. Pergunte-se aí agora: eu estou cuidando do meu corpo? Eu estou cuidando da minha mente? Estou cuidando das minhas emoções? Eu tenho tempo para as pessoas que eu gosto, que eu amo? Eu tenho momentos de descanso e significado? Produtividade saudável é aquela que não destrói a própria vida no caminho. Não esqueça isso. Até porque Byung-Chul Han afirmou: a sociedade do desempenho produz depressivos e fracassados. E aí eu entendo que fazer muitas coisas não significa viver bem. Uma vida emocionalmente saudável exige equilíbrio entre produzir, descansar, relacionar-se e cuidar de si mesmo. Mas e aí? Você gostou desse conteúdo? Então compartilhe a nossa programação com amigos e familiares. E fique nos acompanhando aí, atento, porque a qualquer momento nós estaremos de volta com mais reflexões que podem transformar a sua vida. Um forte abraço e até breve.
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4: 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Nós vamos ensinar as crianças bem na linguagem dela, para ela entender o que são as pedrinhas do reino, que é o tema da nossa festa, da nossa Escola Bíblica de Férias, da nossa EBF, aqui na nossa sede mundial. Gente, olha, você pai, mãe responsável, olha, é uma vez por ano só essa Escola Bíblica de Férias, então vale todo o esforço do mundo. Vale a pena você cancelar seu compromisso, vale a pena qualquer coisa para você edificar o seu filho. Bom, já deixo uma pergunta aqui. Qual foi a última vez que seu filho ouviu, ou acompanhou, ou orou, ou cantou, ou ouviu uma história com um aprendizado bíblico? A alma dele precisa de comida, né? Então, nesse dia, nós vamos fazer o possível, tudo, desde a decoração, desde as brincadeiras, das músicas, tudo vai ter um ensino. Cada criança é uma pedrinha preciosa nas mãos do rei. Quem é esse rei? Quem é esse reino? Vai ser tudo explicado na história para as crianças. É uma criança sendo uma pedrinha lapidada para brilhar e fazer diferença neste mundo. Então, tudo isso será explicado a ela. Eu vou estar contando a história, cantando com as crianças, juntamente com todas as professoras da Escola Bíblica O Pequeno Galileu. Também teremos a participação do coralzinho. Então, nós queremos que você traga seu filho, traga os amiguinhos dos seus filhos, chame a família, venha fazer parte desta grande festa de alegria, de fé e descobertas. Estamos esperando você para viver momentos maravilhosos na nossa Escola Bíblica de Férias, dia 25 de julho. Olha, tudo de graça, não precisa pagar nada. Vai ter lanchinhos. E após a ministração das 3 às 5, onde vão ter histórias, brincadeiras, vamos ter aquele momento onde as crianças vão usar o tobogã, vão ter os lanchinhos aqui no estacionamento da igreja. Gente, quer uma coisa melhor? A gente tem falado com as mães e elas falam, Débora, minha filha, meu filho nunca teve uma oportunidade de participar de uma festa assim. Então, se você vai estar trabalhando no dia, arranje alguém para trazê-lo, tá? Você pode, então, adiar esse compromisso e vir com seu filho? A sua participação junto com o filho é uma maneira de que seu filho entenda o quão importante essa festa é para ele. Puxa, minha mãe veio comigo. A minha avó veio comigo. Traga toda a família, traga a avó, tio, prima, traga todo mundo. Pode vir os adultos, pode vir os pais, os avós. Traga a criançada da comunidade. Você pode alugar aí uma van. Ah, mas eu não sou professora. Não tem importância. Aluga aí uma van. Traga a criançada da vizinhança. Traga uma criança não crente. Traga a criança da creche. Traga todo mundo. Dia 25 de julho, dá tempo de vocês se organizarem. Das 3 às 5, aqui na nossa sede mundial, Rua Prefeito Passos, número 10. Rua Prefeito Passos, número 10. Será uma festa de arromba para a glória de Deus. E a criançada aprendendo de Jesus. Não percam, estamos aqui aguardando vocês.
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Muito bem, então atenção, você que é membro da Igreja Pentecostal Deus e Amor e está em comunhão com Cristo, em comunhão com a Igreja Deus e Amor. Neste sábado nós teremos aqui a celebração da Santa Ceia do Senhor, sábado a partir das 18 horas na Rua Sancler de Carvalho, número 75, Centro de Juiz de Fora. É o pastor Wesley Souza, convida, convoca você que é membro da Deus e Amor, você que é pastor, presbítero, diácono, você que canta no coral, no grupo Acordes de Jerusalém, na mocidade, no vocal, todos os irmãos, todas as irmãs que estão em comunhão com Cristo e com a igreja. Neste sábado nós teremos então aí a Santa Ceia do Senhor. Estaremos trazendo na memória o sacrifício de Cristo por nós, lá na cruz do Calvário. Jesus, ele morreu para nos salvar, derramou teu sangue precioso para salvar a humanidade. E neste sábado, nós estaremos então trazendo na memória a morte e a ressurreição de Cristo por nós. Neste sábado, às 18 horas, a presença do pastor Wesley Souza, pregando a palavra, e juntamente com os demais presbíteros e diáconos, ministrando a Santa Ceia de nosso Senhor e Salvador Jesus Cristo. E domingo, no horário das 9 da manhã, mais uma Santa Ceia do Senhor. Então, de maneira que se você não vai poder vir no sábado por motivo de trabalho, venha no domingo às 9 da manhã, teremos ali a celebração da Santa Ceia do Senhor.

0: Quando bem o apóstolo Paulo vai dizer na palavra de Deus, na noite que Jesus ele foi traído, ele pegou o pão, tendo dado graças, repartiu para os seus discípulos e disse: tomai, comei, isto é o meu corpo que é partido por vós, fazei isto em memória de mim. Semelhantemente, depois de cear, ele tomou o cálice, dizendo: este cálice é o novo testamento no meu sangue, fazei isto em memória de mim. Porque todas as vezes que comeu pão, bebeu o cálice, anunciais a morte do Senhor até que ele venha. Tudo bem, então é neste sábado, às 18 horas, teremos a participação do Vocal Renascer, Mocidade de Juiz de Fora, e também a participação do Grupo Círculo de Oração Acordes de Jerusalém, neste sábado, na Santa Ceia do Senhor, no horário das 18 horas.
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0: É, Jesus, ele disse: na tua palavra, quem de mim se alimenta, viverá por mim, eu nele também. Jesus, ele disse mais ainda: eu sou o pão vivo que desceu do céu. Quem de mim se alimenta, viverá para sempre. Neste sábado, às 18 horas, mais uma celebração da Santa Ceia do Senhor. Estaremos trazendo na memória o sacrifício de Cristo por nós, na cruz do Calvário.
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0: Muito bem, então é neste sábado, no horário das 18 horas, e domingo, no horário de 9 da manhã, teremos aqui a Santa Ceia de nosso Senhor e Salvador Jesus Cristo. Você que é membro da nossa igreja, Deus e Amor, das congregações, você também pode vir e participar da Santa Ceia do Senhor. Basta você trazer um comprovante que é membro da igreja Deus e Amor, aí você vai estar participando da Santa Ceia neste sábado à noite ou domingo de manhã, mais uma celebração da Santa Ceia neste fim de semana aqui na nossa sede de Juiz de Fora, na rua San Clédio Carvalho, número 75.
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0: Os irmãos que vão vir participar da Santa Ceia, não se esqueçam, olha, traga o quilo de alimento não perecível e você vai estar ajudando um necessitado e Deus vai estar abençoando a tua vida. Então, olha, você vindo cear no sábado à noite ou domingo pela manhã, você vai trazer o quilo de alimento não perecível e você vai estar colocando aqui na mesa farta na nossa igreja Deus e Amor. E o pastor Wesley Souza, juntamente com os demais pastores, vão estar fazendo a oração da multiplicação. E Deus, ele vai recompensar a sua vida, porque quem ajuda o necessitado, Deus cuida de seus benefícios. Neste sábado, Santa Ceia do Senhor, no horário das 18 horas. Participação do Vocal Renascer, participação do Grupo Acordes de Jerusalém e também a participação do Expansão Mocidade Juiz de Fora. E domingo de manhã, participação do Coral Voz Angelical, que estará louvando ao Senhor.
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0: Jesus, ele disse na tua palavra: todas as vezes que comeu pão, bebeu o cálice, anunciais a morte do Senhor até que ele venha. Deus tem uma palavra neste sábado para o seu coração. Deus tem uma palavra para o teu coração também, neste domingo, através da instrumentalidade do pastor Wesley Souza, ele que neste sábado, às 7 da noite, e domingo, às 9 da manhã, eu estará pregando a palavra e também ministrando a Santa Ceia do Senhor.
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0: Mudo bem a poder no sangue de nosso Senhor e Salvador Jesus Cristo. Então venham participar neste sábado da Santa Ceia do Senhor. Presença marcante do pastor Wesley, pregando a palavra e também ministrando a Santa Ceia. Deus tem uma palavra de renovo espiritual. Deus tem uma palavra de fé, de ânimo para a sua vida, para o seu coração. Então, olha, não faltem nesta Santa Ceia do Senhor, sábado à noite ou domingo pela manhã, Deus estará usando a vida do servo do Senhor, pastor Wesley Souza.
1: Tinha um homem por nome de Zacarias, tinha uma esposa por nome de Isabel, porém os dois eram fiel ao Deus vivo e poderoso. Quem é fiel a Deus, da glória a Deus. A Bíblia fala que eles eram fiel. Eles eram obedientes a Deus, andavam irrepreensivelmente, eles andavam segundo a palavra de Deus. E Zacarias era sacerdote da ordem de Abias, e agora a Bíblia fala que a sorte cai sobre Zacarias, e quando a sorte cai sobre Zacarias, mas eu posso falar

Mas quando Zacarias entra no templo para oferecer incenso, quem sabe você olha para o pregador e fala, mas ele entrou dentro do templo para oferecer incenso, Deus já não falava com o homem, Deus já não manifestava o seu poder.

Tudo bem, então, neste sábado, Santa Ceia do Senhor Jesus Cristo, venha participar do sangue e da carne de Cristo, este banquete espiritual, a carne e o sangue de Jesus. Jesus disse na sua palavra, quem de mim se alimenta, viverá por mim, eu nele também, porque a minha carne verdadeiramente é comida, e o meu sangue verdadeiramente é bebida. Quem come a minha carne e bebe meu sangue tem a vida eterna, e eu ressuscitarei, disse o Senhor. Então, neste sábado, venha participar do sangue da carne de Cristo e ter a sua vida fortalecida pela presença do Espírito Santo. Sábado, a partir das 18 horas, dá início à oração aqui na nossa igreja, Deus e Amor, e na sequência o pastor Wesley Souza ocupando o santo altar da nossa igreja, Deus e Amor, e estará trazendo uma poderosa mensagem do coração do nosso Deus para o nosso coração. E teremos a participação dos grupos de louvores que vão estar louvando ao Senhor. E domingo, no horário de 9 da manhã, mais uma celebração da Santa Ceia na nossa sede de Juiz de Fora. Ouvinte, olha, traga um quilo de alimento não perecível, ajuda os necessitados, não esqueçam, você que pode trazer um quilo de alimento, traga, você que pode trazer uma cesta básica, traga, Deus, ele vai recompensar a sua vida em nome de Jesus. Neste sábado às 18 horas e domingo às 9 da manhã. Aguardamos a todos em nome de Jesus. Música.

Muito bem, vamos aí prosseguindo com o programa Voz da Libertação, da Igreja Deus e Amor. Vamos ouvir uma linda faixa musical da gravadora MC Music e já já voltamos.

0: nome, Senhor, porque o Senhor é digno, porque o Senhor é único. Aleluia.
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2: Feche os seus olhos, você que não pode se ajoelhar, mas você vai fechar os seus olhos. Esta oração de adoração ao Senhor. O Senhor está presente aqui, aleluias. Feche os teus olhos. Mova-te, Espírito Santo. Mova-te, Espírito Santo. Mova-te, Espírito Santo.

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quero chamar a atenção agora dos vencedores, porque a Bíblia fala que Moisés estava no cume do outeiro e quando ele levantava as mãos aos céus, aleluias, Deus dava vitória para Israel lá embaixo naquela batalha. Eu quero chamar a tua atenção agora, ouvinte. Eu quero convocar você agora, você que está passando luta. Quem sabe você está com depressão, você que está com ansiedade, você que está com síndrome do pânico, síndromes que tem nessa terra. Quem sabe você está passando tanta luta, tanta dificuldade. Quem sabe você está me ouvindo agora e você está falando: eu não sou um vencedor, porque estou passando uma crise econômica na minha vida, estou passando necessidade na minha casa. Eu quero convocar você para vir para a Igreja Pentecostal Deus e Amor nesse domingo. Domingo, às 9 horas da manhã, aqui na rua Santo Pé de Carvalho, número 75, setor central. Eu quero levantar minhas mãos aos céus e orar por você, clamar a Deus pela sua vida. Você é um vencedor em nome de Jesus. E nesse domingo, às 9 horas da manhã, temos esse culto. Todos os domingos temos esse culto mais do que especial. É o culto dos vencedores, onde eu, pastor Wesley Souza, a equipe de obreiros, a minha esposa e irmã Flávia, todos nós reunidos, estamos orando por você, estamos pedindo a Deus por você, pelo seu lar, pela sua família. Estaremos orando para você vencer esta batalha. Você que está lutando contra os vícios, contra o vício do cigarro, contra o vício da bebida, você que está lutando contra o vício entorpecente, você que está batalhando contra os vícios, e quem sabe você está falando: eu não sou um vencedor, porque os vícios estão me vencendo. Não vão te vencer. Eu quero orar por você, eu quero clamar a Deus pela sua vida nesse domingo, às 9 horas da manhã, aqui na rua Santos Pereira de Carvalho, número 75, setor central. É o domingo dos vencedores. Espero por você e por toda a sua família.

0: vitória daquele que vive e reina, de nosso Senhor e Salvador Jesus Cristo. Graças a Deus, que maravilha. Deus abençoe você do lado pela companhia e da guia conosco, a programação de Deus, o programa Voz da Libertação. Graças a Deus, obrigado você por mais um dia em companhia conosco, em mais um dia de vitória, em mais um dia de milagres, em mais um dia também, queridos amados ouvintes, resposta do alto céu para com cada um de nós, hein? Já falamos ao vivo e direto, agora são 9:16 aqui em Juiz de Fora. Aceitem todos, uma vez mais, internautas e ouvintes, a mais perfeita, sublime paz daquele que vive e reina, nosso Senhor Jesus Cristo. Deus que vos saúda, o teu irmão, presbítero Clemilson Silva, nosso amado irmão Sebastião. Coloque para nós, por favor, aí a banda também de fundo, né? A banda aí, por favor, de fundo, para que nós possamos seguir aqui ao vivo com os amados ouvintes, neste dia de hoje, esse dia de vitória, em seguimento à campanha, a unção que despedaça o jugo e a fé do povo que vai chegando conosco aqui para receber gratuitamente o milagre. É hoje, chegou a sexta-feira da bênção, chegou a sexta-feira da resposta, chegou a sexta-feira da solução, chegou a sexta-feira da mão de Deus. Quando hoje, ouvintes, quando hoje, sexta-feira, em seguimento à campanha, a unção que despedaça o jugo e o povo adentrando conosco aqui, a Sancler de Carvalho 75, porque sabem que hoje, sexta-feira, Deus tem para eles o milagre, a bênção da vitória, e uma multidão adentrando conosco já o majestoso templo aqui em Juiz de Fora, a glória de Deus. A paz do Senhor, irmã Maria.
1: Paz do Senhor, pastor Clemilson.
0: Chega nessa feira, essa alegria também, semblante feliz, lá de Chapéu d'Uvas.
1: Lá de Chapéu d'Uvas, um frio que só Jesus.
0: É um frio para cada um, mas aqui dentro um Deus também para todos nós, irmã Maria. Seu convite e fé aos ouvintes de casa.
1: Ah, venha buscar a bênção, porque eu já estou aqui buscando a minha bênção, em nome de Jesus.
0: E a senhora veio de longe, não é perto não, Chapéu d'Uvas é uma viagem, né? Mas tem valido a pena.
1: Tem valido a pena, graças a Deus, só tem que agradecer.
0: Hoje, mais uma sexta-feira, a unção que despedaça o jugo, e seu convite e fé também os ouvintes de casa, e caso contrário também, uma bênção para nós.
1: Ah, a bênção que eu quero contar é sobre mim mesmo, né? Sobre a cirurgia que eu fiz no joelho, entendeu? Então agora está fazendo 9 que eu fiz essa cirurgia. E graças a Deus, durante esses 9 andando de muleta, para cima e para baixo, mas nunca perdi a fé e nunca deixei de vir buscar. E graças a Deus, hoje eu estou andando sem a muleta, em nome de Jesus.
0: Meu Deus do céu, após cirurgia, dependia da muleta, mas agora as campanhas Deus Amor operou na senhora um milagre. Não, não, não mais muleta.
1: Não mais muleta, graças a Deus. Agora Jesus me fortaleceu as pernas e hoje eu estou andando sem a muleta. Só tenho que agradecer através da campanha aqui na Igreja Pentecostal Deus é Amor.
0: Quem os ouve em casa agora, irmã Maria, tem que estar conosco ainda hoje. São grandes, monumentais, 4 Essa sexta-feira, unção que despedaça o jugo, tem valido a pena.
1: Muita pena mesmo. É conforme a minha filha fala, mãe, eu tô na minha igreja, mas o meu forte mesmo é na igreja, Deus é Amor.
0: Ela é de outro ministério, sua filha, mas ela reconhece que nesse templo aqui, que nessa casa aqui, tem a mão de Deus.
1: Tem a mão de Deus, e eu sou testemunha viva mesmo, que aqui a gente recebe a benção mesmo, em nome de Jesus. Você vê, a minha filha estava desempregada, arrumou um emprego também lá onde eu moro. Pega das 7 da manhã até 1 da tarde, que ela é psicóloga. E depois das 2 ela vai fazer o serviço particular dela. Então, isso é benção ou não é? Só tem que agradecer a Deus por esse milagre muito grande que eu e a minha filha recebeu aqui na Igreja Pentecostal Deus é Amor.
0: E ela está, irmã Maria, quanto tempo também desempregada?
1: Ela estava 3 anos, né, pastor? Que eu que estava pagando, 3 anos.
0: É muito tempo, né?
1: É muito tempo. Aí ela falou, sua mãe, agora está na hora de eu retribuir o que a senhora me ajudou. Aí ela arrumou esse serviço e ela falou, não posso pagar a senhora, mas ela me ajuda na despesa da casa e também fazendo o serviço particular dela, atendendo as pessoas. Graças a Deus, só tenho que agradecer.
0: Eu tenho honrado, irmã Maria.
1: E muito, pastor, muito, mas muito, muito. Não tem palavras, não tem palavras.
0: Por isso, muito obrigado, chegando de Chapéu Duvas, numa fé muito grande. Pai do senhor, irmã Carmen.
2: Você ama o Clemilson?
0: Lá do bairro de Lula, né? Chega pra cá. Como é que está a fé hoje, essa sexta-feira, unção que despedaça o jogo?
2: Ai, irmão Clemilson, graças a Deus, essa semana foi uns 5 dias e eu não deixei de vir, não. É na segunda-feira, me deu uma dor no pescoço, falei, senhor, eu vou lá. Nossa, mas a dor parecia que paralisou meu pescoço, falei, vou. Aí quando foi na terça-feira, a dor no braço, falei, vou sim, senhor, vou em nome de Jesus. Não vou perder, o senhor não vai me deixar perder essa campanha.
0: Campanha poderosa, irmã, verdade, irmã Carmen, esses 5 dias consecutivos do grande livramento, encerrando hoje com chave de ouro, junto à campanha também, a unção que despedaça o jugo, né?
2: Com certeza, irmão Clemilson, e Deus já, na terça-feira Deus já me falava assim que, na quarta-feira, que estava dando, na segunda-feira que estava dando um livramento, um dos filhos meus. É, o senhor já falava assim, usando o pastor, passou certo.
0: Revelou a senhora aqui.
2: Revelou que estava dando ali.
0: A bênção chegou, né, irmão Lu?
2: A bênção chegou, graças a Deus, irmão Clemilson.
0: Quem nos ouve em casa agora, dá tempo ainda, né?
2: Com certeza, irmão Clemilson. É só falar que eu vou, que eu preparo o ônibus. O senhor tira
0: mesmo. Prepara tudo.
2: Prepara, irmão Clemilson. Meu corpo até o piano. Hein?
0: Da glória a Deus. Deus abençoe, irmã Carmen, chegando também, a do bairro de Lourdes, numa fé muito grande, esta sexta-feira, hoje então, entrega da campanha, né, verdade, do grande livramento, como também a entrega da campanha, como também o segmento da campanha, a unção que despedaça o jugo. É uma multidão adentrando conosco aqui, em Juiz de Fora, a Sancredo de Carvalho, 75. A paz do Senhor, meu irmão.
3: A paz do Senhor.
0: Qual o teu nome?
3: Sebastião Teodoro.
0: Você vem nessa fé também, de qual bairro?
3: Eu moro aqui mesmo, aqui perto da igreja.
0: Que bênção. E hoje é a sexta-feira, entrega da campanha, né? Do grande livramento. Quem nos ouve em casa agora tem que se apressar, porque dá tempo ainda.
3: Dá tempo ainda.
0: Todo mundo.
3: É o crack que vai receber.
0: Muita bênção, né?
3: Eu que sou liberto do crack, 28 anos usando droga, hoje estou livre.
0: Mas pera lá, o senhor há 28 anos atrás era dependente do crack. Conheceu a igreja de Deus e amor, hoje está liberto.
3: Estou liberto em nome de Jesus.
0: Feliz, né, irmão?
3: E feliz, e você também pode ser liberto. É só vir para cá e aceitar o Senhor Jesus, conhecer o Senhor Jesus e Ele te libertará.
0: Quem nos ouve em casa, então, pode se apressar, porque dá tempo ainda, é o primeiro horário. Temos logo à tarde, à noite, essa concentração hoje do grande livramento.
3: Pode se apressar e não perca tempo. Não perca tempo, porque o tempo está curto.
0: E a vitória é certa.
3: E a vitória é certa.
0: Nosso muito obrigado, ouvintes. Olha que bênção, ouvintes. Ele era viciado, né? Há 28 anos ele vivia no mundo crack, das drogas. Agora conheceu Jesus, veio à igreja Deus e Amor, foi liberto por Jesus, ouvintes. E agora recebendo o Senhor a bênção aqui, completamente liberto, transformado e agradecido a Deus. Pai do Senhor, Limanadinho.
4: Senhor, tudo bem?
0: Tudo bem. Chega nessa festa, Ares.
4: Graças a Deus, glória a Deus que eu estou aqui. Eu vim terça, vim quarta, vim hoje, não posso perder.
0: Maravilha, a campanha do grande livramento.
4: Graças a Deus.
0: Estou aqui, seu convite em fé também aos ouvintes.
4: Olha, aqueles que estão precisando de receber bênçãos, receber uma libertação, cura, tudo de bom. Vem para a igreja Deus e Amor.
0: A história é testemunha realmente, né? O nosso Deus que livrou o seu netinho lá do acidente, deu a senhora saúde também. Aqui tem bênção completa.
4: É bênção completa, eu posso falar com ousadia, que o que eu tenho recebido já é impossível. encontrar em outro lugar. Aqui eu tenho recebido muitas bênçãos, graças a Deus. Livramento para minha casa, para minha família, para o meu lar. E está sendo bênção para a minha vida mesmo. E graças a Deus por isso. Aqueles que estão precisando, venham para a casa de Deus, a Igreja Pentecostal Deus e Amor, na Rua Sacrédio Carvalho, número 75, no centro aqui, na Benjamim.
0: Já tempo de receber ainda hoje as grandes vitórias do Senhor Jesus.
4: Olha, bem hoje ainda, que ainda dá muito tempo de chegar aqui, tá?
0: Obrigado, Manatinho, obrigado.
4: Nada, pode vir com certeza e eu agradeço vocês. Venham, bem que vocês vão receber bênçãos e mais bênçãos na Igreja de Pentecostal Deus e Amor. Tchau, fica com Deus.
0: Deus abençoe, Manatinho, chegando também lá do Linhares, ouvintes, numa fé muito grande, numa expectativa muito grande para hoje, sexta-feira, entrega da campanha do Grande Livramento, uma multidão chegando aqui. A paz do irmã.
5: Paz, Senhor, irmão.
0: O nome da senhora?
5: Maria de Fátima.
0: Tem essa fé também? De qual bairro?
5: Eu vi.
0: Que maravilha! Chegou a sexta-feira da libertações, da revelação divina, sobrenatural de Deus, um milagre, mais um dia também, e entrega da campanha, né, do Grande Livramento.
5: É, eu tive aqui sexta-feira, né? Eu tinha caído lá no prédio, lá eu pedi a irmã Aparecida para orar para minha perna, melhorei, graças a Deus, melhorei, foi bem.
0: Melhorou, irmã.
5: E agora já estou andando até melhor, né?
0: Chegou a levar uma queda.
5: E aqui o ortopedista falou que estava inflamado, aí passou uns remédios lá para me desinflamar, e aí...
0: Veio na sexta-feira passada, agora está aqui normal.
5: Aí a irmã Aparecida pediu para orar para mim no final do culto. Aí ela orou pra mim hoje, nossa, agora eu tô andando essa semana, andei bem melhor.
0: Essa igreja ora e Deus opera sinais de maravilha.
5: Deus opera mesmo, viu?
0: Muitas bênçãos, né, irmã?
5: Afastada, eu tava afastado dos propósitos aqui por causa da minha perna que eu tinha caído.
0: Agora voltou de novo.
5: Lá no prédio onde que eu moro no quarto andar e eu caí do cibo. Eu pisei em falso com esse tênis aqui e esbarrei lá embaixo.
0: E agora recebeu o grande livramento, tá feliz.
5: Agora, graças a Deus.
0: Da glória a Deus.
5: Glória a Deus.
0: Deus abençoe, minha irmã, chegando essa fé também, sobrenatural. Agora são 9:29. É o povo chegando aqui. A paz do Senhor, minha irmã.
6: Senhor, irmão.
0: Qual é o seu nome?
6: Michele.
0: Vem nessa fé, Michele, de qual bairro?
6: Jardim Casablanca.
0: Jardim Casablanca. Sexta-feira, campanha de libertação, entrega da campanha do Grande Livramento. Você está feliz também?
6: Tô feliz, tô.
0: Tá na campanha aqui, primeira vez conosco. Tá na campanha já?
6: Eu vi no WhatsApp, vim. O anúncio e vim.
0: O anúncio pelo WhatsApp, eu não vou perder, eu vou lá também.
6: É.
0: E chegou pra bênção.
6: É, pra receber, em nome de Jesus.
0: Da glória a Deus.
6: Glória a Deus.
0: Deus te abençoe, Michel. É o povo chegando, Vinícius. A mulher chegando conosco aqui em Juiz de Fora, falamos ao vivo e direto da Sancredi Carvalho 75, onde uma multidão aí adentrando conosco aqui. A paz do Senhor, irmã.
7: Paz do Senhor.
0: O nome da senhora?
7: Patrícia Maria da Silva.
0: Vem nessa fé também de qual bairro?
7: Grama.
0: Grama, a Patrícia está na campanha aqui com a gente já. Deus e amor, muitas bênçãos.
7: Com certeza. Continuo de pé pela misericórdia de Deus na Igreja Deus é Amor.
0: Testemunho ocular, né, irmã?
7: Com certeza.
0: Então, tem bênção para contar. Conte uma bênção para nós.
7: Ó, já fui curada de câncer de HPV, que hoje é muito normal nas meninas novas, né? Que é um câncer sexualmente transmitido. Eu fui curada, entreguei meus exames aqui, tudo. Eu tenho antes e o depois também para confirmar.
0: Comprovar, né?
7: A comprovar que eu tinha antes e depois. Ela ia tirar o útero e ia tirar tudo. Graças a Deus eu só fiz a raspagem, não fiz mais nada. Isso desde 2011 que eu tô frequentando a Deus é Amor. Porta de emprego, transformação, libertação para minha casa, para os meus filhos.
0: Pensa completa.
7: Completa.
0: Era medicina humana, era câncer. Vem, o Jesus curou.
7: Em nome de Jesus, ele curou, porque é 4, né? O NIC 4. O NIC 4 já é câncer, né? Pra medicina. E eu fui curado aqui na Igreja de Deus, né, amor? Fora as outras bênçãos que eu recebi.
0: Quem nos ouve em casa agora, então, pode estar canceroso, algum problema. Se chegar aqui ainda hoje, voltará também com a vitória, com a saúde.
7: Com certeza, eu nem fui aquela pessoa fiel, igual o pessoal da Igreja Deus Amor, mas Deus teve misericórdia, compaixão e piedade de mim, pelo povo que ora da Igreja Deus e Amor aqui, eu consegui a bênção.
0: Tua fé fez a senhora o milagre de Deus.
7: Com certeza. Eu tô aqui para honra e glória de Deus e gratificar, pedir a Deus que misericórdia mais uma vez e agradecer Ele pelas bênçãos que Ele tem derramado por mim. Somente Ele está aqui mais uma vez, pela graça de Deus.
0: Agradecer também.
7: As bênçãos que Deus tem colocado nas nossas vidas. Só de ter levantado já é uma bênção, né?
0: Muitas bênçãos.
7: Graças a Deus.
0: Então, curado o câncer, vitória na família, abençoado por completo.
7: Com certeza. Estou aqui pela honra e glória do Pai, do Filho e do Espírito Santo.
0: Nossa, muito obrigado, irmã Patrícia, né?
7: Isso mesmo.
0: Muito obrigado. A multidão, a fé do povo chegando aqui, ouvinte, a Deus e amor. Chega aqui, minha irmã, Pai do Senhor.
8: Pai do Senhor, Jesus.
0: Em nome da Senhora.
8: Maria.
0: Vem nessa fé. Qual bairro?
8: Do bairro de Joaquim.
0: Que maravilha. Chegou a sexta-feira, entrega da campanha do Grande Livramento. Só convido e fé aos ouvintes de casa.
8: Ah, em nome de Jesus. Eu estou aqui, eu crendo na bênção, na vitória que vem do Senhor. Que os ouvintes também venham com fé que vai receber a tua...
0: Todo mundo.
8: Em nome de Jesus.
0: Deus abençoe, minha irmã. É a multidão, ouvintes. É a fé do povo. Falamos uma vez mais com todos, ao vivo e direto, aqui mesmo, da Sancler de Carvalho, 75, aqui em Juiz de Fora, nossa sede estadual da Igreja de Deus e Amor, a multidão chegando aqui, e você pode vir para cá também, porque dá tempo ainda. Alerta, alerta, grande Juiz de Fora, alerta, alerta, toda a região da Mata Mineira, porque Deus, Deus falou ao coração do pastor Wesley para convocar todo mundo para essa campanha do Grande Livramento, convocar todo mundo para essa campanha de bênção e vitória. E chegou o dia, chegou a hora, chegou o momento de receber do Senhor o seu milagre, é hoje mesmo. Ô, minha irmã, a paz do Senhor Jesus.
9: Pai,
0: o nome da senhora?
9: Marinês.
0: Vem nessa fé também, de qual bairro?
9: Santa Paula.
0: Que maravilha. Sexta-feira, entrega da campanha, né? De livramento, participando e levando bênção para casa.
9: Amém. Eu vim aqui buscar a minha vitória.
0: E vai levar a vitória, né, irmã?
9: Em nome de Jesus.
0: Em nome de Jesus. Quem nos ouve em casa agora também, pode se esforçar, porque dá tempo ainda, né?
9: Dá tempo. Se vier, vai receber a bênção, vai sair daqui vitoriosa.
0: Em nome de Jesus.
9: Em nome de Jesus.
0: Nosso muito obrigado. É uma multidão, ouvinte. É o povo adentrando na sexta-feira. Meu Deus do céu. Chega pra cá, minha irmã. A paz do Senhor.
8: Senhor.
0: Em nome da senhora.
8: Marta.
0: Vem nessa fé também de...
8: Jardim Natal.
0: Que maravilha. Chegou a sexta-feira, entregue campanha do Grande Livramento. Sou convite de fé aos ouvintes de casa.
8: Que os irmãos vêm para receber a vitória. Que Deus é bom estar aqui para dar vitória para nós.
0: É testemunho ocular.
8: Amém.
0: Tem bênção para contar, né, irmão?
8: Muita.
0: Conte uma das bênçãos para nós também, os ouvintes de casa.
8: Aí eu vim aqui semana passada, Deus me revelou que eu estava com um caroço no peito e Deus falou que ia fazer a obra para mim. Eu tô fazendo os exames já. Eu acredito que a vitória é minha.
0: Já tá curada.
8: Tá, em nome de Jesus.
0: Da glória a Deus.
8: Glória a Deus.
0: Deus abençoe, bem-vinda. A multidão chegando aqui. A parte do irmã, pode chegar, é o povo chegando, gente. É alegria, é a fé do povo, nesta manhã, hoje, sexta-feira, o Grande Livramento, a campanha da bênção e da vitória, a campanha dos milagres divinos, esse povo que não para de chegar, esta multidão que não para de chegar, meu Deus do céu, é verdade, ouvintes, é o povo adentrando conosco aqui, nessa manhã de hoje. Pode chegar pra cá, pode chegar, meu irmão.
10: Amém, Pai.
0: Qual o seu nome?
10: Celso Camilo.
0: Estou bem nessa feira do Linhar, hein, meu Camilo?
10: Graças a Deus, estamos lá.
0: Chegou sexta-feira das bênçãos de Deus.
10: Vamos buscar a benção.
0: Em nome de Jesus.
10: Na Igreja de Deus e Amor.
0: E seu convite em fé também aos ouvintes de casa.
10: Para vir para cá, não perder tempo não, que a benção é garantida.
0: Dá tempo ainda.
10: Dá tempo, pode vir que dá tempo.
0: Deus abençoa, a multidão chegando. A paz, seu irmão Hélio.
11: Meu nome é Hélio Batista dos Santos Filhos.
0: Chega nesta fé também. Chegou a sexta-feira do Grande Livramento. Em da campanha. Vim em casa agora, tem que correr pra cá.
11: Correr pra cá, porque aqui é ótimo. Aqui é o lugar da salvação, da cura, da libertação.
0: Foi... Todo mundo.
11: Todo mundo tem em casa me ouvindo, né? Hélio Batista. Eu era esquirinho, agora eu sou Hélio. Que Deus me fez uma nova criatura. Vem pra Deus e amor. Aqui é o caminho da vitória.
0: Obrigado, irmão Hélio. A multidão chegando, Vinícius. A multidão chegando conosco aqui em Juiz de Fora. Pode chegar, minha irmã. A paz do Senhor.
12: Paz do Senhor.
0: O nome da senhora?
12: É Neila.
0: Vem nessa fé, irmã Leila, de qual bairro?
12: Sou do bairro Borboletas.
0: Maravilha. Sexta-feira, entrega da campanha do Grande Livramento. O senhor convida também a quem nos ouve em casa agora. Pode vir para cá todo mundo, né, irmão?
12: Sim, pode vir sim, que tem muita bênção para todo mundo.
0: O senhor é testemunha.
12: Sim.
0: Então conte uma bênção para nós.
12: Ah, exclusive foi quando uma tia minha que estava fazendo campanha aqui, eu estava com problema no joelho, entendeu? Aí eu fui liberta.
0: E sofria quanto tempo?
12: Ah, ficou bastante meses, muitos meses.
0: Aquele incômodo, aquela situação?
12: Sim, justamente.
0: Entendeu? Aí veio para Deus e amor, hoje está abençoado e curado.
12: Sim, justamente.
0: E agradecida.
12: Graças a Deus.
0: Pode chegar, fica à vontade. A multidão chegando, Vinícius. A multidão chegando conosco aqui. Falamos ao vivo e direto da Sancred Carvalho, 71. Está aqui o vosso Baixão também, atendendo o povo. Sorriso no rosto, uma alegria, uma fé muito grande. E a multidão não para de chegar. Vem para cá, porque olha, dá tempo ainda. É hoje mesmo, hein? É hoje mesmo. Chega para cá, senhora irmã Rita. A noite chegou também agora, é verdade, o povo adentrando conosco aqui, ouvintes, esta sexta-feira abençoada, meu Deus do céu, você que nos casa agora, você que está do outro lado aí, em sintonia com a gente, você que é católico, irmão de outro ministério, família, Deus e amor, você que nos ouve agora, ó irmão, chega pra cá, irmão, Pai do Senhor.
13: A paz, meu amado.
0: Em nome do Senhor.
13: Cosme.
0: O senhor vem nessa feira, irmão Cosme, de qual bairro?
13: Bairro em Costa do Sol.
0: Que maravilha. Chegou a sexta-feira, entrega da campanha hoje, né? Do Grande Livramento. Mais um dia de bênção para nós. Amém. Testemunho ocular que Deus opera, que não é Deus é amor, né, irmão?
13: Amém, irmão. Eu já estive aqui na última... Foi na quarta-feira agora. E eu estava com nervo ártico, né? Desde janeiro que eu estava correndo atrás de médico... E fui parar lá em Chácara, falaram com o médico lá, era bom. E fui lá, o rapaz, ele mandou fazer três ressonância. Eu não fiz nenhuma, porque eu falei, o meu Deus vai me curar. Aí eu conheço um amigo meu, o Geraldinho, que até toca aqui. Aí ele falou comigo, irmão, vão lá que Deus vai te curar. Eu vim aqui na quarta-feira. Quando eu cheguei em casa, à noite eu até liguei para ele. Falei, irmão, eu já estou sentindo muito melhor, mas muito melhor mesmo do que antes. Só através da oração aqui do irmão.
0: Olha, deixa eu ver. Desde janeiro estava sofrendo, veio aqui na quarta-feira, campanha do Grande Livramento, e hoje está saudável, vem agradecer o Senhor, está abençoado.
13: É, amém, eu vim agradecer o Senhor.
0: Tá. Quem nos ouve em casa agora, quem está ouvindo em casa, pode vir para cá, porque dá tempo ainda, né?
13: Dá tempo ainda, pode vir para cá, que aqui é o lugar onde tem uma cura espiritual, onde você... É a cura onde é o hospital espiritual, onde a sua cura pode chegar.
0: Muitas bênçãos.
13: Muitas bênçãos.
0: Da glória a Deus.
13: Glória a Deus.
0: Deus abençoe, irmão Cosme. Pode ficar à vontade. É o povo chegando, Vinícius. A multidão chegando aqui conosco nesta sexta-feira da grande campanha. É em seguimento à campanha também. É, na verdade, em seguimento à campanha também. A unção despedaça o jugo. E hoje também, esta campanha poderosa em entrega da do Grande Livramento. A paz do Senhor, meu irmão.
14: A paz do Senhor Jesus.
0: Meu nome.
14: Adelson Carlos.
0: Vem nessa feira do Grande Betânia, né? Expectativa, a grande é sexta-feira da entrega da campanha do Grande Livramento.
14: De receber o milagre do Senhor Jesus nessa campanha do Salmo 70. Apressa-te, Senhor, em me livrar, Jesus.
0: Está feliz, né, irmão?
14: Muito feliz. Feliz.
0: Novo em casa agora, pode ser apresentado tempo, porque temos agora de manhã, à tarde, a entrega da campanha e Deus no controle.
14: Ouvinte da voz libertação, venha, ainda dá tempo ainda, em nome de Jesus, venha buscar do Senhor o livramento e a bênção que o coração deseja.
0: Nosso muito obrigado, meu irmão. É a multidão chegando, ouvintes. Sancleto Carvalho, 75, aqui em Juiz de Fora, sede estadual da Igreja Deus e Amor. Ô, irmão Sebastião, Senhor Jesus, como é que está a sua expectativa do Senhor? Chegou a sexta-feira, ensolarado, um dia abençoado, o povo chegando, Pai do Senhor, seu convite também aos ouvintes de casa.
15: E eu convido o povo de casa que vem aqui na Igreja Deus e Amor. Aqui tem a vitória, tem a bênção. que Deus está sempre abençoando o povo, né? Que Deus quer a presença, mesmo daqueles que não podem vir, mas Deus está presente na vida deles também, né?
0: E detalhe, é verdade, podem vir agora à tarde, podem vir à noite, hoje o dia inteiro aqui, entrega da campanha, o grande livramento, tem valido a pena.
15: Tem valido muito a pena, tá?
0: Muitas bênçãos.
15: Muitas bênçãos está tendo. Em nome de Jesus.
0: Nosso muito obrigado, você baixão, recebendo o povo aqui, sexta-feira, meu Deus do céu. Vem para cá você, querido ouvinte, vem para cá você, irmão católico, irmão do outro ministério, família Deus e Amor, não importa, né? Não importa não, não importa, porque Deus está aqui para abençoar também tua vida, tua família, e o povo está chegando. Ô meu irmão, a paz do Senhor.
16: A paz do Senhor Jesus.
0: Qual o teu nome?
16: Sebastião.
0: O senhor vem nessa fé também, de qual bairro?
16: Bairro Parque Independência.
0: Que maravilha! Chegou a sexta-feira, entrega da campanha do Grande Livramento. O senhor convida em fé também aos ouvintes de casa.
16: Amém. Eu convido a todos que venham buscar a sua bênção. Vem na fé que Jesus garante a sua vitória, em nome de Jesus.
0: O senhor é testemunha, meu irmão, que Deus opera poderosamente, que na igreja Deus é amor, não é verdade?
16: Para a honra, a glória do Senhor, onde Jesus está, alguma coisa acontece.
0: E tem sinais, prodígios e maravilhas.
16: É por isso que eu estou aqui, para a honra e a glória do Senhor.
0: Feliz, né, irmão?
16: Aleluia.
0: Da glória a Deus.
16: Oh, glória.
0: Que maravilha. É o povo chegando, viu? As multidões chegando conosco, aqui de fora. É verdade, 9:38. 9:43, hora certa, né? 9:43, é o povo chegando, é hora certa, 9:43. Ô, minha irmã, chega pra cá, por favor, a paz do Senhor.
17: Paz do Senhor.
0: O nome da senhora?
17: Neide.
0: Vem nessa fé também, de qual bairro?
17: Grande Betânia.
0: Grande Betânia, mas Neide chegou a sexta-feira, entrega da campanha, o Grande Livramento, junto à campanha, a unção, despertar com o jugo. Seu convite de fé também para os ouvintes.
17: Ó, eu recebi um grande livramento, tá? Eu fui pro meu trabalho, né? Aí o ônibus pegou, bateu no, no carro, aí na hora foi, a maioria caiu no chão. Na hora que eu coloquei a moça, Deus não deixou eu machucar, graças a Deus.
0: Ela estava no ônibus lá, teve uma colisão, a ponto de jogar as pessoas no chão, e a senhora, Deus livrou.
17: Deus me livrou, graças a Deus.
0: Feliz, né, irmã?
17: Estou muito feliz.
0: Quem nos ouve em casa agora, vem para cá agradecer, porque tem valido a pena.
17: Amém.
0: Todo mundo.
17: Todo mundo.
0: Da glória a Deus.
17: Glória a Deus.
0: Deus abençoe a minha irmã. É o povo chegando, vintes. A multidão chegando conosco em Juiz de Fora. Falamos uma vez mais, ao vivo e direto, aqui da Sancler de Carvalho, 75, aqui em Juiz de Fora, nossa sede estadual da Igreja de Deus e Amor. É hoje mesmo, hein? É hoje sim. E lembrando também aos ouvintes de casa que amanhã sábado, temos amanhã de manhã aqui também, concentração pela manhã, com o pastor, com o presbítero, né? Célio Moreira, a campanha também de preparação para vir. Senhor Jesus, como também amanhã à noite, a nossa Santa Ceia, alerta você católico, hein? Alerta você, mas por que você venha para você poder aprender, é verdade, como é maravilhoso estar na presença do Senhor, como é que os cristãos, né? Eles participam aqui da Santa Ceia, para amanhã você também se preparar e se batizar e participar da ceia conosco. Ué, por que não? Meu Deus do céu. E também você, que é um membro, alerta você também, que é um obreiro, alerta presbitério, diaconato, todo mundo, porque amanhã, sábado e também domingo, aqui nessa casa, a nossa importante sétima Santa Ceia do ano. Meu Deus do céu, vem pra cá você, querido, vem pra cá você, internauta, né? Vem pra cá todo mundo, porque olha, tem valido a pena. E também lembrar os irmãos membros para trazerem também no dia de amanhã ou no domingo na Santa Ceia a sua carteirinha antiga, né? Você vai estar trazendo aqui a sua carteirinha antiga, é verdade. E uma vez mais então, fica aí o aviso, o alerta, é verdade, pela palavra do pastor Wesley, mandou também dizer aos irmãos para trazerem as suas carteirinhas, é verdade. E participar mais uma vez então desse banquete espiritual que é a Santa Ceia, amanhã sábado 18 horas e domingo também 8 horas da manhã. E a multidão chegando nessa sexta-feira, entrega da campanha, o Grande Livramento. Chega pra cá, minha irmã. Pai do Senhor.
18: Pai do Senhor, irmão.
0: O nome da senhora?
18: Norma.
0: Chega nessa fé também, de qual bairro?
18: Só um minutito.
0: Oi, Manoel, mas sexta-feira chegou, mais um dia de bênção, entrega da campanha do Grande Livramento. O senhor convida também aos ouvintes de casa.
18: Aqueles que vier aqui nessa manhã vai receber a grande bênção. Aquele que passar dessa porta para dentro vai receber os grandes livramentos e as grandes vitórias. E os grandes livramentos.
0: Meu nome, hoje, de verdade, é o dia inteiro, né? Agora à tarde também, logo à noite também. Pode vir pra cá, porque tem valido a pena.
18: É muita benção.
0: É testemunha.
18: Sou testemunha de Deus.
0: Então tem benção pra contar.
18: É...
0: Última benção pra nós.
18: A benção que eu recebo aqui é os livramentos, que eu tenho recebido muitas vitórias.
0: Quer contar um deles, mano?
18: Muito livramento.
0: Quer contar um?
18: É, eu tive aqui na terça-feira... foi revelado por Deus, pelo Senhor mesmo. Meu filho caiu um tombo do segundo andar, na escada do segundo andar. Mas ele machucou só o braço, não quebrou nada, só deu uma ferida no cotovelo.
0: Deus revelou que ia livrar ele, e claro, Deus que falou, confirmou.
18: Deus deu a vitória ele aqui na terça-feira.
0: Vem agradecer hoje então, minha irmã.
18: Vim agradecer, todos os dias, né, irmão?
0: Todos feliz, né?
18: Todos os dias Deus tem bênção.
0: Esse Deus tem guardado sua família, nos dado vitória e saúde e mais um dia de bênção.
18: É verdade, irmão.
0: Da glória a Deus.
18: Glória a Deus, aleluia.
0: Deus abençoe, minha irmã. Olha que bênção, Vince. Olha que maravilha. Ela rechegou aqui nessa campanha mesmo do Grande Livramento. Ela veio na terça, foi revelada e papai falou que ia guardar a família dela, ia guardar os parentes dela, Pai do Senhor, e Deus deu vitória para ela, deu vitória para sua casa, sua família, livrou seu filho. Esse Deus que livra é o Grande Livramento. Esse Deus que opera é o Grande Livramento, meu Deus do céu. É Deus operando aqui em Juiz de Fora, na Sancré de Carvalho, 75, Igreja Deus é Amor. Eu quero orar agora em favor aos ouvintes de casa, fazer uma oração em favor dos ouvintes e já voltamos. Oremos então. Senhor meu Deus e meu Pai, te dou graça nesta hora, Senhor, para esta sexta-feira. Este dia memorável em que estamos aqui na tua presença para agradecer o Senhor por sua rica e infinita misericórdia. Sim, meu Pai, chegou a sexta-feira da bênção, chegou a sexta-feira do milagre, chegou a sexta-feira, Senhor, das libertações. Traga, meu Pai, de salvação de alma também, traga sim as multidões, traga a família católica, os irmãos do outro ministério, família Deus e Amor, esta multidão, para agradecer aqui, meu Pai, ao Senhor, para agradecer aqui também pela entrega da campanha do Grande Livramento. Eu lhe peço agora, meu Pai, venha visitar o meu lar, a minha querida esposa, nossos filhinhos, meu filhinho Pedro, meu Pai, ficou mais novo ontem, visita ele também com livramento de saúde, vem visitar meu Pai ali também, ô Deus amado, pastor Wesley, irmã Flávia, toda a família, daqui a pouquinho, nos tanto altar do Senhor, esta equipe aqui em Juiz de Fora, abençoada lá do rádio também, o Sebastião Rodrigues no rádio, sua família, ô meu Pai querido e poderoso, guarda-nos, livra de todo o mal, vem visitar nesta hora esta pessoa do outro lado, no sítio, chácara, outra cidade, meu povo, dos estados, países, continentes, além dos oceanos, que precisam, Senhor, de uma libertação, que precisa, meu Pai, de uma vitória. Visita todos agora, meu Deus. Venha confirmar uma vez mais o teu milagre, a resposta, e permaneça com todos. Fica com todos, sim, Senhor, guardando e livrando de todo mal. Eu te peço agora, Deus poderoso, e já te agradeço, Senhor, na certeza que hoje, essa campanha poderosa, o Senhor está aqui para operar no nome do Senhor e Salvador Jesus Cristo. Amém e amém, Senhor Jesus. E graças a Deus, glória a Deus. Bom, Sebastião, vou ficando por aqui com os postos volantes. Você pode ficar com o som aí, não é verdade? A gente vai voltar daqui a pouquinho já com a transmissão ao vivo do Santo Altar. Pode ficar com o som aí, com algum hino, alguns avisos aí. A gente volta já daqui a pouquinho, transmissão ao vivo do Santo Altar. Falou com todos e orou por todos o teu irmão, presbítero Cremilson Silva. Fiquem todos na paz do Senhor Jesus. Já voltamos, hein? Daqui a pouquinho, transmissão do altar. Adelante, estúdio, para ficar com o som. E já voltamos.

Tudo bem, queridos ouvintes, vamos aqui prosseguindo com o programa Voz da Libertação, direção geral, a cargo da nossa irmã em Cristo, Ereni Miranda, aqui em Juiz de Fora, sede estadual, na direção do pastor Wesley de Souza. Nós vamos aí prosseguindo com os avisos concernente à obra de Deus, nosso Pai. Eu quero chamar a sua atenção preciosa para esta sexta-feira, 9 da manhã, 2 da tarde, 7 da noite, campanhas abençoadas aqui no Templo da Glória de Deus, na Rua San Clédio Carvalho, número 75, Igreja Deus e Amor. Sexta-feira, venha receber a sua vitória. Deus vai estar respondendo com fogo e o milagre vai acontecer na tua vida. 9 da manhã, 2 da tarde e 7 da noite. Também lembrando que nós temos aqui aquele culto de segunda a sexta, no horário do meio-dia, a 1 da tarde. E sexta-feira, 7 da noite, teremos ali a presença também dos homens de Deus. Então, olha, 9 da manhã, meio-dia, 2 da tarde e 7 da noite. Venha receber o seu milagre e a tua vitória. 9 da manhã, pastor Wesley pregando a palavra e também orando pelos dons do Espírito Santo. Você que ainda não conhece o pastor Wesley, ele está conosco aqui na cidade de Juiz de Fora, pastoreando a Igreja do Senhor. E nesta sexta-feira, o pastor Wesley pregando a palavra e também orando pelos dons do Espírito Santo, e a vitória é garantida na sua vida pelo

0: Muito bem, então, sexta-feira, não fique em casa, venha receber a cura, venha receber o milagre e a libertação para a sua vida na nossa igreja Deus e Amor, onde ali os milagres acontecem em pleno século XXI. Os milagres não aconteceram somente no passado, os milagres continuam notório nos dias atuais, nos cultos abençoados na nossa igreja Deus e Amor. E nesta sexta-feira, o pastor Wesley pregando a palavra, orando pelos dons do Espírito Santo, e milagres irão acontecer na tua vida. Você que conhece uma pessoa que está doente, uma pessoa que está enferma, desenganada pela medicina, traga nesta sexta-feira para Jesus operar um milagre na vida desta pessoa. É aqui na rua San Clair de Carvalho, número 75, centro da cidade de Juiz de Fora. O pastor Wesley pregando a palavra, orando pelos dons do Espírito Santo, e um milagre vai acontecer na sua vida.
1: Uma pessoa aqui que você sentia fortes dores no seu estômago, você sentia, doía muito o seu estômago, Deus está te curando nessa manhã da enfermidade que estava iniciando o teu estômago. Vem cá, corre aqui que eu quero te ungir. Pastor Pereira, me dá um olho aqui. Tem outra pessoa, corre aqui. Tem outra pessoa que você sentia dores nas tuas articulações. Na idade não, fica tranquilo. Pode levantar a mão e vir aqui receber um som. Deus vai te curar. Na idade não. Na idade não, vem. Senhora de óculos, vem. Recebe pela fé, minha irmã, isso aí. Tem outra pessoa que você sentia, preste atenção na revelação. Você estava sentindo fortes dores na tua coluna parece que ia travar, parece que ia travar, vem cá para mim te ungir, eu quero ungir essas pessoas que Deus está me revelando. Tem outra pessoa que um dos seus olhos, presta atenção, você sentia a pressão dele muito atacada, Deus te livra de uma cegueira. Um dos seus olhos estava atacado a pressão do teu olho. Vem aqui para me te ungir. Corre aqui, atravessa no meio do povo e vem aqui. Deus está te livrando da cegueira. Minha irmã de preto, a irmã de preto, vem. A senhora, vem pela fé, mas a senhora revelada, vem aqui. Vem cá, pastor Pereira, me ajuda aqui, Senhor Deus. Vamos orar por eles? Vamos, Senhor Deus, manifesta o teu poder. Repreende toda a enfermidade, Senhor Deus. Sai agora. Sai, enfermidade, sai desse corpo agora. Sai dessa vida, fica aqui na frente. Sai todo espírito da enfermidade. Sai todo espírito maligno. É uma ordem através da unção de Deus, eu repreendo a enfermidade, eu repreendo as obras malignas, eu repreendo a doença, sai, em nome de Jesus Cristo, sai, não volta mais.
2: Eu vim buscar essa cura hoje, porque meu olho está doendo demais, demais, e eu vim buscar a minha cura. O médico disse que a pressão do meu olho está muito alta, eu tenho que fazer uma cirurgia, eu tenho que cair em repouso. E eu não posso cair em repouso, eu tenho que buscar o Senhor.
1: Olha aí, irmãos, presta atenção, segura aqui. Ela veio buscar a cura, o médico disse que ela tem que fazer a cirurgia do olho, que a pressão era muito grande, mas agora está curada, minha irmã.
2: Em nome de Jesus.
1: Quem te curou?
2: Jesus Cristo de Nazaré.
1: Jesus está curando na igreja, Deus é amor. Receba o teu milagre.

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2: Vamos exercer, estamos no sexto dia do grande livramento. Quem tem testemunho para contar e fala assim da glória a Deus? Olha aí, olha que coisa linda, né? Livramento de Deus, livramento do Senhor na nossa casa. Pega esse voto, pega, irmão, com fé. Irmão Júlio, não vim nos outros cinco dias. A oportunidade é hoje, você fazer a sua petição, Senhor. Irmão Júlio, eu vim quatro dias. Faça também, irmãos, com fé, para a tua casa, para a tua família, para a tua saúde. Hoje eu vou pegar um voto para a minha saúde, vou pegar um voto para a minha família. Eu sei que Deus vai agir, então não fique coxeando em dois pensamentos. Pega, não fique com dúvida. Eu preciso dessa vitória, irmão Júlio. Eu necessito hoje que essa porta abre. E quem vai abrir a porta? Jesus de Nazaré, através da sua fé. Pega com fé esse voto. Pega com fé em nome de Jesus. Vamos ver o pastor Paulo, que vai estar louvando ao Senhor. Daqui a pouco, o homem de Deus, pastor Wesley Souza, está ali no santo altar pregando a palavra do Senhor. Bate palma e dá glória a Deus para ele.
3: Todos dizem glória ao Pai, glória ao Filho, glória ao Espírito Santo de Deus. Mas graças a Deus que já nos deu a vitória por nosso Senhor e Salvador Jesus Cristo. Se Deus é por nós, quem será contra nós? Senhor é o nosso pastor, nada nos faltará. Cumprimento a amada igreja com a paz do Senhor Jesus. Aleluia! Aleluia!

0: Aleluia! Glória a Deus! Agradeço a rica oportunidade, pode bater palma para Jesus.
1: Glória a Deus, amém? Amém! Coloca os vossos pés nesta manhã de sexta-feira. Pega assim seu voto nas tuas mãos. Isso. Você que não pôde, pegou. Já cumpri meu voto, irmão. Fica de pé também. Mão erguidas ao céu, sinal de vitória. Quem crê comigo, diga glória a Deus. Levante a sua mão de vencedor, de vencedora. Isto. É, hoje nós estamos no sexto dia. Meu Deus, 6 dias invocando a presença desse Deus para o grande livramento. Vamos orar? Isso. Fica de pé, quem pode. Em reverência ao nosso Deus. Vamos dar glória. Quem, cadê o glória das mulheres de fé? Vamos dando glória. Vamos dando glória, glória, glória, glória a Deus. Maravilhoso Deus, eterno, sublime Pai. Em nome de Jesus Cristo, nosso Senhor, nosso Salvador. Por intermédio da tua presença nesta manhã, nós entramos nesta hora em oração, em agradecimento a tudo que o Senhor tem feito em nossos dias, os livramentos na nossa casa, nossa família, até mesmo para nós que aqui estamos. Então nós exercemos a nossa fé na autoridade do Espírito Santo. Mas agora, meu Pai,

0: Deus, prepara tudo nesta manhã, nós possamos nos encher, nos revestir da presença que é do teu Espírito Santo. Fala conosco, fala com esta igreja, fala com esta cidade, na comunhão do Espírito Santo de Deus. Eu digo amém, eu digo amém, a igreja diga, graças a Deus. Receba o homem de Deus com palmas bem alegre para Jesus, é mais alegre. Cadê o glória a Deus para ele? Cadê o aleluia para ele?
1: Graças a Deus, cumprimento a todos na paz do Senhor Jesus, amém? Pode glorificar o Senhor com palmas, pode dar glória a Deus nesta manhã. Jesus está dentro desta casa para nos dar vitória. Estamos encerrando nesta manhã a campanha do grande livramento. Quem está nessa campanha? Eu tenho certeza que Deus já abençoou o seu povo. O povo que chama pelo seu nome, o povo que clama a tua presença, Deus já visitou a tua vida. Só de entrar por essas portas, a bênção de Deus é garantida, eu tenho certeza disso. Feche os teus olhos, liga o teu pensamento no trono de Jesus. Oremos a Deus por um instante, grandioso Deus eterno Pai. Senhor Jesus, ó Pai amado, nesta manhã, colocamos em tua presença, Senhor. Vem, Senhor Jesus, abençoar o teu povo nessa manhã, abençoa a tua igreja, Senhor Deus, abençoa, papai, cada vida que está orando conosco, cada vida que está clamando conosco, Senhor, nessa manhã. Vai de encontro, Senhor Deus, com esta vida, com esta casa, com este lar, com esta família, Senhor. Entra, Senhor Deus, nessa manhã, com a tua grande providência, Senhor Deus. Entra, Senhor Deus, nessa manhã, com o teu socorro, papai. Visita, Senhor Jesus, ó Pai amado, as nossas vidas, Senhor. Visita, Senhor Jesus, nessa manhã, as nossas casas, nossa família. Olha aí teu povo orando, teu povo clamando, Senhor, olha aí teu povo buscando a tua face, papai. A tua palavra diz, Senhor Deus, clama a mim e responder-te-ei e anunciar-te-ei coisas grandes e firmes que ainda não sabes. Eu tenho certeza, Senhor Deus, que nessa manhã o Senhor já está trazendo, papai, coisas grandes, Senhor. Eu tenho certeza que nessa manhã o Senhor já está trazendo fazendo coisas para

Manifesta o teu poder nessa manhã, manifesta a tua glória nessa manhã, manifesta o teu Espírito Santo nessa manhã para curar, para libertar, para salvar, para transformar vidas. Manifesta, Senhor, o teu poder, manifesta, Senhor, a tua glória. Não deixe o teu povo, papai, ficar, Senhor Deus, da mesma maneira, ficar disperso, Senhor, mas manifesta o teu poder, manifesta a tua glória. Oriclama Labasuri Andalabai. Clama, Labá, canta, Labaia. Vem, Senhor Deus, nessa manhã trazer a tua palavra, Senhor. Vem nessa manhã trazer o teu poder, a tua graça, em nome de Jesus. Amém. Abra a tua Bíblia com a mim, Lucas, Evangelho de Jesus Cristo, que escreve Lucas, capítulo 10, versículo 38. Aleluia, estamos na campanha do grande livramento, mas Deus me deu uma palavra a respeito, aleluias, de estar aos pés do Senhor, porque aquele que está aos pés do Senhor, Deus garante vitória, sim ou não? Sim ou não, irmãos? Aleluias, Deus abençoe você que levantou nessa manhã, com muita dificuldade, acredito, muito frio, né? Mas você se pôs de pé nessa manhã, se esforçou, já está aqui no salão da igreja, no templo. E os que estão chegando ainda, Deus abençoe cada vida, Deus abençoe cada lar, cada família, em nome de Jesus, amém? Bíblia Sagrada, Lucas capítulo 10, versículo 38. Quem tem Bíblia, diga glória a Deus. Quem tem Bíblia, diga amém. E quem encontrou? Podemos ler, diz assim o texto sagrado. E aconteceu que, indo eles de caminho, entrou numa aldeia, e certa mulher, por nome de Marta, o recebeu em sua casa. E tinha esta uma irmã chamada Maria,

ti. A ansiedade nos afasta da presença de Deus. Às vezes, sabe por quê? Porque às vezes perdemos a confiança no nosso Deus. Às vezes

para nós. Vai doer mais uma vez, nem tudo que você quer você vai ter. Isso é evangelho, irmãos. Evangelho não é evangelho.

sangue é tremendo. Ele está visitando alguém nesta manhã. Ele está visitando casas nesta manhã. Ele está visitando famílias nesta manhã. Ele está visitando vidas nesta manhã. Receba a visita do Espírito Santo.

seja na presença dele. Deus está falando no coração de alguém, e ele vai fazer se ele quiser. Para de tentar obrigar Deus a fazer as coisas. Para de pensar que você manda em Deus. Aleluia, lembra da oração do Pai Nosso? Seja feita a tua vontade. Seja feita a tua vontade. Cadê aqueles que estão orando assim? Cadê?

permanece todos os dias. Deus está visitando o teu coração nesta manhã. Deus está visitando pessoas desta manhã, falando: acalma o teu coração.

muda de ser Deus. Aleluia. Oh, glória. Aleluia. Aí Marta chega, ó, Senhor, você acha certo isso? Eu sozinha te servindo. Olha aqui, ó. Minha irmã está sentadinha aí de boa. Sentadinha aí, ó, ouvindo, Senhor. Marta, tira essa ansiedade do teu coração, Marta. Tem Marta aqui? Tem? Tira essa ansiedade do teu coração. Tem Marta aqui? Não o nome de Marta. Marta simbolizando Marta aqui da Bíblia. Daqui a pouquinho a irmã Marta levanta e fala, pastor, mas para de falar de mim aí. Aleluia. Simbolizando a Marta da Bíblia aqui. Tem Marta aqui? Tem. Ninguém quer ser Marta. Mas tem Maria. Quem é Maria aí? A Maria, todo mundo quer ser Maria. Mas tem Marta entre nós. Às vezes nós nos tornamos uma Marta. Ficamos ansiosos. Às vezes nós queremos fazer tanta coisa no mesmo tempo. Queremos fazer tanta coisa e esquecemos que a melhor parte é o Senhor. Às vezes nos entramos no automático, sabia? Estamos no automático, eu vou para a igreja porque eu tenho que ir, mas está no automático. Não podemos entrar no automático, irmãos. Precisamos ser Maria, aos pés do Senhor. E Deus, essa manhã, eu quero ser boca de Deus para falar. Deus vai te trazer para os pés dEle. Deus vai colocar você nos pés do Senhor e você vai ser cheia, cheio do Espírito Santo de Deus. Porque quem está aos pés do Senhor sabe que o seu Redentor vive na hora certa. Deus vai te dar vitória. Aí Marta, Jesus fala para Marta, Marta, Marta. Você está ansiosa, Marta. Você está ansiosa, Marta. Você está fatigada, tá? Você está preocupado com tantas coisas. Mas uma coisa só é necessária. E Maria escolheu a melhor parte. Mas que parte é essa, Senhor? Ouvi a minha palavra. Que parte é essa, Senhor? Escutar a voz de Deus. Que parte é essa? Ouvir o Espírito Santo de Deus. Que parte é essa? Escutar a voz do Pai. Aleluias! E ela escolheu a melhor parte. Qual parte? Escutar a voz de Deus. Cadê aqueles que escolheram a melhor parte nessa manhã? E Deus...

palavra de Deus nessa manhã. Pode sentir Ele, o Espírito Santo de Deus está aqui. Sente Ele, é sexta-feira de libertação, é sexta-feira que Deus está livrando a tua vida, está trazendo livramento espiritual também. Sexta-feira que Deus está fechando sepulturas, Deus está desfazendo obras malignas, e o Senhor está quebrando maldição nesta manhã. É sexta-feira que Deus está repreendendo as obras do inferno, é sexta-feira.

Oh, glória andalabasturianda laba cantarabasturianda labai. Fica sobre os pés, por gentileza. Oh, glória. O Senhor já está te visitando essa manhã. Assim como a arca do Senhor entrou dentro da tua casa. Ou para ser preciso, entrou na casa de Obed-Edom. A arca do Senhor vai entrar dentro da tua casa. A arca do Senhor vai entrar dentro da tua casa. Aleluia. A arca do Senhor vai fazer morada lá dentro. O mal vai sair de dentro da tua casa. O mal vai sair do meio da tua família. O mal vai pegar em retirada. Fecha os teus olhos agora. Aramaçu e calabasturi clama alabaia. Tem um mistério de Deus aqui nessa manhã, igreja. Tem um mistério de Deus aqui nessa manhã, igreja. E o mistério de Deus é grande neste lugar. Deus fala comigo que vai realizar algo sobrenatural nessa manhã. Quem sabe os teus olhos humanos não viu ainda, mas verão a glória de Deus nessa manhã. Fecha os teus olhos e começa a dar glória, glória, glória, glória, glória, glória a Deus. Ah, cadê os pastores? Pode descer e colocar a mão, pastores. Deus vai te usar agora. Vai colocando as mãos e vai orando.

Vai orando, igreja. Vai orando, igreja. Vai orando, igreja. Oriclama, labassuriando, alabás. Deus está te visitando. Deus está te visitando nessa manhã. Senhor Jesus, vai visitando o teu povo nessa manhã, vai visitando o último dia dessa campanha do grande livramento, vai rompendo as cadeias malignas agora, queima Jesus, queima, queima Jesus, queima. Tem um demônio escondido aí, uma obra maligna se levantou contra uma mulher, ele vai cair por terra agora em nome de Jesus Cristo. Queima ele, Jesus, queima ele.

sai agora, sai, sai, sai. Levanta a mão que vamos orar por ela. Jesus, vem libertar essa obra do diabo. Sai do corpo dela, Satanás. Sai da vida dela, espírito imundo. Sai! Em nome de Jesus, está liberta em nome de Jesus. Preste atenção aqui. Eu quero orar por três pessoas. O Espírito Santo de Deus me revela. Quem crê que Deus está neste altar da glória a Deus? O Espírito Santo de Deus me revela três pessoas. Que uma obra maligna se levantou contra a tua vida. Entre essas três pessoas é dentro da tua casa. Deus vai estar trazendo libertação nessa manhã. Aleluia, Deus está visitando você nessa manhã. Cadê essas três pessoas? Uma pessoa é dentro da tua casa. Para você saber que Deus revela, você tem sentido. Dentro da tua casa há opressão. A opressão dentro da tua casa. Eu não insisto. Quer a bênção? Quer a vitória de Deus? Vem cá, senhora, eu vou orar por você. Aleluia, vem, vou orar por você. Tem duas pessoas, é uma pessoa ainda. Aleluia, talvez levantou a mão, não vi. Aleluia, talvez levantou a mão, não vi. O Senhor te visita nessa manhã, vem cá. Você não é revelado dessa revelação, mas vem cá, vem cá. O Senhor te visita nessa manhã. Eu vejo Deus jogando por terra uma obra maligna contra a tua vida. E a obra do inimigo era para te deixar enferma numa cama. Mas essa cama você não vai deitar nela, porque Deus te dá o grande livramento. Aleluia. Aleluias. Cadê a pessoa? Não quer, não vi a mão levantada. Aleluias. Não vi, não vi, não vi. Nesta oração, você que sentiu o teu estômago arrupiando, o teu estômago embrulhando, teu corpo arrupiando, vem aqui, eu vou orar por vocês também. Aleluia, vem aqui, eu quero orar por vocês. Você sentiu mal, tontura, vem aqui na frente, vamos orar por elas, vamos todo mundo já. Vem aqui na frente, corre, corre, corre. Corre, porque senão daqui a pouquinho dá 11 horas. Né? E nós vamos entregar o jejum agorinha. Quem vai entregar o jejum agorinha? Quem está em santo jejum aí? Ih, começou a melhorar. Amém. Ainda bem que vocês me ajudam, irmãos. Amém? Vamos orar por elas? Cadê o óleo, pastor? Cadê o óleo? Traz o óleo aí. Vamos ungir agora, vamos? Vamos fazer a unção agora. Vamos ungir vocês agora. Vamos lá? Fecha os olhos. Fecha os olhos. Vai dando glória, igreja. Vai dando glória, igreja. Senhor Jesus, vai visitando a tua filha agora. Vai visitando ela, Senhor Deus. O Senhor está dando livramento dessa cama. Livra ela dessa cama nessa manhã. Vai livrando, Senhor Deus. Vai livrando, Senhor. Grita, igreja, queima. Queima toda a opressão maligna, queima, Jesus, queima. Queima, Jesus, queima, Jesus, queima, Jesus, queima. Sai agora, Satanás do inferno. Sai agora, opressão maligna. Sai agora, sai agora. Sai, sai, sai, vai saindo agora. Queima, Jesus, queima, Jesus, queima, Jesus. Queima, Jesus, queima, Jesus, queima, Jesus, queima. Olha ele aí, ó. Já caiu por terra. Não resiste o poder de Deus. Grita, igreja, queima ele. Queima ele. Sai dos passos dela, Satanás. Sai do caminhar dela, espírito imundo. Em nome de Jesus Cristo, vai queimando, queima. Tá fraca, igreja, tá fraca, igreja. Tá fraca, igreja. Satanás vai sair da casa dela nessa manhã, vai ou não vai? Satanás vai sair da casa dela, vai ou não vai? Queima, queima.

0: da família dela. Sai!
1: Em nome de Jesus. Olha para mim, filha. Deus visita a tua casa. Receba a tua vitória. Vem, Jesus visita ela. Vai livrando, Senhor Deus. Vai queimando todo o mal. Olha aí, Senhor Deus, esse capeta que luta contra a vida dela. Sabe o que Deus me mostra, irmãos? Deus me mostra esse demônio lutando contra uma pessoa da casa dela. Queima ou deixa ele? Queima ou deixa ele? Então grita, queima ele. Queima ele. Queima ele. Queima ele. Visita aquela pessoa agora, Jesus. Visita aquela pessoa agora, Jesus. Vai repreendendo agora aquela macumba que aquela pessoa ingeriu. Sai do estômago daquela pessoa agora. Sai, Satanás do inferno. Em nome de Jesus. Sai. E não volta mais, em nome de Jesus. Amém? Aleluia. Já orou? Pastor Joel, orou? Já orou? Jesus, vem visitando o teu povo, Senhor. Confirma a vitória. Confirma o milagre, Senhor. Confirma as curas divinas, Papai amado. Confirma a bênção dos céus. Em nome de Jesus, visita a tua filha. Visita a casa dela. Visita a família dela. Vem visitar ela agora, Senhor Deus. Foi feita uma obra maligna, Papai, para destruir a vida dela. O Senhor me mostra uma obra satânica. Ah, Satanás ganhou vela preta, cruz, aleluia, cachaça. Ele ganhou tanta coisa para destruir a vida dela. Mas o Senhor não vai deixar, Jesus, não deixa não. Ore e

Em nome de Jesus de Nazaré, fala amém. Jesus, visita a tua filha, Senhor. Vai estourando por terra essa obra maligna que ela comeu. Ela comeu e ingeriu uma obra maligna. Vomita aí, Satanás, vai tirando agora. Sai do estômago dela, grita e queima ele. Queima ele, queima ele, queima ele. Sai do estômago dela agora. Sai do estômago dela agora. Sai ou não sai, igreja? Sai ou não sai, igreja? Então ora comigo, fala, sai. Sai, mas com

do estômago dela agora em nome de Jesus. Toda macumbaria, toda feitiçaria, sai do estômago dela em nome de Jesus. Sai, sai, sai em nome de Jesus. Fala amém, filha. Amém. Você ingeriu uma obra maligna. Essa obra maligna é para te matar com 10 dias. Mas Deus te trouxe aqui nessa manhã. Era para te matar com 10 dias, mas Deus te trouxe aqui nessa manhã. Olha para mim aqui. Aleluia, você vai vomitar essa obra maligna ainda hoje. Tu crê? Começou, vai terminar ainda hoje. Porque essa obra maligna cai por terra na tua vida. Ela está chorando, irmãos, porque grande é o livramento de Deus. Porque grande é o livramento de Deus, irmãos. Porque grande é o livramento de Deus, igreja, Deus de amor. Cadê o glória a Deus da igreja? Eu quero aqui agora, irmãos, chamar a tua atenção. Quem crê que Deus opera nessa igreja? Eu quero chamar a tua atenção agora. Antes de eu continuar orando por vocês, porque vamos orar por cura e milagres. Se Deus quiser curar, o Senhor vai curar, sim ou não? Mas antes eu quero chamar a tua atenção, Pastor Júlio, me ajuda, Pastor Júlio. Pastor Júlio é uma bênção, livramento, Pastor Júlio. Pastor Júlio é uma bênção, é ou não é uma bênção, irmãos? Quem conhece o Pastor Júlio já? Rapaz, você é conhecido igual nota de R$2 aí. E o Pastor Luiz Carlos, quem conhece o Pastor Luiz Carlos? É conhecido igual nota de 5 também. Brincadeira, pastor. Aleluias. Nós vamos consagrar a Deus agora. E você vai pegar esse voto, você vai pegar esse envelope e vai colocar a tua melhor oferta. Vamos ajudar a obra de Deus, quem ama essa obra da glória? Quem vai fazer esse propósito essa manhã? A oração do grande livramento. A melhor oferta. Coloca a mão aqui, meu pastor. Coloca a mão aqui, meu pastor. Vocês dois é grandão, eu pequenininho, meio de vocês aqui. Aleluia. Vamos orar. Jesus, consagra, Senhor. Este homem, essa mulher que pega este envelope. Ah, Senhor Deus, que a bênção dos céus alcance e dá o grande livramento. Em nome de Jesus. Reparte entre os obreiros e você vai levantar este voto nessa manhã. E nós vamos fazer a oração do grande livramento aqui agora. Oração do grande livramento nessa manhã. Quem crê no livramento de Deus para a tua vida? Quem crê que Deus vai dar o grande livramento para a tua casa? Olha, eu estou falando aqui, Deus está me revelando uma pessoa aqui, ó. Que Deus está livrando você de uma cama. Paralisado, uma paralisia que ia vir, aleluia, um acidente ia paralisar, ia ficar só falando. Deus está livrando essa pessoa. Esse acidente seria um acidente para te colocar numa cama. Deus está te livrando nessa manhã. Deus está te livrando nessa manhã. Cadeira, abaçui, anda lá, baia. Aleluia, Deus te dá o grande livramento. Lá atrás, lá recebe. Aleluia, Deus está livrando nessa manhã. Mulher, você aqui. Olha para mim, levanta a tua mão, o Senhor manda falar para você. Eu sou Deus que entro com providência nessa manhã. O Senhor me mostra uma providência dentro da tua casa. Eu não te conheço, mas Deus fala, eu entro dentro da tua casa e leva a minha presença e você verá a glória de Deus. Grande é o livramento de Deus para a tua vida. Quem crê que Deus está aqui, dá glória a Deus. Tem uma pessoa aqui que está agora, aleluias, aqui, e o teu pensamento está lá no problema. Deus está te visitando nessa manhã. O problema é grande, mas Deus está entrando com providência nessa manhã. Aleluia, Deus está entrando com providência. Você está aqui, Deus está visitando. Levanta o seu voto, levanta o seu voto. Aleluia, levanta o voto, cadê? Aleluia, você que pegou o seu voto, levanta ele. O irmão Adriel vai passar a maquininha? O irmão Adriel, olha aí para você ver. Deus vai abençoar muito o Adriano. Vai passar a maquininha, já está na mão dele o cartão débito, crédito e Pix. Aleluia. Quem entendeu da glória a Deus? Levanta a sua melhor oferta nessa manhã. A melhor oferta que Deus preparou para você. Pastor, vou levantar essa onça aqui. Aí o pastor Paulo já está tirando a onça do bolso. É o peixe, é o peixe. Que onça, né, pastor Paulo? Pastor Paulo fala só de peixe para lobo guará para cima. Levanta aí a sua melhor oferta. Quem já pegou o voto? Quem já pegou o voto? Quem levanta o seu voto, levanta, levanta, levanta. Oremos a Deus, grandioso Deus e eterno Pai, Deus de poder e glória. Abençoa os teus filhos, tuas filhas, Senhor Deus, que está nessa manhã ajudando a tua obra. Multiplica nessa casa, multiplica no meio dessa família, Senhor. Repreende o devorador, repreende o migrador, repreende a miséria. Abre as comportas, Senhor Deus, da prosperidade, em nome do Senhor Jesus. Livra e guarda o teu povo, em nome de Jesus. Fala comigo, Senhor Deus. Não, mais forte, Senhor Deus, eu creio, eu acredito no grande livramento na minha vida, na minha casa, no meio da minha família, nesta manhã,
em nome de Jesus. Que Deus te abençoe, deposita na salva a tua oferta. Que Deus multiplique na tua vida. E quem recebe, diga amém. Pode se assentar. Você que está com cartão, você vai levantar sua mão. Adriel vai até você. Ele está ali agora e ele vai vir para cá. Mas você precisa levantar aí para ele te localizar, tá bom? Você, quando você vê que ele dá uma mexida ali, já levanta o cartão. Que Deus abençoe sua vida. Meu Deus, ninguém fala amém. Que Deus abençoe sua vida. Irmãos, preste atenção na revelação de Deus. O Senhor visita um homem entre nós essa manhã. Deus está te curando da enfermidade que estava iniciando o teu corpo. E para você saber que Deus revela, você já viu, quando você vai ao banheiro, que o jato da urina já não é normal mais. Deus está visitando a tua próstata nessa manhã. Deus está trazendo cura nessa manhã. Lá atrás, lá, recebe. Aleluias. Tem uma pessoa aqui que me revela o Espírito Santo de Deus. Deus essa manhã te visita. E sabe o que Deus está fazendo? Deus está entrando com providência na vida de uma pessoa tua. E essa pessoa tua está necessitando de uma prosperidade de Deus. E Deus entra com providência naquela vida. Levantou a mão, abaixou a mão. A senhora, recebe, a de trás, recebe o teu milagre, isso. Cadê o glória a Deus? Recebe pela fé, abraça. Recebe pela fé a tua bênção. Tem uma pessoa aqui entre nós nessa manhã. O Espírito Santo de Deus vem de encontro com você e fecha a sepultura de uma pessoa por nome de Marcos. Deus fecha a sepultura de uma pessoa por nome de Marcos. Lá, recebe o teu milagre. Amém, irmãos? Pastor Júlio, cadê o voto sangue de poder? Tem aí? Tem um pouquinho só, né? Aleluias. Olha só, nós vamos fazer um provo. Cadê as obreiras? Sobe no altar, obreiro. Igual ontem de manhã. Quem estava de manhã aqui ontem? Sobe. Isso, cuidado, cara. É difícil subir aí? Só as que não estiver trabalhando, as que estiver no salão aí fazendo, recolhendo para continuar. As que não estiver, sobe no altar. Ontem de manhã, Deus tocou o meu coração para nós levantar um propósito, não foi? E nós oremos e vocês entregaram o voto com uma palavra profética. E nessa manhã de sexta-feira, eu quero lançar um pão sobre as águas também. Quem crê que Deus está no altar desta igreja? Nós vamos pegar este voto nessa manhã, um propósito para sexta-feira que vem. Aleluias. Salmos de número 91 fala o quê? Aquele que habita no esconderijo do Altíssimo. Quem habita no esconderijo do Altíssimo? Quem habita? Aleluia. Pastor, mas eu estou desempregado, eu estou precisando de uma quantia, eu estou apertado. Quem crê que Deus abriu uma porta para você essa semana? Porque aquele que habita no esconderijo do Altíssimo, nenhum mal vai chegar na tua tenda. Nenhum mal vai chegar na tua casa. Nenhum mal vai chegar lá dentro. O mal vai cair por terra. E Deus vai abrir porta onde não tem porta. Então nessa manhã eu quero fazer um propósito à igreja. Dentro do Salmo 91, aquele que habita no esconderijo do Altíssimo, a sombra do Onipotente descansará. Você vai pegar este voto nessa manhã. E nós vamos fazer um propósito de R$91. Eu quase falei 100, mas é 91. Pega um pouquinho, cada um pega um pouquinho, cada um pega um pouquinho. Reparte entre vocês. Dá mão um pouquinho para elas lá, pastor Júlio. Vem cá, pastor Júlio. Dá mão um pouquinho para elas lá, pastor Júlio. Elas são mais que nós. Aleluia, aqui, irmãos. Ó. Vamos orar, vamos? Quem crê que nós vamos orar aqui agora? E esses obreiros de Deus, até você vai levar o voto e vai falar que o Senhor... Peraí, calma aí, vem cá, mulher, nós vamos orar primeiro. E esses obreiros de Deus, até você vai falar assim, que Deus conceda a tua petição. Quem crê na petição? Quem crê que Deus vai conceder a tua petição? Amém? As canelas de fogo e os canelas de fogo aqui. Vamos orar? Vamos? Levanta as suas mãos aqui. Vai, fica de pé. Vamos fazer nosso propósito com Deus. Aleluia. Pastor, mas R$91 é muito dinheiro. Quem acha que é muita coisa? É, quem não tem nada é muita coisa. R$2 é muito para quem... Lembra da viúva? Quem lembra da viúva? A viúva tinha uma moedinha, né? Então, para ela, muita coisa era muita coisa. Pouca coisa era muita coisa. Mas você vai fazer um propósito crendo que Deus abre uma porta para você. Quem entendeu? Quem crê que Deus vai abrir uma porta?
Quem crê que Deus vai providenciar um milagre na tua vida? Levanta a tua mão. Senhor Jesus, ó Pai amado, estamos aqui para fazer um propósito contigo nesta manhã. Senhor Deus, visita as tuas obreiros, teus obreiros, Senhor. Eles estão na mão o voto, Senhor Jesus, ó Pai amado. Vem, Senhor Deus, consagrar eles agora. Que eles sejam a boca de Deus para lançar uma palavra de bênção sobre este irmão, sobre esta irmã. Vem, Senhor Deus, confirmar a vitória. Que tudo que eles falarem agora seja feito segundo a tua vontade, o teu querer, em nome de Jesus. Vai lá, entrega o voto. Vocês vão entregar o voto e fala que o Deus de Israel lhe conceda a petição. Entrega o voto e fala essa palavra profética. Que Deus abençoe você. Receba aí a tua bênção em nome de Jesus. Pastor, mas eu não tenho 91 reais. É, para mim é muita coisa. Faz o teu propósito segundo o desejo do teu coração. Amém? Segundo as tuas condições. Mas você que quer fazer esse propósito, faça, porque eu creio que Deus vai entrar com providência. Quem crê na providência de Deus? Quem crê na providência de Deus? Só meia dúzia crê na providência de Deus? O que está acontecendo com vocês dessa manhã? É o frio? Já esquentou, né? Já está quente agora. Está calor agora. Estava um frio, mas agora já está calor. Pega o voto. Você pegou o voto, vem para frente para nós orar aqui na frente, vem. Vem para frente para nós orar por cura, milagre. Se Deus quiser curar, Deus vai curar. Não murmura se Ele não curar, tá bom? Tem pessoas que não colocam Deus como curandeiro. Mas se Deus quiser curar, Ele vai curar nessa manhã. Pega o voto. Você que já pegou o voto, vem para frente. Pega o voto e vem para frente para nós orar. Pega o voto e vem para frente. Já recebeu a bênção, né, minha irmã? Em nome de Jesus. Pega o voto e vem para frente. Todo mundo para frente. Em nome de Jesus. Aleluias. Todo mundo para frente. Todo mundo para frente. Vem, vem, vem, vem, vem, vem. Aleluia. Pastor, eu estou cansado. Tá não, sexta-feira está só começando, né? Quem trabalha hoje ainda? Quem trabalha hoje ainda? Aí tem que orar para Deus abrir porta para esse povo, hein? Traz a bolsa, não deixe seu pertence no banco, não. Amém? Vem para frente todo mundo. Quando você vai vindo para frente, vamos orar pelos pedidos de oração? Vamos, pastor Júlio? Orar pelos pedidos, vamos lá? Vamos orar pelos pedidos de oração, Senhor Jesus, ó Pai amado. Visita os pedidos de oração, Senhor. Visita os internautas também, que estão fazendo o seu pedido de oração nessa manhã. Nos comentários, Senhor Deus, vai visitando cada pedido, cada vida, Senhor Deus, cada lar, cada família. Entra com a tua providência, Senhor. Entra com teu socorro nessa manhã. Ah, Senhor Deus, opera, Senhor Deus, nessa vida. Visita essa fotografia, essa pessoa que deixou a sua chave, que deixou a sua petição aqui nessa manhã. Confirma a tua bênção, o teu milagre, o teu livramento. Visita cada vida agora, repreende o mal, dá vitória ao teu povo, eu te peço, em nome de Jesus. Amém? Que Deus abençoe. Quem pegou o voto sem ter poder? O meu, hein? O meu. Fala a palavra. Que Deus lhe conceda a minha petição em nome de Jesus. Quem pegou o voto? Quem pegou o voto? Levanta o seu voto. Levanta. Quantas pessoas pegaram o voto? Que Deus abençoe. Vamos orar por vocês agora? Vamos? Não pegou o voto? Não? É o pastor Luiz Carlos aqui com o voto na mão. Pastor Júlio. Amém? Todo mundo já pegou? Podemos orar? Vamos orar por vocês agora? Vamos orar para Deus operar milagre nessa manhã. Quem está enfermo aí, tem alguém enfermo? Tem não? Todo mundo está curado? Fecha os teus olhos, liga o teu pensamento no trono de Jesus. Se Jesus quiser curar, Ele vai curar agora. Se Jesus quiser operar, vai operar agora. Começa a dar glória, glória, glória, glória, glória a Deus. Senhor Jesus, ó Pai amado, o teu povo está no altar da tua igreja agora. Essa multidão, Senhor Deus, que nessa manhã, Papai amado, deixou a sua casa, deixou o seu lar, está aqui buscando a tua presença. Vem curar os enfermos agora, Senhor Deus, cura, Senhor. Cura os doentes agora, Senhor Deus, cura, Papai. Vai curando as doenças agora, Senhor Deus. Vai curando, Senhor, cura, Senhor. Cura essa enfermidade que está sobre este corpo agora. Queima, Jesus, essa enfermidade que está sobre esse corpo agora. Queima, Jesus, essa enfermidade que está sobre esta vida agora. Queima, Jesus, queima, Jesus, queima. Queima, Jesus, todo espírito da enfermidade. Queima, Jesus, todo

doença agora, sai a enfermidade em nome de Jesus Cristo, em nome de Jesus, vai saindo agora, vai deixando esse corpo agora, vai deixando essa vida agora, vai deixando essa vida agora, Senhor Deus, queima, sai, sai, sai, sai, sai, sai agora, sai agora, sai agora, sai desse corpo agora, sai desse corpo agora, sai a enfermidade, sai em nome de Jesus Cristo, vai saindo, em nome de Jesus, vai saindo agora, vai deixando esse corpo agora, sai agora, sai agora, sai agora, opera, Senhor, opera, Senhor, opera, Senhor, opera, Senhor, liberta, liberta, Senhor, liberta, Senhor, cura, Senhor Deus, os enfermos agora. Não para de orar, igreja, não para de orar, igreja, não para de orar, igreja. Deus já está curando vidas essa manhã, Deus já está

0: repreenda agora todo o mal, em nome de Jesus Cristo, em nome de Jesus Cristo. Sai! Enfermidade, em nome de Jesus, sai! Doença, em nome de Jesus, sai! Sai! Sai! Em nome de Jesus. Receba o teu milagre, em nome de Jesus. Receba o teu milagre, em nome de Jesus. Rabacanta labasurianda labai. Quem crê que Deus está alterando nesta manhã, da glória a Deus. Recebe o teu milagre, toma posse da cura. Recebe o livramento de Deus da enfermidade. Recebe o livramento de Deus do mal, em nome de Jesus Cristo. O mal não fica, em nome de Jesus. Tem uma pessoa que eu queria orar por você. Foi feita uma obra maligna. Essa obra maligna lançou uma enfermidade no teu corpo. E você vive enferma. E você vive enferma. Cadê essa pessoa? Foi feita uma obra maligna e lançou enfermidade sobre o teu corpo. E você vive enferma. Eu não vou insistir por causa do horário. Já é 11 horas. Já é 11 horas. Aleluia. Não confirma. Não confirma. Aleluia. Tem uma pessoa aqui, a senhora, aí de trás, com a bolsa. Senhora. A senhora com a bolsa de trás, blusa listrada, isso. Vem aqui, eu quero orar por você. Deus está cortando um laço contra a tua vida nessa manhã. Aleluias. Tem uma pessoa aqui que Deus está te visitando. Para você saber que Deus revela, você tem vindo pensamentos negativos na tua mente. Porque a luta, a pressão está tão grande que você está pensando que não vai vencer. Mas vai, porque Deus está te ajudando. Deus está te ajudando nessa manhã. Aleluias. Deus está te ajudando nessa manhã. Deus está te ajudando nessa manhã. Aleluia. Toma posse. Vem cá que eu oro por você. Corre. A mulher. Corre, mulher. Corre, mulher. Senhor Deus, visita a tua filha. Ora. Queima, Jesus, essa obra do diabo. Grita, igreja. Queima. Queima. Queima. Queima. Queima. Sai dos passos dela, sai da casa dela agora. Toda opressão maligna em nome de Jesus vai saindo agora. Vai deixando esse corpo agora, sai em nome de Jesus, amém? Jesus, visita ela agora, Senhor, visita essa situação. O Senhor é o Deus que traz providência nessa manhã em nome de Jesus. Aleluia, o Senhor visita você.
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0: Clama pelo tudo de Deus, meu irmão. Clama pelo tudo de Deus. Tem uma terra prometida, tem uma promessa que Deus vai cumprir na tua vida. Sai de uma vez por toda. Dá o teu grito de derrota, Satanás. Larga esta mente, larga este coração. Saia, sai. Levanta as mãos. Oração da fé, oração final. Quem já está curado, quem já está curado, busca a sua dor. Já não estou sentindo mais nada. Não está sentindo mais nada, minha irmã? Como que é o seu nome?
1: Silvana.
0: O que você tinha, Silvana?
1: Médico diagnosticou nódulo no meu pulmão, mas eu creio que por meio da oração Deus já me curou.
0: Não está sentindo mais nada?
1: Não, não.
0: Tem quanto tempo que a senhora vinha sentindo esse nódulo?
1: Já tem mais de 20 dias que eu estou indo no médico. E eu recebi dois recados da macumbaria falando que... em pouco tempo eu ia morrer.
0: E agora não está sentindo mais nada?
1: Não.
0: Respira fundo, minha irmã. Faz o que você não podia fazer. Não podia fazer isso?
1: Não. Tá...
0: agora está fazendo?
1: Meu pulmão doía muito.
0: Cadê a dor, minha irmã?
1: Doía as costas, doía...
0: cadê as dores, minha irmã?
1: Não estou sentindo.
0: Quem te curou?
1: Em nome de Jesus, eu estou curada.
0: Pode bater palma e dar glória para Jesus. Em nome de Jesus, você ouviu, irmãos? Ela recebeu um recado de dois lugares que ela ia morrer. Se ela não vem aqui, ela ia, mas não vai mais. Porque o diabo perdeu, esta vida já é de Deus. Levanta as mãos para Jesus, que a hora já não dá mais. Queridos irmãos, nós estamos em oração e em santo jejum por vocês, ouvintes. Se você não vir hoje à tarde, preste muita atenção, você que me ouve, que não veio para a igreja hoje. Se não vim hoje, irmãos, você está perdendo o que Deus está preparando para te dar. Ficar em casa hoje é cometer um pecado diante de Deus. Quem está me entendendo, diga glória a Deus. Então venha, não pode vir à tarde, venha à noite. O negócio é vir. O negócio é vir. Sim ou não, meu irmão? O negócio é vir. Quem está voltando para casa abençoado? Valeu a pena ou não valeu? Quem vai vir na próxima semana, diga glória a Deus. Domingo de manhã, em santo jejum a Deus, eu estarei com vocês às 9 da manhã. Domingo dos milagres, quem vai vir, diga glória a Deus. Você vai vir e vai receber a unção para a semana inteira. Então venha domingo, 9 da manhã, estarei com vocês. Quarta-feira à tarde estarei com vocês. Neste final de semana nós temos a celebração da Santa Ceia do Senhor Jesus. Presbítero Davi Miranda Neto, amanhã à noite. Presbítero Kleber, domingo às 11 da manhã. Venha desfrutar de um domingo abençoado. E às 3 da tarde nós teremos a unção sobre a vida da nova geração, que é as nossas crianças. Quem está entendendo, diga glória a Deus. Criançada está de férias, já não está? Traga o seu menino, traga seu filho para a igreja e nós vamos ungir eles e eles vão voltar para casa abençoado. Levanta as mãos em direção da tua casa. Nós vamos orar agora esta oração para Deus abençoar. Então começa dando glória, glória, glória. Senhor, eu oro agora apresentando a vida dos teus servos, a vida do pastor Kleber, que vai ministrar às 3 da tarde, Senhor, a vida, meu Deus, do teu servo, nosso irmão presbítero Fábio Lúcio, que vai ministrar às 7 da noite. Senhor, eu oro apresentando toda a equipe que estará dando suporte no período da tarde. Obrigado, meu Deus, por cada vida que compareceu. Te agradecemos pela vida do pastor Humberto, pela vida do pastor Gerson, pela vida do nosso irmão Lindenberg, ó Deus, pela vida do nosso querido irmão Edmilson e todos os colaboradores, Senhor, que tem apoiado esses domingos, esta sexta-feira pela manhã, os nossos obreiros, obreiras, Senhor, os visitantes da tua casa, pessoas que vieram de tão longe porque ouviram a tua voz, honra, meu Deus, a fé deles e guarda para a tua glória, em nome de Jesus, diga amém. Jesus já visitou a tua casa e deixou uma bênção lá. Quem recebe, diga amém. Jesus visitou o teu trabalho e deixou uma bênção lá. Quem recebe, diga amém. Jesus visitou a tua saúde e entregou um milagre para você. Quem recebe, diga amém. Então diga, ah, paz do Senhor Jesus. Ah, paz do Senhor Jesus. E ah, recebe a unção, não sai sem a unção. A unção é fundamental, que Deus abençoe. Em nome de Jesus, vamos lá, querido irmão Lindenberg, é contigo.
2: 11:07 nesta manhã de sexta-feira, sexta-feira da libertação total. Que Deus abençoe pastor Rivai Silva, ouvintes do programa Voz da Libertação. Que Deus abençoe esta manhã, uma grande concentração de fé e milagres. Você não poderá perder de forma alguma, porque Deus está operando aqui na sede mundial, no templo da glória de Deus. Nós temos aqui muitas pessoas para contar testemunhos, testemunhar daquilo que Deus está fazendo através da campanha, através da fé, do propósito, dos votos. Nós receberemos de Deus os nossos milagres, então não percam, não fiquem de fora, porque logo mais às 15 horas nós estaremos aqui novamente para receber de Deus este poder, esta unção que despedaçará todo o jugo do diabo sobre as nossas vidas e receberemos de Deus a vitória. Pastor Kleber de Oliveira, ministrando a palavra de Deus logo mais às 15h nesta sexta-feira. É batalha.
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0: 11:16.
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1: Horas e 21 minutos.
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1: Paz do Senhor, amados ouvintes do programa Voz da Libertação. Aqui quem vos

0: cumprimento ao seu irmão em Cristo, irmão André. Eu venho aqui relatar o que o senhor tem operado na minha vida. É, eu nasci em berço evangélico e fiquei 10 anos longe da presença do Senhor. Eu vivi 10 anos no mundo de sofrimento, no mundo de horror, no mundo de promiscuidade. Mas o dia que eu pisei os pés na casa do Senhor e eu ouvi a voz de Deus e comecei a praticar a palavra, a minha vida mudou. Deus me arrancou do lamaçal com mãos fortes, mão poderosa. Deus fechou duas sepulturas para que eu estivesse contando esse testemunho no dia de hoje. E eu venho a declarar a você, mãe, que das vezes está sem esperança, está sem força, não desanime do seu filho. Enquanto minha mãe orava, enquanto minha mãe buscava a presença de Deus, Deus me livrava dos laços da morte. Então eu venho a declarar a você, mãe, amado ouvinte de todo o Brasil, não perca a sua esperança pelo seu filho, pela sua filha que aos olhos da sociedade já não tem mais futuro. Muitas das vezes olha para o seu lar, olha para a sua família, olha para o seu filho e diz, esse é um projeto falido. Para todos parece ser um projeto falido, mas aos olhos do Criador, aos olhos do nosso Deus, nada é frustrado. Não tem projetos falidos diante desse Deus poderoso. Então coloca sua fé em ação, mãe. Clame pelo seu filho, assim como minha mãe clamou pela minha vida. Eu estou aqui porque eu sou um milagre. Deus, ele tem feito algo glorioso e hoje eu estou aqui na casa do Senhor dando glória a Deus. Aqui é o irmão André Batista da Silva, resido na cidade de Fernandópolis, SP Interior Paulista. E que Deus continue operando em nossas vidas, em nome do Senhor Jesus.
1: Paz do Senhor Jesus, amados ouvintes do programa Voz da Libertação. Quem saúda você é seu irmão em Cristo, jovem Jailson, da cidade de Florianópolis, Santa Catarina. Estou aqui para contar um testemunho, louvado seja Deus, do que Deus fez na minha vida. Em 2020 eu fui atropelado e fiquei 12 dias na UTI. Eu fui desenganado pela medicina, eu tive traumatismo craniano. A traqueostomia fizeram em mim porque tiveram que me entubar na hora e foi só a mão do Senhor. Enquanto eu estava lá, entre a vida e a morte, pastores oraram tudo por mim, a igreja toda intercedeu por mim. Então, se eu estou aqui hoje, é por causa da graça e da oração dos meus irmãos que oraram por mim. Eu fiquei 12 dias naquela UTI, a única coisa que eu me lembro, meus irmãos, é a voz do Senhor dizendo, vai, tem almas para você ganhar. Eu quero chamar a atenção de você, amado ouvinte, até mesmo você que está aí, ouvindo através desse rádio, você pode até mesmo estar acamado aí na sua casa, você pode até estar doente, você pode estar num hospital, mas existe um Deus que lhe cura, liberta, salva. Eu quero fazer um convite para você, venha na Igreja Pentecostal Deus de Amor, quero convidar todos para vir na Igreja Pentecostal Deus de Amor, porque Deus, ele faz milagre, assim como fez um milagre na minha vida, ele vai fazer um milagre na sua vida. Então, meus irmãos, esse é o meu testemunho que eu tenho para deixar aí, para aumentar a fé dos irmãos. Meu nome é Jailson Fonseca Barão, eu sou da cidade de Florianópolis, Santa Catarina. Que Deus abençoe a todos vocês, ouvintes.
2: Quanto sofrimento, desilusão, tristeza e angústia na sua vida, caro amigo ouvinte. Você vive chorando, pensando, Deus se esqueceu de mim. Deus me abandonou. Deus não quer mais nada comigo. Você está enganado. Deus te ama. Deus te quer bem. Deus quer abençoar a sua vida. Você está pensando em tirar a sua própria vida? Você pensa em fugir de tudo e de todos? Esconder-se e dizer, ninguém gosta de mim? Você está debaixo de uma depressão. Preste muita atenção. Deus te ama. Porque de tal maneira, ele enviou seu único filho para que todo aquele que nele crê não pereça, mas tenha vida eterna. Jesus, ele morreu. Morreu pelos teus pecados em uma cruz de dor, sofrimento e angústia, para te dar a paz e a tranquilidade. Ele mesmo disse bem claro, eu sou o bom pastor e o bom pastor dá a vida pelas suas ovelhas. Ele chegou a dizer mais ainda, vinde a mim todos que estão cansados e oprimidos e eu vos aliviarei. Caro amigo ouvinte, lembre-se de uma coisa, Deus nunca vai te desamparar. Esforça-te, tem bom ânimo e venha participar de uma concentração na Igreja Pentecostal. Deus é amor e a sua vida não será mais a mesma. 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
2: 11 horas e 59 minutos.

Você está em sintonia com o programa A Voz da Libertação, falando com vocês o pastor Luiz Rúbio. Queria convidá-los a orar juntamente comigo após acordes de um hino. Ó Deus Altíssimo, Todo-Poderoso, em nome do Teu Filho Jesus Cristo, aquele que morreu em uma cruz para nos dar a salvação, aquele que antes da fundação do mundo já havia se oferecido ao Pai para morrer em uma cruz e para salvar a humanidade. Ele nos amou primeiro e provou esse amor dando a sua vida por nós. E é no nome desse Jesus maravilhoso que eu me coloco agora em oração diante de Ti. Em primeiro lugar, meu Deus, nós reconhecemos que somos pecadores e que precisamos do Teu perdão. Nós pecamos, ó Deus, todos os dias por pensamentos, palavras, atos, obras, gestos, olhares, sentimentos. Mas nós acreditamos na purificação que há no sangue de Jesus Cristo, nosso Senhor. E nós te pedimos que agora, nesse momento de oração, o Senhor venha passar uma gota do sangue de Jesus sobre nossos corpos, sobre as nossas vidas, na minha e dos nossos ouvintes, para que os nossos pecados sejam purificados e as nossas orações possam chegar até os céus na Tua presença e o Senhor lá do céu possa enviar o socorro para o Teu povo aqui na terra. Meu Deus, o Teu povo está clamando em todo o Brasil, em todo o mundo. No norte, no nordeste, no sul, no leste, no centro-oeste, no sudeste. Em todos os continentes da terra, meu Pai. Aonde quer que tenha uma pessoa em sintonia com essa programação. Através das mídias sociais, ó Deus. Eles estão orando juntamente comigo. E se estão orando é porque confiam no Senhor. Se estão orando é porque esperam no Senhor. Se estão orando é porque eles têm certeza que do Senhor vem o nosso livramento. Meu Deus, como disse Josué, eu e a minha casa serviremos ao Senhor. Olha o Teu povo, meu Deus, fazendo voto de Te servir, de ser fiel a Ti. E agora, meu Deus, eles estão pedindo misericórdia. Que o Senhor possa usar de misericórdia para com todos os nossos ouvintes. Como disse o profeta Daniel em suas orações, nós oramos a Ti, ó Deus, confiados não nas nossas obras de justiça, mas na Tua misericórdia, no Teu perdão. E através do Teu perdão, nós temos certeza, meu Deus, todos os nossos ouvintes serão alcançados e abençoados ricas e poderosamente. Pai de amor, Pai de bondade, não tardes em ouvir a nossa oração. Não tardes em ouvir o nosso clamor. Não tardes em ouvir a nossa oração. O Senhor é Deus que pode, Deus que faz, Deus que acontece. Nada te é maravilhoso, nada te é impossível. Meu Deus, que o Senhor possa colocar por terra toda a barreira do diabo, toda a nuvem negra, meu Deus, que está assolando esse lar, essa casa, essa família, essas obras maléficas e satânicas que está destruindo essa pessoa. Ah, meu Deus e meu Pai, essa pessoa que sabe que o seu mal, que a sua enfermidade tem uma origem maligna, sabe que é obra de bruxaria, de feitiçaria. Mas agora, nesse momento de oração, o Senhor possa derramar fogo do Espírito Santo para queimar todos os males, todas as obras negras, todas as obras nefastas, satânicas de Satanás, sejam queimadas e destruídas pelo Teu poder e pela Tua graça. Meu Deus, está escrito na Sua palavra
o Deus que responder com fogo, esse será Deus. Que o Senhor possa responder com fogo do Espírito Santo e provar mais uma vez que só o Senhor é Deus. Só o Senhor pode responder.

serpentes, há víboras. No deserto há sede. Há um sol escaldante. Que essa pessoa possa enxergar o oásis do livramento. Que o oásis da vitória possa aparecer agora, meu Deus, através dessa oração diante dos olhos dessa pessoa. Que o deserto abrasador, que o sol escaldante, que os 45 graus desapareçam, que as víboras sejam queimadas e que essa pessoa possa ver aquele oásis lindo e maravilhoso. Ah, meu Deus, quando o filho de Abraão, Ismael, saiu de sua casa, meu Deus, com a sua mãe, e eles estavam no deserto, e Agar, meu Deus, quando acabou a água no deserto, ela ficou desesperada e disse: não quero ver o meu filho morrer. E se afastou do seu filho Ismael e começou a gritar em oração, meu Deus. Ismael também chorava, soluçava em lágrimas. E a tua palavra nos diz que Deus, a do céu, ouviu e viu o choro do menino. As lágrimas do menino chegou até os céus. E naquela hora o Senhor enviou o seu anjo naquele deserto abrasador. E o seu anjo disse a Agar: não chores, Agar, porque Deus viu as lágrimas do menino. Deus ouviu o clamor e a oração de Ismael. Olhe para a tua direita e veja um oásis agora. Veja uma fonte de águas vivas que vai matar a tua sede nesse deserto abrasador. O Senhor é aquele, meu Deus, que cria a fonte de águas do deserto. Meu Deus, essa pessoa que está passando pelo deserto, receba agora esse oásis celestial, esta fonte de águas vivas que vai nascer em sua vida e ela vai se alegrar. Nós oramos em favor daquelas pessoas que estão desalentadas. Que o Senhor possa dar alento, que essa pessoa possa sentir ânimo, como diz a sua palavra: tem bom ânimo, e eu serei contigo, não te deixarei, não te desampararei todos os dias da sua vida. Aonde você colocar as plantas dos seus pés, ali estarei contigo. Que o Senhor possa cumprir essa promessa na vida desse ouvinte que está orando agora. Aqueles, meu Deus, que estão tristes, que o Senhor possa dar a alegria do Teu Espírito Santo, que a alegria do céu possa inundar esse coração, que o gozo celestial, que o gozo do Espírito Santo, que o gozo da presença de Deus possa inundar essa alma, esse coração. Aqueles, meu Deus, que estão desempregados, que o Senhor possa abrir a porta de um bom emprego, de um bom ganho. E que Ele possa levar o pão de cada dia para a sua mesa, para os seus filhos, para a sua família. Aqueles que trabalham, meu Deus, que ganham um salário minguado, um salário pequeno. Move os corações dos seus patrões para dar a eles um salário compensador. O Senhor conhece a necessidade de cada pessoa. Essa pessoa que está com um problema emocional, sentimental, dá a solução a esse problema. Essa pessoa que sofre síndrome do pânico, está em aflição, em angústia, está em depressão profunda, está esgotada, e devido a essa depressão, devido à síndrome do pânico, está em um quarto fechado, não sai dali, não vai nem para a sala. Tem medo de sair do seu quarto, como se

algo estranho fosse acontecer. Meu Deus, dai a vitória a essa pessoa, seja enfermidade patológica ou espiritual. O Senhor é poderoso para curar. E que essa síndrome do pânico, que essa depressão seja queimada, destruída, desfeita. E que essa pessoa receba a saúde dada pelo Teu Espírito Santo. Que a Tua boa mão possa alcançar essa pessoa. Que essa pessoa possa sair do seu quarto, vir para a sala, ir para as praças, para os parques, para as ruas. E possa voltar a viver, meu Deus. Repreende esses demônios da morte que querem destruir essa vida. Essa pessoa que tem pesadelos, que não consegue dormir à noite, que vê animais querendo matá-la em sonho, ou visões de pessoas que já morreram, serpentes, escorpiões, caveiras, e outras visões maléficas, satânicas e diabólicas. Que o Senhor possa repreender essa força contrária, essas nuvens negras, e que essa pessoa não tenha mais esses sonhos malignos, esses pesadelos, mas que ao dormir possa ter as revelações do Teu Espírito Santo, e que possa ouvir a voz do Senhor como Samuel ouviu. Que a partir de hoje essa pessoa tenha paz para dormir, e durma tranquilamente na Tua presença, sentindo o Senhor ao seu lado. O Senhor é o Deus que tem prazer em nos ajudar. Por isso agora, ó Deus, vem nos ajudar. Meu Deus, nós oramos em favor dessa pessoa que tem uma criança enferma em sua casa. E essa criança está com febre, está com infecção. E o seu pai, a sua mãe não sabe mais o que fazer. Que o Senhor possa curar milagrosamente essa criança. E que essa febre desapareça, que esses vômitos cessem agora, que essa diarreia seja cortada agora em nome de Jesus Cristo, e que essa criança receba saúde. Esse pai, essa mãe, meu Deus, nós oramos em favor deles, aqueles que têm um filho que é viciado em drogas, na cocaína, na heroína, no LSD, em drogas sintéticas, drogas injetáveis, drogas inatáveis, drogas inaláveis, na maconha, no cigarro, na bebida. Esse jovem que tem uma vida promíscua e pecaminosa, que todas as madrugadas vai para as boates, para os pancadões, vai para os locais pecaminosos e promíscuo, e ali fica praticando toda sorte de abominações, se drogando, se prostituindo. E esse pai, essa mãe está vendo seus filhos se destruindo aos poucos. A vida desse jovem está se acabando. E esse jovem está se aproximando, se aprofundando no pecado, se aprofundando no erro. Está se entregando a Satanás e ao pecado. Mas o Senhor é poderoso para ouvir a oração desse pai e dessa mãe. Como o Senhor ouviu a oração de Ismael, como o Senhor ouviu a oração de Agar. Que o Senhor possa enviar um livramento a esse pai e essa mãe. Que esse jovem abandone essa vida de pecado, essa vida de erro, essa vida promíscua. E que essa pessoa, esse jovem, seja liberto e transformado. E que venha para a igreja, que venha para a sua presença, e que passe a te servir e a obedecer a sua palavra, e que passe a ser uma pessoa cheia da graça, cheia do Espírito Santo, uma pessoa que dê prazer aos seus pais, que dê prazer ao nosso Deus. Porque está escrito que os passos de um homem fiel são confirmados pelo Senhor. E o Senhor tem prazer no seu caminhar. Se nós andarmos na Tua presença,
Se nós fizermos a sua vontade, meu Deus, o Senhor terá prazer no nosso caminhar, no nosso deitar, no nosso levantar, no nosso assentar, no nosso falar, no nosso ouvir, no nosso viver. O Senhor terá prazer em nós. Os anciãos de Israel disseram a Rute: que o Senhor, nosso Deus, tenha prazer em ti, como o Senhor tinha prazer em Davi. Que o Senhor possa ter prazer em nós e que nós possamos agradar ao Senhor. Por isso, ó Pai, nós oramos agora em favor de todos aqueles que ainda não te aceitaram como Salvador, para que eles possam vir para a tua casa, vir para a tua presença e aceitá-lo como Salvador, e os desviados possam reconciliar. Aqueles que estão fracos na fé, fortaleça, meu Deus. Aqueles que estão caídos, levanta. Aqueles que não têm forças para orar, para jejuar, para te servir, para andar na tua presença, dai a eles a força do teu Espírito Santo, para que eles possam, meu Deus, se firmar e agradar ao Senhor. Meu Deus e meu Pai, nós oramos em favor das pessoas enfermas, aquelas pessoas que estão internadas nos hospitais, nas UTIs, nas CTIs, no semi-intensivo, aquelas pessoas que estão internadas nos quartos, nos apartamentos, no ambulatório, aquelas pessoas que estão na enfermaria, estão recebendo tratamento médico contínuo devido à situação, aquelas pessoas que estão entubadas devido ao Covid-19, aquelas pessoas que estão internadas com Covid-19, visita agora e cura milagrosamente. Aquelas pessoas que sofreram um infarto do miocárdio, um AVC hemorrágico, e agora estão ali em coma, induzido ou natural. Que o Senhor entre com providência, meu Deus, curando milagrosamente essa pessoa. Aquelas pessoas que foram internadas porque sofreram um acidente automobilístico, um acidente de trabalho, um acidente doméstico, e estão desacordadas, estão com quebraduras, que o Senhor possa entrar com providências e colocar a tua boa mão sobre essa pessoa e dar saúde. O Senhor diz em sua palavra: eu irei e lhe darei saúde. O Senhor possa dar saúde a essa pessoa agora. É o pedido que nós fazemos, ó Deus, certos e convictos da tua resposta, porque nós estamos orando em nome de Jesus Cristo, nesse nome que está acima de todos os nomes, nesse nome que os céus e a terra, embaixo da terra, todos se dobram diante dele, que é o nome de Jesus. Atende o nosso clamor, atende a nossa oração, confirma o nosso pedido que fazemos, ó Pai, porque nós oramos e pedimos, certo da tua resposta, em nome de Jesus.

Neste momento, nós queríamos fazer um convite às pessoas que não aceitaram Jesus para fazê-lo agora, e aqueles que estão afastados possam orar comigo, reconciliando com o Senhor agora. Ore assim: Senhor Jesus, eu creio que o Senhor morreu na cruz para me salvar, e eu te aceito como meu Salvador. Senhor Jesus, escreve o meu nome lá no céu, no livro da vida, e sela com teu sangue. Você que está afastado, ore comigo assim: Senhor Jesus, estou voltando para a tua casa, para a tua presença. Torne a escrever o meu nome lá no céu, no livro da vida, e sela com teu sangue. Você que aceitou Jesus, o reconciliou, compareça na igreja Deus de Amor mais próxima da sua casa e diga ao pastor que você se entregou a Cristo através do programa, e ele vai ajudar você.

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2: 12 horas e 31 minutos.

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2: Mensagens cantadas já está no ar. Chegamos aqui no seu rádio, também através desse aplicativo, internet. Muito obrigada a vocês que nos dão esse espaço para nós entrarmos aí na sua casa, também um espaço no seu dia, e que este momento seja muito abençoado. Vos saúda na paz de Cristo, Débora Miranda de Almeida.
3: Obrigado, ouvinte, pela sua audiência. Eu sou o pastor Lourival de Almeida. Seja bem-vindo. E nós vamos estar aqui compartilhando com todos vocês momentos bons, momentos edificativos para a vida de todos, com hinos, reflexões, e que todos nós sejamos abençoados. A gente, Débora, pode começar tocando um hino, é isso?
2: Sim, nós vamos abrir o nosso programa já com o primeiro hino, o Santo, deste álbum, É Assim Que Adoro.

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1: E nós vivemos momentos de grandes oportunidades, aberturas para os nossos jovens, para as nossas crianças. As igrejas estão se preocupando um pouquinho mais, e é uma preocupação legítima, né? Com todas as faixas etárias da igreja, bebês, criancinhas, pré-adolescentes, adolescentes, jovens, pessoas maduras, terceira idade. Então a igreja está se tornando abrangente na questão das faixas etárias, alcançando a todos. Nós tivemos em São Paulo o PEGE, um movimento que foi muito agregador, muito bonito, bem realizado, bem organizado, e organizado puramente pelos jovens mesmo. Eles começaram, fizeram o trabalho, uns trabalharam mais que os outros, outros trabalharam menos, mas o resultado final foi muito bonito. Nós estamos vendo que os jovens que estão se movendo estão colhendo resultados. Nós acompanhamos também o testemunho. Não é só a questão do movimento, porque se fosse só um movimento para agregar um monte de gente para se divertir, seria um movimento ruim. Mas não, o movimento é um movimento legítimo, legitimado pelo Pai, Filho e Espírito Santo, para que os nossos jovens se despertem, que tenham interesse para as causas do Senhor e tenham interesse também pela sua própria vida. Alguns, emocionados, tomaram decisões. Não, eu quero servir a Deus assim, eu quero ser do Senhor, eu quero fazer alguma coisa para Deus, eu quero cantar, eu quero pregar, eu quero orar, eu quero, enfim, evangelizar, quero me tornar um grande homem de Deus. E eu gostaria de refletir sobre isso dentro de um versículozinho aqui, um pedacinho, quando Paulo fala: ninguém despreze a sua mocidade. Paulo fala. Depois o salmista fala: tu és a minha confiança desde, ou seja, desde o tempo que, ou desde o tempo em que eu era jovem, desde o tempo da minha mocidade, ou desde a minha mocidade. Então nós vemos aqui, ouvintes, que a mocidade não pode ser desprezada, a nossa juventude não pode ser desprezada. Tempo de ser jovem não é tempo perdido, não é tempo também para aproveitar e esculhambar-se na vida, como diziam muitos antigos, né? Muitos antigos falavam isso: não, você tem que aproveitar a juventude, vai lá, faz tudo o que tem que fazer e tal. E as pessoas diziam: não, bom pai, bom avô, não, péssimo pai, péssimo avô, conselho de tolo, burrice total. Muitos morreram de sífilis, muitos morreram de AIDS, muitos morreram com gonorreia, e assim foi. E muitos mataram, e muitos entraram nas drogas. Aproveitaram o quê? O que aproveitaram? Pelo contrário, desprezaram a sua mocidade. E a confiança desses em Deus não foi desde a mocidade. E o que o salmista está dizendo é uma coisa bonita: tu és a minha confiança desde o tempo da minha mocidade. Então, ouvintes amados, nós devemos entender que mocidade é um tempo que nós plantamos. Não é à toa que a Bíblia Sagrada fala também através do pregador: lembra-te do teu Criador nos dias da tua mocidade, ou no dia da tua mocidade, no dia da tua juventude, antes que venham os tempos ruins, dos quais dirás: não tenho neles contentamento. Então, a mocidade ou a juventude é uma época em que nós temos muitas decisões a tomar e não temos a experiência à altura para tomarmos todas essas decisões. Então, nós temos que o quê? Colocar nossa confiança no Senhor desde a nossa mocidade, e temos que o quê? Lembrarmos de Deus nos tempos da nossa mocidade. Temos que o quê? Não desprezar o tempo da nossa juventude. Tem muita gente que está aí: não, tem que aproveitar a juventude. Está fazendo, acontecendo, se prostituindo, usando drogas, fazendo tudo enquanto é coisa. Não, depois eu vou para o Senhor. Talvez você não tenha tempo para isso. Você está desprezando a sua juventude. Você não está colocando a sua confiança no Senhor no tempo da sua juventude. Você não está se lembrando do seu Deus, ou do Deus que existe no tempo da sua juventude. Agora, é fatal. Porque todas as sementes que você lança, os estandartes que você levanta na sua mocidade, determinam o seu futuro. Se assustou? Mas é. Débora, eu não conheço um jovem que foi malandrão, assim, no tempo de jovem, uhum, e levava coisa relaxadamente, que tenha se dado bem.
2: É verdade. Sempre teve as consequências.
1: Porque teve que colher, exatamente, as sementes lançadas. Uhum. E não adianta chorar. Às vezes nós temos pena, mas mesmo a nossa dozinha não vai funcionar, porque a pessoa semeou a semente amarga e não vai colher fruto doce. Então, tudo que você planta na sua juventude determina o seu futuro. Os dias, ao alvorecer da vida, passam rapidamente. A vida é célere, a vida ela passa na rapidez de um raio. E você, quando perceber, vai estar enfrentando o amanhã. E infelizmente, se você não se lembrou do Senhor na sua juventude, desprezou a sua mocidade, não colocou as confianças no Senhor desde o tempo da sua mocidade, você vai estar enfrentando o mundo com as suas necessidades, possibilidades, problemas complexos, e levando os sinais dos ideais assentados nos anos da sua juventude. Os tijolos que você assentou na sua juventude estão formando a casa que você vai morar no seu futuro. Então você pensa, mas eu sou jovem, sou cheio de vida. Mas isso passa, viu? Eu sempre falo e falo, parece que foi ontem que eu conheci a Débora, na nossa juventude. Débora tinha os seus 15 para 16 anos.
2: Uhum.
1: Parece que foi ontem. O tempo passou de uma tal forma que eu já estou aí, vovozão, com muito prazer. Não é? Não desprezei a minha juventude. Me lembrei do Senhor na minha juventude. Minha confiança foi colocada no Senhor desde a minha juventude. E já ouvi pessoas falando para mim, ei, Senhor, o que que acontece, hein? Você põe a mão nas coisas, tudo dá certo, o que que acontece? É que eu sempre tive Deus no meu coração e sempre o Senhor Jesus foi o que deu os ditames da minha vida. Sempre confiei no Senhor desde a minha juventude. Não fui um jovem sem vergonha. Não fui um jovem que aproveitou a juventude fazendo coisas erradas que viessem a borrar a minha vida espiritual. Já vi pessoas chegaram para mim, Débora se lembra, escuta, mas como é que você está conseguindo? É porque eu confio num Deus vivo e sempre confiei nele. Sempre coloquei, cimentei a minha vida, sempre assentei os tijolinhos do meu futuro na presença de Deus enquanto eu ainda era jovem. Jovem que entrava em hospitais, jovem que entrava nas comunidades, jovem que anunciava o evangelho, jovem que era líder de jovens, que ensinava a juventude a cantar, a tocar, jovem que não tinha barreira, tudo que era pedido para fazer, fazia e nunca, nunca... Cheguei para um dirigente meu e disse, olha, eu quero tanto para fazer isso, quero tanto para fazer aquilo, se não me der dinheiro eu não vou, nunca. Porque depois que o tempo passa, a sua vida entrou num declínio. Infelizmente você está colhendo aquilo que você semeou. Depois ficar observando a vida dos outros e achar que você está em desvantagem, que Deus é injusto, injusto não, você está sendo injusto. Porque você tem hoje a possibilidade de escrever com firmeza indelével a história do seu amanhã. Você tem a oportunidade de escrever hoje o seu futuro. E tudo que você firmar na rocha, tudo que você colocar edificado em Deus, toda a sua confiança, desde a sua mocidade que você colocar no Senhor, não haverá rajada tempestuosa que poderá despedaçar os estandartes desfraldados nos anos da sua juventude. Se você semeia coisas boas, com certeza você vai passear num jardim cheio de flores, fragrâncias agradáveis. Mesmo em meio a um mundo de carências. Portanto, agora é o tempo da sua decisão. Você está no ápice da sua força. Entregue a glória da sua mocidade na mão do Senhor, toda essa sua força, as primícias da sua força. Não dissipe a sua vida frivolamente. Dê importância aos anos da sua juventude com fortaleza no Senhor. Feliz é aquele que na velhice pode lembrar e dizer... Tudo isso tenho guardado desde a minha mocidade. Tu és a minha confiança desde a minha mocidade, como disse o salmista. Quem quer que ande com Jesus à luz do sol das alegrias primeiras, vai tê-lo também quando as tempestades e as duras experiências vierem no entardecer da vida.
2: 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Débora e Leia chegam aí cantando Porto Seguro.

0: Seja na dor, na alegria, no sofrimento, diz o Senhor, estarei contigo. Mensagens cantadas para você nesta tarde da gravadora MC Music. Vamos às mensagens, os recadinhos do povo de Deus que está aí ligado à nossa programação.
1: Aqui é a irmã Francelina de Santo Antônio da Patrulha, Rio Grande do Sul. Esse programa é uma bênção no meu lar, na minha casa. Escuto todos os dias, o rádio está sempre ligado.
2: Aqui é a irmã Dalva, da Igreja Assembleia de Deus. Eu quero dizer para vocês que o programa de vocês é muito abençoado. Ouço sempre quando eu posso. Agradeço muito a Deus por vocês existirem.
3: São Juliana de Tabaté, do interior de São Paulo. Que vocês continuem nessa força, porque vocês são um instrumento nas mãos de Deus para edificar as nossas vidas. Continue assim, firme na presença de Deus, e obrigado por vocês e por esse programa. Que vocês continuem essa bênção.
0: É, não somente temos esta consciência, né, de que somos os canais de Deus, mas também a responsabilidade daquilo que estamos transmitindo, né, porque... Querendo ou não, somos formadores de opinião, né, Lorena? A partir do momento que comunicamos publicamente uma mensagem ou falamos algo, estamos formando opiniões, né? Mas tudo baseado na palavra de Deus, a nossa vida, a nossa programação, tudo pautada na Bíblia Sagrada. E nós vamos falar de saúde. Eu tenho de falar isso sempre, né? Não é que o programa está sendo reprisado hoje, mas eu tenho de falar do mal do século, a insônia. Que está muito coligada à depressão, irritabilidade, o estresse, que hoje está dominando a maioria da população brasileira, e não só brasileira, mas mundial, né? Nós sabemos que muita gente tem noites mal dormidas. Tem gente que tem uma vez na semana, uma noite mal dormida, a gente até releva isso, parece uma coisa até natural. Mas tem gente que passa meses na insônia e só dorme com remédio, né? Na cama, de olhos fechados, tudo quieto, o tempo passa e nada do sono vir. Ou no meio da noite a pessoa se desperta e começa a assistir o amanhecer, né? Quando esse roteiro se arrasta por mais de 3 dias por semana, durante meses, é hora de parar e buscar ajuda. E olha que a insônia pode estar relacionada ao estresse crônico. Sabe o que é o estresse crônico? Você dorme, dorme, dorme, dorme, sempre está cansado, cansado, cansado. Também está ligada à insônia, à depressão e a doenças como Parkinson. Ou não ter uma causa definida, diz o neurologista Luciano Ribeiro, da Universidade Federal de São Paulo. E são vários os prejuízos que a pessoa enfrenta, a pessoa que tem a insônia. Irritação. O dia inteiro com falta de concentração, não consegue focar o que está falando, fazendo. Cansaço, até o aumento do risco para males do coração. E na tentativa de se livrar dessa insônia, tem gente que toma remédio por conta própria. Isso é um perigo. Ah, fez bem para o meu amigo que tem insônia, vai fazer bem para mim. É perigoso porque certas pílulas atuam em substâncias do cérebro. Os neurotransmissores. E quando usados de forma errada, alguns medicamentos levam à dependência. Você não vai mais dormir sem esse remédio. Nós vamos dar aqui algumas dicas, né? Vamos dar algumas dicas para vocês melhorarem isso, né? Não estou dizendo que você não deva buscar ajuda médica, mas que tal pegar os segredos do tempo da vovó, né? Embora não exista comprovação científica, aquele leitinho morno pode ser uma boa pedida, mas agora já existe até uma comprovação científica de que o leitinho morno, ele libera uma substância que induz o sono. Até esqueci o nome, você se lembra? Né? Eu esqueci o nome, mas quando me lembrar eu falo. Há suspeitas de que uma substância... lembrei. Triptofano. O triptofano é liberado pelo leite morno, não leite frio. Ele favorece o bem-estar e o relaxamento. Chás de erva cidreira, camomila, de maracujá, enfim, entram na lista. Mas, infelizmente, não é para todo mundo que funciona, lamenta o neurologista Ribeiro. Agora, uma estratégia certeira é a de estabelecer a rotina do sono. Ou seja, deitar-se e levantar-se sempre no mesmo horário, porque assim você vai acionar o relógio biológico, ele sempre vai tentar fazer aquilo que você está propondo a ele, tá certo? E para nós terminarmos aqui, só uma dica, mais uma dica. Cafezinho, nem pensar. Depois das 16 horas, não é indicado consumir substâncias que estimulem o sistema nervoso central, como o café. E o café contém cafeína, e a cafeína é um deles que estimula o sistema nervoso central. Por isso, quem sofre com a insônia deve evitar café. Se quiser tomar um cafezinho, tem que ser o descafeinado. Evitar o chá preto, que tem cafeína, chá verde, chá branco, todo esse tipo de chá que estimula o metabolismo tem aí realmente a cafeína. Refrigerantes à base de cola, Pepsi, Coca-Cola, essas coisas. E o mesmo vale para as bebidas alcoólicas. Apesar de causar certa sonolência, o álcool interfere na qualidade do sono, que fica todo picado. Falamos um pouquinho de saúde no MC.
4: É, como diziam os antigos, né? O menino não dorme não, é bichinho. Põe um menino no cabo de inchado desde as 6 da manhã até as 6 da tarde, tu vê se ele dorme ou não dorme.
0: É verdade, o trabalho braçal faz com que a pessoa realmente se canse e durma mais como um anjinho, vamos dizer assim, né? O MC também tem aí o seu Novos Valores, volume 4, este lindo álbum. Nós vamos ouvir mais um hino bonito deste lançamento. É muito...

0: quando nós saímos do Brasil, nós aprendemos lá fora o quanto é importante reciclar, né?
1: É.
0: Então hoje, não somente hoje, mas a gente já tem já esse hábito de reciclar as coisas já há vários anos. E uma coisa que nós estamos vendo aqui no Brasil é a tentativa de fazer consciente o brasileiro de não utilizar sacolinha plástica do mercado. Quando você vai ao mercado fazer uma comprinha, né? Você já levar aquela bolsa lá, que é realmente a melhor alternativa, a sacola permanente ou retornável, né? Aquela que é feita de tecido, lona ou plástico, mas durável, que pode ser usada diversas vezes na sua compra. E seguramente ela é a melhor de todas as opções. Por que será que está tendo essa campanha para que você não utilize a sacolinha plástica, né? Cerca de 80% dessas embalagens são utilizadas lá na lixeira da nossa casa, lá no banheiro, no lixinho da pia, né? E isso depois vai para os lixões e vai para o aterro sanitário. E daí, irmã Débora, o que tem? Presta atenção. Quando elas são descartadas de maneira incorreta, provocam a poluição dos lençóis freáticos e do solo. Ou seja, vai afetar a nossa água. A água que nós bebemos, que tomamos banho, que fazemos comida. E além disso, as sacolinhas, por serem leves, elas voam facilmente, entupindo bueiros, esgotos. E muitas vezes, baleias, golfinhos, tartarugas engolem essas sacolas, confundindo com o alimento e sofrem intoxicação e morrem. E como se não bastasse, a própria produção de plásticos também é nociva para o nosso ambiente. Para vocês terem uma ideia, só nos Estados Unidos a fabricação responde pela perda de 14 milhões de árvores e pelo uso de 12 milhões de barris de petróleo. Uma matéria fóssil não renovável, né? É do petróleo, aliás, que vem a matéria-prima da sacolinha que você tanto usa, que você gosta, né? Que demora pelo menos 100 anos para se decompor. Não vale a pena. Por que não levar a nossa sacolinha? Nós deixamos até no veículo, né, Lúcia?
1: Claro, claro.
0: Então, vamos ajudar a nós mesmos, né? E educar os nossos filhos levando a sacola retornável para o mercado. Deixa já lá no carro, no bagageiro. Você vai para o mercado e já pega as sacolinhas. Isso é muito importante. Isso aí realmente é um futuro melhor para os nossos netos, bisnetos, né? Se você diz, quando tiver esses problemas daqui 100 anos, já não estou mais aqui, mas pense nos seus netos, pense nos seus filhos e até, quem sabe, nos seus bisnetos e tataranetos.
1: E nós vamos, nesse momento, abrindo espaço para os prefixos, nós já voltamos.
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5: 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Mas tu não serás atingido. Salmos 91, versículo 7. 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

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A alma dele precisa de comida, né? Então, nesse dia, nós vamos fazer o possível, tudo. Desde a decoração, desde as brincadeiras, das músicas, tudo vai ter um ensino. 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Quem é esse rei? Quem é esse reino? Vai ser tudo explicado na história para as crianças. É uma criança sendo uma pedrinha lapidada para brilhar e fazer diferença neste mundo. Então, tudo isso será explicado a ela. Eu vou estar contando a história, cantando com as crianças, juntamente com todas as professoras da Escola Bíblica O Pequeno Galileu. Também teremos a participação do coralzinho. Então, nós queremos que você traga seu filho, traga os amiguinhos dos seus filhos, chame a família, venha fazer parte desta grande festa de alegria, de fé e descobertas. Estamos esperando você para viver momentos maravilhosos na nossa Escola Bíblica de Férias, dia 25 de julho. Olha, tudo de graça. Não precisa pagar nada, vai ter lanchinhos. E após a ministração das 3 às 5, onde vão ter histórias, brincadeiras, vamos

0: A minha avó veio comigo. Traga toda a família, traga a avó, tio, prima, traga todo mundo. Pode vir os adultos, pode vir os pais, os avós. Traga a criançada da comunidade. Você pode alugar aí uma van. Ah, mas eu não sou professora. Não tem importância. Aluga aí uma van. Traga a criançada da vizinhança. Traga uma criança não crente. Traga a criança da creche. Traga todo mundo. Dia 25 de julho, dá tempo de vocês se organizarem. Das 3 às 5, aqui na nossa sede mundial. Rua Prefeito Passos, número 10. Rua Prefeito Passos, número 10. Será uma festa de arromba para a glória de Deus. E a criançada aprendendo de Jesus. Não, não percam. Estamos aqui aguardando vocês.
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2: Vamos seguindo, Débora.
0: Vamos, nós temos aqui mais um louvor para apresentar aos ouvintes e também para meditação. Falta Amor, Débora Ereni, do CD Esperança.

0: Aí vocês ouviram Deus, é, como que é aqui? Esqueci aqui, a falta
1: é a idade, né?
0: Eu acabei procurando aqui na lista, não achava o nome do hino, né? Falta Amor está no CD Esperança. Vamos às mensagens. O povo continua aí mandando os seus recadinhos, vamos lá.
2: Sou Maria do Socorro Pereira de Paiva, sou de Fortaleza, Ceará.
3: Casal abençoado por Deus, esse programa tem sido um refrigério para mim. 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
4: Aqui quem fala é a Mauri, da cidade de Conselho Lafayette, estado de Minas Gerais. Estou gravando aqui este áudio para dizer que esse programa Mensagens Cantadas tem sido uma bênção nas nossas vidas. 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
5: Que é a irmã Josane, São Bento, Tocantins. Sou ouvinte desse programa maravilhoso todos os dias e tem sido uma bênção no meu lar.
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0: Nós vamos agora ao nosso espaço, onde a gente dá uma palavra à família. E hoje, especificamente, esta meditação é para os filhos jovens. E eu quero falar um tema importante, ser de confiança. O que significa confiança, hein? É acreditar, é ter a crença que algo não falhará. Pessoas de confiança obedecem regras. Pessoas de confiança cumprem suas palavras, promessas e sempre dizem a verdade. É por isso que essas pessoas de confiança conquistam melhores posições, né? Melhores, enfim, todas as posições da vida. E, como nós estamos falando de família, esses filhos jovens de confiança conquistam a confiança dos pais. Não somente dos pais, mas amigos e patrões. E por que é importante nós termos e conquistarmos confiança das pessoas? Geralmente, quanto mais você provar que é alguém de confiança, mais liberdade você vai tendo, você vai recebendo, né? E o melhor jeito de ganhar a confiança dos seus pais, amigos, patrões, chefes, é mostrar que você é sempre maduro, responsável, não somente quando eles estão por perto. Você é uma pessoa de confiança? Prove a você mesmo quando você está sozinho, quando não tem ninguém perto de você. A Bíblia fala em 1 Timóteo, capítulo 4, versículo 15. Medita estas coisas, ocupa-te nelas, para que o teu aproveitamento seja manifesto a todos. Ou seja, a Bíblia está dizendo que o seu progresso seja claramente visto por todas as pessoas, né? Se você quiser que as pessoas confiem mais ou voltem a confiar em você, seja honesto. Nada é capaz de acabar mais rápido com a confiança do que mentiras. E o contrário também é verdade. Se você sempre for honesto, principalmente quando você cometer erros, as pessoas vão confiar em você. É fácil ser honesto quando tudo vai bem, não é? Mas ser honesto quando você faz algo que pode manchar sua reputação é o que faz a diferença. Isso ajuda as pessoas a confiarem em você. A Bíblia diz em Hebreus 13:18, queremos nos comportar honestamente em todas as coisas. Outra coisa que você pode fazer para conquistar a confiança das pessoas em você, seja responsável. Foi feita uma pesquisa nos Estados Unidos com pessoas que trabalham contratando funcionários, e de acordo com 78% dos entrevistados, uma das três qualidades mais importantes para os novos empregados foi ser responsável. Você jovem, quando você for adulto, alcançar a maturidade, você vai ver como foi bom ter aprendido a ser responsável desde jovem, né? Eu tenho certeza que os pais percebem quando uma pessoa, um filho, né? Um filho é responsável, que faz as tarefas em casa, sem eles precisarem ficar no pé. E a Bíblia fala o seguinte em Filemon, capítulo 21. Estou confiante em que você atenderá o meu pedido. Isso aqui na linguagem de hoje, para vocês entenderem. Sei que você fará ainda mais do que as coisas que peço e digo. E outra coisa que você pode fazer também para conquistar a confiança das pessoas, além de ser honesto, ser responsável, é ser paciente, ter paciência. Todos percebem logo quando um jovem cresce e fica mais alto, né? Mas muitas pessoas, e muitas vezes, leva tempo para as pessoas perceberem que ele se tornou mais maduro e mais responsável. Os seus pais e as outras pessoas não vão confiar em você só porque você foi responsável uma vez. Não, mas você pode ganhar a confiança deles aos poucos, se sempre for responsável. Eu quero deixar para vocês lerem em Colossenses capítulo 3, versículo 12, que diz que ali você precisa viver realmente com paciência. Então, eu creio que há muito mais coisas que podem conquistar a confiança dos outros, mas essas são as principais: ser honesto, responsável e ser paciente.
1: E essa confiança aí é a questão de você exalar credibilidade, né? É a confiança que a gente tem que transmitir a outras pessoas. Quando você não é crível, não há credibilidade em você, fica difícil, né? Ninguém nem quer trabalhar com você, né? Então, vamos a mais um hino.
0: Colorido é o título que vem cantando Daniela Balabem.

0: Muito bem, prezados ouvintes. Olha, existem coisas assim bastante gozado, né? Assim, tipo, nós vemos que no princípio, né? Nós, contemplando os impérios, nós já damos de cara com o Império Egípcio, né? Naqueles tempos bíblicos e tal, né? E existiam muitos deuses ali no Egito. Dentre eles, os mais famosos tinha Ra. Ra mesmo, R-A, né? Pra nós, né? Deus Sol. Amon, também formado pela contração Amon-Ra. Contração não, pela extensão no caso. Nut. Osíris, Horus. E tantos outros deuses egípcios. E no segundo mandamento, assim que o povo de Deus saía do Egito, a Bíblia fala que foi registrado: não terá outros deuses diante de mim. Porque, é claro, as pessoas saíam do Egito, depois de ver tantos deuses no Egito ali, é claro que poderia haver algum resquício de repente, alguém que tenha se afeiçoado a algum tipo de deus egípcio e tal. E todos sabemos que a exclusividade é uma característica do nosso relacionamento com Deus. Ele não dá a sua glória a ninguém. E o assunto aqui abrange o conceito de monoteísmo. E contrastava então com a quantidade de deuses das deidades egípcias. Então, saindo do Egito, nada melhor do que dar uma cutucada: olha, não terá outros deuses diante de mim. Nada de Ra, nada de Horus, nada de Osíris, né? Não. E as ordenanças, então, são ordenanças para um tipo de uma limpeza, né? Na questão dos deuses, é uma ordenança profilática. O povo que saía de um verdadeiro caldeirão de deuses, precisava compreender que eram ídolos passageiros. Onde estão os deuses egípcios hoje? Nenhum deles sobreviveu ao tempo. Os séculos provaram, então, a sua nulidade. Foram levados pela poeira do deserto, assim como seus adoradores. Agora, o nosso Deus, esse o tempo não carrega. Continua sendo Deus e Deus mesmo. Hoje nós sabemos que o Egito tem a sua religião. Grande parte do Egito hoje é muçulmana, né? Então, esses já não podem servir, nem que queiram, esses deuses passados do Egito. Mas o nosso Deus, o Deus que deixou o mandamento para que Moisés passasse para o povo, esse Deus, não é que ele sobrevive, ele vive para sempre. Os séculos não podem apagar esse Deus, o Deus que nós servimos. Irmã Débora, vamos tocar mais um hino?
1: Sim, irmão Lorival.
0: Sim.
1: Nós vamos ouvir agora, deixa eu ver aqui na sequência qual hino que a gente vai ouvir. Deus está contigo. A Ângela canta no CD Holocausto Vivo.

0: E eu conto aqui uma história bastante interessante. Esta história se chama O Office Boy. Um homem desempregado, ele se candidata para o cargo de office boy de uma grande empresa. Ele levava cartas, trazia cartas, fazia entregas, enfim. E o gerente de RH, ao entrevistar aquele office boy, pede um teste. Você vai limpar o chão. E ao final disse: você está contratado, me dê o seu endereço de e-mail e eu vou te enviar o aplicativo para você preencher a ficha aqui de cadastramento da empresa e avisarei quando você vai começar o trabalho. E o homem respondeu: eu não tenho computador nem um e-mail. Aí o gerente do RH disse: lamento muito, garoto. Se você não tem um e-mail, significa que você não existe. Já que não existe, não pode ter o trabalho. Aquele homem saiu sem esperança. Puxa vida, só porque eu não tenho e-mail? Mas o que fazer, né? O que fazer? Ele não sabia qual atitude tomar, mas com apenas R$30 no bolso, ele saiu e foi bater em outros lugares procurando um emprego. Ele chegou ao supermercado e resolveu comprar uma caixa de tomate de 10 quilos. E ele então vendeu os tomates de porta em porta. Em menos de 2 horas, ele tinha conseguido duplicar o seu capital. Ele repetiu aquela operação 3 vezes e voltou para casa com mais de R$100 no bolso. Então ele percebeu que ele podia sobreviver dessa maneira. E começou a ir todos os dias cedo e voltar tarde. E assim, o dinheiro duplica ou triplica cada dia. Pouco tempo depois, ele comprou um carro. Depois, em seguida, um caminhão. E depois teve a sua própria frota de veículos de entrega. 5 anos se passaram. Agora o homem já é um dos maiores distribuidores de alimentos dos Estados Unidos. Nesta época, ele começou a planejar o futuro de sua família. E decidiu fazer um seguro de vida. E ele telefonou para a empresa de seguros e disse: eu quero um vendedor aqui comigo na minha empresa. E assim, a empresa enviou o corretor de seguros. E lá ele escolheu um plano de proteção. Quando a conversa estava se acabando, o corretor lhe pede o e-mail. E o homem responde: eu não tenho um e-mail. Aí o corretor ficou bastante curioso e disse: você não tem um e-mail? E ainda assim você conseguiu construir esse império? Você imagina o que poderia ter sido se você tivesse um e-mail? O homem pensou um pouco e respondeu: ah, se eu tivesse um e-mail, tinha virado um office boy. Moral da história: internet não é a solução para a sua vida. Nunca foi e nunca será. Para você meditar aqui no MC.
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0: A gravadora MC Music está apresentando mais um dos seus lançamentos. CD Abraço o Reino, a Caterine vai cantar Em Todo Tempo.

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1: A paz do Senhor, ouvintes, vos escreve Ana Bárbara Souza, da cidade de Pirá, Bahia. Inicio a minha história, a minha experiência de vida com Deus, dizendo que nasci em uma família cristã. Me casei no dia 20 de outubro de 95, na capital baiana. Casei-me com uma pessoa muito boa, maravilhosa. E como todo casal, tenho o sonho de ter filhos, porque a própria Bíblia diz que os filhos são herança do Senhor. E como eu desejava ser mãe. Com apenas 6 meses de casada, lá estava eu, já grávida, feliz da vida, esperando o nosso primogênito. Comecei a fazer o pré-natal e logo fiquei sabendo que eu tinha cisto nos ovários, mas que a gravidez poderia seguir normalmente até o fim. Certo dia eu estava em casa e me recordo que comecei a sentir dores e comecei a perder muito sangue. Mas eu não tinha a mínima ideia do que estava acontecendo. Meu esposo disse, olha Ana, é melhor eu te levar ao médico. Vamos fazer alguns exames, vamos ver o que está acontecendo. E para minha tristeza, eu já havia perdido o bebê. Em virtude da perda dele, eu tive de iniciar um tratamento muito, mas muito rigoroso. Para tentar uma outra gravidez, mas com bastante saúde. Porém, ouvintes, a medicação passada pelo médico me trazia mal-estar, me fazia mal. Os efeitos colaterais eram muito fortes. Então foi necessário parar com o tratamento que ele havia me passado. Resolvi então buscar a bênção de Deus, a providência de Deus divina para esta situação. Depositei toda a minha esperança no Senhor e comecei a orar de maneira correta. Senhor, faça-se a Tua vontade. Sei que estou com problemas, não estou tendo condições atualmente de ter filhos, mas, Senhor, a Sua vontade seja concretizada em minha vida. Irmã Débora, os dias iam passando e eu bastante ansiosa, pois eu queria ter um filho. E certo dia, depois de haver abandonado esse tratamento, eu fiquei grávida novamente. E certo dia, meu esposo tinha viajado para fazer uma pregação em uma outra cidade. E naquele dia eu havia trabalhado o dia inteiro, cuidando das tarefas de casa, e à noite eu fui cultuar ao Senhor. Todavia, de repente, ali no culto, comecei a sentir dores leves, e aquilo foi aumentando, e as dores aumentando, dores fortíssimas agora nas costas, no abdômen. Comecei a ficar angustiada e comecei a falar, Senhor, a minha vida está em Tuas mãos. Comecei a chorar de medo, porque eu estava perdendo mais um bebê. Fui imediatamente hospitalizada, e lá estava novamente o novo diagnóstico. Para minha tristeza e do meu esposo, foi confirmada a perda de mais um bebê. É, ouvintes, passamos por tribulações. A tempestade bate às vezes o nosso barquinho. O mar fica bravio, se levanta. Mas eu tinha certeza de uma coisa, que Jesus estava comigo neste barco. E eu comecei a buscar a presença do Senhor em campanhas de oração. Pois eu tinha certeza, a fé, que a seu tempo Deus iria atender ao meu clamor. Irmã Débora, nosso Deus é maravilhoso. Ele contempla a nossa fé. Ele contempla realmente a nossa total dependência dEle. Eu tenho certeza que Ele ouvia as minhas orações. Depois de 2 anos perseverando em oração na presença do Senhor, buscando a Sua vontade para a minha vida, comecei a sentir os sintomas de um novo bebê, de uma nova gravidez. E após a realização dos exames, ficou confirmado que eu estava esperando mais uma criança. Meu esposo foi convidado para pregar em uma igreja próxima à nossa residência. E desta vez, por ser um trajeto pequeno, eu disse, não, amor, eu vou com você. Mas naquele trajeto, até próximo à minha casa, eu fiquei muito cansada. Parece que eu estava ali muito debilitada. Mas voltei para casa, estava tudo bem. No dia seguinte, eu fui convidada para pregar em um evento de senhoras, agora já em uma outra cidade. E para minha surpresa, aquele esforço que eu fiz de entrar no ônibus, de ser de ônibus, foi o bastante para eu sentir dores. Ah, meu Deus, não é possível. Outra vez, será que estou perdendo mais uma criança? Mais um sangramento, mais um outro e... Senhor, o que está acontecendo? Aonde o Senhor quer me ensinar? Em que área da minha vida preciso mudar? Será que me falta fé? Senhor, o Senhor é perfeito. Nós não o somos. Mas me ajuda a entender qual é a sua boa e perfeita vontade para comigo. Lá estava eu novamente no hospital. Os exames foram feitos e a confirmação foi esta: mais um aborto espontâneo. Era o terceiro filho que eu já perdia. Eu me sentia muito inútil, triste, desanimada, amargurada, abatida. Mas um dia eu lendo a palavra de Deus, o Senhor me trouxe esperança. Quando eu abri a Bíblia no livro de Eclesiastes, capítulo 3. Tudo tem o seu tempo determinado. E há tempo para todo o propósito debaixo do céu. Eu sou ouvinte do programa Mensagens Cantadas, uma ouvinte assídua, não perco um dia sequer. Eu me lembro que era uma sexta-feira, como hoje, e chegava ali naquele momento do programa para o quadro Uma Experiência com Deus. E eu ouvi uma ouvinte escrevendo uma carta, e esta carta estava dizendo que ela havia perdido uma criança, e que já era a quarta gravidez que ela não conseguia segurar. Era o quarto filho que ela perdia por um aborto espontâneo. Naquele momento eu aumentei o volume do rádio. E eu senti como se Deus estivesse falando comigo. E com certeza, Deus falava comigo. Não somente comigo, mas com todas as pessoas que ali passavam por aqueles momentos que eu estava passando. Aquela ouvinte relatava que havia feito um voto a Deus. E o voto dela era o seguinte: se o Senhor lhe concedesse um filho, ela escreveria para o quadro Uma Experiência com Deus, para testemunhar a operação de Deus em sua vida. E no final da carta ela dizia: Deus atendeu ao meu pedido. Deus atendeu a minha fé, que por mais pequena que fosse, Ele se agradou do meu coração. E não apenas me deu um filho, mas o Senhor me deu gêmeos, duas crianças, talvez para compensar o tempo perdido. Ah, como Deus é maravilhoso, e vocês não imaginam como aquele testemunho me levantou. Como minha fé foi aumentada ao ouvir aquele relato. Ah, ouvintes, podemos até muitas vezes a nossa fé fracassar. Até duvidarmos do seu poder. Somos humanos, como somos falhos. Mas a misericórdia, a graça de Deus, que é o seu favor imerecido, Ele nos alcança. E isso começou a brotar em meu coração de uma maneira muito especial. Um novo dia apareceu. Um novo dia amanheceu para mim. Era como se uma flor estivesse abrindo seus brotos e sorrindo para mim. Eu comecei a mudar as minhas atitudes. Eu tive uma mudança de pensamento. É isso que Deus quer que a gente faça. Comecei a pensar e a agir da maneira que Deus queria que eu agisse. Comecei a depositar a minha confiança sem reservas. Porque às vezes cedemos apenas 10% da nossa fé e 90% de dúvida. Não, mas eu resolvi proceder conforme aquela irmã havia feito. Fiz o mesmo propósito com Deus. Senhor, se o Senhor me conceder um filho, eu irei escrever para o quadro uma experiência com Deus para compartilhar com os ouvintes a bênção recebida, para que o seu nome seja glorificado e a fé dos ouvintes seja aumentada em ti. Dois meses se passaram. Percebi que novamente eu estava grávida. E após a realização dos exames, lá estava a constatação. Lá estava o meu bebê, muito bem. Estava tudo muito ótimo. E eu pude ouvir pela primeira vez o batimento do seu coraçãozinho. Embora o médico que acompanhava a minha gestação houvesse me alertado de que a gravidez era de risco, mas desta vez a minha atitude era diferente. A minha fé era diferente. E saibam, ouvintes, que a fé tem medidas. Quando Jesus disse, homem de pouca fé. Também disse o mesmo Senhor. Jesus disse a uma mulher, grande é a tua fé, mulher. A tua fé te salvou. E eu comecei a agir da mesma maneira. Colocando a minha fé 100% no Senhor. Sem dúvidas, sem ansiedades. Eu lancei sobre o Senhor toda a minha ansiedade, porque eu tinha certeza que Deus cuidava de mim. Então a falha estava em mim. O meu Deus permanecia o mesmo. Mas era a maneira de eu me achegar a Deus que não era a correta. A minha fé não tinha a medida certa. Ela tinha de ter medida certa, correta, para alcançar o coração de Deus em relação ao meu problema. Mesmo que o diagnóstico médico dizia, você pode não chegar aos 9 meses de gestação, mas a minha confiança permanecia imutável. A minha confiança permanecia no Senhor. Desta vez eu acreditava na vitória. E realmente foi uma gestação difícil. O meu útero era muito pequeno, tinha cisto nos ovários, tomava medicação para aliviar as dores, às vezes os sangramentos esporádicos, e a cada ultrassonografia surgia uma complicação. Deus provava a minha fé a cada vez que eu ouvia um não. Pode ser que não, pode ser que sim, acho que não vai, se cuide. A minha fé permanecia a mesma. Agora eu já estava com 6 meses com aquele bebê e alguns dias. Estava com quase 7 meses e o médico olhou para mim e disse, olha, eu gostaria que você ajudasse a sua própria gestação. É necessário tirar a criança agora com 7 meses... a fim de salvar a vida dele e também salvar a tua. Mas ele ficará na incubadora até o total amadurecimento dos seus pulmõezinhos, seus órgãos vitais, enfim. E eu disse, sim, doutor. Embora, ouvintes, que eu confesso que eu fiquei em dúvida assim, se eu permitiria ou não a retirada antes dos 9 meses. Embora eu confiando em Deus, a igreja fazia contínua oração em meu favor. E assim fizemos uma ultrassonografia. Seria aquela pré-já parto, a última. E quando saiu o resultado, o médico disse, temos surpresas. Eu disse, surpresas? Boas ou ruins? Ele disse, boa. Muito boa surpresa para você. Eu estou surpreso, dona Ana. Está tudo normal? Não vamos retirar a criança antes dos 9 meses. Não há necessidade de fazer essa cirurgia de emergência. E eu comecei a me lembrar desta passagem maravilhosa. Segundo Samuel, capítulo 22, versículo 7. Estando em angústia, invoquei ao Senhor e ao meu Deus, clamei. Do seu templo ele ouviu a minha voz e o meu clamor chegou aos seus ouvidos. Chegava o dia 7 de setembro de 2004. Dia comemorativo no Brasil, mas muito maior para mim. Comemoração total. Nascia a minha filha Elizabeth Vitória com 9 meses. Perfeitos, completos. Irmã Débora, foi algo maravilhoso. É uma criança perfeita, nasceu linda, maravilhosa, com saúde. E ela foi tão saudável que com apenas 9 meses começou a andar e falar. Tudo para mostrar o grande poder do nosso Deus, o seu cuidado infinito para conosco e para mostrar que a sua palavra é fiel, que se nós crermos nele, ele fará a obra que ele tem de realizar em nossas vidas. Hoje a minha filha continua uma bênção. Ora, louva a Deus para engrandecer o nome do Senhor que lhe concedeu fôlego de vida e que surpreendeu a toda equipe médica. E os céus louvarão as tuas maravilhas, ó Senhor, a tua fidelidade também na congregação dos santos. Louvo e agradeço a Deus todos os dias por essa bênção, pois para os médicos parecia impossível conceber. Você que esteja talvez passando este momento, você que gostaria de ser mãe, não se desanime. Ainda que para a medicina não haja esperança, confie em Deus, o Deus do impossível, pois pela sua palavra tudo que existe foi criado. Como estou feliz e agradecida com este meu Deus maravilhoso. Quero agradecê-lo por todas as coisas, por tudo que passei. Eu continuei crendo na promessa que o Senhor se levantaria em meu favor. Eu não deixei de crer em nenhum momento. Escreve sua ouvinte Ana Barbosa Souza, da cidade de Pirá, no estado da Bahia.
2: Pode o inimigo se levantar e o meu Deus o destruirá.
1: Senhor nosso Deus, nós queremos, neste momento de oração, te agradecer, ó Pai, por esta carta, por esse testemunho. O Senhor foi glorificado através dele. Eu sei que muitos corações foram cheios de fé, porque esse testemunho proporcionou a fé. Ela foi aumentada em tantas vidas que achavam que a sua situação, que o seu problema não teria uma resposta, não teria uma solução. Ah, Pai, nós sabemos que Tu és o Deus do impossível. Visita agora, Senhor, todos aqueles que clamam a Ti. Aqueles que colocam a sua fé em prática. Seja por uma porta aberta de emprego. O aumento do salário, Senhor, para dar um bom conforto. Um bom ambiente, Senhor, de alimentação, de roupa, de tudo que for necessário para a sua família. Senhor, este que faz um propósito contigo agora. Venha, meu Deus, com providência, esta providência que nunca chega na hora errada, mas na hora certa. Senhor meu Deus, a Ti entrego a cada ouvinte, a cada situação. O Senhor a conhece, meu Deus, conhece todas elas, do início até o fim. Senhor, visita os países que estão agora, meu Deus, com suas portas fechadas para o evangelismo. Países, meu Deus, que não conseguem talvez uma pessoa para levar o Teu Evangelho, porque não fala a mesma língua, mas o Senhor pode levantar dali mesmo missionários transformados, que conheçam e que amem a Sua verdade, para levar esse evangelho maravilhoso, tão poderoso de transformação de vidas. Senhor, eu te peço, fica conosco neste final de semana, neste final de dia, Senhor. Os dias são maus, a violência tem chegado a ti, Senhor. Meu Deus, é muito perigo, é tanto mal, é tanta violência. Mas cuida do seu povo, meu Deus. Coloca o teu povo debaixo das tuas asas e estaremos seguros. Guarda-nos, ó Pai. Livra-nos do mal. Não, Senhor, não permita que o nosso nome seja apagado do livro da vida. Porque o que nós mais almejamos e queremos é a nossa salvação. É a alegria da salvação. Nós te louvamos e te agradecemos. Muito obrigada, Jesus. Amém, amém e amém. E assim encerramos mais uma audição deste programa nesta sexta-feira. Quero me despedir na paz gloriosa do Senhor e já convidando vocês para nos ouvir amanhã, sábado, das 12h30, nesta mesma emissora, ou então pela internet, ipda.com.br. Também se despede, pois esteve conosco o pastor Lorival de Almeida. Até amanhã, na paz do Senhor!
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3: Meu nome é Ana Paula Coelho. O testemunho que eu tenho para contar é que eu, de um tempo para cá, eu comecei a sentir muitas dores nos meus pulmões, e as dores, ela só foi aumentando cada vez mais, ela foi aumentando, até que chegou um ponto que ela já estava insuportável para mim, e porque eu tinha que começar a puxar o ar. Além da dor, eu também sentia muita falta de ar. Chegou um ponto a qual eu tinha que puxar o ar e levar até os meus pulmões para que eu pudesse respirar. E isso me trazia muitas dores. Então, numa sexta-feira, eu já tinha pensado em procurar os médicos. Eu tinha certeza que algo grave estava acontecendo, porque a falta de ar e a dor nos pulmões era muito grande, era muito forte. Então, numa sexta-feira, ali na sede, né, Deus, pela sua infinita bondade, pela sua misericórdia, né, usou o irmão que revelou que tinha duas pessoas ali, né? No caso, eu era uma que estava com eczema pulmonar. E a partir daquele momento, daquele dia em diante, para a honra e glória do Senhor Jesus, eu nunca mais senti nem falta de ar e nem dores nos meus pulmões. Eu sou muito grata por essa benção. O meu nome é Ana Paula Coelho. Eu moro na rua 12 de Julho, na Servidão Topazo, número 22, bairro Monte Cristo.
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4: Estamos mais uma vez chegando aqui com alegria para mais uma aula no nosso espaço Eu e Mais Um. Vos saúda Débora Miranda, na paz de Cristo Jesus. Começamos a falar na aula passada sobre o reino de Deus, baseado neste versículo que diz: buscai primeiramente o reino de Deus e a sua justiça, e todas estas coisas vos serão acrescentadas. Aí nós definimos o que é reino de Deus, né? A gente falou que é o domínio de Deus sobre todas as coisas, sobre todas as eras, exercendo a sua soberania sobre o universo, né? Intervindo na história e fazendo também a revelação com poder na execução de todas as suas obras. E hoje eu queria falar também sobre o reino dos céus. Por que reino de Deus e reino dos céus? Tem diferença? Não. A expressão reino de Deus, ele aparece com frequência no livro de Marcos e Lucas. Agora, no Evangelho de Mateus, a expressão mais usada pelo evangelista não é reino de Deus, mas sim reino dos céus. Então, não há diferença entre esta palavra reino dos céus e reino de Deus. Não, não tem diferença nenhuma. E alguns eruditos concordam que quando usam reino dos céus, Isso foi aplicado por Mateus devido à rejeição do povo de Israel para não usar o nome de Deus indiscriminadamente. Então, ao invés de falar em reino de Deus, para não usar o nome de Deus em vão, segundo eles, eles usavam reino dos céus. Mas são palavras sinônimas. Como nós podemos saber e onde estão, o que são as manifestações do reino de Deus? No passado, a nação de Israel, ela tinha um tipo de governo que nós chamamos de monarquia teocrática. É um nome assim bastante difícil, mas de fácil explicação. O que que seria a monarquia teocrática? É o regime onde política e religião andam juntas através de um governo. Ou seja, o rei, aquele governo, ele segue o que a religião determina naquela nação. Então, o Senhor Deus levantou reis para o povo judeu e estabeleceu normas que regulavam relacionamento político entre o governante e a nação. Se você quiser saber um pouquinho mais sobre isso, leia em 1 Samuel 8, a partir do versículo 10. Mas o objetivo de Deus era preparar o caminho das pessoas, o caminho do homem para a salvação, através da nação de Israel. Contudo, por causa dos desvios do povo judeu e deles terem rejeitado Jesus Cristo como Messias, então o reino divino foi tirado deles. Ou seja, Israel, na atualidade, não tem mais a função de propagar o reino de Deus. Esta missão cabe agora a nós, igreja. Israel, porém, será restabelecido espiritualmente no futuro, conforme escreve Paulo, que também não é hoje o nosso assunto. Então, no passado, a nação realmente, ela era, vamos dizer, com esse tipo de governo, onde o governo, ele seguia as normas, as regras de determinada religião. Agora, no presente, o reino de Deus, ele foi estabelecido de forma invisível na igreja por intermédio do Rei dos Reis, que é Jesus. E o reino de Deus pode ser visto nos corações, nas vidas de todos aqueles que se arrependem, daqueles que creem e vivem o Evangelho. Então, hoje, não se trata de um reino político ou material, que por definição é transitório, é passageiro, mas de uma poderosa, podemos dizer, transformadora e eficaz operação da presença de Deus em e através do seu povo, refletindo-se em toda a realidade à nossa volta, produzindo transformação. Então veja que hoje o reino de Deus não foi como no passado, através da manifestação de reis para o povo, estabelecendo ali normas de relacionamento político entre o governante e a nação. Hoje já é diferente. E como será a manifestação do reino de Deus no futuro? É isso que nós vamos falar na próxima programação.
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4: Por hoje é só, e se você teve dúvidas, você pode mandar aí através do nosso WhatsApp 11 98292-3392. Até a próxima oportunidade.

0: acordes musicais, que esses acordes musicais, o hino Galileu, está no ar mais uma audição do meu, seu, nosso querido programa, o programa de Deus, a voz da libertação. Programação de nossa Igreja Pentecostal Deus e Amor, que tem a sua sede mundial, localizada Avenida do Estado 4568, Baixado Glicério, São Paulo, capital. Direção mundial da nossa irmã Eleni Oliveira de Miranda. Aqui em Juiz de Fora temos também nossa sede estadual da Igreja Deus e Amor, localizado na rua San Clédio Carvalho 75, direção a cargo do homem de Deus, nosso pastor Wesley Souza Moraes.
1: Porque era pobre e trabalhava.
0: Comunicação com todos vocês hoje, sexta-feira, 10 de julho, ano 2026, é do teu irmão, presbítero Cremilson Silva. Uma vez mais, saudando também nossa querida amada audiência, com a paz de nosso Senhor e Salvador Jesus Cristo. Obrigado a você pela companhia, pela fidelidade conosco, aí no sítio, fazenda, chácara, cidades, estado, países, continentes, além dos oceanos. Obrigado a todo mundo pela vossa fidelidade nessa tarde abençoada, a nossa programação.
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0: Lembrando que hoje, sexta-feira, campanha poderosa, entrega da campanha Semana do Grande Livramento. E louvamos ao Senhor pela multidão que teve na manhã de hoje presente, onde ouviram gratuitamente a palavra do Senhor, que já foi ministrada pelo anjo da igreja, pastor Wesley Moraes, que já pregou, orou em favor da grande massa humana, e juntamente com ele uma equipe também ungiram a todos na manhã de hoje. Meio-dia a uma seguiu também o segundo horário, no Santo Altar esteve já o presbítero Júlio César, e nesta tarde poderosa, daqui a pouco mais no altar de Deus também, presbítero Eliel Rodrigues, presbítero Célio Carvalho, no Santo Altar, para pregar e orar por todos. E você que não pôde vir de manhã nem meio-dia, pode estar nessa oportunidade também, no terceiro horário do dia de hoje. E encerrando logo mais à noite, o quarto horário, retorna ao Santo Altar o servo do Senhor, nosso pastor Wesley Souza, logo mais à noite também, com a sua família, para pregar e orar por todos. Vamos estar com ele à noite hoje também, apoiando o trabalho do Senhor, aqui em Juiz de Fora, e nossa Igreja Deus e Amor. Vem estar conosco, a entrada é franca, a vitória é certa, ouvintes, e a bênção com certeza também alcançará a tua vida. É a sexta-feira da campanha, é a unção que despedaça o jugo, e logo também entrega da campanha do Grande Livramento.

Deus, hein? Somente ele, né? Tá operando sinais e maravilha aqui em Juiz de Fora, na Igreja Deus e Amor, nossa sede estadual. Estamos na semana também da santificação, porque sábado é a Santa Ceia, domingo é a Santa Ceia. Que bênção, hein? Que semana abençoada aqui em Juiz de Fora, na Igreja Deus e Amor. Vamos acompanhar o Conte a Bênção agora? É o que Jesus opera aqui em Juiz de Fora, Brasil e mundo inteiro, na Igreja Deus e Amor. Já voltamos!

0: Irmã, qual é o teu nome?
1: Maria Aparecida.
0: Conte a bênção.
1: A bênção que eu tenho para contar é que a minha filha tinha um caroço debaixo do braço. E
0: que tamanho que ele é, mais ou menos? Faz ideia?
1: Ah, era um caroço mais ou menos assim.
0: Tamanho de um limão?
1: É.
0: Meu Deus.
1: Aí, teve um dia que na igreja, ela estava aqui comigo, falou assim, mãe, eu tenho um caroço aqui. Eu também não esquentei cabeça, não, que no tempo de Deus, eu sabia que Deus ia curar ela.
0: Ia curar ela.
1: E ela também tinha problema de reumatismo no sangue.
0: Meu Deus.
1: Ela tinha que tomar aquela Bezetacil, que dói toda a vida,
0: imagino,
1: né?
0: Imagino.
1: O resto da vida. Para a honra e glória do nosso Pai que está no céu, né? Ela melhorou do câncer, daí caroço
0: teve
1: sumiu.
0: Teve câncer também.
1: Teve. E curou também o reumatismo no sangue.
0: Também. O reumatismo foi curada do câncer, o caroço sumiu também?
1: É, o médico falou que ela ia tomar
0: Bezetacil
1: o resto da vida. Ela não tem mais nada.
0: Não toma mais.
1: Graças
0: Quem
1: a Deus.
0: Quem curou sua filha?
1: Jesus.
0: Em qual igreja?
1: A Igreja Pentecostal, Deus é amor.
0: Da glória a Deus com ela! Feliz,
1: aleluia,
0: mamãe!
1: Ah, feliz. Obrigada. Estou muito feliz.
0: Muito feliz. Então,
1: muito
0: da glória a Deus.
1: Glória a Deus.
0: Da glória a Deus também. Cadê o glória? A filha curada! A Igreja, Deus é amor.

0: pra cá. O nome da senhora?
1: Maria do Carmo.
0: Conte a benção.
1: Olha, eu tenho muita benção para contar, mas conte, eu vou contar uma só. Uhum. Porque se eu for contar todas as que eu já recebi aqui,
0: vai o mês todo.
1: Eu vou ficar o mês todo.
0: Programação todinha da rádio.
1: E não vou acabar. Infelizmente, eu estava fazendo a campanha em favor do meu aposentadoria, né? Uhum. E eu não conseguia encostar, não conseguia fazer nada. E só podia catar reciclado. Aí eu orei, o Senhor falou, Senhor, eu sou tua serva. E o Senhor usou o teu servo, que eu vou aposentar, eu vou estar com a minha bênção.
0: Ele revelou que assim?
1: Usou.
0: Só ia aposentar?
1: Que eu ia aposentar.
0: É mesmo?
1: Que eu estava difícil, mas...
0: E nem encostar conseguia.
1: Nem encostar, não conseguia. E eu passando muita luta. Aí o Senhor usou o servo e falou, tá difícil, mas o Senhor vai estar entrando com providência. Essas muralhas já estão caindo, em nome de Jesus.
0: E aconteceu o quê, minha irmã?
1: Aconteceu que eu já estou aposentado.
0: Dá glória a Deus com ela! Há quanto tempo aguardava?
1: Aguardava mais de 12 anos.
0: Mais de 12 anos. Por nada aposentava. Nem encostar conseguia. Veio aqui, foi revelado, hoje está aposentado.
1: Hoje eu estou aposentado.
0: Quem te aposentou?
1: Jesus.
0: Em qual igreja?
1: A igreja pentecostal, Deus é amor.
0: Dá glória a Deus.
1: Deus é fiel.
0: Dá glória a Deus.
1: Glória a Deus, aleluia.
0: Dá glória a Deus, morreu a Deus. Olha aí.
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3: Quem dá glória a Deus?
0: Quem dá glória para Jesus? Meu irmão, qual o teu nome?
4: Eliseu.
0: Conte a benção.
4: A benção que eu tenho para contar, pastor Cremilson, é que no mês de maio, entre abril e maio, eu estava com uma dor de ouvido muito forte. E na sexta-feira da cruzada, eu vim buscar minha benção. E chegando aqui, o pastor Célio, né, que pregou, inclusive pregou sobre Eclesiastes, né? Que é tempo para tudo, né?
5: Tempo de Deus.
4: E isso, eu saí de casa e falei com a minha esposa. Eu falei assim, poxa, hoje eu vou na igreja, eu vou buscar minha benção. Uhum. Que eu tenho fé em Deus que eu vou ser curado. Mas só que, assim, eu estava com enfermidade no ouvido e com enfermidade na barriga, né?
0: Sim. Aí, há quanto tempo sofria?
4: Essa enfermidade é mais ou menos 3 a 4 meses que começou para cá, só tá entendendo?
0: Aquele incômodo.
4: Aí, o que acontece? Na sexta-feira, o pastor pregando aqui, ele pregou, e quando ele chamou aqui na frente, né, para oração final, na explosão de milagres, sim, quem tivesse alguma enfermidade, que era para vir aqui na frente, isso. E eu vim, e graças a Deus, fui curado em nome do Senhor Jesus.
0: Quem curou o senhor mesmo?
4: Foi Jesus.
0: Em qual igreja?
4: Pentecostal, Deus é amor.
0: Quem nos ouve em casa agora, irmão Eliseu, pode estar também doente, enfermo, debilitado. Seu convite de fé para lhe chamar do ouvinte.
4: Que venha para cá, porque aqui é uma igreja que cura mesmo, que Jesus está aqui e é verdade. E a segunda bênção, pastor Camilo, que eu queria contar, sim, foi uma dor que eu estava, que eu até graças a Deus fui curado. Uma dor que eu estava também na cintura, igual eu falei, né? Uhum. E depois, foi no final do mês de maio, o senhor estava pregando. Uhum. E chegou na hora da revelação, eu fui revelado aqui. Inclusive, quando eu fui curado do ouvido, eu cheguei em casa e falei com a minha esposa. Falei, poxa, eu fui curado do ouvido, mas eu queria ter sido curado da cintura também. Ela falou para mim, falou assim, tudo é o tempo de Deus. E a palavra foi, eu falei com ela, inclusive, Renato, a palavra foi pregada em Eclesiastes, tudo é o tempo de Deus. Sim. E 2 semanas depois, eu vim também buscar minha bênção. E o senhor pregando, chegou na hora do desenho de revelação do Espírito Santo, o senhor revelou que tinha um irmão que estava com caroço na cintura, que seria uma hérnia, que se podia se tornar uma úlcera nervosa. Uhum. E ninguém levantou a mão e eu fiquei pensando, pô, será que seria eu? E inclusive na quarta-feira, essa dor estava demais.
0: Naquela semana,
4: uhum, o senhor ainda falou ainda. Falou assim, ó, tem um irmão aqui no nosso meio, que na quarta-feira ele sentiu muita dor na cintura. Uhum. E é uma hérnia que pode se tornar uma úlcera nervosa. Sim. E eu levantei as mãos, recebi a minha benção e estou curado em nome do Senhor Jesus.
0: Foi curado também.
4: Por honra e glória do Senhor Jesus.
0: Quem dá glória a Deus com ele? Há quanto tempo também doía essa parte da sua hérnia
5: na sua barriga?
4: Pastor Cremilson, essa hérnia na minha barriga, eu creio que está mais ou menos 6 a 7 meses. Isso, e agora pode. Que começou a manifestar, porque eu trabalho de pedreiro, eu comecei a pegar peso, o senhor está entendendo? Uhum. Aí que foi...
5: Aí complicou mais ainda.
4: Foi complicando mais ainda, mas por honra e glória do Senhor e Salvador Jesus Cristo, eu fui curado.
5: Quem te curou mesmo?
4: Foi Jesus.
5: Em qual igreja?
4: Pentecostal, Deus é amor.
5: Que Deus te abençoe, mãe Eliseu. Dá glória a Deus com ele. Dá glória a Deus.
6: Glória a Jesus.
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0: qual que é o nome?
1: Juliana.
0: Conte a benção.
1: Pastor, a primeira benção que eu quero contar é que eu falei com Deus que se Deus resolvesse pra mim um negócio no posto de gasolina, que eu tô pegando algo grande, aí eu peguei esse voto e falei assim, se for de 44, se for da vontade do Senhor, eu dou 200, que a obra do Senhor merece muito mais. E eu tenho que agradecer a Deus também, pastor, porque semana passada eu tava num lava-jato, num posto, o rapaz falou, nem me conhece. Aí ele falou comigo assim, ó, só não te matei, porque meu revólver não tá aqui. Eu falei assim, não, porque o Deus que eu sirvo é muito grande.
0: Glorifica a Deus, igreja! Ouviu aí? E falou, pastor, eu peguei o voto de 44, mas vou colocar nele 200, que o livro vai me receber, dinheiro não paga.
1: Não paga, entendeu, não, pastor? Paga. O rapaz nem me conhece. Ele tinha me confundido, entendeu, pastor?
0: Te confundiu.
1: Ele falou assim, eu só não te matei porque o revólver não tá dentro do carro. Eu falei, o Deus que eu sirvo é
0: grande. Engano dele. É Jesus que livrou. É Jesus que livrou. Da glória a Deus, igreja. Quem te abençoou, Juliano? Quem te honrou?
1: Jesus.
0: Em qual igreja?
1: Pentecostal, Deus e amor.
0: Que Deus te abençoe, meu querido. Da glória a Deus com ele.

Glorificado seja, exaltado seja sempre o nome de nosso Senhor e Salvador Jesus Cristo, que está operando, ouvintes, ainda hoje, por que não?

0: está operando ainda agora aqui em Juiz de Fora, em nossa igreja pentecostal Deus é Amor. Que tremendo, hein? Acompanhamos, estamos alguns testemunhos de bênção, acompanhar mais ainda, daqui a pouquinho também acompanhar milagres, libertações, que Deus opera aqui em Juiz de Fora. É a campanha, é a unção que despedaça o jugo, é a entrega da campanha hoje também do grande livramento. Meu Deus do céu, fique somente a ouvir a programação, não. Faz tua parte, vem estar presente conosco, esforça-te, tem muito bom ânimo, né? É, Jesus falou, a palavra de Deus relata, livro de Josué, Deus dizendo a Josué, tão somente esforça-te e tem muito bom ânimo, não olhe para a direita, não olhe para a esquerda, tão prudentemente esforça-te e tem muito bom ânimo. Olha que bênção, né? Você acompanhou o testemunho da irmã Bernadette, a filha dela estava com câncer, um caroço debaixo dos braços, reumatismo, completamente inválida. Ela fez o quê? Ela veio buscar aqui na Deus Amor por ela. Fez a campanha aqui na Deus Amor por ela e agora está aí a prova. A irmã Bernadette testemunhando que a filha está curada, liberta, transformada, e ela, claro, gravou o testemunho por quê e para quê? Para glorificar aquele que curou, aquele que libertou, que é o Senhor Jesus Cristo. Que tremendo, né? A irmã Maria do Carmo também, ela aguardava 12 anos para aposentar. Meu Deus do céu, hein? Eu imagino que um ano, que 12 meses, já seria muito tempo. Imagina 12 anos. Ela aguardava 12 anos para aposentar. Ela vem a Deus e Amor, é revelada por Deus. Olha que tremendo. Tem pessoas que não crê no dom da revelação, né? Muitos chegam a dizer que é coisa nossa. Ah, é coisa de vocês mesmo, é coisa do homem. Mas como pode, ouvinte? Contra fato não há argumentos, né? Ela testemunhou pegar Jesus e ir lá para o Egito. Foi ou não foi? Ué, ele não foi? Ele não pegou o menino e foi embora? E esperou passar aquela mortandade toda? Só não voltou depois que o próprio homem, que era o rei Herodes, que havia ordenado, estava morto, né? Que ele voltou depois? Então, ouvindo, não tem como, né? Claro que a revelação é de Deus. Claro que sim, e aí está a prova, né? Os irmãos testemunhando aqui no programa. O irmão Eliseu também, olha que testemunho também, irmão Eliseu. Ele que estava sofrendo uma situação em sua coluna, também em seus olhos, e ele vem a Deus e Amor revelado aqui nas campanhas. Após a revelação, aquela enfermidade sumiu e ele voltou para testemunhar. Eu tenho contado, o que é contar a bênção? É testemunhar e honrar quem fez. É testemunhar e honrar quem curou. É testemunhar e honrar quem libertou. É testemunhar e honrar quem edificou. É testemunhar e honrar aquele que tem todo o poder. Porque quem revela, quem cura, quem liberta, quem transforma, quem faz a obra de Deus e Amor, é somente um. O Senhor Jesus Cristo. E assim ele está fazendo. Usando quem? Os teus servos. Não é verdade? Seus servos que colocam na posição de oração, de jejum, põe na posição do santo altar e Deus vem, revela e confirma na mesma hora.
1: Estava este tempo todo te guardando.
0: O irmão Júlio Edson.
1: Ele estava te
0: enchendo. Que tremendo, hein? O rapaz chegou ali com arma de fogo para tirar a vida dele. Segundo o rapaz, não tirou porque o revólver estava sem bala. Mas sem bala nada, né? Porque Jesus livrou. O irmão, onde está o irmão Júlio Edson? Na campanha. Olha que tremendo, ele está na campanha, ele está aqui, não está aqui só passeando, não, ele está fazendo a campanha com compromisso, com interesse de coração. Ele vem para a campanha para glorificar o Senhor e o próprio Deus da campanha, que é o nosso Deus, Deus de Abraão, de Isaac, Jacó, o Deus de José, o Deus de Israel, o nosso Deus é que dá o livramento. O rapaz com a arma dentro do carro chegou a questionar ele, né? É verdade, a chegar a ponto de puxar o gatilho. Mas esqueceu que não tinha bala no revólver. Não é que não tinha bala no revólver. É porque Deus guardou. É porque Deus livrou. Porque o irmão que seria cometido ali, né, das balas está na campanha. Então Jesus brindou ele, livrou. E ele testemunhando agora para engrandecer sempre o Senhor Jesus Cristo.
1: Ele estava te enchendo e te preparando.
0: Vem estar conosco ainda hoje. Sexta-feira, hoje é 10 de julho. É, daqui a pouquinho, nessa tarde abençoada, presbítero Eliel também no altar, presbítero Célio Carvalho, essa equipe abençoada para pregar, orar por todos.

0: logo à noite retorna ao altar de Deus também, nosso pastor estadual, é verdade, para pregar e orar por nós também, o pastor Wesley Souza Moraes. O endereço é fácil, hein? Rua San Clair de Carvalho, em Juiz de Fora, 75, Igreja Pentecostal Deus e Amor.
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0: Deus está usando o seu servo, sim, na tua casa, de uma forma sobrenatural.
1: Capacita depois. Deus vai te usar, chegou o tempo.
0: O tempo é hoje, a hora é agora. Atenção, também membresia, estamos na semana também da santificação, porque amanhã, sábado, 18 horas, Santa Ceia. Domingo, 8 da manhã, Santa Ceia. Aos membros também que estarão com a gente, tragam suas carteirinhas antigas, né? Para devolver, por favor, traga suas carteirinhas para devolver e adquirir, com certeza, futuramente também, a nova carteirinha. Então, amanhã, sábado, você que é membro, você que é obreiro, presbítero, diaconato, pastorado, amanhã, não esqueça, 18 horas, Santa Ceia, a nossa sétima do ano. E domingo também, às 8 da manhã.
1: Deus vai te...

Você que nos ouve agora na Grande Juiz de Fora, cidades vizinhas, vem estar conosco aqui ainda hoje, sexta-feira, 10 de julho. Vem estar com a gente aqui em nossa sede estadual, aqui da Rua Sancler de Carvalho, 75. Não importa, né? Vem estar com a gente. A entrada é franca e a bênção é certa. Em o nome do Senhor Jesus Cristo.

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1: Glória! Vem pra cá, meu irmão, está no seu modo.
2: Geraldo Miguel.
1: Conte a bênção, Geraldo.
2: A bênção muito grande que eu recebi, irmão Clemils, é aqui no final do ano, aí as pessoas falando, ah, faz um voto, pede a Deus com os problemas que você tem que não está resolvendo. Aí eu, aqui, a minha diabetes estava muito alta, eu não estava aguentando nem trabalhar direito. Meu Deus. Chegava em casa.
1: Não estava nem trabalhando.
2: Eu não estava conseguindo trabalhar.
1: Devido à porcentagem da diabetes.
2: Eu ficava em casa, só que ia dormir, muito sonolento, ia no médico, não estava resolvendo muita, a situação estava muito complicada.
1: E chegou a diagnosticar o senhor, o remédio fazia efeito nenhum.
2: Estava muito, uma situação difícil. Uhum. E minha diabetes estava 384.
1: Meu Deus do céu.
2: Aí tá a situação.
1: Muito alta, né, irmãos? Meu Deus.
2: Aí a diabetes depois foi para 117.
1: Meu Deus do céu! Cadê o Glória? Oi, irmão Geraldo. O senhor fez um voto aqui na Deus e Amor e a sua diabetes estabilizou, normalizou agora.
2: Normalizou agora estou, graças a Deus.
1: Está feliz.
2: 100% com Jesus e abençoado.
1: Está trabalhando de novo, feliz.
2: E abençoado também para a glória de Deus.
1: Com saúde.
2: Com saúde.
1: Quem honrou o senhor?
2: Foi Jesus.
1: Em qual igreja?
2: Deus e Amor. E tem mais uma bênção.
1: Tem mais uma bênção da glória a Deus.
2: Glória a Jesus. Aí, irmão Clemilson, eu estava mexendo com a construção lá, mas estava muito difícil, não estava conseguindo. Aí eu fiz um voto com Deus, falei, Senhor, dá uma direção.
1: Outro voto, hein, olha aí.
2: Fiz outro voto. Aí eu falei, dá uma direção, Senhor, como é que eu vou fazer aqui, que é o meu sonho de dar
1: de terminar a obra lá.
2: Terminar a obra lá. Aí eu fiz esse voto, Deus... Oh, eu não saí, não saí.
1: As portas escancarou.
2: Escancarou.
1: Terminou a obra.
2: Graças a Deus, já está tudo.
1: Acabamento agora.
2: Acabamento.
1: Finíssimo.
2: Finíssimo. Para a glória de Deus.
1: Quem honrou o Senhor?
2: Foi Jesus Cristo, na Igreja Pentecostal, Deus e Amor.
1: Qual igreja mesmo?
2: Igreja Pentecostal, Deus e Amor.
1: É na Deus e Amor mesmo. Da glória a Deus, igreja. Tá vendo, meus irmãos? Glória.
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1: Minha irmã, qual é o teu nome?
5: Meu nome é Ligiane Neto de Paula.
1: Conte a bênção.
5: A benção que eu recebi, que há 4 anos eu estava com o meu nome sujo, com uma dívida de 64 mil reais.
1: Qual o valor da dívida?
5: 64 mil reais. Meu Era uma Deus. Dívida de um valor de um carro que estava no meu nome. Mas Deus, há 4 anos atrás, usou o pastor falando que eu ia conseguir vencer essa luta e que Deus estava me dando a grande vitória.
1: Deus usou dessa forma, sim.
5: Dessa forma, e eu consegui.
1: Você sairia da dívida?
5: Sairia da dívida e eu ia receber a minha vitória. E hoje eu conto a vitória da minha casa própria, do meu apartamento financiado
1: glória
5: no meu
1: Deus.
5: Nome. E hoje
1: Mas como se explica, você com a dívida tão alta, hoje é proprietária da sua própria casa própria?
5: Hoje eu sou proprietária da minha própria casa própria, moro no bairro Borboleta. Uhum. Graças a Deus eu estou muito feliz, já tem meses que eu estou morando lá.
1: Seu nome mesmo?
5: Ligiane.
1: Ligiane, Deus é amor, então Deus revela e confirma.
5: Confirma as bênçãos e a vitória. Eu recebi a minha chave, aqui está o barulhinho da minha chave, está, da minha casa própria.
1: Está aqui, ouvintes, ó. Escuta aí, ouvintes, o barulho da chave, ó, da casa própria, Ligiane.
5: Isso aí, em nome de Jesus.
1: Deus revelou e confirmou a bênção.
5: E confirmou a bênção. Hoje o meu nome está limpo, hoje eu posso financiar o que eu quiser no meu nome.
1: Quem nos ouve em casa agora também, tem restrição talvez, né? Só convide de fé para as campanhas aqui na Deus e Amor.
5: Eu convido todos os irmãos que venham na campanha e faça a campanha com fé, porque Deus, ele fala e ele cumpre. Ele honra todos nós aqui na Igreja Deus e Amor.
1: Aqui Deus opera.
5: Opera, graças a Deus eu recebi minha vitória.
1: Quem te honrou mesmo com a casa própria?
5: Foi Jesus.
1: Em qual igreja?
5: Deus e Amor.
1: Deus abençoe, Lisiane, seu testemunho de bênção. Amém.

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1: A glória a Deus aí! Cadê as palmas e glória? Palmas e glória! Irmã, qual o teu nome?
2: Maria Sebastiana Ambrosio.
1: Maria, conte a bênção.
2: A minha bênção que eu quero contar, que eu tive uma enfermidade durante 2025, fazendo meus tratamentos, fazendo os exames e sempre crendo que o Senhor Jesus ia me dar a vitória. Agora terminei tudo, fiz a ressonância, fiz a tomografia e, para a honra e glória de Jesus, o câncer foi embora, o câncer acabou, eu não tenho mais nada. Para a honra e glória do Senhor Jesus, eu agradeço muito a Deus.
1: Dá glória a Deus com ela! Há quanto tempo sofria mesmo?
2: Eu sofri isso por volta de quase 2 anos.
1: Quase 2 anos.
2: Quase 2 anos fazendo os tratamentos. O meu cabelo caiu tudo.
1: Eu lembro. Quem lembra da irmã Sebastiana aqui com o lenço na cabeça, completamente careca? Quem lembra? Olha agora a cabeça dela. Olha aí. Olha aí, olha aí. Glorifique esse Deus.
2: Glória a Deus e aleluia. Mas mesmo assim, eu vinha para a igreja. Chegou o dia do evento do Acorde Jerusalém. Eu entrei com a bandeira da igreja, porque a bandeira da vitória, e a toquinha na cabeça, eu não queria saber. Eu queria saber da minha bênção. Eu queria saber da minha vitória. Eu queria falar que esse Deus é Deus. E fora dele que não há outro. Fora dele não há outro.
1: Curado, irmã Sebastiana.
2: Para a honra e glória do Senhor Jesus.
1: Feliz também.
2: E muito feliz que agora eu já posso viajar de novo nas caravanas que eu sempre fiz e agora eu posso. Aleluia.
1: Dá glória a Deus aí. Quem curou a senhora mesmo?
2: Quem me curou foi o Senhor Jesus.
1: Em qual igreja?
2: Igreja Pentecostal, Deus é amor.
1: Então dá glória a Deus.
2: Glória a Deus e aleluia.
1: Dá glória a Deus com ela. Mais forte, mais forte, mais forte.
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0: sangue de Jesus aí, olha o sangue de Jesus aí, olha o sangue de Jesus aí, Satanás vai saindo agora, vai queimando, o Senhor Deus queima, queima Jesus, queima Jesus, queima, queima, vai expulsando, queima ele, queima ele, queima ele, queima ele, queima Jesus, queima, queima, demônios não podem ficar, demônios não podem ficar atrás dela aqui, demônios não podem ficar, sai Satanás, sai a opressão, vai sair agora, sai o corpo dela, sai Satanás de perto, você que querer. Olha a fúria do diabo, você que querer levar ao suicídio, sai do corpo dela agora, macumbaria, obra maligna, igreja, grita, queima ele, queima ele, em nome de Jesus, sai do corpo dela, sai do, dos passos dela, sai agora Satanás, é uma ordem em nome de Jesus. Estende as mãos, igreja. Fala em nome de Jesus. Legião do inferno. Sai, mas fala em verde, irmão Jesus. Sai, sai, sai. Sai todo mal agora. Sai todo mal agora. Sai toda opressão maligna agora. Sai, sai, sai, sai, sai. Em nome de Jesus. Deixa eu ir lá orar. Jesus. Jesus, em nome do Senhor, eu repreendo essa opressão na vida dessa mulher. Satanás do inferno. Liberta. Cadê o glória a Deus da igreja? Olha só, preste atenção. O Espírito Santo de Deus está aqui. Quem crê nisso? Mas tem duas pessoas que as tuas pernas ficou tremendo ali. E você falou o que está acontecendo comigo.
1: Aleluia.
0: Eu quero orar por vocês duas. Sentiu as pernas tremendo? Vem aqui que eu oro por você. Não é revelado, mas eu vou orar por você. Cadê as duas pessoas? Cadê as duas pessoas? Não quer a bênção de Deus? Vou nada, irmão Wesley. É Jesus que está te trazendo aqui para a vitória tua, tá bom? O Senhor está te trazendo aqui para a tua vitória. Quem entendeu da glória a Deus? Visita essa mulher, Senhor. Visita ela agora. Repreende tudo e mal. Toda opressão. Todo espírito maligno, em nome de Jesus, mas as duas pessoas não manifestou. Não manifestou, não manifestou. Você sentiu as suas pernas tremendo? Não. Sentiu? Aleluia. Eu estou orando com revelação.
1: Revela, irmãos.
0: Cadê as duas pessoas? Não quer. Não quer. Você não foi revelada, mas vou orar por você. Vem cá. Jesus, visita essa mulher. Vem trazer um milagre para as pernas delas.
1: Glória!
0: Vai tirando esse espírito maligno da enfermidade. Eu ministro a cura agora em nome de Jesus. Crê que Jesus restaura as tuas pernas? Então levanta essa muleta e anda, pelo amor de Deus. Levanta essa muleta e anda. Levanta a muleta e anda. Anda no meio do povo em nome de Jesus. Olha ela andando aí. Anda com o povo. Mulher, Deus vai restituir as tuas pernas. Ele te visitou nessa manhã. Sentia?
1: Que tremendo, pastor Léo.
2: Glória a Deus.
1: Ô, irmã, há quanto tempo dependia dessa mulher de plantar?
3: Ah, já tem uns 5 anos, mais ou menos.
1: 5 anos. O que aconteceu aqui nesta manhã, nesta oração poderosa feita pelo pastor Wesley, o Deus que muda decretos?
0: Aleluia! Cadê a glória da outra igreja? Ela está curada em nome de Jesus.
1: Essa mulher agora. Essa mulher. Não anda mais sem ela. Anda mais sem ela. Anda mais sem ela.
0: Anda sem ela. Está livre da enfermidade.
1: Olha aí, pastor. Eu vim de casa. Sem a mulher. Para aí. Dá glória a Deus.
0: Cadê a glória a Deus aí? O Senhor Deus visita essa mulher.
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0: legião satânica, papai. Ó, Senhor Jesus, queima todo mal. Repreende agora, Senhor Deus, todo espírito maligno, que queima ele. Olha a fúria do Satanás, grita que queima ele. Queima ele, queima ele, queima ele. Sai agora, Satanás do inferno. Sai agora, espírito imundo. Sai agora, toda obra maligna, toda obra maléfica. Sai agora dessa vida. Sai agora, Satanás, sai. E não volta mais em nome de Jesus. Olha para mim. Olha em meus olhos, fala o sangue de Jesus que poder. Jesus, queima, Jesus. O diabo vai sair ou não vai, irmãos? Então estende as mãos, grita, queima ele! Queima ele! Sai agora, Satanás! Sai agora do corpo dela, sai dos passos dela agora! Eu te repreendo agora, espírito da alteridade! Olha a fúria do diabo, grita, queima ele! Sai agora! Em nome de Jesus! Sai! Não volta mais em nome de Jesus! Olha para mim, fala o sangue de Jesus depois! Continua orando, Senhor Jesus, queima Jesus todo mal, queima Jesus todo mal, queima Jesus a enfermidade, queima Jesus a doença, queima Jesus, queima Jesus toda enfermidade neste corpo, toda enfermidade nesta vida, vai sair agora a doença, vai sair agora a enfermidade, vai sair agora todo o poder das trevas, sai deste corpo, sai dessa vida, sai, sai, sai, sai, sai, vai sair agora todo mal, toda opressão maligna vai saindo. Todo espírito imundo que tem lutado contra esta vida, que tem lutado contra esta casa, sai, sai, sai, sai doença, sai doença, sai, e não volta mais em nome de Jesus. Tem uma pessoa que quando orava, irmãos, você sentiu teu corpo arrupiando. Não se envergonhe, eu quero orar por você. Deus está visitando a tua casa, sabia disso? Sabia disso? Deus está visitando a tua casa. Deus está te visitando. Cadê essa pessoa? Você sentiu um calafrio, um trem ruim? Um negócio ruim? Sentiu? Vem cá, orar por você, vem de cá.
1: Aleluia.
0: Aleluia. Vamos orar por ela, vamos? Vamos orar por ela? Tem outra pessoa que me revela o Senhor. Quando eu estava orando, seu estômago enjoou todo, enjoou. E aquele enjoo no teu estômago. A obra maligna foi feita para te matar, mas não vai, porque Deus está queimando essa noite. Cadê essa pessoa? Se quiser a bênção, vem aqui, eu quero orar por você. Deus vai libertar, irmãos. Deus vai trazer libertação nessa noite. Não que a bênção de Deus, Senhor Deus, feche os olhos, cruza os braços. Jesus, visita essa moça. Queima, Jesus, essa opressão maligna. Aí Satanás não resistiu, ó. O diabo não resistiu à revelação de Deus. Grita, queima ele! Sai agora, Satanás, opressão. Espírito maligno. Você que está oprimido, queria deixar um suicídio, né, Satanás? Olha aí, igreja, olha aí. Olha aí a fúria do diabo. Estende as mãos. O diabo queria levar ela ao suicídio, irmãos. Mas não vai, porque Deus vai libertar ela aqui agora. Quem crê da glória a Deus? Em nome de Jesus, Satanás do inferno. Opressão maligna. Sai agora da mente, sai agora do corpo dela. Eu te repreendo agora. Sai! Não volta mais em nome de Jesus. Olha para mim. Olha para mim e fala: o sangue de Jesus tem poder. O diabo queria te matar, minha filha. Estava com pensamento. Aumenta o microfone do posto volante aqui, pelo amor de Deus. Estava com pensamentos ruins, não estava? É verdade, é? É verdade? Muito pensamento. Mas agora Jesus te visita. Jesus fala para você dessa seguinte maneira nessa noite: eu sou o teu caminho que te levo à vida eterna. Não desiste! Não para! Deus te visita hoje, Deus te traz aqui para trazer liberdade. Recebe o teu milagre. Aleluia. Irmãos, quem quer ir embora da glória de nós, quer ir embora. Falta 6 minutos para 9. Ou quem quer esperar mais 2 minutinhos da glória a Deus? Tá bom, é vocês então. Tem uma pessoa que quando orava, o Espírito Santo de Deus te visitava. E Deus visitava você, o teu sangue. O teu sangue estava iniciando uma enfermidade maligna. Deus te cura aqui agora. Para você saber que Deus revela nessa igreja. Você sentia fraqueza no teu corpo. Talvez você pensava, estou com preguiça, não é preguiça. Enfermidade que iniciava o teu sangue, Deus está te curando agora. Deus está te curando agora. Cadê essa pessoa? Pela fé, minha irmã, recebe. Vem aqui, corre aqui na frente. Cada um olho, Pastor Sérgio. Pastor Sérgio, me ajuda aqui, meu querido. Senhor Jesus, visita o sangue dela agora. Traz purificação aqui agora, Senhor. Eu creio no milagre, em nome de Jesus. Olha para mim, a verdade ou mentira? É verdade? Sentia moleza?
1: Muito desânimo.
0: Muito desânimo. Mas Deus visitou teu sangue aqui agora. Crê no milagre? A partir de hoje não tem mais desânimo. Deus restaura o teu sangue. Purifica o teu sangue nessa noite. Aleluia. Quem crê que Deus opera nessa igreja, na glória de Deus? Irmãos, tem uma pessoa que você sentia no meio das tuas costas muita dor, do seu pulmão. Deus está visitando teus pulmões aqui agora. A infecção do teu pulmão, Deus está te curando agora. Deus está curando agora. Não quer. Não vou insistir por causa do horário. Não vi a mão levantada. Segura, pastor, um minutinho. Não quer a bênção de Deus. Não quer. Não confirma. Confirma agora. Toma posse do teu milagre.
2: Glória a Deus. A Michelle sofria essa fraqueza, esse mal-estar, há quanto tempo?
1: Deve ser mais ou menos uns 3 anos. Essa semana eu senti, eu fiquei quase uma semana assim, na cama, nem conseguia levantar. Foi difícil para mim tomar um banho, fiquei muito, muito ruim mesmo. Eu achei assim, eu acho que agora eu vou, né? Imagina os meus machucados, eu não sou assim, eu tô curada.
2: Há 3 anos sofria, pastor Wesley, e há uma semana estava acamada.
1: Eu estava muito acamada, não estava conseguindo fazer nem comigo.
2: Não era... fazia nada em casa, fazendo em casa não conseguia fazer.
1: Não, hoje eu cheguei aqui pela fé, porque eu falei, hoje eu comi tão bem, sabe?
2: Vem pela fé.
1: Vim pela fé.
2: E na oração aqui, está curada agora.
1: Em nome de Jesus.
2: Deus mudou o decreto dela, pastor Wesley.
0: Quem crê que Deus muda o decreto da glória de Deus?

0: Graças a Deus, que maravilha, né, ouvintes? Você está acompanhando aí, está ouvindo, ouvintes? Você acompanhou atentamente os milagres? Acompanhou atentamente as libertações? Acompanhou atentamente o Conte a Bênção? Meu Deus do céu! É hoje, sexta-feira, hein? Esse 10 de julho, claro, Deus opera todos os dias. Mas a sexta-feira hoje, entrega da campanha do Grande Livramento. Sexta-feira hoje, a unção que despedaça o jugo. Misericórdia, ficar em casa. Vem estar conosco aqui em Juiz de Fora, Rua Sancler de Carvalho, 75. A multidão teve de manhã, outra multidão à tarde e à noite, não é indiferente, outra multidão retorna. Rua Sancler de Carvalho, 75. Este é o endereço.
1: Deus vai te usar.
0: O irmão Geraldo esteve aqui, foi prosperado, foi curado, né? Olha que Deus tremendo. Primeiro Deus curou ele. Ele sentia a situação, segundo ele, terrível, aquele incômodo, né? Misericórdia. É, aí Deus curou para prosperar depois. Como é que ele ia usufruir da bênção estando doente? Não tinha como. Aí Deus curou ele primeiro e depois o quê? Honrou, prosperou. Olha o que Deus faz.
1: Ele estava te enchendo.
0: E mais o quê?
1: Te capacitando.
0: Mas o que, cantora Débora?
1: Deus estava este tempo todo te guardando. Ele estava te enchendo.
0: Que bênção, hein?
1: E te preparando.
0: Pra quê?
1: Vaso de honra. Chegou sua hora.
0: Operando Deus, ouvintes, quem impedirá? Respondem pra mim. Operando Deus, quem impedirá?
1: Pra salvar.
0: Tem alguém? Ainda que levante, né? Mas cai tudo por terra. Porque operando ele, ele mesmo falou, ninguém impedirá.
1: Pra curar, Deus vai te usar.
0: A irmã Euziane, né? Ela veio aqui a Deus e Amor, chegando a Deus e Amor. O nome dela estava restrito no valor de 60 mil. Estava negativado o valor de 60 mil, porque tiraram um carro no nome dela, no CPF dela. E agora? Agora Deus revelou que ia honrar ela. Revelou que ia prosperar ela. Revelou que ela ia novamente voltar para testemunhar. E assim aconteceu, né? Ela agora comprou um apartamento. Olha, não é comprar um apartamento, o nome estava restrito em 60 mil. O mesmo Deus que revelou que ia fazer, claro que ele fez. Porque a gente apenas é usado no dom, mas quem revela é ele, ouvintes.
1: O tempo de você ser usado, Deus.
0: É hoje, sexta-feira, 10 de julho.
1: Aleluia!
0: Vem estar com a gente aqui, ou também você pode comparecer no Adeus e Amor do seu bairro aí também.
1: Vamos cantar!
0: Zona Norte, Leste, Oeste, Sul, Sudeste e aqui a nossa sede estadual. Chegou sua hora hoje, hein?
1: Deus vai te usar pra curar, Deus vai te usar.
0: Aí você acompanha orações também com o pastor Wesley de libertação, orações também de milagres. É, Deus está operando aqui, usando teus servos poderosamente. Essa igreja olha e Deus opera. Essa igreja olha e Jesus liberta. Essa igreja olha e Jesus cura.
1: Chegou
0: sua hora hoje, hein?
1: Deus vai te usar pra curar.
0: Já dizia também, né, o nosso amado irmão, saudoso missionário Davi Miranda, chegou.
1: Chegou
0: sexta-feira, 10 de julho. Igreja Deus e Amor, Sancler de Carvalho, 75. E amanhã pela manhã, o nosso amado irmão, presbítero Célio Moreira, na concentração especial também de manhã, de preparação para a vinda de Jesus. E amanhã, à tarde, evento também de evangelismo, né? Com o grupo ID, com o grupo PEMUR, que bênção, hein? E amanhã à noite, a Santa Ceia. Amanhã à noite, 18 horas, Santa Ceia do Senhor, com o nosso amado irmão pastor Wesley Moraes, todo o presbitério diaconato, e domingo de manhã também, Santa Ceia do Senhor. Você que não pode vir amanhã à noite na ceia, vem domingo de manhã. E atenção, membresia, estamos na semana da santificação. E atenção, membros também, obreiros, vão trazer também consigo a sua carteirinha de membro antiga. Vão trazer consigo amanhã na ceia e domingo na ceia a sua carteirinha de membro antiga para devolver e adquirir a nova.
1: Vaso de
0: obrigado você pela companhia e fidalguia o nosso programa.

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2: Dai as mãos e meu irmão será. Amém! Bate pau alegre. Cadê as pau alegre para o Rei Jesus? Dá a oportunidade ao nosso pastor Bruno louvar o Senhor, amém? Vamos receber o servo de Deus batendo palma bem alegre. Cadê as palmas bem alegre para o Rei Jesus?
3: Glória a Deus. Amém. Glória a Deus. Cumprimento o povo de Deus com a paz do Senhor Jesus. Dê uma salva de palma bem alegre para o Senhor. Aleluia. Sol. Glória a Deus. 192 da harpa cristã. Vamos louvar a Deus? 192 da harpa cristã.

aleluia, pelo sangue, a igreja, pelo, somos, oh, aleluia.

Deus abençoe, querido irmão Bruno. Vamos ficar em pé. Quem aceita a paz do Senhor Jesus, diga glória a Deus. Quem crê que no sangue de Jesus tem poder, diga glória a Deus. Levanta suas mãos. Quem aceita a paz do Senhor Jesus, bate palma e dá glória para Jesus. Meu Deus do céu, hoje é sexta-feira. E sexta-feira, tudo que o diabo quer é um povo desanimado. Tem alguém desanimado aí? Tem alguém desanimado aí? Diga, cai fora, Satanás. Eu estou animado, eu vou vencer esta guerra. Quem está animado para vencer a guerra? Quem está animado para vencer? Então levanta essa mão que Deus te deu, que agora é hora de guerra. Agora é hora de batalha. Quem crê assim, diga glória a Deus. Eu queria convidar os irmãos que estão mais atrás. Temos muitos lugares vazios aqui, irmãos. Tem muita gente chegando. Ocupe-se os primeiros assentos. Todas as vezes que você vem para a casa de Deus, fica bem próximo do altar. Bem próximo do altar. Que próximo do altar a bênção vai ser maior. Quem está entendendo, diga glória a Deus. Você que pode, que está mais atrás, por gentileza, pode se ocupar os primeiros assentos. Ocupe-se. Isso fica bem próximo do altar, meu querido irmão, que as pessoas que vão chegando já vão se ocupando os assentos atrás de você. Não vai te incomodar, porque a sua visão vai estar no altar e você vai estar preocupado em adorar a Deus. Deus abençoe. Levanta as mãos para Jesus. Levanta as mãos. Daqui a pouquinho o presbítero Kleber, que já está em oração com a palavra do coração de Deus, para entregar em favor daqueles que veio buscar uma bênção. Quem veio buscar uma bênção, levanta suas mãos. Levanta suas mãos. Adora a Deus assim, ó, bem bonito, de coração aberto. Levanta suas mãos e adora a Deus assim, ó. Renova-me, Senhor Jesus. Bem bonito, vai lá. Já não quero ser. Renova, Senhor, vai lá.

as hostes malignas, é tarde de repreender a força do inferno, é tarde de repreender toda mandinga de Satanás. Expulsa, meus irmãos, sai daí, obra do diabo, sai daí, perseguições, sai daí, espírito das trevas, tudo que foi enviado para destruir, meu Deus, a vida desta pessoa tem que ser repreendida agora, meu Deus. Ela veio em busca da libertação para casa, ela vem em busca

Meu Deus, seca as lágrimas. Ora a Deus, meu irmão. Ora a Deus, minha irmã. Clama a Deus, clama a Deus, clama a Deus. Senhor, nós não vamos perder a guerra. A guerra já está vencida pelo poder do sangue. O Senhor pode libertar. O Senhor pode salvar. O Senhor pode fazer uma obra muito grande, meu Deus, na vida de pessoas nesta tarde. Usa, meu Deus, o teu servo, o presbítero Kleber, que já consagrou, que já orou, que já jejuou.

Permaneça em pé, meus irmãos, permaneça em pé. Quem crê que Deus tem uma bênção para a sua família? Quem crê que Deus tem uma bênção para a sua família? Roberto Coronel, busca um voto lá rapidinho. O voto do livramento. Quem crê que Deus pode livrar sua casa? Diga glória a Deus. Quem crê? Semana passada nós fizemos uma viagem, irmãos. E nós estávamos indo numa rodovia e de repente veio 3 da madrugada, do nada, um carro na contramão. Mais ou menos uns 120 por hora, e nós estávamos também dentro do limite, 110 por hora. Naquela hora, eu vi a mão de Deus tirando o carro que vinha de frente com a gente. Ele na contramão e nós na mão certa. Deus deu um livramento para nós, 3h48 da madrugada. Naquela hora, Deus falou comigo: está vendo a importância do voto do livramento? Você está certo, mas tem alguém que está errado e Deus te livra daquele laço do diabo. Quem crê que Deus faz isso? E nós vamos fazer uma oração com vocês para Deus livrar sua casa, para Deus livrar sua família. Você vai pegar esse voto? Daqui a pouquinho o pastor Kleber, ele vai fazer a oração: livra-me do mal. Diga: livra-me do mal. Quem quer que Deus te livra do mal? Quem quer que Deus te livra do mal? Todos vão pegar esse voto. Talvez você já tenha, mas tem alguém da sua casa que está descoberto do livramento. E Deus vai livrar. Pastor Roberto Coronel, o diabo ele é covarde. Ele já sabe que você não vai ser atingido, mas alguém da sua casa ele vai querer atingir, porque ele é covarde. Diga: queima ele, Jesus. Diga: queima. Eu quero ver todo mundo. Me dá o meu aqui, coronel. Sobrou o meu aí, coronel. Me dá o meu também, para Deus livrar minha casa, para Deus livrar minha família. Eu fui atender uma pessoa hoje. Eu fui atender, opa, soltou aqui, ó. Eu fui atender uma pessoa hoje, o diabo conseguiu colocar uma contenda tremenda dentro da casa da pessoa, irmãos. O diabo colocou o pai contra filho, o filho contra o pai, a mãe contra o filho, até o cachorro entrou no rodo. Até o animal que não tinha nada a ver entrou no meio da bagunça também, sabe o que é isso? Demônio, irmãos, demônios ele entra. Porque tem pessoas que estão tentando atrapalhar a alegria da tua família. Diga: queima ele. Fica em pé com esse voto levantado. Fica em pé. Deus já colocou no teu coração, na tua mente, qual é os nomes que você vai escrever nesse voto. Você de casa também já vai preparando aí, porque hoje é dia de guerra. Nós estamos com raiva do cão. Quem está com raiva do cão aí, diga glória a Deus.

O diabo não vai tocar no que é seu. Digo, o diabo não vai tocar no que é meu. Deus trouxe você para entrar em batalha, meu irmão. O diabo não vai tocar. Vai ter libertação na tua casa. O demônio da cachaça vai cair fora. O demônio das drogas vai cair fora. Demônio do... Diga, queima ele, Jesus. Queima ele ou deixa ele? Queima ele ou deixa ele? Então levanta o voto e já vamos orar para receber o pastor Kleber. Levanta as tuas mãos, meu irmão. Levanta as tuas mãos para Deus. É conforme o desejo do teu coração que Deus preparou vitória para você. Tem gente que chega na igreja, ele nem sabe que ele está na igreja. Ele está desapercebido. Aí o anjo vem para entregar a bênção para ele, está desapercebido. Ele está pensando no problema da casa, o problema do filho, o problema que ficou. Irmão, quando você chega nesse lugar, você esquece dos seus problemas. Como que eu vou esquecer, pastor? Esquece dos teus problemas, porque tem um Deus nesse lugar que já está resolvendo o teu problema. Tem um Deus nesse lugar que já está indo no hospital para curar. Aí o diabo deixa você dividido para não glorificar a Deus, meu irmão. Então esquece o problema, se liga no culto, porque tem uma palavra de Deus preparada para você. E a fé vai aumentar ao ouvir a palavra. Então levanta as mãos e começa dando glória, glória, glória. Senhor, com o voto nas mãos, livramento nós clamamos agora. Nós pedimos livramento para casa, livramento para o filho, livramento do assalto, livramento do acidente. Livra, meu Deus, São Paulo. Livra o Brasil, livra, meu Deus, o território, Senhor, brasileiro. Livra, meu Deus, os estados do Brasil. Livra, meu Deus, agora o teu servo, a tua serva que está na obra missionária em outros países, ó Deus. Livra mesmo, Senhor, a família do pastor Kleber que vai ministrar a tua palavra. Livra, meu Deus, agora a sua história.

0: tarde que vai ministrar a tua palavra como atalaia, ó Deus, na autoridade do teu Espírito. Almas se renderão, vidas serão libertas, almas serão transformadas. Esse demônio que tem segurado essas pessoas em casa, sai do caminho deles, Satanás, sai do caminho delas. Traz, ó Deus, estas almas estão com sede da tua palavra, estas almas estão com sede de milagre, sede de libertação. É hoje, meu Deus, o dia que o Senhor fará maravilhas no meio de nós. Garante a bênção, em nome de Jesus, diga amém. Desocupe as mãos, como soldado de Deus, levanta as duas mãos para Jesus, as duas mãos, o mais alto que você pode levantar, como se você fosse pegar lá do céu a sua bênção agora. Então levanta, levanta. Tem gente que economiza até para levantar o braço. Oh, meu Deus do céu, levanta o braço, rapaz, para agora receber o homem de Deus com palmas e glória, palmas e glória.
1: Glória a Deus, glória a Deus. Glória seja dada ao nome do nosso Deus. Diga comigo, meu Deus. Bem alto, diga, meu Deus. Eu te louvo pela minha vitória, que já está confirmada. Recebam a paz de Cristo Jesus, os que estão presentes pelas emissoras, pelas redes sociais. O Bruno vai louvar a Deus e você abre a tua Bíblia no livro de Tiago. Livro de Tiago, Evangelho de Jesus, segundo escreveu Tiago, palavra de Deus, enquanto nós louvamos ao Senhor. Quem crê na tua vitória, que ela já está pertinho, diga glória a Deus. Ei, está em casa? Está aqui no Cambuci, na Liberdade, na Baixada do Glicério. Está aqui, ó, no Brás. Vem para cá, vem receber a bênção de Deus. Vamos adorar ao nosso Deus, Bruno. Ele é digno de ser louvado.
2: Aleluia. Glória a Deus. Vamos louvar ao Senhor. Bendito seja o nome do Senhor. Você crê que Deus está com você nessa tarde? Aleluia, Ele está presente aqui, Ele está contigo também, nunca te deixa sozinho. Aleluia, vamos louvar ao Senhor.

gloria, oh gloria, oh gloria. Que tremendo. Palavra de Deus, o livro de Tiago. Palavra de Deus, tem a Bíblia. Deus está trabalhando para alimentar a nossa fé. Quem crê que Ele te dá poder para vencer, diga glória a Deus. Está voltando um pouco o som, está reverberizando, não sei o que aconteceu. Porém, eu sei que já está sendo colocado tudo em ordem, afinado, porque Deus quer falar conosco. Capítulo 2 do livro de Tiago, Evangelho de Jesus, segundo escreveu Tiago, capítulo 2. Nesta madrugada Deus falou conosco que não é necessário somente ter fé, mas saber como ousar com a nossa fé. Não é usar, ousar. Aquele crente ousado na fé que um dia lhe foi dado em Cristo Jesus é um crente diferente. Diz assim Tiago 2, versículo de número 14. Quem encontrou a palavra de Deus, diga glória a Deus. Olha o que diz a Bíblia. Meus irmãos, que aproveita se alguém disser que tem fé e não tiver as obras, porventura a fé pode salvá-lo? Aí vem um exemplo. E se o irmão ou a irmã estiver nus, tiverem faltas de mantimento cotidiano, e algum de vós lhe disser, ide em paz, aquietai-vos, fartai-vos, e lhes não derdes as coisas necessárias para o corpo. Diga comigo, para o corpo. Mais alto diga, para o corpo. Que proveito virá daí? Assim também a fé, se não tiver as obras, é morta em si mesmo. Entenda uma coisa. Tem pessoas que dizem que existe fé morta. Não, fé morta em si. Em si. Si mesmo. Pode fazer confusão. Mas dirá alguém, tu tens a fé. Aqui chegamos. Diga comigo, mas dirá alguém, tu tens a fé e eu tenho as obras. Mostra-me a tua fé sem as tuas obras e eu te mostrarei a minha fé pelas minhas. Levante a Bíblia, oh glória. Soberano Santo e maravilhoso Pai, aqui está, Senhor, a palavra dada pelo Teu Espírito Santo. Aqui está, Senhor, o mantimento que a nossa alma está necessitando. Aqui está a palavra viva do Teu poder para arrebentar as correntes, barreiras, para nos fazer voltar, Senhor, aquele caminho, para nos fazer, meu Deus, receber ousadia, como o Teu Espírito Santo ministrou e colocou sobre a vida dos Teus apóstolos, como o Senhor usou, Pai, tomou a vida daquela igreja primitiva, Senhor, em uma fé ousada, destemida, preparada para vencer. Agora nós pedimos, Pai de poder, que o Senhor venha nos colocar, ó Deus, de pé diante da Tua palavra. E aqueles que estão desanimados na fé, aqueles que estão abatidos na fé, aqueles que foram feridos na fé, que eles sejam restituídos, restaurados, curados, abençoados pelo poder da Tua palavra. Senhor, é na Tua palavra que nos deleitamos, é na Tua palavra que esperamos, em nome de Jesus. E diga amém, Jesus. Desocupe as Tuas mãos e dê a Deus uma forte salva de palmas. Amados, nós entendemos, preste atenção, nós entendemos já pela leitura do texto, porque o texto e qualquer texto, ele não precisa de argumento, de explicação ou de pretexto, porque se você vai à primeira sinfonia, você vai encontrar que ela nasce de uma nota simples em qualquer instrumento, mas que se pode tocar, tanto no teclado, como no violino, como na flauta, como em qualquer lugar. Ao som do instrumento ele muda, mas a nota é a mesma usada.
o dó, ré, mi, fá, sol, lá, só, acompanhado com os seus agregados, não muda dependente do instrumento que está sendo tocado. O som muda, mas a nota é a mesma. Quem entendeu, diga glória a Deus. Por que estamos fazendo esta aplicação? Porque você precisa entender que Tiago não está tratando de criar um conflito entre graça e fé. Salvação pela graça ou salvação pelos méritos de atuação. Não, a intenção do texto não é esta. Não é tentar causar confusão naqueles que dizem e estão usando este texto para simplesmente distorcer a forma prática que o Espírito Santo está usando o nosso irmão Tiago para tirarmos o máximo proveito da fé genuína em Jesus Cristo, nosso Salvador. Então, ele está falando de uma fé proveitosa, diga comigo, proveitosa. Ele está falando de uma fé que nós devemos ter, que segundo esta fé, nós recebemos ousadia para fazer, nós recebemos ousadia para prover, nós recebemos ousadia para alimentar e nós recebemos ousadia para revestir e cobrir até aqueles que estão nus, não porque nós vamos usar a nossa fé, mas porque a fé que temos em Cristo vai nos usar para tomar a atitude certa que vai gerar alimento para aquele que está com fome e vai gerar vestes para aquele que está nu. Isso é o que está tratando o texto. Quem está entendendo, diga glória a Deus. E Tiago não está querendo causar nenhuma classe de confusão teológica, não. Ele está sendo prático. Ele disse: a fé que Deus nos deu, segundo Cristo Jesus, o Filho de Deus, não é uma fé que se diz, é uma fé que se expressa, não é uma fé que se fala, é uma fé que é maia súria, que se impõe através da palavra. Ela é uma fé que atua. Então pode glorificar, como não? E se não entendermos isto, se não entendermos isto, viveremos enganados por nós mesmos, pelos nossos inimigos e pelo nosso arqui-inimigo, que é o diabo, sempre usando o que está acontecendo, o que está passando. Eu tenho fé e não sei por que na minha vida não vem acontecer. Eu tenho fé e não sei o porquê eu não consigo obter. Eu tenho fé e não sei por que Deus não quer honrar a minha fé. Eu tenho fé, pastor, mas de repente você tem uma fé que não está tendo proveito, porque ela não está sendo usada, direcionada pela palavra. Ora, Pedro era um homem cheio de fé, e a Bíblia diz que ele não tinha somente fé, ele tinha fé e era ousado. Diga comigo, ousado na fé. Mais alto, diga comigo, ousado na fé. Quando a Bíblia diz que eu e você devemos ter ousadia na nossa fé, nós devemos nos lembrar de Pedro no livro de São Mateus, quando ele olha o Senhor no meio daquelas ondas e diz: Mestre, se eres tu que aí está, manda-me ir ter contigo, porque eu creio que se o Senhor está no meio das águas, eu posso estar aonde o Senhor está. Se o Senhor está flutuando sobre as águas, eu creio que posso flutuar. Se o Senhor está destruindo a lei da lógica, eu creio que também posso vencê-la. Se o Senhor está esmagando a labai de candaraia, aleluia, não somente a lei da lógica, mas a lei natural do espaço, que se você no básico já estudou, sabe o que diz a lei lógica entre o peso medida, quanto maior o peso, maior o impacto. Então ele diz: o Senhor está com todo o peso do seu corpo flutuando sobre as águas, desafiando as leis naturais. Eu também creio que posso. E a Bíblia diz que ele foi, ele ousou, ele andou, até que ele falhou em olhar para lugares que não tinham poder para alimentar a sua fé, até que ele olhou para o vento, até que ele olhou
para as ondas, até que ele olhou para as águas e começou a alimentar mais a sua dúvida do que a sua fé. Mesmo tendo ousado na fé, caminhado na fé, a fé dele não lhe aproveitou, porque a Bíblia diz que ele falhou na metade do caminho. Diga comigo, na metade do caminho. Porque ele começou a distrair-se, ele começou a olhar para o vento, ele começou a olhar para as intempéries que a natureza estava e lhe apresentava. Querido, nós devemos entender um princípio: a fé que aproveita e a fé que dá poder para você viver o máximo de resposta, o máximo de uma vida plena, o máximo da verdade de Deus, é aquela fé segundo a palavra. Diga glória a Deus. É aquela fé que está todo dia sofrendo manutenção pela palavra. É aquela fé que está todo dia sendo tratada pelos resultados que são dados pela fé. Tem pessoas que dizem: pastor, eu tenho fé e não preciso ouvir Bíblia. Eu tenho fé e não preciso de ajuda. Eu tenho fé e não preciso de congregar. Eu tenho fé e não preciso de cultuar. Você é um inchado. A Bíblia diz que a fé vem pelo ouvir, e o ouvir da palavra de Deus. A fé vem pelo ouvir, e o ouvir da palavra de Deus. Quando você está ouvindo a palavra de Deus, você está recebendo o poder da fé. Mas como o diabo quer nos distrair, como ele distraiu Pedro, para que você comece bem, mas não termine bem, para que você dê os teus primeiros passos na fé, mas você não continue na fé. Sabe por quê? Ele estava desnudando a Pedro da ousadia de fé que ele estava desfrutando. E é isso que o maligno, ele quer fazer. Por quê? Ele diz para você: você tem fé, mas você tem fome. Você tem fé, mas você tem necessidades do seu cotidiano. Você tem fé, mas você tem problemas para resolver. Isso não quer dizer que todas estas batalhas externas terão poder para atuar na tua fé. Deus está dizendo: se você crer, você vai ver o seu irmão nu, e você vai dizer: eu posso ser instrumento de Deus para te socorrer. Eu vou ser instrumento de Deus para te socorrer. Diga comigo: uma fé nua, vergonhosa. Quando você é pego nu em casa, em um lugar, acontece uma fatalidade, o que você fica? Ah! Diga comigo. Bom, vergonha. O mínimo que você deveria, eu deveria ter, é vergonha. Me vergonha. Bom, tem pessoa que anda, né? Naquele frio ontem, estava 4 graus, 2 da manhã. E eu vi umas senhoras que estavam seminuas, sem vergonha nenhuma. Mas nós não estamos tratando delas, estamos tratando do texto. É aquela fé vergonhosa, aquela fé tímida. É aquela fé que quando é surpreendida, é aquela fé que quando é confrontada, é aquela fé que quando é desafiada, ela fica com vergonha, intimidado. É aquela fé que não aproveita, porque é aquela fé tímida. Diga comigo: tímida. Ele tem medo de ser confrontado, ele tem medo de ser interrogado, ele tem medo de ser desafiado, ele tem medo de ser colocado na arena de batalha que se trava todo dia. Ele vive se escondendo, ela vive buscando um lugar para não se revelar, e Deus está dizendo: agora é hora de você vencer. Sabe por quê? A fé que aproveita, ela te reveste, ela te cobre, ela te veste de autoridade, autoridade, autoridade. Autoridade do Espírito Santo para andar na fé, para avançar na fé, para progressar na fé. Mas existe aquela fé que não aproveita. Diga comigo: a fé tímida. É aquela fé que ela não quer ser descoberta.
ela não está preparada para atuar. Quando ela é colocada à prova, a Bíblia diz que a nossa fé precisa ter o teste da prova. A prova é o teste que vai nos fazer aprovados em Deus, que vai nos fazer abençoados e preparados para a salvação em Deus. Quando a tua fé está sendo provada e você se intimida, você se recolhe, você retrocede, significa que a tua fé não está revestida e a tua fé não está definida na palavra de Deus. Quando a tua fé está definida, labai de candaraia, eu sinto a presença do Espírito Santo, eu sinto a espada do Espírito de Deus cortando a lamaia. Deus está dizendo, ele não te chamou para viver este evangelho limitado em poder. Deus não te chamou para viver cheio de vergonha e timidez. Não, ele te chamou para autoridade, para poder, para unção. Ele te chamou para vencer. Porque quando você não tem uma fé que aproveita, você não é esclarecido. Diga comigo, esclarecido na fé. Tem pessoa que não é esclarecida, ele não sabe o que quer. Ele não sabe o que quer. Tem dia que ele está na igreja, Deus é amor. Tem dia que ele está na Lagoinha. Tem dia que ele está na Assembleia. Quando vem a luta, eu vou fazer uma campanha na Universal. De repente ele está na Universal e fala, hoje eu vou dar quadrangular. Hoje eu vou fazer uma visita, eu vou visitar os nossos irmãos. É lá na Cristã do Brasil. Aí no outro dia ele diz, rapaz, eu senti saudade da Católica. Eu vou ver se o padre que estava lá, eu vou... Não, é julho, tem quermécia. Eu vou lá. Quando chega lá o padre, ó, pum, a mão, beija. Não, mas beija. Ele volta. Ele não é definido, ele não sabe o que ele quer. Quem está nu precisa estar definido. Eu estou nu, eu preciso ser revés. Eu preciso ser vés. E eu preciso ser revés. Eu estou com fome. Você vem me dar água. Se eu estou com fome, eu preciso do quê? De comida. Você está com fome, você está fraco, você está abatido, você está desanimado, você precisa de comida, você precisa de tutano, você precisa de proteína, você precisa de mocotó, você precisa de suplemento. Você está entendendo? Então precisa ser definido. Qual é a fé que não aproveita? É aquela fé, diga comigo, indefinida. Primeiro tem a fé tímida, diga comigo, fé tímida. Que é aquela fé que você descobre em qualquer lugar. Você chega num lugar onde só tem, você já sabe o que ele pergunta, você é crente? Não, não, não sou crente não. É aquela fé que Jesus disse para Pedro, você está vivendo um poder de uma fé de engano. Ele disse, não Senhor, eu estou preparado, o diabo vai ser queimado e nós vamos vencer e o teu reino vai acontecer e eu estarei contigo no teu reino. Aí Jesus disse para ele assim, calma lá Pedro, antes que o galo cante, nesta madrugada 3 vezes você vai me negar. Não, não é quando o galo cantar 3 vezes não. Antes que o galo cante, 3 vezes me negarás. Ele disse, Senhor, jamais isto acontecerá, porque eu estou disposto a ir contigo, meu bendito mestre, até a morte. Era uma fé do quê? Diga comigo, falácia. É aquela fé que fala, que fala, que fala, mas não se sustenta quando a guerra se trava. Eu andava com muitos amigos. Tinha muitos amigos próximos, mas só tinha um que eu podia confiar. Que aquele, se tivesse que entrar na bala, ele entrava na bala. Se tivesse que entrar na faca, ele entrava na faca. Se tivesse que entrar na frente do carro, ele entrava na frente do carro. Ele não amarelava. Os outros de longe, quando olhava, pessoal da Zona Sul está chegando. E ele dizia, ih, bora. Você não podia confiar.
A noite toda ele falava: eu estou contigo, você é o meu amigo, quem é contra você é contra mim, quem está contigo está comigo. Quem conheceu pessoas assim? E quando aperta, hã? E quando aperta, dandá para ganhar tentém, ele te deixa no meio do vento. Ele te deixa, aí você chega lá e fala: irmão, agora é hora de orar. Rapaz, eu estou em outra causa. Hoje é dia de batalhar pela minha vitória. Irmão, eu estou ocupado de outra situação. Irmão, me ajude, pelo amor de Deus. Ele diz: essa causa não é minha, é tua, varão. A fé tímida não tem proveito. Aquela fé indefinida, quando nós entendemos que não vivemos definidos na fé, é quando você não sabe o que escolher, é quando você não sabe o que viver em Cristo e qual é o resultado que vai te levar, o que você está vivendo, o momento que você está enfrentando. O diabo está lutando de todas as formas e maneiras para confundir a sua fé, para equivocar a sua fé, para fazer você errar nas suas convicções de fé. Mas Deus está dizendo: a fé que proveita é aquela fé esclarecida, é aquela fé definida, é aquela fé que sabe o que quer. E qual é esta fé? A fé que nos foi dada em Cristo para a salvação. Diga comigo: a fé dada em Cristo para a salvação. Ah não, pastor, mas eu preciso de uma libertação no matrimônio. Deixa isso para depois. Ah, pastor, mas eu preciso de uma prosperidade na finança. Isso vem acompanhado com a fé viva para salvação. Ah, pastor, mas eu preciso de uma cura deste câncer que está gerando destruição. Isso vem a reboque com a decisão da fé perfeita para a salvação. Tem que haver em você uma fé definida. Eu tenho fé para buscar, eu tenho fé para orar, mas não tenho fé para crer que o poder daquela oração vai trazer uma resposta. Eu tenho fé para vir para a igreja, eu tenho fé para encher o voto do livramento de dinheiro, eu tenho fé para dar o dízimo, eu tenho fé para crer na oração do irmão, da irmã, que o Senhor falou, ele ministrou, ele deu uma palavra, e quando chega a hora definitiva, decisiva da salvação, você duvida que você é um verdadeiro cristão e nasceu em Cristo para ser salvo. Quem nasceu em Cristo para ser salvo, levante as mãos. Quem nasceu em Cristo para ser salvo, levante a mão e dá glória a Deus. Então olhe para cá. Você nasceu em Cristo como Israel nasceu em uma promessa que não perderia, que não morreria dentro daquele Egito. E a Bíblia diz que Deus cumpriu a sua promessa. Como ele falou com braço forte, ele operou. Os olhos deles viram, a boca experimentou do maná que Deus mandou, os lábios experimentaram a carne, beberam

Bíblia diz que quando chegou a hora de tomar a terra prometida, eles choraram e duvidaram. Levante a tua mão e diga: sai a dúvida. Irmão, você nasceu em Cristo para morrer nos grilhões da bruxaria, verdade ou não? Você nasceu em Cristo para morrer nessa luta. Você nasceu em Cristo e Cristo foi gerado em você para você perder para o pecado. É, pastor, eu não consigo vencer o pecado. É uma pornografia do diabo e todo dia está me buscando. É, pastor, eu estou lutando, sabe? Pastor, eu estou lutando, mas é uma miséria do inferno me amarrando. Pastor, eu quero prosperar, mas não dá. Eu quero... Sai para lá, Satanás! Você nasceu em Cristo, não foi para isto. Você nasceu em Cristo para ser ousado em Cristo. Cristo foi gerado em tuas entranhas, mente, alma e coração, para te dar ousadia e decisão na sua fé para você vencer. Agora, aquela fé indefinida. Eu vejo os crentes glorificando o diabo. É, pastor, o pastor não aguentou, ele mexeu tanto com o diabo que ele caiu, pastor, o diabo derrubou ele. Olha que tonteria, irmão, onde está isso na Bíblia? Hã? Se Jesus disse em meu nome Ah, pastor, mas ela catucou o maligno e não aguentou. Ah, pastor, mas ele chutava os ogdapos e não suportou. Não, não suportou porque pecou. O que te tira da presença de Deus é o pecado. O que te mata na fé é o pecado. Os ataques do diabo, a fé que nos foi dada em Jesus Cristo, o bendito Filho de Deus, é suficiente para te livrar. A Bíblia diz no livro de João, no capítulo de número 1, 1 João 1:9, que é o pecado que nos causa peso e nos faz afundar, e nós não queremos aceitar que a incredulidade é um pecado. Levante as tuas mãos e diga: sai, incredulidade. O que pesou Pedro não foi o adultério. O que pesou Pedro não foi o roubo. O que pesou Pedro para afundar nas águas não foi o homicídio, o suicídio. O que pesou Pedro para afundar foi o pecado da dúvida. Levante a mão e diga: sai a dúvida. Até quando você vai duvidar que Deus te chamou hoje para te abençoar? Até quando...

Participa. Por quê? Ele estava tratando a fé, estava ou não estava? Agora, quando a fé vira incredulidade, já não tem mais tratamento.

Quando a fé vira incredulidade, você começa a reclamar, a murmurar, a combater. Você já não quer mais se alimentar da palavra. Que palavra? O que, pastor? Não tem palavra que possa me socorrer. Não tem evangelho que possa me salvar. Eu estou perdido. É assim que muitos dizem ou não? Quantas pessoas eu fui pregar para eles no cárcere, eu fui pregar para eles nos presídios, eu fui pregar para eles até no terreiro, eu fui pregar para eles na biqueira, e quantas vezes um dia eu cheguei, olhei para o Pedro e falei: Jesus te perdoa, Jesus te salva. Ele tinha acabado de fumar uma bolsa de pedra e ele estava blasfemando, xingando a Jesus. Ele descreve: a minha alma está no inferno, eu estou condenado, eu blasfemo todo dia, eu xingo a Cristo todo dia, eu xingo a Deus todo dia. Eu disse: mas mesmo xingando, mesmo pronunciando palavras de loucura que o diabo coloca na tua boca, o Espírito Santo, ele está entre nós para operar. E se você não blasfemou contra o Espírito Santo, ele pode e ele vai te libertar. Basta você crer. Defina a sua fé. Eu quero ser salvo. Diga comigo: eu quero ser salvo. Diga comigo: nasci para ser salvo. Não, você não nasceu para perecer, você não nasceu para ser um escândalo, você não nasceu para ser um projeto falido, você não nasceu para ser o que você está sendo, você nasceu para ser salvo. Essa tem que ser a tua primordial fé. Diga comigo: eu nasci para ser salvo. E se alguém vir de casquilho: é, mas tem uns que nasceram para ser salvo e outros nasceram para ser condenado. Quem já viu alguém dizer? Tem pessoas que crê, uma fé que não está na palavra. João 3:16: porque Deus amou o mundo de tal maneira que deu o seu filho para os brancos do Brasil, para os polacos da Noruega, para os morotos da África, para todo mundo, irmão. Não tem acepção quando se trata de salvação, não tem acepção quando se trata de liberdade.

ser salvo. Eu nasci para vencer. Alimente a sua alma com isso. Quando o diabo quiser te alimentar de dúvida, quando o diabo quiser te alimentar de incerteza, abra a Bíblia e diga: a fé que proveita é aquela que veste o nu. A fé que proveita é aquela que alimenta aquele que está faminto. E a tua alma tem sede de salvação. Tem pessoa que o diabo prega para ele todo dia e ele não tem uma palavra para confrontar o diabo. Tem pessoa que o diabo evangeliza ele todo dia para levar para o inferno, e ele não vem à igreja para receber uma palavra de vida para a eternidade. Todo dia o maligno está dizendo para ele: você vai morrer e não vai ver a tua família salva. Você vai morrer e não vai ver o teu matrimônio acontecer. Você vai morrer e nunca vai sair desse perrengue. Você vai morrer e vai terminar a vida desse jeito. Mas agora Deus está mandando dizer para você: você não nasceu para morrer, você nasceu para viver a eternidade com Cristo. Você nasceu para dar maia canchore masuri alaba. Irmão, porque a convicção com que o filho do maligno fala, ele chega assim, ó, você está aqui no culto, eu tenho certeza, é isso mesmo, esta é a fé, é isso que Cristo quer, eu estou em Cristo. Quando você sai ali na porta, uma pessoa te olha bem assim, ó, ó, limpando o dente, assim, ó. Tem certeza? Hã? Hã? Tem certeza? Hã? Como? Você falou alguma coisa? Você está certo disso? Que, ah, oh meu Deus, calma aí que eu vou voltar para a igreja, calma. Ele volta: pastor, eu recebi um dardo lá. É claro que o diabo vai fazer isso todo dia. É o trabalho dele te desequilibrar. É o trabalho dele te roubar o banquete da palavra. Deus está dizendo: você não vai ter proveito na tua fé se você não se alimentar desta palavra. Deus está dizendo: come esta palavra, vive esta palavra. Alamaidekandarabassúria. Creia nesta palavra. É com ela que você recebe poder para vencer o inferno. É com ela que você recebe substância para se manter. Agora tem pessoa que está tímido, tímido. Já levou jepes cruzados no queixo, no olho, está todo inchado. Ele nem sabe mais o que ele quer. Ele nem sabe mais o que ele é. Ele nem sabe mais para onde ele vai. Ele nem sabe mais para onde ele saiu. E aí o inimigo chega assim e fala assim para ele, ó: sabe por que essa luta aí? Porque está aí na igreja. Ele fala: é verdade. Ele aceita. Sabe por que toda essa guerra aí? É porque você foi se meter lá. Você recorda que você não tinha luta? Hã? Hã? Você não tinha luta? Você recorda que toda sexta-feira era sexta cheira? Tu cheirava, tu bebia, tu tinha a mulher que tu queria. Você não tinha luta. Olha aí a luta que você está agora. Olha aí que perrengue. Se eu fosse você, eu desistia. O que, que ele faz? É, rapaz, quer saber? Ele estava no caminho para vir para a igreja. Na metade ele fala: quer saber, eu vou voltar. Aí você pergunta: alguém te falou alguma coisa? Não. Aconteceu alguma coisa? Não. Você tinha pagado até o metrô para chegar? Não, mas eu vou voltar. Mas vai voltar para quê? O que, que aconteceu? Não sei. Ele sabe. Lá no íntimo da mente dele, ele sabe. Ele sabe quem está ali bombardeando, mas Deus está falando: eu estou revestindo a tua fé, eu estou alimentando a tua fé para paralisar os dardos inflamados do diabo contra a tua fé. E agora nós estamos, depois de uma fé, de vencer uma fé tímida, de vencer uma fé fraca, por falta de alimento, agora nós recebemos uma fé nutrida, uma fé definida, uma fé em Jesus Cristo. Quem está em Jesus Cristo, levante as suas mãos.
Então não tem derrota nesta situação, é só provação, é só momento, é só fase, é só processo. Vai passar e você vai cantar o hino da vitória. Quer desistir para quê? Parar para quê? Jesus está dizendo para você: vem e se reveste, vem e se alimenta, vem e come desta palavra, vem e recebe poder para vencer o teu inimigo. Quem já pensou em voltar, levante as mãos. Eu me recordo que um dia estávamos indo a caminho da casa e de repente dentro da casa estourou uma panela de pressão. E eu estou indo com a minha irmã: vamos, Débora, eu tinha que cuidar dela, ela é a caçula, era a caçula, né? Depois veio o Clodoaldo. Eu estava levando ela e de repente, pum, aquela explosão. Ela disse: eu não vou mais, gordo, eu vou voltar. Falei: mas nós temos que ir, Débora, a casa que acabou de estourar é a nossa casa. Ela disse: eu tenho medo. Não, eu tenho medo. Falei: mas com medo ou sem medo, com explosão ou sem explosão, nós temos que ir. Quem está entendendo? Tem pessoa que ele está indo, ele é como a minha irmã Débora, ele está indo, pum, diz que eu vou voltar. Vai voltar para onde, querido? Hã? Mas a palavra foi dura, eu vou voltar. Vai voltar para onde? Pastor, mas o caminho está pesado, está espinhoso, está apertado. Vai voltar para onde? Só tem palavra de vida eterna. Você vai voltar para onde? Agora é hora de voltar, mas é para os braços dele. Agora é hora de voltar, mas é para os pés dele. Agora é hora de voltar, mas para praticar esta verdadeira palavra. E cuidado, cada vez que você está decidido em voltar, tem um carro parado de porta aberta. Sabe aquele carro, você está andando na rua, ele abre a porta assim? Você olha assim para... né? Sabe, ó, você fala: não, não. Sabe aquele, ó, se você está nas águas, ele põe o barquinho na orelha e fala: deixa de onda, vem para cá. Ficar remando para quê, rapaz? Está mais perto aqui de chegar. Sai dessa luta, sai dessa prova, sai desse evangelho. Mas Jesus está dizendo: você foi chamado, foi por este evangelho. Você foi liberto, foi por este evangelho. Tecalamassuri alabai de cantaraia. Não tem outro evangelho. Este é o evangelho de Jesus Cristo, querido. Não tem outra palavra. Esta é a palavra. Não tem outro caminho. Este é o caminho, a verdade e a vida. E quando você está firme, ó, quando você está firme na palavra, você está cheio de fé. Pastor, o que é estar cheio de fé? É estar firme na palavra. Diga comigo: firme na palavra. Aí você vai andar, vai cair 1000 ao teu lado, 10 mil à tua direita. Olha que legião, olha que legião, milhares de milhares, caindo e você passando. Eu estou firme na palavra, a palavra está me firmando. Eu estou calamai de

palavra e a palavra está me firmando. Sabe o que é isso? Aí Deus vai tombando, você não precisa expulsar, você não precisa queimar, você não precisa levantar a mão. Vai caindo, vai se levantando e vai caindo. Olha os exércitos do inferno caindo aí, ó. Ó, caindo, ó. Você cala mais, sumi, cantará basúria. Você vai orando e Deus vai queimando. Você vai subindo para o templo para orar e Ele vai levantando os que estão caídos no teu caminho. Você vai fazendo o que está trazendo prazer ao Espírito Santo e Ele vai operando na tua vida e na tua rota e no seu caminho. Diga comigo. É para mostrar, diga comigo, a fé que me foi dada, é para mostrar. Não tem dessa de amostradinho, não. A fé que Deus te deu é para mostrar e demonstrar Jesus Cristo na sua vida. Não. Não é para mostrar você, não. Ninguém quer saber se os teus olhos são castanhos e azul. Sai para lá. Ninguém quer saber, não. Não é para mostrar você os teus detalhes, a tua, não. Você vai continuar escondido atrás do Calvário, aonde Ele morreu para te dar vida. E aí você vai poder dizer, como disse João, que desapareça eu neste cenário e nesta condição, e que apareça Ele em glória para adoração. Que o nome dEle seja glorificado. Aonde você estiver, as marcas de Cristo, o poder de Cristo, a libertação de Jesus. Você precisa ser ousado. Tem que parar com esse medo do diabo, esse medo do inferno, esse medo das trevas. Ai, pastor, estão jogando macumba lá em casa. Até quando você vai viver desse jeito, irmão? Ai, pastor, colocaram o olho gordo no meu carro, ele bateu. Ô, meu irmão, com olho ou sem olho bate, você está em São Paulo. Será que você não entendeu isso? Não é. Ah, pastor, mas olharam para minha esposa. Pastor, e... ué, mas tem uma multidão de olhos em cima de você, uma tão grande nuvem de testemunho querendo saber aonde está a tua fé. Até quando você vai viver desse jeito? Cheio de medo. Até quando você vai viver todo tímido? Até quando você vai viver todo desnutrido? Sabe aquele crente que não aguenta um sopro, irmão? Ele não aguenta um sopro. Quando chama para definição, irmão, nós vamos orar por tal coisa. Aí eu não consigo. Hoje nós vamos expulsar agora essa legião que luta contra a tua fé. Ai, eu tenho medo. Ora o Senhor. Não, irmão, que isso? Agora é hora de demonstrar a tua fé. Agora é hora de você ousar na fé. Agora é hora de fazer o que você não estava fazendo. Agora é hora daquele que estava intimidado, de lábios fechados, abrir a sua boca e glorificar a Cristo. Tu és o meu Deus, o único Senhor. Tu eres o meu Salvador, razão da minha adoração. E louvar Ele. E louvar Ele, irmão. Ó, senão você vai cair no engodo, no engano, como está essa população. É, mas a mãe Bertrano de Tal acabou de falar que o Brasil não ia passar das oitavas de final. E o pai Tal falou que o Bertrano de Tal não vai ganhar as próximas eleições e a luta vai travar. Ué, você está servindo os cartomantes agora? Você está servindo os astros dos céus agora? Hã? Ah, mas a vidente tal falou, pastor, que eu nem com reza brava vou casar. Mas também olha esse cabelo, pastor. Aí não vai mesmo. Pastor, a vidente falou que aqui nem com pé de guiné, nem com galho de arruda, aqui não nasce cabelo, pastor. É, mas você está crendo nela. Você vai comer do fruto que você crê. Você vai comer do fruto que você crê. Eu creio nesta palavra. Eu creio nesta palavra que nem o fio da nossa cabeça vai cair.
Eu creio nesta palavra: tribulação vai vir, terror vai vir, guerra vai vir, luta já está aí, mas nem o fio desta nossa cabeça de cabelo cairá, porque Ele vai estar ali presente para nos defender. Em quem você está crendo? É, pastor, eu sou de Áries. O outro diz, eu sou de Virgem. O outro diz, pastor, eu sou de Leão, eu tenho meus direitos. Ué, em quem que você está crendo? Em quem você está crendo? É por isso que o inimigo está tendo liberdade para equivocar, para abater e para desanimar a fé de muitos. Eu creio em Cristo, o Filho bendito do nosso Deus e Pai. Dele vem a minha salvação, dele vem o meu perdão. E eu quero demonstrar isso. Irmão, tudo no reino de Deus precisa se demonstrar. No reino de Deus não tem nada oculto. Mostra-me a tua fé. Olha o que Tiago está dizendo: mostra-me. Tu tens fé? Então, se eu tenho obra, mostra-me a tua fé sem as tuas obras, e eu te mostrarei a minha fé pelas obras. Ele está dizendo: eu não vou falar nada, eu vou atuar. A vida não se vence com palavras. O diabo não se expulsa só com palavras. É por isso que tem um monte de pessoas pensando que estão livres, estão oprimidas, estão endemoniadas. É com a tua atitude tomada em Jesus Cristo. Eu pecava, eu não vou pecar mais. Eu mentia, eu não vou pecar mais. Eu não vou dar lugar ao diabo. Quero ver por onde ele entrar. Eu não vou dar mais lugar para você, Lucifer. Eu quero ver por onde você vai entrar. E a Bíblia diz assim, ó: aquele que roubava não roube mais, aquele que mentia não mente mais, aquele que fornicava não fornique mais. E aí ele conclui: não deis lugar. E se ele não tem lugar, o que ele tem que fazer? Hã? Se ele não tem lugar, o que ele tem que fazer? Tem que ir embora, irmão. Tem que ir embora. E hoje você tomando uma decisão de fé. Não, hoje a minha fé vai me levantar para tomar uma decisão com aquele que quis me salvar. Hoje eu vou tomar uma decisão. Ponha-se de pé, por favor. Até quando você vai deixar ele desnutrido?